0: é a possibilidade de uma escola contratar o pedreiro, o pintor do bairro, que às vezes tem a filha ou o filho estudando na escola, para fazer o serviço público, ao invés de mandar esse dinheiro para uma grande empresa. É um hospital que vai comprar comida de um produtor local, ou uma agência do Banco do Brasil que vai buscar lá a cozinheira para fazer um evento, que é uma empreendedora local, deixando o dinheiro nos territórios, nas localidades.
1: E olha, para participar, o MEI e microempresas devem acessar a plataforma com a conta gov.br, informar o CNPJ, realizar o cadastro no sistema de cadastramento unificado de fornecedores e, quando necessário, selecionar os serviços que oferecem. A partir daí, eles poderão enviar propostas para oportunidades disponíveis em seu município ou região. E a contratação é realizada toda de forma digital e pode ser concluída em até 5 dias após a publicação da demanda pelo órgão público. A secretária-geral do Ministério da Defesa, Sinária Wagner Fredo, conta como o sistema auxilia a contratação de serviço nas Forças Armadas.
2: Há uma conexão com os fornecedores locais para serviços de pequena monta. Então, a partir desse valor, que são aquisições até 13 mil, são feitas essas contratações. E hoje, dessas 390 unidades cadastradas, 148 já fizeram pelo menos uma aquisição.
1: E olha, a plataforma e o formulário de cadastro para fornecedores e órgãos públicos estão disponíveis no endereço oficial contratamaisbrasil.sistema.gov.br. Luciano.
3: Muito obrigada, Gabriela Noronha, pelas informações ao vivo aqui na Voz do Brasil.
4: O governo federal publicou no Diário Oficial resolução que define os segmentos que têm direito a crédito pelo Plano Brasil Soberano.
3: Tem direito a solicitar empréstimos ao BNDES, Banco Nacional de Desenvolvimento Econômico e Social, exportadores afetados pelas tarifas extras impostas pelos Estados Unidos e companhias e fornecedores que estão sofrendo com os conflitos no Oriente Médio.
4: Também podem acessar os recursos, projetos industriais e tecnológicos nas etapas de lavra associadas a beneficiamento, refino ou transformação de minerais.
3: E ainda produtores de fertilizantes e setores industriais de relevância para a balança comercial brasileira.
4: Quem usa o pedágio eletrônico nas rodovias, aquele que você passa sem parar na cancela e efetua o pagamento depois, agora pode acompanhar seus registros por aplicativo.
3: Em um só local, será possível conferir as passagens em pedágios, os valores e até dar uma entrada em contestação.
5: O pedágio eletrônico, chamado de Free Flow, permite a passagem de veículos pelos pontos de cobrança sem a necessidade de parada em cancelas ou cabines fiscais. E a partir de agora, o motorista que usa esse sistema vai poder consultar todos os registros de passagem por meio do aplicativo CNH do Brasil, que tem mais de 81 milhões de usuários. Será possível consultar registros nas rodovias que utilizam o sistema, sejam elas federais ou estaduais. O ministro dos Transportes, Jorge Santoro, deu detalhes sobre a plataforma.
6: Qualquer pessoa pode consultar as suas passagens nos portos de Free Flow no país inteiro. Com o aplicativo ela vai ter a noção exata se passou ou não passou, quando ela passou, em qual rodovia ela passou. Agora ele tem um órgão oficial, que é a Senatran, que diz, ele passou ali realmente. Ah, mas eu não passei. Então ele vai lá no aplicativo, ele pode fazer a contestação, eu não passei, não concordo com aquela cobrança. Até nisso o aplicativo é mais moderno.
5: Hoje, 14 concessionárias já estão integradas à plataforma. O aplicativo envia notificações sobre a cobrança e o motorista tem até 30 dias para pagar pela passagem no pedágio. Mas atenção, o pagamento não é feito pela plataforma. O CNH do Brasil direciona o usuário ao canal disponibilizado pela concessionária. Reportagem Luciana Colares de Holanda.
4: Parentes de desaparecidos contam com a tecnologia para ajudar na localização dessas pessoas.
3: Em todo o país, postos de coleta de DNA do Ministério da Justiça e Segurança Pública estão preparados para receber os familiares que ainda não tenham doado material genético.
4: A doação é simples e aumenta as chances pela busca da pessoa que desapareceu.
7: São 342 postos de coleta disponíveis em todo o país. A coleta é uma forma de ampliar as chances de identificação de pessoas desaparecidas. O secretário nacional de Segurança Pública, Chico Lucas, explica que o DNA do familiar é incluído em bancos de perfis genéticos e pode ser comparado com materiais de pessoas encontradas vivas ou mortas, cuja identidade ainda não foi confirmada.
8: Existe, então, um universo de pessoas que ainda possam ser identificadas. Por quê? Porque muitas vezes os parentes não vão atrás, os parentes não sabem. A amostra só pode ser usada para fins de localização de desaparecidos, porque a pessoa pode ter receio de ser, por exemplo, comparado com um criminal. Então, essa identificação não serve a fins criminais, só civis.
7: Desde 2021, foram 815 identificações de pessoas desaparecidas através dos bancos de DNA. A recomendação é que participem da campanha, preferencialmente familiares biológicos diretos, pai ou mãe, filhos ou irmãos da pessoa desaparecida. Menores de idade também podem participar, acompanhados e autorizados por um responsável. A coleta é simples, feita com um cotonete ou uma pequena esponja na parte interna da bochecha. Não é necessário estar em jejum. Simone de Jesus, da Coordenação de Políticas sobre Pessoas Desaparecidas do Ministério da Justiça, defende que o procedimento ajuda na identificação.
9: Quem tem um familiar desaparecido, que doe seu material, que se uma possibilidade muito importante de poder resolver e ter uma resposta numa situação que a gente sabe que é tão desesperadora para todos os familiares.
7: Quem já forneceu DNA em campanhas anteriores não precisa repetir o procedimento. O perfil continua armazenado e pode ser comparado em novos registros. O familiar deve procurar os postos indicados pelo Ministério da Justiça, munidos de documento de identificação, o memorando de encaminhamento da delegacia e, se possível, documentos da pessoa desaparecida. Reportagem Pablo Mundim.
3: Os endereços dos postos de coleta podem ser consultados em gov.br/MJ.
4: Escuta, acolhimento e orientação a mulheres em situação de vulnerabilidade.
3: A partir de hoje serão disponibilizados 100 mil teleatendimentos a elas pelo SUS.
4: Conheça os detalhes na reportagem de Graziele Bezerra.
10: O serviço é voltado a mulheres em situação de violência, mães atípicas e mulheres que cuidam de familiares com deficiência ou doenças raras. A expectativa é realizar até 100 mil teleatendimentos por mês a partir desta segunda-feira. As consultas poderão ser agendadas via Meu SUS Digital, como explica a secretária de Atendimento Especial da Saúde do Ministério da Saúde, Ana Luísa Caldas.
11: Essa oferta de maneira remota, de maneira na palma da mão, para a gente facilitar e, de fato, conseguir superar algumas barreiras de acesso. A gente sabe que a gente ainda não consegue ter a capilaridade que a gente gostaria de ter de serviços especializados em todos os territórios nacionais. Então, por que não utilizar também da saúde digital, atendimento remoto, a favor e em prol dessas pessoas no território?
10: Para agendar um atendimento, basta acessar o aplicativo Meu SUS Digital com a conta gov.br, selecionar a opção Acolhe Mais e realizar o cadastro. Em até 24 horas, a paciente receberá o contato da equipe do SUS para escolher a data e o horário da consulta. Cada usuária poderá realizar até 10 sessões, com possibilidade de realizar um novo ciclo quando necessário. Especialistas em saúde mental foram capacitadas para identificar situações de risco em que a paciente esteja, como explica o ministro da Saúde, Alexandre Padilha.
12: Começa com a psicóloga, combinando com aquela mulher, qual que é a palavra que você pode usar como código para interromper a consulta, se você se sentir em situação de risco, se o agressor passar por aqui, entrar por aqui, né? O papel vai ser acolher e buscar construir um conjunto do cuidado junto ali com o município, junto com a rede local, com as potências que a rede local tem, né?
10: Ao final das sessões, a mulher poderá ser encaminhada para a continuidade do cuidado em um centro de atenção psicossocial ou em um outro serviço da rede. O teleatendimento está disponível de segunda a sexta-feira, das 8 da manhã às 8 da noite, e aos sábados, das 8 da manhã às 2 da tarde. Reportagem Graziele Bezerra.
3: E uma ferramenta digital ajuda quem deseja se livrar do vício em bebidas alcoólicas.
4: Disponível no Meu SUS Digital, o Modera Brasil disponibiliza testes, dicas e informações e pode recomendar ao usuário a procurar ajuda médica.
3: O tratamento para o alcoolismo está disponível no Sistema Único de Saúde.
13: Davi Alves de Souza, morador de Brasília, é filho de um pai alcoólatra e perdeu a mãe aos 7 anos de idade. Ele conta que encontrou na bebida uma forma de preencher o vazio deixado pela mãe. Aos 42 anos, decidiu buscar ajuda para abandonar a dependência.
14: Pedi trabalho, pedi esposa, falei assim, eu não quero mais, eu acho que eu vou conseguir, eu tenho certeza que eu vou conseguir.
13: Dados do Ministério da Saúde apontam que cerca de 20% dos brasileiros com mais de 18 anos ingerem pelo menos 6 doses de álcool em uma única ocasião. O consumo excessivo é um dos principais fatores de risco para diversas doenças. Também provoca prejuízos emocionais e sociais, como lembra a gerente do Centro de Atenção Psicossocial, Álcool e Outras Drogas, de Samambaia, Gabriele Tereza de Jesus.
15: Normalmente a família chega um momento que não quer mais, nem os filhos, nem a esposa, então eles vêm na questão do trabalho, deixam de ir ao trabalho ou perdem o emprego, ficam em situação de rua.
13: A ferramenta Modera Brasil, disponível no Meu SUS Digital, oferece meios de prevenção ao uso exagerado de bebidas alcoólicas. O aplicativo permite ao cidadão avaliar o padrão de consumo e recomenda, quando necessário, procurar os serviços da rede pública de saúde. O Modera Brasil foi desenvolvido pela Universidade de São Paulo em parceria com o Ministério da Saúde, como explica a secretária de Atenção Primária à Saúde, Ana Luísa Ferreira Caldas.
16: O aplicativo ele vem como uma ferramenta de autocuidado apoiado para fazer a avaliação do nosso consumo alcoólico enquanto cidadãos, mas também traz diversas ferramentas dentro do próprio aplicativo para educação e saúde, traz o consumo, né, de quanto que custa esse consumo alcoólico que as pessoas acabam utilizando na sociedade de maneira geral, exatamente para a gente poder fazer promoção da saúde, levar o autocuidado apoiado e conhecimento técnico baseado em evidência para a população se sentir também segura com as informações na palma da mão.
13: E para quem precisa de ajuda para enfrentar problemas relacionados ao consumo de álcool, a Unidade Básica de Saúde é a primeira porta de entrada para o cuidado no SUS. As equipes orientam como reduzir ou interromper o consumo e oferecem ainda tratamento de saúde para doenças associadas ao uso de bebidas e, quando necessário, encaminham para um atendimento especializado nos Centros de Atenção Psicossocial, Álcool e Outras Drogas, CAPES. Reportagem Cleide Lopes.
4: A vacinação de crianças e adolescentes menores de 15 anos segue em todo o país até 1º de setembro dentro da campanha nacional de multivacinação.
3: Pais e também responsáveis devem procurar uma unidade de saúde e levar a caderneta de vacinação em papel ou pelo Meu SUS Digital para conferir se há doses em atraso e manter a proteção contra mais de 20 doenças.
4: No último sábado, o Dia D reforçou a mobilização com atendimento em unidades de saúde, pontos móveis e espaços públicos.
17: Em Brasília, o servidor público Daniel Moreira aproveitou o dia de folga para atualizar a caderneta de vacinação dos filhos.
18: Eu trouxe as crianças para verificar se a cobertura vacinal estava adequada, se não. E aproveitei e também verifiquei se as minhas vacinas estavam em dia.
17: Famílias inteiras reservaram o sábado para ficar em dia com a saúde. Unidades básicas de todo o país abriram as portas para a campanha de multivacinação. O ministro da Saúde, Alexandre Padilha, falou da importância da vacina.
19: Vocês, pais e mães atuais, só não têm paralisia infantil, só não tiveram meningite, só não tiveram sarampo, porque um dia o seu pai e a sua mãe saiu de casa e te levou para vacinar. Hoje a vacina está o ano inteiro lá. Se tiver dificuldade de levar na unidade de saúde, faz uma autorização para tomar a vacina na escola, que as equipes de saúde da família de todo o país vão até as escolas vacinar as crianças. Então tem toda a oportunidade para vacinar, manter sua criança protegida.
17: Por causa do surgimento de um surto de sarampo em vários países das Américas, a vacinação contra a doença está sendo reforçada, como destacou o ministro Alexandre Padilha.
19: Quem é de São Paulo, São Bernardo e Guarulhos, são três cidades que hoje têm pouco mais de 20 casos identificados desde o começo de julho, precisa tomar a vacina do sarampo, mesmo se achar que está com a caderneta atualizada.
17: O dia D de vacinação também atraiu idosos e gestantes aos postos de vacinação. Foi o caso da aposentada Dalva Dourado.
20: Sem as vacinas, né, como que a gente vai se livrar das epidemias, das doenças? Tem que vacinar.
17: Já a bancária Ana Paula Medeiros trouxe o filho e acabou também sendo vacinada.
21: Eu tomei três, todas que estavam em atraso, e aí agora já está tudo em dia.
17: A pequena Maria Clara de Andrade, de 10 anos, resumiu bem o sentimento de estar imunizada.
22: Se você pegar uma doença, pode ser pior do que vacinar, bem pior.
17: A campanha segue até o dia 1º de setembro, com a oferta de 20 vacinas do calendário nacional. A estratégia protege contra doenças graves como meningite, tuberculose, hepatite e cânceres associados ao HPV. Reportagem Luana Karen.
3: Já está disponível para consulta o quarto e último lote da restituição do Imposto de Renda 2026.
4: O valor pode ser creditado na conta do contribuinte até o dia 31 de agosto.
3: A consulta ao lote pode ser feita no portal ou no aplicativo da Receita Federal.
23: A consulta ao quarto lote de restituição do Imposto de Renda à Pessoa Física de 2026 começa nesta segunda-feira, dia 24 de agosto. O lote também inclui restituições residuais de anos anteriores. São 521.935 restituições, que somam quase R$1.240.000. O crédito será realizado em 31 de agosto e é feito somente em conta do titular da declaração. Entre os beneficiados estão contribuintes com prioridade legal, como idosos, pessoas com deficiência ou doença grave e contribuintes cuja a principal fonte de renda seja o magistério. A consulta pode ser feita no portal da Receita Federal, gov.br/Receita Federal, em Meu Imposto de Renda, e depois em Consultar Minha Restituição. Também é possível verificar a situação pelo aplicativo da Receita Federal. Se houver pendências na declaração, o contribuinte pode corrigir as informações por meio de uma declaração retificadora. Dilson Santa Fé, para a Voz do Brasil.
4: Foi apresentada esse mês a versão atualizada de uma publicação com o mapeamento de riscos para a prevenção de desastres naturais no país.
3: O texto traz avanços científicos e técnicos das últimas décadas, desde a obra original publicada em 2007.
4: O objetivo é apoiar os municípios na elaboração de planos, projetos e obras de redução de riscos diante dos impactos trazidos pelas mudanças climáticas.
3: Entre elas, o fenômeno do El Niño, que traz impactos como chuvas acima da média na região sul e seca e calor acentuados na porção norte.
4: Foi o que apontou Rodolfo Moura, diretor do Departamento de Mitigação e Prevenção de Risco do Ministério das Cidades.
24: Só é possível atuar nos desastres se a gente conhece o risco. No momento que a gente está vivenciando agora, de crise climática, de possível intensificação dos processos com o El Niño que se avizinha. Então a gente entende que é um documento que pode já surtir efeito como um documento que pode trazer ações de prevenção de norte a sul do Brasil.
3: A publicação está disponível no site gov.br/cidades.
4: A música brasileira e suas partituras agora na internet.
3: Um espaço onde notas, acordes e melodias que fazem parte da nossa história estão a um clique de distância.
4: O novo portal de partituras amplia o acesso a esse patrimônio musical, colaborando também para o ensino musical brasileiro.
3: Chico Buarque, Tom Jobim, Hermeto Pascoal, nomes da música brasileira que agora têm partituras de suas composições reunidas na plataforma online Partituras Brasileiras. A diretora do Centro de Música da Fundação Nacional de Artes, FUNARTE, Eulícia Esteves, explica o que é possível encontrar no site.
25: Partituras do nosso cancioneiro popular, partituras de música de concerto, de compositores brasileiros, ou seja, é uma plataforma de partituras de compositores nacionais, que para várias formações, para orquestras, para bandas e para instrumento solo também.
0: O acervo contempla materiais voltados ao ensino musical. Além das partituras, é possível também conhecer obras da música brasileira em formato digital. Na plataforma, o usuário pode pesquisar em itens como Catálogo Geral, Ensino Musical e Bienal da Música Brasileira Contemporânea. Eulícia

0: O endereço da plataforma é partiturasbrasileiras.funarte.gov.br. Reportagem, Márcia Fernandes.
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2: A lista de espera do programa Universidade para Todos, o ProUni, para o segundo semestre do ano, recebe manifestações de interesse nos dias 26 e 27 de agosto, quarta e quinta-feira.
3: Podem participar os candidatos que não foram pré-selecionados nas chamadas anteriores e aqueles que não conseguiram vaga por falta de formação de turma.
2: O processo é gratuito e deve ser feito pelo Portal Único de Acesso ao Ensino Superior.
3: E essas foram as notícias do Governo Federal.
2: Uma realização da Secretaria de Comunicação Social da Presidência da República.
3: Com produção da empresa Brasil de Comunicação.
2: Fique agora com as notícias do Poder Judiciário e do Congresso Nacional. Uma boa noite.
3: Boa noite para você. Até amanhã.
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6: Supremo inicia audiência pública para debater a constitucionalidade de dispositivos da lei antifacção.
7: TST discute o controle do uso de banheiro no trabalho.
6: STJ decide que judiciário só pode determinar tratamento pelo SUS no exterior em situações excepcionais.
7: Boa noite, eu sou o Arthur Filho.
6: E eu sou Walter Lima.
7: O Supremo iniciou hoje uma audiência pública para debater a constitucionalidade de dispositivos da lei antifacção.
6: Ao todo, 48 expositores foram admitidos para apresentar argumentos técnicos sobre dispositivos da nova legislação, que são questionados em 4 ações diretas de inconstitucionalidade em tramitação na Corte.
7: Oficialmente denominada Marco Legal do Combate ao Crime Organizado, a lei que entrou em vigor em março alterou o Código Penal, o Código de Processo Penal e outras leis penais.
6: O texto define como facção criminosa o agrupamento de pelo menos 3 pessoas que empreguem violência, grave ameaça ou coação para exercer controle territorial ou social, intimidar a população e autoridades ou atacar serviços estruturais essenciais. A audiência será retomada amanhã pela manhã e se estende na parte da tarde.
7: Judiciário só pode obrigar o SUS a custear tratamento médico no exterior em casos excepcionais, como comprovação de que não há tratamento eficaz disponível no Brasil.
6: Para o STJ, o direito à saúde não garante acesso à melhor tecnologia médica disponível no mundo. Fátima Uchoa.
8: Com esse entendimento, a segunda turma do STJ manteve a negativa do TRF4 para que a União custeasse o transplante intestinal e o tratamento de uma menina de 11 anos em hospital dos Estados Unidos. O ministro relator Marco Aurélio Belize explicou que havia dados técnicos sobre hospitais brasileiros habilitados para o referido transplante. O ministro também ressaltou que a proteção integral assegurada a crianças e adolescentes não afasta a necessidade de observar os critérios técnicos à organização do SUS e a igualdade na distribuição de recursos, devendo a proteção integral ser harmonizada com a sustentabilidade do sistema e com as escolhas legítimas de política pública.
7: O TST faz audiência pública nesta terça-feira para debater o controle e a limitação do uso de banheiro por empregados durante o trabalho.
6: O assunto diz respeito principalmente a setores específicos como teleatendimento e frigoríficos. Simone Moura.
9: Para muitos trabalhadores, o tempo de trabalho é tão cronometrado que é difícil até ir ao banheiro durante o serviço. Mas essa é uma necessidade básica de qualquer pessoa. Por isso, o assunto virou tema de audiência aqui no TST. O Tribunal Superior do Trabalho quer ouvir trabalhadores, empresários, médicos, para discutir a possibilidade de acordos e convenções coletivas flexibilizarem regras relacionadas ao uso de banheiros em atividades como teleatendimento e frigoríficos. A audiência será realizada às 2 horas da tarde desta terça-feira na sede do TST, com transmissão ao vivo pelo canal do Tribunal no YouTube.
7: Participação dos eleitores é destacada pelo presidente do TSE durante a eleição simulada no Maranhão.
6: Teste reuniu mais de 1000 eleitores e reproduziu as condições de uma eleição real. Vitor Struck.

0: participação dos eleitores é fundamental para garantir a força e a legitimidade da democracia. A avaliação é do presidente do TSE, ministro Cássio Nunes Marques, que acompanhou uma eleição simulada em Paulino Neves, no Maranhão. A iniciativa, promovida pelo TRE do Maranhão, é acompanhada pelo TSE. Funcionou como um ensaio para as eleições gerais de 2026. A simulação reproduziu as etapas de uma eleição real, desde o primeiro voto até a emissão do boletim de urna no fim do dia. Técnicos e observadores do TSE acompanharam a operação. Segundo o presidente do tribunal, o uso da tecnologia na justiça eleitoral tem como objetivo garantir que a vontade do eleitor seja registrada de forma exata, transparente e segura.
1: A tecnologia, para essa justiça especializada, nunca representou um fim em si mesmo, mas sim o meio pelo qual garantimos que a vontade do eleitor seja registrada de forma exata, transparente e inviolável.
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2: A você uma boa noite.
3: E até amanhã.
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6: Eu sou Paula Groba.
7: E eu sou Ricardo Nakaoka.
6: E estes são os destaques de hoje do Jornal do Senado, que começa agora.
7: Fim da escala 6x1 é defendida em sessão de homenagem ao Tribunal Superior do Trabalho.
6: PEC com mudanças na segurança pública chega ao Senado.
7: Campanha mobiliza familiares de desaparecidos para coleta de DNA.
6: Boa noite.
7: Boa noite.
6: O mundo do trabalho mudou, os desafios também. A inteligência artificial, a automação e as plataformas digitais estão transformando profissões, jornadas e relações entre trabalhadores e empregadores. Em meio a tantas mudanças, velhos problemas permanecem, mas ganham novas formas.
7: Uma sessão especial do Senado celebrou nesta segunda-feira os 80 anos do Tribunal Superior do Trabalho. Durante o evento, parlamentares e representantes da Justiça Trabalhista defenderam o fim da escala 6x1 e o combate à precarização no mercado laboral. A repórter Marcela Diniz traz os detalhes.
8: Em 1946, o então Conselho Nacional do Trabalho passou a integrar oficialmente o Poder Judiciário e a se chamar Tribunal Superior do Trabalho. De lá até hoje, muita coisa mudou nas relações entre patrões e empregados. Terceirização, trabalho intermitente e outros tipos de contrato que não abrangem direitos que eram consagrados em outros tempos, como férias remuneradas e auxílio-doença. A tecnologia também impactou o mundo laboral. Diante dessa realidade, a Justiça do Trabalho precisa compreender os novos cenários e assegurar proteção ao elo mais fraco, o trabalhador. O presidente do TST, ministro Luiz Felipe Vieira de Melo Filho, comentou esse desafio.
9: A inteligência artificial, a automação, a economia digital e o trabalho intermediado por plataformas já fazem parte da realidade de milhões de pessoas. A própria noção de tempo e local de trabalho passa por profundas mudanças. A velha exploração do trabalho assume novas faces e desafia, cotidianamente, o mistério de distribuir justiça social.
8: O senador Paulo Paim, do PT do Rio Grande do Sul, defendeu que o Congresso aprove leis que garantam proteção trabalhista e o direito de viver para além do trabalho.
10: É urgente que o Brasil ponha o fim da escala 6x1 e promova a redução da jornada de trabalho para 40 horas semanais sem redução salarial. Isso é modernizar as relações de trabalho.
8: Ministros do TST já defenderam publicamente a aprovação da proposta de emenda à Constituição que acaba com a escala 6x1 e reduz a jornada máxima para 40 horas semanais. A PEC está na Comissão de Constituição e Justiça do Senado.
6: O Senado analisa o projeto de lei que torna obrigatória a realização do teste do bafômetro ou exames toxicológicos para todos os condutores envolvidos em acidentes de trânsito.
7: A proposta também estabelece que o crime de homicídio culposo ao volante sob efeito de álcool ou drogas seja inafiançável. A reportagem é de Bruno Lourenço.
11: O projeto torna obrigatória a testagem de alcoolemia ou de outras substâncias psicoativas em motoristas envolvidos em sinistros. O autor, senador Fabiano Contarato, do PT do Espírito Espírito Santo, que já foi delegado, afirma que a medida busca evitar dúvidas na perícia e agilizar a identificação de casos de embriaguez logo após a ocorrência.
12: O que o projeto faz é que, em estado flagrancial, ele vai ser preso em flagrante. Aí o juiz, na audiência de custódia, é que vai avaliar se ele vai manter a prisão em flagrante ou se ele vai converter a prisão em flagrante preventiva.
11: Além da testagem compulsória, a proposta veda a concessão de fiança nos casos em que o motorista alcoolizado ou drogado causar a morte de outra pessoa. A medida já foi aprovada na Comissão de Segurança Pública.
6: E a segurança pública pode ganhar novas regras diretamente na Constituição. A chamada PEC da Segurança Pública começa a avançar no Senado após ser enviada à Comissão de Constituição e Justiça. Entre outros pontos, a proposta prevê maior integração das ações de segurança entre União, estados e municípios.
7: Com a escolha de um relator, o texto poderá entrar na fase de discussão. Os detalhes com o repórter Herman Kulitz.
13: A chamada PEC da Segurança Pública busca modificar a Constituição com o objetivo de combater com mais rigor o crime organizado, de ampliar a atuação da Polícia Federal, de criar polícias municipais, de aumentar os recursos para a segurança pública e para o sistema penitenciário, além de trazer outras medidas que ajudem no enfrentamento da criminalidade. Como destacou o relator da proposta, senador Rogério Carvalho, do PT de Sergipe.
14: Para que a gente possa aprovar definitivamente uma emenda constitucional que defina claramente o financiamento do sistema prisional brasileiro, que a gente possa integrar os órgãos de segurança pública, municipais, estaduais e federal, que a gente possa integrar as inteligências e, com isso, ter mais financiamento e mais gestão da segurança pública, responsabilizando todos os entes federados e, assim, garantir ao povo brasileiro direito à segurança, à liberdade de ir e vir.
13: Após análise na comissão, o texto poderá seguir para o plenário do Senado, onde precisará de pelo menos 49 votos favoráveis em 2 turnos para ser aprovada.
6: E familiares de pessoas desaparecidas podem procurar até a próxima sexta-feira pontos de coleta em todo o país para fornecer o material genético.
7: O DNA poderá ser comparado com bancos de dados e auxiliar na identificação e localização de desaparecidos. Repórter Rodrigo Rezende.
15: Até a próxima sexta-feira, 28 de agosto, familiares de pessoas desaparecidas podem entrar em contato com as secretarias de segurança dos 26 estados do país e do Distrito Federal para que profissionais façam a coleta de DNA e outros materiais que permitam o auxílio na busca pelos desaparecidos. A presidente da Comissão de Direitos Humanos do Senado, senadora Damaris Alves, do Republicanos do Distrito Federal, afirma que a situação é urgente.
16: A Comissão de Direitos Humanos tem dado uma atenção especial porque hoje no Brasil nós estamos com mais de 100 mil pessoas desaparecidas. E mais de 55 mil são crianças. Onde estão nossas crianças?
15: A coleta de DNA é indolor e deve ser preferencialmente feita por familiares de primeiro grau da pessoa desaparecida, caso de pai, mãe, filhos ou irmãos. Para mais informações, acesse gov.br/mj.
6: O projeto que transforma em lei o mapa do caminho para zerar o desmatamento e fazer a transição energética no Brasil está em análise nas comissões do Senado.
7: A ideia de mapa do caminho foi apresentada pelo Brasil na COP30 no ano passado em Belém. Repórter César Mendes.
17: O projeto do senador Beto Faro, do PT do Pará, inclui na Política Nacional sobre Mudança do Clima os mapas para uma transição justa à economia de baixo carbono e para o desmatamento zero. Segundo o autor, a medida transforma essas diretrizes em política de Estado e pode servir de referência a outros países em desenvolvimento. O climatologista Carlos Nobre também defende ações de restauração florestal em grande escala.
18: 4 biomas brasileiros estão na beira do ponto do retorno: Amazônia, Cerrado, Pantanal e Caatinga. É essencial que o Brasil vá nessa linha desses mapas.
17: O mapa do caminho vai permitir um planejamento de longo prazo para o Brasil reduzir suas emissões e combater o desmatamento, alinhado com os compromissos internacionais assumidos no Acordo de Paris.
19: Eleições 2026.
6: O dinheiro é um dos combustíveis das eleições. É ele que ajuda a financiar campanhas, pagar equipes, produzir materiais e levar candidatos até os eleitores. Neste ano, quase 5 bilhões de reais estarão disponíveis para a disputa eleitoral.
7: Mas afinal, de onde vem todo esse dinheiro? E como ele é dividido entre partidos e candidatos? A repórter Patrícia Oliveira explica.
20: O fundo eleitoral é formado por dinheiro público e é destinado apenas para as campanhas em ano de eleições. Em 2026, dos quase 5 bilhões de reais para os 30 partidos registrados no TSE, o PL é que vai ficar com a maior fatia, cerca de 882 milhões de reais. A divisão leva em conta o tamanho das bancadas na Câmara e os votos recebidos pelos partidos na eleição anterior para deputado federal. Também considera a representação no Senado e 2% são divididos igualmente entre todas as legendas. Os partidos definem como distribuir a sua parcela entre os candidatos, como explica o cientista político Rafael Favetti.
21: Os partidos, a rigor, podem usar livremente, tal qual a sua diretoria executiva queira usar na campanha. Porém, os partidos prestam contas à Justiça Eleitoral terminadas as eleições.
20: O eleitor pode acompanhar essa prestação de contas dos partidos pelo site do TSE.
7: Portal E-Cidadania. Apresente sua ideia legislativa, participe de audiências públicas e sabatinas ou opine sobre uma proposta em debate no Senado. Acesse senado.leg.br/e-cidadania. Com a edição de Paula Groba e trabalhos técnicos de João Lira, o Jornal do Senado fica por aqui. Acompanhe agora as notícias da Câmara dos Deputados. Boa noite.
6: Boa noite e até amanhã.
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22: Projeto estimula energia limpa em assentamentos da reforma agrária.
23: Deputados atualizam regulamentação dos profissionais da radiologia.
22: Propostas ampliam controle sanitário sobre suplementos alimentares.
23: Boa noite. Projetos que ampliam o controle sanitário sobre suplementos alimentares estão prontos para serem incluídos na pauta de votações do plenário da Câmara. Saiba mais sobre o assunto na reportagem de José Carlos Oliveira.
24: O deputado Felipe Carreiras, do PSB de Pernambuco, acredita em rápida aprovação de propostas que ampliam o controle sanitário e as punições para fraudes e publicidade enganosa em torno dos suplementos alimentares. Os três projetos de lei foram recomendados pelo grupo de trabalho que ele coordenou na Câmara dos Deputados, já tiveram o regime de urgência aprovado e, portanto, estão prontos para votação no plenário. Além de criminalização e aumento de multa diante de irregularidades, as propostas têm foco em segurança alimentar.
25: Nós temos a grande chance de ter uma legislação moderna, de referência internacional, na medida que nós procuramos enxergar todos os mercados mundiais que comercializam suplemento. A gente pensa uma proibição e uma multa para a rede social que estiver possibilitando esse tipo de propagação indiscriminada, assim como as big techs que ofertam no Mercado Livre, no Amazon, na Shopee, esse tipo de produto. Pior do que a suplementação inadequada é a substância falsificada. E está entrando no Brasil, sendo sugerida por esses digital influencers que não têm nem formação médica.
24: Entre 2000 e 2025, 63% dos processos analisados pela Agência Nacional de Vigilância Sanitária foram relacionados a suplementos, envolvendo uso de anabolizantes, manipulação do teor de proteínas e rótulos irregulares. Nas audiências públicas promovidas pelo Grupo de Trabalho entre outubro do ano passado e março deste ano, técnicos da Anvisa relataram casos de suplemento ômega 3 feito apenas de óleo vegetal com aroma de peixe, whey protein e creatina à base de farinha com saborizante e substâncias tóxicas do agronegócio em laboratório de suplemento alimentar. Felipe Carreiras deverá ser o relator das propostas de controle sanitário dos suplementos alimentares no plenário da Câmara. O deputado lembrou que as audiências no grupo de trabalho ouviram todos os setores envolvidos, desde as empresas até médicos e nutrólogos. Da Rádio Câmara de Brasília, José Carlos Oliveira.
19: Saúde.
0: Baleia Rossi, do MDB de São Paulo, apresentou projeto que estabelece diretrizes para ampliar a atenção à saúde da mulher durante o climatério e a menopausa no SUS. Ele explica que a ideia é qualificar o atendimento, ampliar o diagnóstico e facilitar o acesso a tratamentos.
1: O texto também institui a Semana Nacional de Conscientização sobre o Climatério e a Menopausa, a ser realizada na primeira quinzena de março. O objetivo, segundo Baleia Rossi, é ampliar a informação sobre o tema, reduzir estigmas e fortalecer as ações de educação em saúde.
2: Previdência.
0: Júnior Lourenço, do Maranhão, é favorável ao projeto que regulamenta a aposentadoria especial de agentes comunitários de saúde e de combate às endemias. Para ele, a medida é importante para garantir direitos previdenciários àqueles que atendem diretamente à população.
1: Júnior Lourenço explica que a proposta prevê aposentadoria com integralidade e paridade aos 50 anos para mulheres e aos 52 para homens, após 20 anos de atividade. O texto também estabelece regras para quem tem tempo de serviço em outras funções.
2: Trabalho.
0: Projeto de Rodrigo Valadares, do PL de Sergipe, cria uma modalidade de aprendizagem voltada a jovens egressos do serviço militar obrigatório. O texto permite que empresas de segurança privada substituam a cota de aprendizes pela concessão de bolsas preparatórias a esses jovens.
1: Rodrigo Valadares explica que o projeto reduz para 19 anos a idade mínima para atuação como vigilante de quem comprovar a prestação do serviço militar e dispensa. Para ele, a medida amplia a inserção de ex-militares no mercado de trabalho e reduz a vulnerabilidade desses jovens.
2: Votação.
0: O projeto que amplia o reconhecimento de profissionais da radiologia foi alterado na Câmara e retorna ao Senado para análise das modificações. Saiba mais com a repórter Sofia Peçanha.
3: A Comissão de Constituição e Justiça aprovou o projeto que atualiza a regulamentação das profissões de técnico e tecnólogo em radiologia e de bacharel em ciências radiológicas. A proposta, já aprovada pelo Senado, altera a lei que regula o exercício das profissões da área desde 1985. Entre as mudanças está o reconhecimento formal das categorias de bacharel, tecnólogo e técnico em radiologia, além da ampliação das áreas de atuação profissional. O texto busca adequar a legislação às novas tecnologias utilizadas em exames e tratamentos de saúde, além de atividades industriais e de segurança que utilizam radiação. O projeto já havia sido aprovado pela Comissão de Saúde. Na reunião, o relator, o deputado Ricardo Silva, do PSD de São Paulo, destacou a importância desses profissionais para o funcionamento dos serviços de saúde.
4: Eles buscam beneficiar os profissionais técnicos em radiologia, os quais têm atuação relevante nos serviços de saúde, principalmente na produção de exames radiológicos indispensáveis ao diagnóstico de patologias.
3: Além de atualizar as regras para o exercício da profissão, o texto determina quem pode obter registro nos conselhos regionais de técnicos em radiologia, estabelece regras para supervisão das técnicas radiológicas e reforça exigências relacionadas à proteção radiológica e à segurança dos trabalhadores e usuários dos serviços. Na prática, a proposta busca dar mais segurança jurídica aos profissionais ao definir quem pode atuar em cada atividade e quais são as responsabilidades de cada função. Durante a votação na Comissão de Constituição e Justiça, a deputada Érica Cocai, do PT do Distrito Federal, defendeu a proposta, afirmando que uma das principais mudanças é o reconhecimento dos tecnólogos em radiologia na legislação.
5: E por fim dizer que nós temos uma legislação que é uma legislação antiga, que não previa o tecnólogo, e tecnólogo agora vai poder fazer concurso público. Tecnólogo vai poder adentrar na saúde como tecnólogo. Portanto, é um reconhecimento.
3: Como a proposta que atualiza a regulamentação dos profissionais das técnicas radiológicas sofreu alterações durante sua análise na Câmara, ela retorna agora ao Senado para análise dessas modificações. Da Rádio Câmara de Brasília, Sofia Peçanha.
2: Desenvolvimento Regional.
1: Zuco, do PL do Rio Grande do Sul, defende a criação de um regime excepcional para agilizar obras e compras em estados e municípios atingidos por calamidades climáticas. A medida flexibiliza regras de licitação e reduz prazos para acelerar a reconstrução da infraestrutura pública.
0: O projeto também permite contratações simplificadas para obras de prevenção, como drenagem, contenção de encostas e sistemas de alerta. Zuco explica que a intenção é reduzir a burocracia sem abrir mão da transparência e da fiscalização dos recursos públicos.
2: Meio ambiente.
23: Mário Negromonte Júnior, do PSB, pede que a Comissão de Finanças e Tributação realize uma audiência pública para discutir os impactos econômicos, fiscais e patrimoniais da atuação do ICMBio e das unidades de conservação federais em Una, no sul da Bahia.
22: Segundo Mário Negromonte Júnior, as restrições ambientais afetam atividades agropecuárias, investimentos, acesso ao crédito e a arrecadação do município. Ele defende o debate para conciliar a preservação ambiental com segurança jurídica dos proprietários e o desenvolvimento da região.
2: Transportes.
23: A Câmara aprovou e encaminhou para análise do Senado o projeto que prorroga até 2032 a dispensa do adicional ao frete para a renovação da marinha mercante em transportes com origem ou destino nas regiões Norte e Nordeste. André Abidon, do PP do Amapá, observa que a cobrança pode representar de 8% a 40% do valor do frete.
22: De acordo com André Abidon, a prorrogação ajuda a reduzir os custos de transporte e dá mais segurança para empresas planejarem investimentos nas duas regiões. O benefício vale para a navegação entre portos brasileiros e para o transporte por rios e lagos.
2: Economia.
23: Afonso Florenci, do PT da Bahia, assina projeto que cria a Lei de Proteção da Soberania Econômica Nacional contra sanções estrangeiras. A proposta proíbe que sanções unilaterais impostas por outros países produzam efeitos no Brasil.
22: De acordo com Afonso Florenci, a medida protege a autonomia do país e impede o encerramento injustificado de contas bancárias e contratos por exigências externas. O deputado sustenta que o objetivo é proteger a economia e a legislação de interferências estrangeiras.
23: A proposta de emenda à Constituição que amplia a imunidade tributária de organizações religiosas foi aprovada na Câmara. Gabriel Mota, do União de Roraima, explica que o texto também impede a cobrança de impostos na aquisição de bens e serviços necessários ao funcionamento das instituições.
22: Gabriel Mota avalia que a mudança dá mais segurança jurídica à aplicação do benefício tributário. A proposta se estende a creches, asilos, orfanatos, monastérios, seminários e comunidades terapêuticas sem fins lucrativos geridas por essas organizações.
2: Agricultura.
23: A comissão aprovou o projeto que institui incentivos à geração de energia limpa em assentamentos da reforma agrária. A repórter Maria Neves tem mais detalhes.
8: A Comissão de Minas e Energia da Câmara aprovou o projeto do deputado Mercinho Lucena, do PSD da Paraíba, que cria incentivos para a geração de energia elétrica de fontes renováveis em áreas da União destinadas à reforma agrária. Pelo texto, poderão se beneficiar da lei pessoas físicas ou jurídicas organizadas em cooperativas e associações que representem assentados. Para viabilizar a geração de energia limpa nos assentamentos, a proposta assegura acesso prioritário a linhas de financiamento em bancos públicos e prioridade no licenciamento de obras de rede elétrica. O projeto também permite que o excedente de energia de microgeração e de minigeração distribuída seja adquirido por distribuidoras ou órgãos públicos. De acordo com o relator, deputado Júlio Lopes, do PP do Rio de Janeiro, o projeto cria a possibilidade para que cerca de 1 milhão de famílias acessem novas fontes de renda por meio da comercialização de excedentes energéticos. Na opinião do parlamentar, ao permitir que essas famílias instalem e operem usinas de energia limpa, o projeto cria um ambiente de negócios favorável ao cooperativismo e ao associativismo rural.
9: É um projeto que tem um mérito muito especial de dar àquelas pessoas que estão em áreas destinadas à reforma agrária. Portanto, pessoas que não têm propriedade, que não têm terra, que não têm outras possibilidades de desenvolverem projetos de energia. E a partir desses projetos terem uma capitalização, terem uma renda. E eu entendi que isso será de grande valia para a capitalização dessas áreas mais pobres do Brasil, ajudando essas populações menos assistidas.
8: O projeto que cria incentivos para a geração de energia renovável em assentamentos da reforma agrária ainda será analisado pelas comissões de Agricultura, de Finanças e Tributação e de Constituição e Justiça. Da Rádio Câmara de Brasília, Maria Neves.
22: Marcelo Moraes, do PL do Rio Grande do Sul, é favorável ao projeto que atualiza as regras do crédito fundiário para a compra de imóveis rurais. Segundo o deputado, a proposta torna a política de acesso à terra mais justa ao considerar as diferenças de preços entre as regiões do país.
23: Marcelo Moraes afirma que os limites atuais estão defasados e dificultam o acesso de agricultores familiares ao programa. Para ele, a medida fortalece o crédito fundiário, amplia a inclusão produtiva e contribui para o desenvolvimento regional e a segurança alimentar.
2: Esporte.
22: Arthur Oliveira Maia, do União da Bahia, é autor da proposta que proíbe a publicidade, a propaganda e o patrocínio de apostas de cota fixa, as chamadas bets, em todo o país. O projeto ainda veda a contratação de influenciadores, atletas e celebridades para divulgar as apostas.
23: O texto proíbe também o patrocínio de eventos e a utilização de marcas de bets em estádios, arenas e outras instalações. Arthur Oliveira Maia acrescenta que 20% da área de exposição das plataformas de apostas deve ser destinada a alerta sobre os riscos do jogo.
2: Ciência e tecnologia.
22: Fernanda Coelho Filho, do União de Pernambuco, solicita a criação da Frente Parlamentar em Defesa do Programa Espacial Brasileiro. O deputado entende que o colegiado pode colaborar com a formulação de políticas públicas voltadas para o setor espacial e de inovação tecnológica.
23: Fernando Coelho Filho afirma que a iniciativa visa fortalecer a soberania nacional com o desenvolvimento de programas em telecomunicações e monitoramento climático e territorial. Ele argumenta que a frente vai atuar para garantir recursos orçamentários para o setor.
22: Antônio Doido, do MDB do Pará, celebra a aprovação na Câmara de projeto que impede o bloqueio de recursos do Fundo de Universalização dos Serviços de Telecomunicações. Ele ressalta a importância do FUST no financiamento de ações para ampliar o acesso à internet no país.
23: Antônio Doido avalia que a medida pode assegurar mais recursos para levar internet de qualidade a escolas públicas, áreas rurais e comunidades que ainda não têm atendimento adequado. O texto também prevê mais investimentos para a infraestrutura das próprias operadoras.
22: Juscelino Filho, do Maranhão, é favorável ao projeto que estabelece novas regras para o compartilhamento de postes de energia elétrica por empresas de telecomunicações. A proposta busca ampliar a organização das redes e garantir acesso isonômico à infraestrutura.
23: O texto atribui à ANEEL e à Anatel a definição das regras técnicas e econômicas do compartilhamento e prevê prazo de 5 anos para regularizar ocupações irregulares. A proposta, que tem o apoio de Juscelino Filho, também incentiva a modernização da infraestrutura.
2: Segurança Pública.
22: Mário Frias, do PL de São Paulo, defende ampliar o prazo da prisão temporária em investigações de organizações criminosas e associações criminosas de alta complexidade. A medida vale para casos que dependam de provas como quebras de sigilo e análise de dados digitais.
23: Pela proposta, a prisão temporária poderá durar até 40 dias, com possibilidade de prorrogação por igual período, mediante decisão judicial fundamentada. Segundo Mário Frias, o texto também estabelece prazo de 30 dias para o Ministério Público se manifestar após a conclusão do inquérito.
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2: Justiça.
22: Felipe Francischini, do Podemos, do Paraná, quer reforçar a proteção patrimonial da mulher na dissolução do casamento ou da união estável. Ele defende que medidas de bloqueio e proteção de bens não poderão atingir imóveis ou outros bens dados como garantia em financiamentos.
23: Felipe Francischini afirma que a medida evita que bens que ainda pertencem juridicamente ao banco ou a outro credor sejam incluídos na proteção patrimonial. Segundo o deputado, a intenção é assegurar que as medidas incidam apenas sobre bens efetivamente disponíveis.
2: Últimas notícias.
22: O jornal Câmara dos Deputados irá a Salvador nesta sexta-feira para mais uma gravação itinerante da Voz do Brasil nos estúdios de emissoras da Rede Câmara de Rádio.
23: Lado a lado, um âncora da Rádio Câmara de Brasília e um âncora da emissora local vão apresentar as principais notícias do dia. O programa gravado em Salvador irá ao ar na próxima segunda, dia 31.
22: Termina agora o jornal Câmara dos Deputados, produzido pela Rádio Câmara, com trabalhos técnicos de Everson Urani e apresentação de Márcio Aquiles Sardi e Val Monteiro. Boa noite.
23: Uma ótima noite. Você fica agora com o Minuto do TCU.
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0: A paz do Senhor Jesus. Lucas capítulo 9, versículos 16 e 17. E tomando os 5 pães e os 2 peixes, erguendo os olhos para o céu, os abençoou, partiu e deu aos seus discípulos para que os distribuíssem entre o povo. Todos comeram e se fartaram, e dos pedaços que ainda sobejaram foram recolhidos 12 cestos. Que as bênçãos de Deus os alcancem nessa hora.
2: Jesus, pode ter certeza, os céus e a terra passarão, Jesus diz, mas as minhas palavras não haverão de passar. E eu vejo isso desde o início do ministério, é cada coisa que acontece. Olha, tenho na Rio das Pedras, foi uma das últimas que eu fiz no Rio, todas elas foram bonitas, teve milagres especiais, mas essa de Rio das Pedras tinha mais gente lá de fora da igreja do que dentro, a coisa ficou boa. E é bom que a calçada lá é muito larga, então ninguém ficou na rua mesmo, mas a coisa estava linda. E um homem que teve um derrame, coitado, perna torta, mão que não abria de jeito nenhum, a filha do lado, aí o senhor vai andar, o senhor vai andar agora, e vamos andando, e vai abrindo a mão, e vai abrindo, daqui um pouquinho ele abriu. Aí todo mundo ficou de fé e batendo palma para Jesus, ele vai te ajudar, pede a ele agora, abre a minha mão, Jesus, abre a minha mão. É isso que você tem que fazer na adoração, não é ficar igual o religioso. Oh Deus, eu te amo, eu te amo. Você tem que tomar posse da bênção, meu irmão. Ser um soldado de Jesus é como Israel, ele deu Canaã, mas tiveram que entrar lá e lutar para tomar posse. E por que que ele deu? Porque o povo de lá só queria saber de idolatria, feitiçaria, não queria saber de Deus. A paciência dele esgotou. E eles, enquanto foram os israelitas, foram fiéis a Deus, Deus os abençoou. Eu acho que eles têm o testemunho desse homem aí. E se tiver, coloca para nós aí, por favor.
3: Quanto tempo o senhor está usando essa muleta?
4: Mas foi um ano.
3: Um ano. Por quê?
4: Um AVC que eu tive.
3: Um AVC? Até então o senhor andava normal?
4: Sim.
3: Aí o senhor hoje tem que usar a muleta?
4: Eu pedi equilíbrio.
3: Pedi equilíbrio. Mas o senhor crê que Deus pode curar o senhor hoje? Eu também creio, mas vamos unir a fé para Deus fazer a obra.
4: É uma dormência no meu lado direito.
3: Pois é, mas agora o senhor já mexeu com a perna aí?
4: Sim.
3: Mexe de novo que eu quero ver. Ah, o senhor está bem. Me dá a sua muleta aqui. Põe ela aqui. Isso. Vai andando, deixa ele passar. Isso. Agora tira a mão dele e vai andando, sozinho. Ele, se for cair, ele segura o senhor. Vai andando. Aí, pessoal. Outro que deixou, pessoal. Vai andando. Levanta os dois braços. Esse AVC não é maior do que Jesus, não. Levanta os dois braços. Isso. Vai pisando firme. Oh, olha só. Isso, vai vindo, pisando firme. Chega para cá, deixa eu conversar com o senhor. O senhor melhorou? Não, não pode ser assim não, tem que falar, melhorou ou não?
4: Melhorei.
3: Não, melhorou?
5: Confio em Deus.
3: Como é que é o seu nome?
4: Sérgio.
3: É o Sérgio de quê?
4: Sérgio Santos Corrêa.
3: Então, tem que falar. Você está quantos anos, Sérgio?
4: 67.
3: Todo dia você tem que fazer isso aqui agora, que Deus já deu a sua bênção para você. E você em casa, ela vai te puxando na frente, outra

0: Fecha agora, abre. Tá melhor? Tá bom?
1: Tá dormindo ainda, mas...
0: A dormência ainda tá, mas já tá podendo abrir e fechar. O que você acha disso aí, filha?
2: Milagre.
0: A filha disse que é um milagre, pessoal.
2: Muito. Ele tava totalmente travado.
0: Travado, eu vi ele ali, ué. Mas isso aí. E tem gente que, eu não posso. Não, você pode. Vai andando pra lá agora. Vai andando sozinho. Só vai aprender a andar e vai ser um sucesso.
3: Glória a Deus. Vamos pra Deus, Jesus. Nosso Deus é tremendo, pessoal. Deixa eu falar com você, eu tenho uma palavra aqui, ela está no Salmo 104, um versículo só para começar o dia de hoje. Você que está em casa, que está desanimado, achando que não tem mais jeito para você, que você agora tem que esperar a morte. Não espera não, espera a vida que é melhor. Vai fazendo exercício, fazendo, o dia que Deus quiser te recolher, Ele recolhe, independente se você está forte ou não. Então você vai ser forte para Deus poder fazer isso por você. O salmista, ele diz o seguinte: ó Senhor, versículo 24, ó Senhor, quão variadas são as tuas obras. Irmãos, ele faz obra de todo jeito para quem crê. O que você precisa? Eu tenho uma limitação em certa parte. Deus faz obras variadas, Ele destrói essas limitações que estão na sua vida e faz você caminhar. Ó Senhor, quão variadas são as tuas obras. Todas as coisas fizeste com sabedoria. Não há uma obra que não faça com sabedoria. A sabedoria que você pega quando você crê na palavra, você passa a ser sábio. Essa sabedoria é necessária, porque é com ela que Deus faz a obra. Ele dá para você, o pregador ora, você então crê e Deus opera poderosamente. Ó Senhor, quão variadas são as suas obras. Todas as coisas fizeste com sabedoria. Ele fez a mim, a você, a tudo que existe. Ele fez um passarinho que você não dá bola para ele com sabedoria. Ele sabe pedir comida, ele sabe cantar bonito. E se treinado, então, ele dá um show. Agora, para que ele fez? Aquilo ali é uma vidinha que morreu, acabou. Nós não vamos durar para sempre, mas para nossa alegria. Ele faz tudo com sabedoria. Cheia está a terra das tuas riquezas, das tuas capacidades. Onde quer que você for, ali Deus está com a capacidade dele, e glória a Deus. E um dia nem nós estaremos mais aqui. Ele vai vir nos buscar para ir com ele para o céu, e nós haveremos de ver o Redentor, porque hoje ninguém viu Deus até hoje. Semana passada eu falei sobre isso aqui. Ninguém viu, mas nós veremos o Redentor, porque seremos transformados, os nossos corpos em corpos glorificados, e este pode vê-lo, que é na sua glória, do jeito que somos, nós não aguentaremos, iríamos desaparecer diante de Deus. Quero até cantar com você aquele hino, como é que é esse hino? Sino cego, sol ardente, quando visto em seu fulgor, quem contemplará aquele que do sol é criador? Patriarcas nem profetas o conseguiram avistar, nem Adão chegou a vê-lo antes mesmo de pecar. Vamos ficar de pé? A letra vai aparecer aqui para você cantar. É lindo esse hino, eu canto desde menino esse hino, pessoal, e tem muito tempo agora que eu não canto. Às vezes eu esqueço uma palavrinha ou outra, mas já tô afinado de novo agora. Pega a letra aqui, eu não tiro o seu olho para você cantar, e vamos cantar, que daqui a pouquinho este que é mais forte do que o sol ardente, que fez o sol, ele está no nosso meio hoje para nos abençoar. Vamos aplaudi-lo com alegria.

0: Vamos lá. Pode sentar, irmãos. Irmãos, esse sino foi escrito em 1800 e pouco nos Estados Unidos. Tem um tempinho aí, o sino chegou há dois séculos, está chegando agora. E até parece que é atual. Nós cantamos ele com alegria e dessa maneira nós estamos sendo abençoados. Vamos ver agora, irmão, o que que aconteceu lá naquela escola de samba, Grande Rio, em Duque de Caxias. O local estava lotado, grande aquela escola, e Deus operou coisas grandes lá. Por favor, maestro, mostra para nós.
1: Duque de Caxias viveu uma noite de maravilhas. A quadra da Escola Grande Rio ficou com todos os lugares ocupados por pessoas que foram buscar a Jesus. O missionário R.R. Soares relembrou as últimas visitas que fez por lá.
0: Que alegria voltar a Caxias. Já estive nesse local aqui duas ou três vezes. Das duas vezes anteriores, Deus abençoou muito. Isso é um padrão. Onde se leva o evangelho, se leva a libertação.
1: Antes de orar para a libertação dos problemas para andar, o missionário conversou com essas irmãs.
0: Como é que é o seu nome, minha irmã?
2: Maria do Socorro da Silva.
0: A senhora já é do Socorro? O Socorro
2: mas
0: já
2: eu
0: tá
2: sabia
0: com a
2: que aqui com o senhor ia ganhar.
0: Mas Deus vai dar bênção pra senhora hoje, é só cria.
3: Eu era criança quando um pau entrou aqui no meu joelho.
0: Isso impede a senhora de caminhar direito?
3: É, aqui ó.
0: Aqui. Isso. A senhora crê que Deus pode curar a senhora?
3: Creio.
4: É atroz no joelho e coluna.
0: E não dá pra andar sem ela?
4: Não dá não, que eu fico meia...
0: Bamba.
4: É.
0: Você tá há quanto tempo? Há quanto tempo com ela?
4: Tem uns 3 anos.
0: 3 anos.
4: 2 ou 3.
0: Você crê? Eu
4: creio.
0: Então vamos crer, em nome de Jesus. Há quanto tempo você tá usando essa bengala?
5: Poucos tempos, sabe, que eu vim, tava andando, mas o meu problema mais é o quadril e o joelho.
0: Mas Jesus pode curar a senhora completamente?
5: Pode.
1: Onde o evangelho está, há libertação e, pela glória de Deus, essas irmãs foram curadas.
0: Tira o andador dela. A senhora que tem fé em Jesus? Tem? Então pode andar aqui livre aqui. Vai andando e não vai mancando não, vai andando que agora Deus vai acertar o passo da senhora. Ó como é que eu ando aqui, ó. Quero ver a senhora andar igual. Vai andando mais rápido, irmã. Isso, isso.
2: Eu fui correndo e rindo. Até o meio, né? Do meio pra lá, eu digo, Satanás, vai pro inferno, que aqui é meu lugar. Aí corri.
0: Isso, irmã, vai andando. Isso, ó, oh, isso, vai andando melhor.
1: Esse irmão chegou cedo, para garantir o lugar e não perder a bênção.
0: Vai andando, vai fortalecendo agora. Isso, vai andando. Isso, vai andando. Isso, só pode, o senhor pode, vai andando. Isso, direito, esquerdo. Vai andando, não fica com medo não, vai ficando bem firme. Isso. Há quanto tempo que o senhor não andava?
6: 8 anos.
0: Então pode andar agora, o senhor já andou vários passos aqui. Vai andando, toma posse agora. Deus está dando para o senhor. A senhora já andou, irmã? É tão fácil sair dessa de horror, passar para o lado vencedor com Jesus, é assim. Então põe com a bengala dela, põe aqui em cima aqui. Põe, depois ela pega aqui. Vai andando mais rápido agora. Pode andar, irmã. Tem um homem atrás da senhora que ele é forte. É jovem, forte e pode carregar a senhora no braço. Isso, vai andando, isso mesmo. É assim que faz, pessoal. E amanhã vai fazendo todo dia. Tira a bengala daí e sai andando agora. Pode andar. A senhora é mulher de fé. Isso, vai andando. Cada passo só der, Deus vai te ajudar a firmar mais. Vai andando.
1: Em uma segunda oração, o pastor Anderson uniu a fé com o missionário e as maravilhas do Senhor seguiram aparecendo.
7: Eu senti uma dor aqui no braço.
8: Só não podia levantar o braço?
7: Não podia, não.
8: Saiu agora.
7: Agora?
8: Mostra pra mim como que a senhora chegou aqui hoje. Mostra pra mim. Como a senhora? Como? Com a mão aqui?
7: Pé.
8: E agora? Anda normalmente. Vem. Dá um glória a Deus bem forte. Jesus tá passando aqui, irmão. Só não podia fazer isso aqui, ó. Agora faz aí então, ó, tá fazendo, ô glória a Deus, aleluia.
1: Assim como o Senhor operou em Duque de Caxias, ele pode operar na sua vida também. Entreguem suas vidas e confiem, pois com Deus, o melhor sempre estará por vir.
0: Olha, nessa terça-feira a festa vai ser no estado de São Paulo, 14h em Cruzeiro, tudo é Igreja da Graça. Se eu não estou dando endereço, eles põem depois aí para vocês. 16h30 em Guaratinguetá, 19h em Taubaté. Na quarta-feira, 26, 9h aqui na Grande São Paulo, em Lajeado. E 19h em Catanduva, onde foi curado aquele Douglas, aquela 4 anos atrás, quando lá estive. Depois, no dia 27, quinta-feira, eu vou estar 9 em Santa Fé do Sul, 14 Jales, e 19h Votuporanga. Na sexta, 28, eu vou estar em Bebedouro, 9, 14 Sertãozinho, 17 Ribeirão Preto. No dia 30, que é domingo, eu vou estar sábado e domingo aqui, 9, 14, 18 sábado, domingo 7, 9, 11 comigo, pastor Jaime, 14, 6, 18 horas, mas eu vou estar no dia 30 domingo em Diadema, 14, depois que eu saio daqui vou para lá, e depois São Bernardo, e na segunda-feira já está no estado do Rio de Janeiro, já amanheço lá 9 horas na cidade de Rio Bonito, 14 horas em Silva Jardim, 19 horas em Rio das Ostras, aí eu volto para São Paulo. Até o fim do mês vai ser só coisa boa em nome do Senhor Jesus. Agora abre a sua Bíblia, por favor. Essa semana eu vou falar daquilo que Deus pode quer fazer por você e fará. No versículo de número 1, ele diz o seguinte: vós, senhores, fazei o que for de justiça e equidade a vossos servos. Aquele tempo não era empregado, as pessoas compravam as pessoas pobres e ficavam proprietárias delas, e eram servos, então trabalhavam lá, tinham um saláriozinho para se manter, mas não era essa liberdade completa. E o Paulo diz aos senhores que fizesse o que for de justiça. O que é de justiça? Você lê na Bíblia que Jesus sofreu a iniquidade, a transgressão, a enfermidade, a doença, o castigo que nos traz a paz, e você encontra a pessoa sofrendo e você diz: olha, se você crer, você pode ser liberto agora dessa sua opressão. E como tem gente com opressão? É um atrás do outro aí. Mas Jesus vem e faz a obra, sabendo que também tendes um Senhor no céu. Quer dizer, os senhores tinham que tratar os servos deles com justiça e equidade. Equidade é tratamento igual, não pode ter tratamento desigual. Nós temos que tratar todas as pessoas com justiça. Ao invés de ficar pregando religião, brigando com religião, esqueça essa briga religiosa. Você fala para a pessoa: se você crê, Deus pode curar você. Eu vou orar para Deus lhe curar, porque o Jesus já sofreu o seu mal. Irmãos, é um ato simples que você vai fazer e a pessoa vai conseguir a bênção dela. Creia comigo agora, você deve dizer. Fala e você vai ver o que vai acontecer. Aí dizendo, ainda diz o Paulo: sabendo que também tendes um Senhor nos céus. Versículo 2: perseverar em oração. Sempre que você tem um problema,

ensina, me mostra o que eu tenho de fazer, me ensina a tomar posse dessa bênção. O Senhor não fez a obra em vão, eu quero a minha vitória. E você vai conseguir, velando nela. Velando é tomando conta, com ação de graça. Tá, em vez de ficar toda hora, Deus, eu estou orando para o Senhor me curar disso. Não, você vela e diz assim, para você mesmo, eu estou orando para ficar curado e vou ficar, já estou vendo a melhora. E pela fé em nome de Jesus, esse mal vai sair. Você vai velando nela com ação de graças a Deus. E graças a Deus que vai me dar a vitória. E o versículo 3 diz o seguinte, orando também juntamente por nós. Todos nós precisamos dessa oração. Tem que orar juntamente conosco para que Deus nos abra a porta da palavra. Meu irmão, sim, a porta da palavra está aberta, nós não vamos fazer nada. Deus precisa abrir para você olhar para aquilo que está escrito. Talvez o que eu não consegui ver, você vê na hora, você percebe. Aí você vai até me ajudar. Missionário, eu tive entendimento aqui. Esse entendimento é de Deus e vai ajudar outras pessoas. Então nós temos que ir orando também juntamente pelos pastores, para que Deus abra para eles a porta da palavra. Com a qual finalidade? A fim de falar do mistério de Cristo, pelo qual também estou preso. Cristo é um mistério. Deus prometeu há tempos passados, muitos anos antes de Jesus nascer, que ele enviaria, a virgem teria filho, Isaías escreveu, ele seria Emmanuel, Deus conosco, quer dizer, Deus que não nos abandona. Jesus não abandona você hora nenhuma, 24 horas por dia. Por isso não faça nada de errado, não se meta na vida dos outros, fique na palavra, crendo que Deus está com você, que você vai vencer e a vitória será sua em nome de Jesus. Nós vamos ver agora um testemunho de um garoto que tinha TDAH. É uma perturbação tremenda e tem tantas crianças aí. Mas a mãe dele perseverando, é muito bonito. Ele estava na escola, não estava aprendendo nada. Era um zero à esquerda. Mas a mãe dele perseverando, você vai ver o que aconteceu. Temos que perseverar em oração. Só isso aí. Coloca para nós, por favor.

0: Matheus, ele nasceu uma criança perfeita, né? Muito amado, bem esperado. E o Matheus foi apresentado na Igreja da Graça. Aos 2 anos de idade, ele pregava. Já começou a pregação dele, né? Quase ninguém entendia, mas quem conhece a palavra do Senhor sabe como é que funciona. Mas aos 5 anos de idade, o Matheus já começou a ficar um pouco imperativo. Aos 6 anos, 7 anos, foi para a escola e tinha aquela dificuldade de aprender. Eu chegava, os boletins dele não tinha nota, não conseguia trazer os boletins dele para casa por conta dessa dificuldade dele em aprender, escrever e ler.
1: Eu não sabia escrever as palavras, né, as letras. Eu lembro que eu fui tentar escrever a letra A e eu não conseguia escrever a letra A. Eu rabiscava e eu não entendia nada.
0: Mas era uma criança muito agitada. Até então eu pensava que era ser uma criança saudável. O pessoal da escola, a diretora, me chamou para uma conversa que falou que isso não era normal, que eu tinha que procurar uma ajuda psicológica, né, um profissional. E o Matheus, ele fez um exame, um elétrico de cabeça, onde acusou ali que ele tinha algo anormal. E o diagnóstico que a médica me passou, que ele tinha TDAH.
2: O TDAH se chama transtorno do déficit de atenção e da hiperatividade. Quando uma pessoa ela tem esse diagnóstico, ela tem uma dificuldade maior em reter a atenção, fazer atividades que vão demandar uma sustentação dessa atenção ao longo do tempo. Quando a gente pensa na questão da hiperatividade, seria justamente uma dificuldade não só motora, mas perceber uma dificuldade no controle desses pensamentos. Ela tem um gasto cognitivo maior em relação a isso.
1: Sendo que ao decorrer do tempo ia ficando cada vez mais imperativo e eu não ia desenvolvendo, o tempo ia passando. E eu lembro que eu fui na psicóloga, né? E eu comecei a tomar medicamentos, né? Passei pela psiquiatra e nesse momento eles começaram a me medicar. Sendo que esse medicamento, ele era um medicamento muito, que eu digo, invasivo, né? Um medicamento muito forte. E eu ia para a escola dopado.
0: Meu filho sempre foi uma criança alegre, então meu filho dopado, eu não vou viver com meu filho dopado.

0: culpado. Só que chegou um momento que... aquele momento de você e Deus. Ele é o Deus de milagre. Tem que respeitar a medicina. Mas eu creio num Deus que é maior, que Ele é o médico dos médicos. E foi quando aquele momento eu me ajoelhei diante de Deus no meu quarto e eu falei assim, eu não aceito mais isso na vida do meu filho. Ele tinha 7, 8 anos. E eu determinei em parar com o medicamento.
1: Minha mãe, ela parou com os medicamentos, mesmo sabendo que poderia haver uma piora.
0: E as lutas começaram a aparecer. Ia na escola, mãezinha, ele não tá bem. Mãezinha, ele não tá acompanhando ninguém. O seu filho, ele não tem que estar aqui. O seu filho, ele tem que estar numa escola de crianças especiais. Foi quando eu entrei no jejum de Daniel. Me vi face a face diante de Deus. E eu falei assim, da mesma forma que tu me deste ele perfeito para te adorar, ele vai continuar.
1: O primeiro ano do terceiro ano que eu reprovei foi muito importante, porque foi um avanço, né? Meio que a minha mente começou a desbloquear isso. No segundo ano que eu fiz, do terceiro, eu comecei a desenvolver pouquinhas coisas. Eu lia palavras pouquinhas, por exemplo, bala, bola, aprendendo o alfabeto, que eu sempre tive muita dificuldade para ler o alfabeto, não sabia nada. E pela primeira vez eu passei de ano. E aquele momento foi uma alegria muito grande. Eu peguei o meu celular, o meu fone, e fui subir para a laje de casa e comecei a adorar o Senhor, a engrandecer o nome do Senhor. E naquele momento foi muito bom para mim. Aí no seguinte ano eu fui pro quarto ano, passei de ano tirando o MB, conceito máximo, e conheci o JQV, que é o Jovens que Vence, né? E eu aprendi muito lá com os jovens, porque nesse ministério eu fui recuperando a minha alegria, não por eles, eu digo, mas também a Deus primeiramente, porque o Senhor foi tratando e eu fui desenvolvendo, ouvindo a palavra.
0: Meu filho hoje está aí, crendo, continuando crendo em Deus, buscando os sonhos, a realização dele, sabendo que ele é capaz, e é isso.
1: E nesse momento foi importante para mim desenvolver a minha história, a superar, porque o Senhor não só tratou um transtorno de déficit de atenção, Ele tratou a minha vida por completo.
2: Coisa linda, hein, pessoal? Sempre tem esperança, sempre tem solução. E a gente vê isso todo dia pelo ministério nosso, em todos os lugares. E Deus continua fazendo as mesmas obras que fez no passado. Até do exterior vem testemunho dessa maneira, contando para nós o que Deus fez lá. Principalmente em países onde é proibido pregar o evangelho, nós estamos lá com a palavra, levando a palavra e Deus operando. E glória a Deus por isso, em nome de Jesus. Deixa eu lembrar o pessoal do estado de São Paulo, que nessa terça-feira, tudo que eu falar aqui é Igreja da Graça. Só procurar o endereço, mas vai aparecer aí. Às 14h eu estarei em Cruzeiro, 16h30 em Guaratinguetá e 19h em Taubaté. Na quarta-feira eu farei na Grande São Paulo em Lajeado, 9h da manhã, e em Catanduva eu vou estar 19h. E depois na quinta-feira, dia 27 de agosto, 9h da manhã em Santa Fé do Sul, 14h em Jales, 19h vou Tuporanga. Na sexta, 28 de agosto, 9h em Bebedouro, 14h em Sertãozinho, 17 em Ribeirão Preto. E depois domingo, sábado e domingo, sempre aqui com vocês, 9, 14, 18 e domingo 7, 9 e 11. Mas domingo dia 30 eu vou estar em Diadema, 14 horas e 17 horas em São Bernardo do Campo. Parece que Diadema mudou o endereço da igreja, Emanuel Amaral Júnior 52. E na segunda-feira, dia 31, já está, eu vou de volta ao Rio de Janeiro. Vou estar em Rio Bonito, 9, 14 Silva Jardim, 19 Rio das Ostras. Macaé vai ser na terça-feira, dia 1º de setembro, 9, 14 em Cabo Frio, 19 em Araruama. E no dia 2 de setembro eu estarei na Taquara, no Merck, Bandeirantes 1000, às 19 horas, e no dia seguinte, 19 horas, em Itaboraí, na 22 de maio, 5.124. Ela tem uma igreja que nós construímos grande toda a vida, e o povão comparece de toda parte, e Deus abençoa. Estarei no dia 6 de setembro, domingo, já voltando a São Paulo, sábado, domingo, aqui na capital, mais 14 horas em São Vicente, 17 horas em Praia Grande. Ali é Colônia de Férias dos Vendedores e Viajantes. 7 de setembro eu estarei, 9 da manhã em São José do Rio Preto, 2 da tarde em Araçatuba, 18 horas eu estarei em Presidente Prudente, também na Igreja da Graça. E no dia 8, terça-feira, eu estarei em 9 horas da manhã em Assis, 14 em Garça e 19h30 em Bauru, e deixa Deus abençoar. Vamos ver agora um testemunho das nossas missões, do que tem acontecido. Hoje nós vamos para um país chamado Argélia, por favor.
3: Você sabia que o café gelado surgiu na Argélia? O primeiro registro documental é de 1840, quando acidentalmente soldados misturaram a bebida com água fria para combater o calor. Com o passar dos anos, a receita conquistou diversos países, ganhando novas versões e se tornando uma das bebidas mais apreciadas do mundo. Assim como uma receita milenar pode impactar gerações, a palavra de Deus tem capacidade para transformar milhares de vidas.
4: Graça e paz, Dr. Soares. Eu me chamo Lona e falo de Tizi Ouzou, na Argélia. Sempre carreguei uma grande angústia em meu coração, até que, em 2019, comecei a acompanhar a página em francês. E quando recebi alguma mensagem de vocês, senti alegria e segurança. Hoje, posso dizer que, graças a Deus e a sua equipe, meu coração encontrou alívio. Essa paz é maior do que todas as riquezas do mundo. Agradeço imensamente a Deus por isso.
3: O Senhor Jesus tem derramado grandes bênçãos sobre os patrocinadores que se dedicam a esta obra.
5: Eu fiz o patrocínio por causa do câncer de próstata. Foi lá no hospital que eu fiz com esse propósito. Era um rapaz lá na máquina, trabalhando na máquina, e eu orando a Deus e pedindo por Deus que eu ia fazer esse patrocínio, a Deus me curar. E me curou em nome de Jesus. Jesus me curou o câncer e eu vou continuar patrocinando até o fim da minha vida. A melhor coisa da minha vida que eu estou vivendo é agora.
3: Seguimos firmes levando a palavra do Senhor Deus e pregando as boas novas do Evangelho a toda criatura.
2: Antes de eu falar qualquer coisa, ore pela Argélia. Tem uns 5, 6 anos que o governo fechou todas as igrejas evangélicas, não quer saber do Evangelho lá. O povo vive na maior trevas possível. Mas orando, Deus vai abrir as portas. Ele sabe fazer a coisa. E eu, que quando era garoto gostava muito desse país, lá tinha um herói da revolução que a França dominava, chamado Bembelá. Eu vibrava quando o Bembelá tinha uma vitória lá, e agora a vitória que está tendo é Jesus. Amém. Mas só que as autoridades proibiram, mas nós estamos trabalhando, irmão, e Deus está fazendo a obra. Você não sabe como tem lugar que é perigoso pregar o evangelho. Aí você que ainda não é patrocinador, mas sente a chamada, inscreva-se, não deixa Deus falando à toa não. Se ele tocou em você, é porque ele tem um ministério para você, e você não tocou. Então, não estou falando com você, estou falando pelos que são tocados, e muitos estão deixando para amanhã. O amanhã nunca chega, tem que ser hoje. Toma posse. Eu vou pedir para dar esses dois papéis para você. Nesse aqui você vai colocar o seu nome, endereço eu não preciso, vai colocar aqui o seu nome, vai colocar também o seu WhatsApp, só isso. A cidade que você mora, o estado, só. E aqui nas costas você põe seu pedido de oração, porque eu vou orar por você. O mesmo pedido você põe aqui, porque esse aqui vai ficar consigo, para eu não ficar orando sozinho, porque tem que dois concordar. Se você concorda comigo, eu com você, Deus vai dar bênção. E aqui estão os bancos credenciados. E quanto é que eu dou? Aquilo que Deus fala no seu coração. Se ele falar só 100 reais para uma missão dessa nobre, que ganha almas, onde o diabo não quer que ninguém pregue o evangelho, tem país que vai preso Deus quem tiver uma Bíblia pessoal. Incrível, em pleno século XX existe essa coisa no mundo. Não querem. E por que que eles não querem que o povo leia a palavra de Deus? Porque o povo é liberto. Jesus disse: conhecereis a verdade e a verdade vos libertará. Mas nós estamos ajudando eles a conhecerem a verdade. Pega hoje, seja um soldado de Jesus nessa campanha e inscreva-se, depois você vai ao banco e deposita. Para você que está em casa, como é que eu faço? Este QR Code aqui, esse desenho que está debaixo da minha mão, está em toda a informação. Pega seu celular, põe no modo foto, enquadre para uma foto, não tire, vai aparecer o ali amarelo, você bate, virão 5 informações. Mas bem explicado mesmo. Primeiro, como se ajuda pelo cartão de crédito. Segunda e terceira são gêmeas. Como se ajuda nos bancos credenciados. Aí você deve anotar, e está ali bem claro, o nome do banco, o número da agência, o número da conta, e vá lá e deposita aquela quantia, ou então faça uma transferência direta. Eu não sei fazer isso, então você vai para a quarta opção, que é a lotérica. Entrando na lotérica, vá ao caixa e diga: eu quero fazer um depósito, ação para a Igreja Internacional da Graça de Deus. 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O Pix é esse aqui, a coisa mais fácil que tem hoje é o Pix. Então, em nome de Cristo, pode fazer. E enquanto as pessoas vão fazendo, nós vamos ver as perguntas que estão fazendo para nós. 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Enquanto eles vão verificando, vamos agora à primeira pergunta, maestro.
6: Missionário, o que a Bíblia diz sobre a oração pelos mortos?
2: Olha, antigamente tinha um grupo de pessoas que não entendeu o evangelho, que orava pelos mortos. É oração boba, porque a alma, a Bíblia diz assim, a alma que pecar, essa morrerá. Eu não consigo tirar o pecado de ninguém, eu posso interceder enquanto ele está vivo para que aceite Jesus. Mas se morreu na escuridão, coitado, nunca vai ver a luz. Segunda pergunta.
7: Missionário, como ser um exemplo de fé para a minha família?
2: Eu praticando a palavra de Deus, não tem coisa melhor, não inventando nada, só fala baseado naquilo que está escrito e basta. A pessoa já entendeu. Todo mundo tem impresso no espírito dela a escritura. Tanto que às vezes você está ouvindo uma mensagem que você nunca ouviu, parece que ouvi essa mensagem. É porque você tem a noção que lá dentro está escrito. Ali é a confirmação de Deus para você que você está ouvindo certo. Vamos agora abrir o coração.
8: Missionário, nos últimos dias, eu e minha família vivemos a expectativa do nascimento do meu neto. Mas o que era para ser um momento marcante de felicidade em nossas vidas se transformou em uma profunda apreensão. Isso porque ele está gravemente internado na UTI. Estamos desesperados, mas cremos fielmente no poder de Deus de operar maravilhas. Missionário, o que devemos fazer para que ele haja na vida do meu neto?
2: Precisa talvez conversar com um pastor que crê no poder de Deus. Os nossos pastores creem, tem outros também que creem, né? Somos os únicos, não. Mas ele pode ser usado por Deus para lhe dar uma grande orientação. E Deus aí vai abençoar. Nós vamos agora fazer oração. Quem quer
9: a nossa TV, é só pegar esse papel, passa lá, que eu já vou fazer oração. E quem quer informação, é só ligar de graça, agora 0800-201-4000. Repetindo, 0800-201-4000. Vamos ficar de pé, que nós vamos orar agora em nome de Cristo, e vai ser muito bonito para você. 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Vamos orar agora, Pai. Nós estamos abrindo o coração para orar para todo esse povo que crê, que confia e que está pronto agora para ser abençoado. Oh meu Deus, venha tocar nessas vidas. Pai, eu e o pastor Jaime estamos orando e nós vamos usar o teu poder agora. O Senhor diz hoje na palavra que as tuas maravilhas, as tuas obras são variadas, Pai, e o Senhor as faz na vida de todo aquele que crê. Portanto, agora eu uso o teu poder agora diante de ti. Eu e o pastor Jaime estamos orando e amarramos toda a dor que está na vida dessa pessoa e arrancamos dessa vida agora e expulsamos para longe em nome de Jesus agora, mal que está naquela criancinha que está lá no hospital, que a mãe pediu agora a oração, não sabe o que fazer. Você vai sair, que nós estamos orando, nós estamos mandando, Pai, por todas as pessoas que eu tenho orado ultimamente. Eu volto a orar agora e por esse povo eu mando que vá embora, que desapareça agora e que saia em nome de Jesus Cristo.
10: Autoridade deste nome, no poder que há neste nome, levante a sua voz, chame este mal pelo nome, diga saia, vai embora. Isso, essa inflamação aí no ombro, no tendão, rompimento, ou você não consegue se mexer direito, está dificuldade até para dormir, eu digo mal, sai desse ombro agora, cartilagem do tendão, do músculo ou do manguito rotador, vai saindo agora, é da clavícula dessa pessoa, do braço, é do antebraço, é do punho, é aí dos dedos da mão, onde estiver o mal, saia agora vem, você que está com hérnia de disco, você está com uma inflamação na coluna, está com uma dificuldade para se locomover, não consegue dobrar direito, eu digo esse mal que está aí na vértebra, que vai saindo da cervical, da lombar, do sacro, que é a base da coluna, lá no cóccix, no finalzinho da coluna, o mal sai agora, o bico de papagaio vai embora, inflamação no quadril, a dor nos quartos forte, a dor nas cadeiras, vai saindo essa dor na coxa, na perna, aí no joelho dessa pessoa que está botando líquido, cartilagem, está inchado esse joelho, parece uma bola aí, eu digo sai, aquele caroço que faz atrás, eu digo que desapareça agora, na panturrilha, essa dor tremenda no tornozelo, esse inchaço no tornozelo, eu digo sai agora mal, vai saindo do calcanhar, da planta dos pés, onde estiver o mal, sequela do acidente, sequela do tombo, diz que é da idade, nós mandamos, nós exigimos que esse mal saia, nós ordenamos que esse mal vá embora agora, o poder de Deus está passando, o poder de Deus está se manifestando e o mal não aguenta, o mal não resiste, o fogo vai passando, o fogo vai queimando agora é o tumor, é um nódulo, é um caroço, é um cisto, é um quisto, é um mioma, é um sangramento que não para nessa mulher, é um inchaço do útero, é uma deformação grave, eu digo sai agora, é o inchaço na próstata do homem, é o problema emocional, psíquico, uma depressão, pânico, ansiedade, vai embora, esquizofrenia, demência, o Alzheimer, é agora, minha irmã, uma restauração, você viu, é o transtorno de déficit de atenção e hiperatividade, é o autismo no adulto, na criança, sai agora, e isso, fogo está passando no nosso meio, e agora o impossível se torna possível, todo mal, sai, vai embora, em nome de Jesus.
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11: Olá, meus amigos, começamos o programa na alegria e na força do nosso Deus, o Deus Todo-Poderoso, Criador dos céus e da terra, aquele que não nos deixa, não nos desampara. Ele está conosco em todos os momentos para nos conduzir em vitória. Você ligadinho conosco em qualquer lugar do Brasil, do mundo, sejam bem-vindos e vamos aqui nesta programação, mais uma vez, se conectar ao Deus Criador dos céus e da terra, porque é nele que encontra ser a solução dos problemas que porventura enfrentamos. É nele que nós encontramos, não é só a solução do problema, mas nós encontramos em Deus verdadeiramente a razão da nossa existência. Porque sem ele nós vivemos como um barco à deriva. Parece que não sabemos de onde viemos, não sabemos por que existimos e nem sabemos para onde vamos. Mas quando nós nos conectamos ao Criador dos céus e da terra, essas perguntas são respondidas. Nós começamos então a encontrar sentido para a vida. Não vivemos mais nesse mundo como uma pessoa que não sabe o seu destino, não sabe por que existe, não vive aí desorientada. Não, pelo contrário, nós encontramos em Deus a nossa razão de existir. Sabemos que tudo tem a sua função, tudo tem o seu objetivo. Essa mesa foi criada com um propósito, essa caneca foi criada com um propósito, um celular foi criado com um propósito. Eu e você não poderíamos ter sido criados com um propósito? Ou será que nós fomos um acidente de percurso? Nascemos porque o nosso papai e mamãe não tiveram cuidado do lar e acabou que engravidou sem querer? Não é bem assim, não. Sabe de uma coisa? A Bíblia diz para nós que até mesmo quando nós nem formamos tínhamos no ventre da nossa mãe, Deus já nos conhecia. Ele já tinha um propósito para a vida de cada um de nós. E se aqui estamos, é para cumprir esse propósito. Como descobri-lo? Em Deus. É você voltando-se para Deus que você vai encontrar a sua razão de existir, o seu porquê de estar aqui. Sabe, Deus tem um plano para a sua vida. A Bíblia diz que os planos de Deus são maiores do que os nossos. O que Deus pensa a meu respeito e a seu respeito são pensamentos de paz, de bênção, não de mal, para nos dar o fim que esperamos, diz a Escritura. Então nós podemos acreditar que Deus está de fato de braços abertos e pronto a nos ajudar, a nos abençoar. E você quer ser abençoado? E você quer ter um encontro com Deus? E você quer ter a sua vida transformada por Ele? Acredite, em Cristo Jesus, a solução para o seu problema, a razão para o seu existir. Amém? E falando em tudo isso, eu quero neste domingo que vem fazer o Domingo da Felicidade. Atenção, Belo Horizonte! Atenção, Belo Horizonte! Domingo que vem nós vamos fazer aqui o Domingo da Felicidade. Você que almeja ser feliz, você que deseja viver a felicidade, você que realmente diz, pastor, eu quero ser feliz na minha vida. Eu quero ser feliz no meu casamento, eu quero ser feliz no meu trabalho, eu quero ser feliz na minha vida como existência, eu quero ser feliz em tudo que eu faço, eu quero ser feliz, pastor. Então você deseja essa felicidade? Domingo que vem nós faremos o Domingo da Felicidade. Você que diz, eu quero essa felicidade, não fique de fora. Domingo que vem, às 8 da manhã, às 10:30, às 3 e também às 5 horas da tarde. Será o grande domingo da felicidade. Você que almeja a felicidade, e só Deus pode te proporcionar essa verdadeira felicidade. Domingo que vem é o grande dia e você é nosso convidado. Anote aí, Avenida dos Andradas, número 1005, aqui no centro de Belo Horizonte. No grande domingo da felicidade, busquemos a felicidade que há em Cristo Jesus. Você também pode ser feliz, você também pode ser abençoado, não tenho dúvida disso. Venha para cá e venha receber essa felicidade plena que há em Cristo Jesus. Amém? E falando em felicidade, você já recebeu a bênção? Você já foi curado? Você já foi liberto? Você já foi abençoado? Entre em contato conosco agora. Nosso WhatsApp é o 31-3213-4600, 31-3213-4600, que é o nosso WhatsApp. Entre em contato conosco, mande para nós o seu testemunho, quero ver você participando e sendo abençoado por Deus também. E falando em tudo isso, você já me segue nas minhas redes sociais? Se não me segue ainda, comece a seguir agora, pr.rogeriopostigo, anote aí agora, pr.rogeriopostigo, só isso, e você vai me encontrar no Facebook, no Instagram, no canal do YouTube, no TikTok, você vai me encontrar em nome de Cristo e vai ser muito abençoado acompanhando as nossas redes sociais. Falando nisso, no Instagram nós estamos chegando agora aos 50 mil pessoas, né? Estamos quase chegando lá, só falta você aí também, vem para cá, vamos completar aí as 50 mil pessoas conosco aí pelo Instagram. Manda para nós agora sua mensagem, interaja com a gente, participe, compartilhe também as redes sociais, que isso provoca um engajamento, né, nas redes sociais. Quando você começa a compartilhar aquelas postagens que colocamos lá, as mensagens, curtir, comentar, tudo isso ajuda de fato as postagens a crescerem e expandirem por vários lugares. Isso faz com que o próprio sistema da rede social consiga entender que alguma coisa de relevância está ali e ele começa então a espalhar para mais pessoas, fazendo com que mais pessoas venham ser alcançadas e abençoadas também por Deus, tá bom? Quero ver você participando com a gente. Agora, quarta-feira é o grande dia da oração da família. Eu vou estar com vocês às 9 da manhã, às 3 da tarde e às 7:30 da noite, aqui mesmo na Avenida dos Andradas, 1005, no centro de Belo Horizonte. Eu quero ministrar a bênção de Deus sobre você e sobre a sua casa nesta quarta-feira. Você diz, pastor, a minha angústia é na minha casa, na minha família, é no meu casamento, é com um filho, com uma filha, é uma luta que eu estou passando dentro de casa. Então, quarta-feira agora, vamos orar para que Deus possa firmar os passos da sua família num caminho correto, num caminho certo. Que os passos dessa pessoa venham ser firmados em Deus. Que os caminhos sejam endireitados. Sabe, que os desvios que andam acontecendo não aconteçam mais. Que Deus venha corrigir os passos de cada membro da sua família. Quarta-feira agora, reuniões do dia todo. 6 horas da manhã, 12:00. E 5 da tarde com a minha equipe. Então, 6 da manhã, 12:00 e 5 horas da tarde. Comigo, às 9 horas da manhã, às 3 horas da tarde e às 7:30 da noite. Então, 9, 3 e 7:30 da noite. Esperamos você e a sua família conosco aqui, Avenida dos Andradas, número 1005, aqui no centro de Belo Horizonte. Aguardamos todos vocês com a gente. Vai ser uma bênção grande. Amém? Vamos a essa chamada? Quarta-feira, então, nós vamos estar lutando pela família e declarando em nome de Jesus que a nossa família tem os seus passos firmados em Deus.
3: Firmando os passos da minha família. Tudo que Deus fez é bom. Quem fez o homem foi Deus. Portanto, nunca mais diga que seu familiar não presta ou que não tem mais jeito. Pois, na verdade, se os passos deles forem corrigidos, deixando os caminhos maus, eles se tornarão pessoas maravilhosas e te darão orgulho de os terem como família. Quando o viciado firma os passos na casa de Deus, ele deixa o seu mau caminho e se torna uma bênção, não é verdade? Sua família, tendo os passos firmados por Deus, não andarão mais por caminhos tortos. Traga o par de meia para ser consagrado. Venha fortalecer os passos da sua família. Quarta-feira, às 9:15, 19:30. Avenida dos Andradas, 1005, centro de Belo Horizonte, ao lado da Guarda Municipal, onde os passos da sua família serão firmados por Deus.
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21: A paz do Senhor Jesus. 1 Pedro, capítulo 5, versículo 7. Lançando sobre ele toda a vossa ansiedade, porque ele tem cuidado de vós. Que as bênçãos de Deus os alcancem nessa hora.
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23: Glorificado seja o nome do Pai, do Filho e do Espírito Santo. Pai nosso que estás no céu, santificado seja o teu nome, venha a nós o teu reino. Seja feito a tua vontade, assim na terra como nos céus. O pão nosso de cada dia dai-nos hoje. Perdoai as nossas ofensas, assim como nós perdoamos a quem tem nos ofendido. E não nos deixeis cair em tentação. Livrai-nos do mal, pois teu é o reino, o poder, a honra, a glória, não só hoje, mas para todos.

Minas Gerais, Belo Horizonte, já estamos no ar com mais uma edição do programa Nos Passos da Vitória. Eu sou o mensageiro da fé, Eduardo Garcia, o amigo do povo, e é com muita alegria, paz, amor no coração, que eu estou aqui para abençoar a sua vida, a sua casa e toda a sua família. Eu tenho certeza que o Deus de maravilhas fará o impossível acontecer na sua vida. Levanta sua cabeça e venha tomar posse da bênção. Olha, esta programação está muito especial, estou muito feliz, alegre em poder compartilhar com todos vocês um momento tão especial como o momento do programa Nos Passos da Vitória. Nós teremos aqui um momento sagrado da oração, vamos compartilhar também a mensagem de fé, uma mensagem poderosa que Deus colocou no meu coração. E hoje eu quero trazer uma palavra poderosa para as pessoas que andam inquietas, ansiosas, preocupadas, e Deus, ele vai falar contigo, hein? Deus vai te abençoar de uma maneira poderosa. Eu já vou colocar à sua disposição a central de comunicação. Sabe por quê? Eu quero todos vocês, queridos ouvintes, participando da corrente de oração. É a corrente para frente das maravilhas de Deus. As pessoas que estão doentes, enfermas, tristes, deprimidas, chateadas, aborrecidas, pessoas que estão passando por uma luta, uma batalha, e elas querem a vitória de Deus, eu quero que vocês participem dessa corrente de oração. Todos os dias nós realizamos orações poderosíssimas aqui nesta programação, e eu quero ver você participando da corrente para frente das maravilhas de Deus. Você pode anotar o WhatsApp do Mensageiro da Fé? Anote aí o meu WhatsApp, o WhatsApp do Mensageiro da Fé, 319-7574-0397. Este é o meu WhatsApp para você enviar o pedido de oração, para você enviar o seu nome, nome dos familiares, para que todos possam participar dessa oração, e eu tenho certeza que Deus fará maravilhas. Anotaram aí? 319-7574-0397. Todos vocês participando da corrente para frente de oração das maravilhas de Deus. Pode enviar os nomes, os pedidos, e Deus vai dar a vitória. E eu peço todos vocês também que preparem um copão com água. Mas não prepara um copinho, não. Um copão com muita água, porque na hora da oração eu vou abençoar a água. E eu quero ver você bebendo essa água abençoada, ungida, que nós vamos consagrar a Deus, e Deus vai fazer maravilhas na sua vida, tá bom? É o programa Nos Passos da Vitória. Eu sou o amigo do povo, o mensageiro da fé, Eduardo Garcia, e todos os dias nós temos um compromisso de compartilhar a mensagem da fé, falar do poder de Deus e fazer com que todos vocês tomem posse da bênção. Eu tenho uma palavra poderosa que eu vou trazer daqui a pouquinho. Vou trazer uma mensagem de fé para compartilhar com vocês, e também já vamos fazer a oração, tá bom? Belo Horizonte, Brasil, vamos juntos comigo? É pra

0: Olha, gente, como o nosso Deus é maravilhoso, não é verdade? Deus é lindo, é poderoso, é tão bom a gente ver Deus operar maravilhas, milagres, prodígios na vida das pessoas. O programa Nos Passos da Vitória tem sido uma bênção na vida de tanta gente. Você tem acompanhado a nossa programação, eu agradeço a audiência, a companhia, o senhor, a senhora, você que está em casa, você que está aí dirigindo, aonde quer que você esteja, no trabalho, você que está descansando, eu quero que Deus abençoe a sua vida, tá bom? Você pode enviar para nós o seu nome para colocarmos na corrente de oração através do WhatsApp do Mensageiro da Fé. Eu faço todos os dias uma oração poderosa, colocando as pessoas na corrente para a frente das maravilhas. É a maior corrente de oração que nós temos aqui. 319-7574-0397. Este é o meu WhatsApp e eu quero ver vocês participando dessa corrente para a frente de oração. Olha, eu quero falar com o senhor, a senhora, que anda preocupado, chateado, inquieto, algo está tirando até o seu sono. Tem pessoas que têm passado, olha, noite sem conseguir dormir. Tem pessoas que têm andado muito ansiosas, inquietas, às vezes comendo muito por causa da ansiedade, preocupação. Tem pessoas que às vezes deixa de comer, não consegue comer nada, porque está preocupado. Tem pessoas que ficam noite sem dormir. Mas eu quero mostrar para vocês o que é que o livro sagrado fala conosco. O que é que Deus fala com a gente a respeito da inquietação, a respeito da preocupação. Você que está aí preocupado, inquieto, ou alguém da sua família que anda para lá e para cá a noite toda, não consegue dormir. Alguém que você conheça que está sofrendo por causa da ansiedade, a inquietação. Filipenses capítulo 4. Olha o que Deus fala conosco no versículo 6. Não andeis ansiosos por coisa alguma. Isso aqui é a palavra de Deus. Não andeis ansiosos por coisa alguma. Aí você diz, mensageiro da fé, se não é para mim andar preocupado, inquieto, ansioso, o que, que é para mim fazer? Deus fala, não andeis ansiosos por coisa alguma. Antes em tudo, sejam os vossos pedidos conhecidos diante de Deus pela oração e súplica com ações de graça. Deus quer que você ore. Deus quer que a gente ore. Deus quer que nós venhamos nos colocar diante dele, apresentando para ele aquilo que tem gerado preocupação, aquilo que tem gerado inquietação. Eu pergunto para o senhor, a senhora, você que me ouve, o que é que tem causado preocupação para você? O que é que tem gerado inquietação? Por que que você não consegue dormir? Por que que há uma certa preocupação que a sua cabeça chega a doer? Olha, mensageiro da fé, é o problema de saúde do meu filho, é o problema de saúde da minha esposa, do meu marido, de repente é o desemprego, as dívidas, eu não sei o que é que está te preocupando, eu não sei o que é que está deixando você inquieto, ansioso, mas eu sei que se nós colocarmos diante de Deus as nossas preocupações, aquilo que gera preocupação, Deus ele vai nos ajudar. E o livro sagrado diz no versículo 7 agora de Filipenses 4, e a paz de Deus, que excede todo entendimento, vai guardar o vosso coração e o vosso pensamento, ou melhor, os vossos corações e os vossos pensamentos em Cristo Jesus. Olha, Deus quer que você tenha paz e tranquilidade. É por isso que eu vou orar com vocês. Belo Horizonte, Brasil, vamos orar, preparar o copão com água. É momento de nós falarmos com o Pai Nosso que estás no céu.
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0: Grandioso Deus, maravilhoso e poderoso Pai, nesta hora sagrada nós entramos em oração. Uma multidão agora orando conosco. Nós formamos a maior corrente de oração. Meu Deus, é a corrente para frente de oração das maravilhas do Senhor. Porque nós reconhecemos que o Senhor é Deus de maravilhas, de milagres, de prodígios. Meu Deus, olha para esta mulher, este homem, estas pessoas que estão aflitas. aflitas, doentes, desanimadas, pessoas que estão, meu Pai, ansiosas, inquietas, mas eu quero neste momento trazer diante do Senhor todas estas pessoas e quero repreender todo mal. Eu vou usar o poder, a autoridade que há no nome de Jesus e eu digo agora, ô doença, ô tristeza, melancolia, preocupação, essa dor maldita, sai agora, vai embora, desapareça em nome de Jesus, espírito de enfermidade que está agindo na vida desta criança, que está colocando esta febre, essa tosse, ô gripe maldita, vai embora, desapareça agora. Eu estou repreendendo as dores, as enfermidades, eu estou repreendendo esse câncer maldito, eu repreendo agora este mal que está sobre esta vida, esta casa, esta família, e eu digo todas as obras malignas sejam desfeitas, destruídas, em nome de Jesus, sai agora e desapareça. Pai querido e Pai amado, eu peço ao Senhor que estenda tuas mãos poderosas, abençoando, guardando, protegendo, restaurando, fortalecendo cada vida agora. Ajuda, meu Pai, estas pessoas. Eu peço ao Senhor que venha abençoar todas elas com a bênção da paz, da alegria, da saúde e a grande vitória. Coloca nesta água o teu poder, a tua unção em cada gotícula desta água. Estas pessoas vão beber da água e eu quero que todas elas recebam a grande vitória em nome de Jesus. E você que crê, diga amém, diga graças a Deus, beba da água abençoada.

0: Olha, gente, eu quero aqui poder fazer um convite, uma convocação. Nós estaremos concentrados nesse próximo dia 30, vai ser domingo, um dia muito especial, na Igreja Internacional da Graça de Deus, na cidade de Betim, na região metropolitana de Belo Horizonte. E eu quero entregar para o Senhor, a senhora, você moça, jovem, rapaz, você que me ouve agora, eu quero lhe entregar 3 águas e 3 pães que eu estou consagrando no altar da igreja. Nós estamos consagrando, orando e apresentando a Deus esses pães e estas águas. Cada pessoa vai receber 3 pães e 3 águas. Você vai levar, você vai entregar para um familiar, um ente querido, um amigo, alguém que está sofrendo, alguém que precisa de um grande milagre. Na hora que a pessoa comer do pão e beber da água, Deus vai se manifestar na vida dela. A palavra de Deus, ela diz: abençoarei o vosso pão e a vossa água, tirarei do meio de vós toda a vossa enfermidade. E eu creio que na hora que você receber esse pão, esta água, que nós vamos entregar gratuitamente e você levar para um familiar, para um ente querido, quem sabe você está precisando dessa bênção, você vai receber o milagre. O seu familiar ou ente querido vai receber. Eu vou entregar gratuitamente. Anota o endereço e os horários. No dia 30, domingo, 8 horas da manhã. Rua Antônio Augusto de Resende, 177, bem no centro da cidade de Betim, tá bom? Rua Antônio Augusto de Resende, 177, na região metropolitana de Belo Horizonte, aqui na cidade de Betim, no centro de Betim, na Igreja da Graça. Você é o meu convidado especial, especialmente 8 horas da manhã. Eu vou ficando por aqui. Um abraço do amigo do povo, o mensageiro da fé, Eduardo Garcia.
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3: A paz do Senhor, meus amados e queridos irmãos. Aqui quem se fala é o pastor Ivair, começando um novo programa da Igreja Assembleia de Deus, Ministério de Madureira, Campo de Patrocínio, em Patos de Minas. Ali nosso pastor Zé Sérgio, a paz do Senhor para nossos pastores de Patos de Minas e regiões, que Deus venha abençoar a cada um que está nos ouvindo neste momento. Está começando este programa na 89.1 Maravilha, a rádio de todas as igrejas que toca o som do céu. Estamos neste momento aqui para louvar e agradecer a Deus por tudo. Eu quero agradecer ao Senhor, nossos irmãos que estão nos ouvindo, aqueles que estão no seu trabalho, aqueles que estão no posto de gasolina aí, abastecendo os carros, aqueles que estão os guardas noturnos. Agradecer a cada um dos irmãos, aqueles que estão aí no volante de um caminhão, no seu carro, trabalhando neste momento. Que Deus os abençoe. Todos os irmãos da igreja, que Deus os abençoe também. Todas as igrejas com irmã, que o Senhor Deus possa abençoar a cada um. Estamos aqui com este programa Assembleia de Deus, Ministério de Madureira, Patos de Minas. Agradecer nossos irmãos ouvintes nesse momento. E está comigo aqui o pastor Renan Paulo, que Deus abençoe também. Eu quero aqui fazer menção do nosso pastor Osmano, que Deus os abençoe. Todos os irmãos, ouvintes desta rádio maravilha 89, a rádio de todas as igrejas, que toca o som do céu. Vamos neste momento estar lendo a palavra de Deus, para nós estar fazendo uma oração a cada um dos irmãos ouvintes. Evangelho de João, capítulo 3, versículo de número 1, ou versículo de número 16, que nos diz: porque Deus amou o mundo de tal maneira que deu seu Filho unigênito, para que todo aquele que nele crer não pereça, mas que tenha a vida eterna. Porque Deus enviou seu Filho ao mundo, não para que condenasse o mundo, mas para que o mundo fosse salvo por ele. Quem crer nele não é condenado, mas a quem não crê já está condenado, porque não crê no nome unigênito Filho de Deus. Meus amados e queridos irmãos, vamos estar rogando a Deus uma oração ao Senhor para que o Senhor possa abençoar nesse grande programa. Pode crer que o Senhor venha dar uma grande bênção para cada um de nós. Altíssimo Deus, o Pai que está no céu, Pai de nosso Senhor e Salvador Jesus, neste momento, Pai amado, o Senhor possa estender a tuas mãos infinitas de misericórdia sobre a vida de cada um ouvinte que está nos ouvindo neste momento. Aqueles que estão agora neste momento no seu veículo, está no seu trabalho, que o Senhor possa conceder a bênção, Senhor, para eles. Livra dos perigos, acidente. Venha abençoar nossos amados irmãos, nossos pastores, que o Senhor possa conceder a bênção e a vitória. Senhor Deus, abençoa ali nosso pastor Osli, pastor presidente do campo, em patrocínio, que o Senhor possa estender as tuas mãos sobre a vida de cada um de nós, dos pastores, dos irmãos, de todas as igrejas, que o Senhor conceda a bênção sobre a vida de cada um. É que nós te louvamos neste momento e agradecemos ao Senhor por todo, em nome de Jesus. Que Deus em Cristo abençoe a cada um dos nossos ouvintes. Estamos aqui no 89 Maravilha, a rádio de todas as igrejas que toca o som do céu. Estamos com esse programa, pode crer, é o programa da Igreja Assembleia de Deus, Ministério de Madureira. Que Deus abençoe. Vamos estar ouvindo um grande, abençoado hino, e o nosso pastor Renan vai lhe soltar um hino maravilhoso para cada um de nós. Amém?

Deus. Que Deus abençoe, meus amados e queridos irmãos. Que hino maravilhoso, né? Da nossa APA Cristã. Hino 186, né? De valor em valor. Pela fé, né? E nós lutamos pela fé. Meus amados irmãos, estamos aqui na 89 Maravilha, na rádio de todas as igrejas, que toca o som do céu. E esse programa é um programa, pode crer, um programa da Igreja Assembleia de Deus, Ministério de Madureira e Patos de Minas. Estamos aqui, né? Eu sou o pastor Ivaí e estou aqui comigo o pastor Renan, está ao nosso lado para nós estar continuando esse programa. Que Deus abençoe nossos amados irmãos. E estamos neste momento agradecendo a todos os irmãos ouvintes da palavra do Senhor, que Deus venha abençoar com aqueles que estão nos ouvindo, aqueles que estão em todos os territórios, né? E na região aqui de Patos de Minas, Presidente Olegário, né? Lagamar, Vazante, Patrocínio, Guimarães, né? Estamos em Lagoa Formosa, Lagoa Grande, que Deus abençoe nossos amados irmãos, né? Que Deus continue nos abençoando, né? Alto Paranaíba,

Deus continue abençoando a cada um dos irmãos. Que Deus continue abençoando os pastores, aqueles que têm rogado oração. E estamos aqui na 89 Maravilha, né, a rádio de todas as igrejas que toca o som do céu. E nós lemos na palavra do Senhor, nós falamos aqui do amor e da bondade de nosso Senhor e Salvador Jesus. Esse programa é um programa, né, Pode Crer. E nós lemos aqui na palavra de Deus, no Evangelho de João, capítulo 3, versículo 16. Porque Deus amou o mundo de tal maneira que deu o seu Filho unigênito para que todo que nele crê não pereça, mas que tenha a vida eterna. Meus amados e queridos irmãos, nós falamos do amor, vimos aqui da bondade de nosso Senhor e Salvador Jesus. Sabendo nós que Deus mandou seu Filho a este mundo para morrer por nossos pecados, para que hoje eu e você pudesse ouvir, né, e ter as bênçãos do Senhor e ter as maravilhas de Deus em nossa vida através de nosso Senhor e Salvador Jesus Cristo. Porque ele morreu na cruz do Calvário para nos perdoar de todo o pecado. Foi ele ali que nos deu a vida por nós. Como disse o profeta Isaías 53, né? É uma palavra maravilhosa, uma palavra que nos traz a expressão, né? Porque o Senhor Jesus, né, foi ele que ali deu a sua vida por nós. Morreu na cruz do Calvário, né? E um dia, né, para que nós, eu e você, estivesse neste momento louvando ao Senhor. E Isaías capítulo 53, versículo 1 diz que quem deu crédito à nossa pregação e a quem se manifestou o braço do Senhor, porque foi subindo como renovo perante ele como a raiz de uma terra seca. Não tinha formosura, né? Não tinha formosura. Olhámos-nos para ele, irmãos. Nenhuma beleza vimos para que o desejássemos. Era desprezado e o mais digno entre os homens, homens de dor e experimentado nos trabalhos, comum de que os homens escondiam o rosto. Era desprezado e não fizeram dele caso algum. E o versículo 4 diz: verdadeiramente ele tomou sobre si todas as nossas enfermidades, as nossas dores, e levou sobre si, e nos reputamos como aflito e ferido de Deus e oprimido. E o versículo 5 ele nos diz ainda: mas ele foi ferido pelas nossas transgressões e moído pelas nossas iniquidades, e o castigo que nos traz a paz estava sobre ele, e pelas suas pisaduras somos sarados. Né? Nós todos, irmãos, andamos como, né, ovelha desgarrada, né, sem pastor, mas Jesus Cristo, né, ele deu a vida por nós. Sabendo que essa palavra do profeta Isaías, é lembrando aqui, né, que uma promessa de Deus, e venha cumprir, né, essa promessa em nossas vidas, porque Deus, né, enviou seu Filho a este mundo para que nós recebêssemos essa bênção, essa dádiva do Senhor, de ter a vida eterna. Porque Deus amou o mundo de tal maneira que deu seu Filho unigênito para que todo que nele crê não pereça, mas que temos a vida eterna. E nós temos que crer, né? Crer nas promessas do Senhor, crer, né, convicção de que nós podemos alcançar e confiar no Senhor. E quando nós ouvimos esse programa Pode Crer, nós vamos relembrar das maravilhas daquilo que o Senhor faz por nós, das grandes bênçãos que Deus pode fazer através de nós, crer naquilo que o Senhor pode fazer por nós. Ele faz maravilha, ele cura os enfermos, né? Ele dá nós a bênção, ele abre porta aonde não tem porta para nós. Porque Deus, ele é maravilhoso. Deus, ele tem a grande bênção para cada um de nós. E nós que estamos aqui neste momento, nesse programa, você ouvinte, que o Senhor possa abençoar a tua vida. Às vezes você está do outro lado do rádio ouvindo esse programa. Às vezes você está aí, até mesmo na cama, doente. E às vezes você está pensando: ah, mas como eu posso, né, crer em Deus? Irmãos, através da sua fé, Deus pode fazer um grande milagre, né? E você crer, Deus pode curar a sua enfermidade. Deus pode mudar a tua história. Deus pode mudar a tua ferida, repreendendo toda a enfermidade. O Senhor pode fazer algo maravilhoso
para que você possa ser glorificado o nome do Senhor em tua vida. Porque o nosso Deus, irmãos, né, ele deu a sua vida por nós. Nós vimos aqui, né, porque Deus enviou o seu Filho ao mundo, de tal maneira que deu o seu Filho unigênito para que todo que nele crê, mas que não pereça, mas que nós temos a vida eterna. E o Senhor Deus, o objetivo de Deus é que nós possamos receber de Deus a bênção, mas receber do Senhor também a nossa vida eterna em Cristo Jesus. Porque Deus, né, ele deu sua vida ali na cruz do Calvário por nós. Jesus morreu ali por nossos pecados. Mas nós olhamos para o Senhor e vimos as maravilhas que ele tem feito e as promessas que ele tem para cada um de nós. Como eu falei aqui com os irmãos sobre a cura, sobre a libertação, o Senhor, ele tem poder para repreender todos os laços de enfermidade. E este momento é um momento de reflexão na sua vida, de você colocar o seu pensamento e lembrar e colocar em ação a sua fé. Nós ouvimos um hino hoje, o hino 186, pela fé que uma vez nos foi dada. Então, a tua fé, o Senhor pode fazer uma grande obra neste momento na sua vida, curando todas as enfermidades, né, repreendendo todos os mal, né, para que o Senhor possa dar uma grande bênção na sua vida. Mas para isso, você precisa dar um passo, e esse passo é crer que o Senhor pode salvar a tua vida. Crer que o Senhor pode fazer algo maravilhoso na sua vida. E você dando esse passo, o Senhor poderá mudar a tua história. Aí o Senhor poderá fazer algo maravilhoso, algo sobrenatural na sua vida, repreendendo as enfermidades, curando a sua ferida. E o Senhor pode fazer algo na sua vida que é algo que o homem natural não pode fazer. Mas o homem, né, aqui da terra não pode fazer por você, mas Deus pode fazer tudo sobre a sua vida. O Senhor pode mudar a tua história. E hoje, a partir de hoje, né, você pode ser um grande vencedor em Cristo Jesus. Porque você está nesse programa, pode crer, e você tem fé que crê que o Senhor pode mudar a tua história. Deus fazer obras maravilhosas na sua vida através desse programa, irmãos. Esse programa da rádio. E você que está nos ouvindo, quiser nos ligar aqui pedindo oração, pode nos ligar 34 999 29 10 89. Rádio Maravilha, a rádio de todas as igrejas que toca o som do céu. Estamos aqui para te ouvir. Pode ligar que nós estamos aqui para ouvir você, e através de nós pode orar e Deus pode fazer uma grande obra na sua vida, e o Senhor poderá mudar a tua história. Que Deus em Cristo. Vamos estar ouvindo mais um hino aí neste momento. Pastor Renan vai estar soltando mais um hino para que você possa meditar, né, nesse louvor em nome de Jesus.

Amém. 89.1 Rádio Maravilha, a rádio de todas as igrejas que toca o som do céu. Que Deus abençoe. Agradecer nossos irmãos que têm nos mandado a mensagem. A irmã Santinha, que Deus abençoe. Vamos estar orando e o Senhor estará abençoando a tua vida, estará dando a bênção para você que tem nos ligado. Continua nos ligando, irmãos. Continua mandando a mensagem. 34-999-29-1089. Rádio Maravilha, a rádio de todas as igrejas que toca o som do céu. Programa da Igreja Assembleia de Deus, Ministério de Madureira, Patos de Minas. Que Deus abençoa em nome de Jesus. Vamos estar cada dia mais orando por você para que o Senhor possa te abençoar. Vamos neste momento também ler mais uma palavra do Senhor para nós estar meditando um pouco na palavra de Deus. Efésios capítulo 6, versículo 10, que diz: nos demais, irmãos meus, fortalecei-vos no Senhor e na força do seu poder. É vestir de toda a armadura de Deus, para que possais estar firme contra esta tudo cilada do diabo. Porque não temos que lutar contra a carne e sangue, mas sim contra os principados e contra as potestades, contra os príncipes da treva deste século e contra as hostes espirituais da maldade nos lugares celestiais. Portanto, tomai toda a armadura de Deus, para que possais resistir nos dias maus e, havendo feito tudo, ficar firme. Estai, pois, firme, tendo cingido vossos lombos com a verdade, revestido a couraça da justiça e calçado os pés da preparação do evangelho da paz, tomando sobretudo o escudo da fé, com o que qual podereis apagar todos os dardos inflamáveis do maligno. Tomai também o capacete da salvação e a espada do Espírito, que é a palavra de Deus, orando em todo o tempo, com toda oração e súplica no Espírito, vigiando nisto, com toda perseverança e súplica por todos os santos. Graças a Deus, né? Que Deus os abençoa. Meus amados irmãos, nós lemos aqui uma palavra do Senhor, em Efésios capítulo 6, versículo 10, que nos fala sobre a armadura de Deus. Que Deus venha os abençoar, que Deus venha nos dar a vitória, né? Que o Senhor venha conceder a bênção para cada um dos amados e queridos irmãos, né, que tem este momento ouvindo nós. Ouvimos aqui a palavra do Senhor, nos fortalecendo na fé, para que o Senhor, né, para que nós possamos estar firme. Os demais, irmãos meus, fortalecei-vos no Senhor e na força do seu poder. Revesti de toda a armadura de Deus. Revesti-vos de toda a armadura de Deus, irmão, para que possais estar firme contra as tudo cilado do diabo. Nós possamos, meus amados irmãos, cada dia mais pedir, orar, falar com Deus, para que nós possamos, que o Senhor possa nos abençoar as nossas vidas. Por quê, meu irmão? Cada dia que passa, nós vimos aí que as lutas, as dificuldades têm oprimido, né, nós vimos aí de um lado e para o outro, às vezes a tempestade levanta. Mas quando nós estamos firmes na rocha, que é Jesus Cristo, Ele pode dar nós a bênção e a vitória em Cristo Jesus. Revestir de toda, né, a armadura de Deus, para que possamos estar firmes, irmão, contra esta tudo cilada do diabo. Porque nós estamos aí lutando, irmãos, né, contra o inimigo que está cada dia mais ao derredor, tramando como leão. Mas nós sabemos que nós temos um leão, que é o leão da tribo de Judá, que é Jesus Cristo. É Ele que nos pode nos dar a bênção. O leão da tribo de Judá, Jesus de Nazaré, Ele que pode nos dar cada dia mais as bênçãos de nosso Senhor e Salvador Jesus. E cada dia que nós estamos falando da bondade do Senhor, sabemos que nós temos que estar com nossa vida em oração. Oração é a chave da nossa vitória, irmãos, porque estamos num programa que pode crer, e nós cremos e podemos crer naquilo que o Senhor faz por nós, né? Na grandes bênçãos que o Senhor pode nos dar em Cristo Jesus. E através da nossa oração, através daquilo que nós estamos aqui com fé, na vida que você está nos ouvindo neste momento, não desanime, meu irmão, minha irmã. O Senhor Deus, Ele tem poder para te abençoar aí onde você está. Aí no seu lar, aí no seu carro,
aí na sua vida, continuando onde você está aí no seu trabalho. O Senhor pode estar te abençoando. Às vezes você está num leito do hospital, Deus poderá dar a tua bênção, a tua vitória, através desse programa da Igreja Assembleia de Deus, né? Aqui em Madureira de Patos de Minas. Aí nós estamos aqui através dessa rádio maravilha, né? A rádio de todas as igrejas que toca o som do céu. Onde nós possamos levar a mensagem, levar a palavra até você. Às vezes eu não consigo ir até você, mas o Espírito Santo de Deus, através de nós orar, ele poderá fazer uma grande obra, ir até o seu encontro, e o Senhor poderá enviar uma bênção para aí onde você está. O Espírito Santo de Deus, nós oramos e o Senhor dá a bênção e a vitória para a sua vida, que você possa receber do Senhor, né, a tua bênção. Porque nós vimos aqui que a luta, irmãos, nós temos que, porque há lutas que temos, luta contra a carne e o sangue, mas sim contra a potestade, contra o inimigo, né? O inimigo tem lançado seta, tem destruído família, o inimigo tem destruído muitos lares, mas nós vimos que se nós chegar mais perto do Senhor, cada dia mais pedir a Deus sobre nossa família, para que o Senhor venha nos proteger, para que o Senhor venha nos dar a bênção, irmãos, porque nós temos que lutar contra essas hostes do inimigo, do inimigo, ele está ao derredor, né, tramando como leão, tentando tragar as nossas vidas, mas nós temos que lutar e orar e pedir a Deus e revestir de toda a armadura de Deus, para que possamos resistir esses dias mal, esses dias que estamos passando na face da terra. Porque, meu amado irmão, eu quero dizer para você, está chegando o fim. O Senhor está voltando. O Senhor está voltando para buscar uma igreja remida, lavada no sangue do Cordeiro. E breve ele voltará. Enquanto isso, irmãos, vamos estar firme, né, orando, pedindo a Deus, pedindo ao Senhor, cingindo nossos lombos com a verdade. A verdade é a palavra de Deus em nossa vida. Revestir de toda a couraça da justiça. Revestir de toda oração, pedindo a Deus, na perseverança, na fé, né? Pedimos ao Senhor que o Senhor possa nos abençoar, para que o Senhor venha conceder a bênção na sua vida. Não desanime, minha irmã, minha irmã, você que tem nos rogado oração. Vamos estar orando neste momento, vamos estar pedindo ao Senhor, para que o Senhor venha ao encontro da sua vida. Eu não sei qual o problema, não sei qual a dificuldade que você tenha passado, mas uma coisa eu sei: o Senhor vai te visitar no seu leito neste momento. O Senhor vai ao encontro da sua vida no seu lar. O Senhor vai estar te dando a tua bênção e a tua vitória. E o Senhor vai estar concedendo algo sobrenatural na sua vida. E no próximo programa, que nós estaremos aqui na segunda-feira, você vai estar confirmando a bênção na sua vida, através desta oração, que nós vamos estar orando para você e agradecendo a Deus por tudo neste momento, para que o Senhor conceda a bênção e a vitória. Agradecer a Deus, a todos os amados irmãos que têm nos ouvido nesse programa, né? Nesse programa Pode Crer, um programa da Igreja Assembleia de Deus, Ministério de Madureira, aqui de Patos de Minas. E o nosso, né? Nós estamos aqui através dessa rádio 89 Maravilha, né? A rádio de todas as igrejas, que toca o som do céu. E o nosso telefone continuou 34992910-89. E nós vamos estar aqui orando, agradecendo a Deus, meu amado irmão, minha irmã, e neste momento, para que o Senhor dê a bênção e a vitória. E nós temos também nossas programações de culto aqui em Patos de Minas. E você que está em Patos de Minas, nos procura, né? Ali no Dr. Noé Ferreira, número 5, no bairro Bela Vista. E estamos no Jardim Esperança, na rua Paropeba também ali. Estamos também ali no Sorriso, na rua Antônio Amanso Filho. Também estamos na nossa igreja de Madureira ali com o pastor Wesley. E estamos também ali com o nosso pastor Osmano, no Jardim Esperança. E estamos ali na sede com o nosso pastor José Sérgio. Que Deus em Cristo abençoa nossos amados irmãos. Vamos estar orando ao Senhor. Altíssimo Deus, o Pai que está no céu. Pai de nosso Senhor e Salvador Jesus. Meu Deus, eu apresento a nossa irmã que tem rogado nossa oração, uma santinha, que o Senhor possa estender a tuas mãos infinitas de misericórdia. Vá ao encontro da tua vida neste momento, estende as tuas mãos, Senhor Deus. O Senhor conhece o problema, o Senhor conhece a causa que ela está
apresentando ao Senhor neste momento, no seu lar, na tua vida. Estende as tuas mãos, Senhor Deus, sobre a cada um que está nos ouvindo também, que o Senhor conceda a bênção e a vitória para a vida de nossos amados irmãos. Ah, Jesus querido, aqueles que vai ter uma noite ainda de trabalho, que o Senhor possa conceder a bênção, os nossos irmãos caminhoneiros que vêm dirigindo as estradas, livre dos perigos, livre de todos os acidentes. Dê a tua bênção para a vida de cada um dos nossos amados irmãos. E a Deus continua nos abençoando, é que nós te louvamos e agradecemos por tudo. E que Deus venha abençoar a vida de cada um, em nome de Jesus. Este programa, né, está neste momento agradecendo ao Senhor todos os irmãos. Eu sou o pastor Ivaí, que Deus abençoa cada um, né, e que Deus continue nos abençoando, em nome de Jesus. Amém.

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2: A paz do Senhor Jesus. João capítulo 8, versículo 32. E conhecereis a verdade, e a verdade vos libertará. Que as bênçãos de Deus nos alcancem nessa hora. 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
9: Olá, que Deus abençoe a vida de todos os ouvintes aqui da Rádio Maravilha 89 BH. Estamos agora entrando para realizar a oração da meia-noite. A Bíblia diz, o Senhor Jesus diz, lá no livro de Mateus, no capítulo 7, no versículo 7, a palavra do Senhor diz: pedi, dá-se-vos-á, buscai e achareis, batei e abri-se-vos-á. Se você está agora sofrendo, ele orienta você pedir, buscar e bater na porta dele. Nós vamos fazer isso agora através dessa oração. É momento de oração. Prepare o seu copo com água em nome de Jesus. Pai querido e amado, nós oramos agora por muitas pessoas, meu Pai, que estão agora ligadas dentro dessa programação, pedindo, meu Pai, ao Senhor, um socorro para a sua vida, pedindo um refrigério para a sua alma, e que o Senhor, meu Pai, possa visitar cada uma dessas pessoas com o teu poder. Aqueles que se encontram enfermos, que o Senhor venha curar dessa enfermidade. Aqueles que se encontram agora com a sua família em ruínas, de repente brigas dentro de casa, discórdia, desavença, desunião, o Senhor venha tocar, meu Pai, restaurar essa família e trazer a libertação total e completa. Se tem alguém nos acompanhando agora, meu Pai, pensando até mesmo em dar cabo da sua vida, que o Senhor venha visitar essa pessoa e dar para ela, meu Pai, um novo ânimo, como o Senhor deu o ânimo para Gideão, como o Senhor deu ânimo para Josué, quando estava ali desanimado, como o Senhor deu ânimo, meu Deus, para o Abraão, e tantos quantos buscaram o Senhor, faça isso agora também, Pai, com o Teu poder, em nome do Senhor Jesus. Consagre essa água, e quem dela beber, receba vida, receba força, em nome de Jesus. Graças a Deus. Beba da água agora, receba o socorro de Deus, receba as bênçãos de Deus para a sua vida em nome de Jesus. Deus abençoe a todos de maneira poderosa e até uma próxima oportunidade.
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23: Muito bom dia! Está no ar o programa O Poder Sobrenatural da Fé. Tá? O amigo que vos fala, o pastor Leonardo Souza, estaremos nessa programação até a uma hora da manhã. E nessa programação, Deus vai falar o teu coração agora. Deus vai falar o seu coração, independente da dificuldade que você enfrenta, independente da luta que o Senhor, a Senhora tem passado, tem vivenciado, né? Independente da até mesmo da dor que o Senhor, a Senhora tem sentido. Eu quero dizer para o Senhor, na verdade, eu quero ser boca de Deus na sua vida hoje, tá? Na verdade, eu quero ser boca de Deus na sua vida e dizer que Deus vai sim mudar a tua história, tá bom? Eu quero que você preste muita atenção nesse recado que eu quero entregar para o Senhor, para a Senhora. Mas antes de dizer o recado, eu já quero aqui já abrir as nossas linhas, a nossa central já está aqui em pronto atendimento. Já tem pastores aptos para lhe ajudar, tá bom? Nossa central é 0 operadora 319-2003-4191, tá bom? E tenha certeza que Deus, ele vai abençoar o Senhor e abençoar a Senhora. 0 operadora 31-2003-9141. E nessa programação pode ser que Deus vai te abençoar, tá bom? O recado que eu quero entregar para o Senhor, para a Senhora, é forte. Bispo Talone Poujean, pastora Raquel Poujean, estará em cima deste altar. Estará em cima deste altar para atender o Senhor, atender a Senhora, porque vai lhe entregar uma vitória, vai entregar para vocês a bênção que você tanto precisa. Bispo Talone Poujean estará em cima do altar, atendendo todas as pessoas, inclusive o Senhor, a Senhora, que precisa de um grande atendimento. Olha, eu queria tanto conversar, eu queria tanto poder desabafar. Inclusive, Bispo Talone Poujean, a pastora Raquel, a partir das 6 horas da manhã, estará ali atendendo juntamente com uma grande equipe de fé. Eu, pastor Léo também, minha esposa, a missionária Aline, e também demais pastores, bispos, missionários, estará atendendo a partir das 6 horas da manhã, tá? Porque dará início à reunião às 8 horas da manhã. Mas a partir das 6 horas da manhã, Bispo Talone Poujean, pastora Raquel e a grande equipe de fé estará atendendo a partir das 6 horas da manhã, tá? Inclusive nessa terça-feira do Milagre Urgente, você vê, né? Daqui a pouquinho, 1 hora da manhã, nem vai dar tempo a gente descansar. Por quê? Porque o que a gente quer é que o meu Deus coloque um sorriso no seu rosto. Por isso, na Avenida do Contorno, 1079, você é o meu convidado todo especial. Em decorrer do atendimento, a partir das 8 da manhã, e dará início à concentração do milagre urgente, tá? A partir das 8 horas da manhã e também ao meio-dia. Aonde você estará passando praticamente debaixo do manto sagrado que nós consagramos no monte, tá? Nós consagramos esse manto no monte e muitas pessoas, olha, tantas pessoas têm sido abençoadas através ao tocar neste manto, que nem aquela mulher hemorrágica, né? Ela disse consigo mesmo, se eu apenas tocar, eu ficarei curado. E foi dito e feito. Ou seja, é a fé, meu irmão. Quando você coloca em prática a fé, independente da luta que você enfrenta, e você tomar uma posição, você tomar uma atitude, Deus sim, ele vai transformar a sua vida como transformou a vida daquela mulher hemorrágica. Você quer uma mudança? Venha para... Se você quer um atendimento, se você quer uma orientação, um desabafo, procure um homem de Deus. Melhor você procurar desabafar com um homem de Deus do que você desabafar com pessoas que muitas vezes querem o seu mal. Não é verdade? É ou não é verdade? Às vezes a pessoa precisa desabafar e ela desabafa com pessoas que muitas das vezes querem o mal dela. Então vai ter homens de Deus, né, que vai ser direcionado por Deus para orientar o senhor, a senhora, orar pelo senhor, pela senhora. Olha, meu irmão, o que Deus vai fazer nessa terça-feira do milagre urgente vai ser forte. Por isso, seja conosco na Avenida do Contorno 1079. Eu quero oferecer um louvor muito abençoado. Eu quero oferecer esse louvor abençoado e tenha certeza que Deus, ele vai abençoar o senhor e a senhora. Inclusive, já prepara também o seu copo com água, porque logo mais estaremos fazendo a nossa oração da fé. E essa oração, sim, vai sim mudar a tua história, tá bom? Que Deus abençoe. Daqui a pouquinho eu volto na fé.

0: Graças a Deus. Olha, que louvor abençoado, né? Que louvor abençoado. Um louvor que Deus tem tocado no nosso coração, tá bom? Eu quero ler uma palavra aqui pro Senhor, pra Senhora. Aqui Mateus 11, 28, diz bem assim: vinde a mim todos os que estáis cansados e sobrecarregados, que eu vos aliviarei. Você entende isso? Você entende isso? Deus está te chamando, independente qual seja, né, o seu crédulo religioso, independente qual seja a luta que o Senhor, a Senhora tem vivenciado, Deus está mandando te dizer que se você tomar uma posição, é isso mesmo, tomar uma atitude, é verdade, tomar uma posição, tomar uma atitude, Deus vai abençoar você. Talvez há muito tempo você não tenha sorrido, né? Talvez você só tenha vivido momentos tão árduos que a tristeza, a dor tem cercado você. Quem está dizendo aqui não é o pastor Leonardo, quem está dizendo aqui não é o bispo Talone, não é o apóstolo Valdemiro Santiago, mas quem está dizendo aqui é o próprio Senhor Jesus. Ele está dizendo para o Senhor: vinde a mim todos os que estáis cansados e sobrecarregados, que eu vos aliviarei. Não se preocupe com essa dificuldade que você está passando, com essa dor que você está enfrentando. Não se preocupe. Deixa Deus no controle. Por isso nós estamos convocando você a estar conosco nessa terça-feira. Essa terça-feira do milagre urgente vai ser tão forte. Eu queria atender você, sabe? Eu queria lhe atender. Bispo Talone, Paul Jean, pastora Raquel, vai atender você também. Então, vinde a mim, vem. Ah, pastor Léo, eu sou da igreja A, eu sou da igreja B. Não, nós não estamos dizendo para você sair da sua igreja. Não. Mas vem para cá, deixa a gente te ajudar. Deixa a gente ajudar você. E o bispo Talone, Paul Jean, pastora Raquel, na verdade eu procuro dizer os enviados do nosso apóstolo Valdemiro Santiago, da Bispo Francilé, estará toda à disposição para ouvir você, para orientar o Senhor, a Senhora. E tenha certeza que uma vez você tomando essa atitude, eu digo para o Senhor, para a Senhora, que a sua vida nunca mais será a mesma. Na verdade, eu vou dizer para você, tem um ditado que diz assim, ó: contra fatos não há argumentos, né? Contra fatos não há argumentos. Por isso, eu vou mostrar para você motivos de você tomar uma posição. Eu quero mostrar para você motivos de você talvez sair da sua casa e falar bem assim: poxa, eu vou amanhã. Ou melhor, eu vou daqui a pouquinho. Eu vou na igreja. Isso, vem. Eu vou mostrar para você agora testemunho de pessoas que, ao chegar na nossa Igreja Mundial do Poder de Deus, receberam uma mudança de vida. E essa mesma mudança Deus quer fazer na vida do Senhor, da Senhora, tá bom? Ouça esses relatos, ouça esses testemunhos. E esses são os motivos que eu quero entregar para o Senhor, para a Senhora, para você tomar uma atitude e ter uma vida assim, transformada e mudada pelo poder de Deus, tá bom? Contra fatos não há argumentos. Ouça esse testemunho e daqui a pouquinho eu volto em nome de Jesus.
1: Seu nome, filhinha?
2: É Ana Paula, apóstolo.
1: Você tá com esse moço aí?
2: É meu ex-marido.
1: É?
2: É.
1: Amor, meu ex-marido tá tão pertinho assim?
2: Ele buscou por mim, apóstolo.
1: Ah, que bênção, tá vendo? Tá vendo que esse homem é abençoado? Tá vendo? Filhinha, aquela ali é você?
2: Sou eu, apóstolo.
1: Que situação difícil, hein?
2: Muito, tava com uma depressão profunda. Meu Aí eu tentei Deus. Contra a vida, tomei 300 comprimidos.
1: Ah, você tentou suicídio?
2: Tentei. E aí eu fiquei 23 horas sem ninguém me encontrar. E quando foi encontrada, eu estava com pneumonia, água no pulmão. E os médicos falaram que era para a família só se despedir. Se eu sobrevivesse, eu teria sequelas. Mas para a honra e glória do Senhor, eu estou normal. Isso foi em junho. Eu tive alta em...
1: Do ano passado?
2: Desse ano. Agora junho.
1: Agora?
2: Agora.
1: Vixe.
2: É. Mês passado. Tô
1: Como
2: normal.
1: Como diria um amigo meu cearense. Vixe. Meu pai. Foi agora?
2: Agora, posso.
1: Nós não estamos em julho?
2: Estamos.
1: Estamos em julho ainda?
2: Dia 27 de junho eu tive a alta.
1: Em junho?
2: Junho.
1: Ah,
2: dia 28 eu estava aqui para contar.
1: Ah, nós estamos em julho, né?
2: É. E dia 28...
1: Tem um mês, mais ou menos.
2: Era no sábado. E no dia 28 eu estava aqui querendo dar o meu testemunho. É. Mas não consegui.
1: Filhinha. Você nasceu de novo,
2: Sim.
1: né?
2: Sim. Agora eu quero viver, apóstolo.
1: Ah, você não quer morrer nem um pouquinho, não?
2: Não, eu estava desviada. Eu era
1: nem um cardim?
2: Não. Eu estava desviada, apóstolo.
1: Misericórdia.
2: Eu...
1: Qual é o seu nome, filho?
3: Rogério.
1: Você viu ela ruim daquele jeito?
3: Eu fiquei sabendo através da irmã dela, né?
1: É,
3: né? Em contato.
1: Aí você veio aqui, né?
3: Aí eu liguei na central, oração pela vida dela. Prontamente me atenderam.
1: E Jesus salvou.
3: Aí eu, não sei se é pastor, fiz uma oração, pedi um...
1: Jesus é maravilhoso.
3: Fiz oração, e aí o resultado tá aqui.
1: Filha, que situação, é sua filhinha?
2: Minha sobrinha, sua ela sobrinha? Adora o senhor.
1: Ela é linda, ó.
2: Ela falou, eu quero ir no junto com o testemunho, tia.
1: É?
2: É, ela veio já duas vezes.
1: Então vem cá, dá um abraço, uma voz, todo mundo aí, ó. Que coisa, hein? Tava morta, tentou suicídio. Que é isso, menina? Tem que viver, tem que ter esperança. É, o mundo tá doente, né? Sem esperança. Essa princesa gosta de mim? Deus te proteja sempre. Apaga o cabra é... Esse cabra deve ter, assim, quase 2 metros. Aí, eu até encolhi. Você já viu aquele filme Querido, Encolhi as Crianças, você lembra? Pai, Jesus, segura aqui, filho. Vê uma princesa aqui, ó. Ó, Deus abençoe, a tua linha abençoada, tá? Filhinha, que Deus te proteja, tá bom? É uma vitória para todos aqui, em nome de Jesus.
0: Você viu aí? O senhor, a senhora viu aí os motivos? Então, só depende do senhor e da senhora. Esses são os motivos que eu estou mostrando para você, para ter uma vida assim transformada, para ter uma vida assim restaurada assim, tá bom? Eu estou aqui pelo WhatsApp da nossa igreja e olha só, as pessoas já estão confirmando a presença dela. Envia sua mensagem para mim aqui agora, aqui, ó. 0 operadora 319-2003-2003-9141. Diz assim, ó. Olha só. É, meu nome, a paz, meu nome é Lourdes. Eu moro em Contagem. E quero confirmar a minha presença nessa terça-feira, às... Hã? 6:30 da manhã? Olha! Ela quer ser atendida aqui pelo Bispo Talone. Então vem pra cá, tá bom, Dona Lourdes? Vem pra cá, 6:30 da manhã. Na verdade, Dona Lourdes, o Bispo Talone por já estará a partir das 6 horas da manhã atendendo. Não só ele, mas eu também, os pastores, os bispos, as pastoras também, missionários, estarão todos ali para atender e ouvir o Senhor e a senhora, tá bom? Olha o que diz aqui, ó. Aqui, ó. Meu nome é Esther, moro no Serra. Eu também estarei confirmando a minha presença nessa terça-feira para tocar no manto. Olha que forte. Vem, Esther. Venha tocar no manto e tenha certeza que Deus, ele vai abençoar o senhor e a senhora. Tá bom? E também você pode estar nos achando também pelo Instagram, tá? Igreja Mundial MG, tá? Aqui pelo Instagram, Igreja Mundial MG. Ou também você pode estar interagindo conosco pelo Facebook, Igreja Mundial do Poder de Deus MG. Igreja Mundial do Poder de Deus MG é pelo Facebook. E você também pode estar se inscrevendo no canal do YouTube.

0: todas as plataformas você vai achar a nossa Igreja Mundial do Poder de Deus, tá bom? Ó, não para por aí não, tá? Eu vou mostrar para você agora mais testemunhos. Na verdade, o que eu tô querendo dizer pro senhor, pra senhora, é o seguinte: eu tô mostrando para vocês motivos de você sair de casa e estar conosco na nossa sede estadual, na Vila do Contorno 1079, tá bom? Eu quero que você ouça esse testemunho e em seguida esse louvor abençoado que certamente vai abençoar a tua vida. Já voltamos em nome de Jesus. Ah, detalhe, já prepare também o seu copo com água, porque quando nós voltarmos, eu já quero já fazer a oração da fé. Deus abençoe. Daqui a pouquinho eu volto.
1: O que aconteceu, bispo?
2: Deus curou esse homem da lepra, bispo.
1: Da lepra?
2: Sim, senhor.
1: Mas como assim? Como é que o senhor sabe que tinha lepra?
2: Ele mostrou as fotos aqui agora.
1: Misericórdia! Como é seu nome? Bom dia!
3: Bom dia,
1: Geraldo. Sou Geraldo, é verdade o que ele falou?
3: É verdade.
1: O senhor estava sofrendo desse jeito, seu Geraldo?
3: É, tinha uns 5 anos que estava, né?
1: 5 anos?
3: É, mas que eu fiquei com essa doença uns 10 anos.
1: Gente, quem está ouvindo o que esse homem está falando?
3: E médico nenhum curava.
1: Médico nenhum curava? Não. Era uma espécie de lepra, era isso mesmo?
3: É.
1: Olha que situação. Esse homem sofrendo, esse homem com uma vida destruída, há mais de 10 anos, como ele mesmo disse, esse homem vinha carregando uma lepra no corpo, uma doença maldita. Tem até as imagens que vai ser mostrada aí agora. Olha isso, gente. Misericórdia. Traz esse homem aqui, bispo, aí. Traz essas fotos aqui também. Olha só essas imagens. Quando eu olho para a televisão, vejo as costas deste homem desse jeito, cheia de feridas. Olha só. Imagina a dor que ele enfrentou, a dor que ele passou. Ele diz que médico nenhum resolveu o problema dele. É verdade isso? O médico não conseguia resolver?
3: Não. Especialista. Eu fui nos 3 especialistas e eu não...
1: Ah, o senhor chegou a procurar médicos especializados para isso mesmo?
3: É, foram uns 3 médicos especialistas. Não...
1: Passava de médico em médico e ninguém resolvia. Passava ninguém... medicamentos.
3: Ninguém resolvia, não.
1: Quem tá ouvindo, gente? Tá aí, ó.
3: Teve noite.
1: Olha essas imagens aí, Minas Gerais, Brasil e o mundo inteiro. Esse homem, como é o nome do senhor?
3: Geraldo.
1: O seu Geraldo estava sofrendo com lepra. Olha a lepra que estava no corpo dele, era nas costas, na coluna, era no corpo inteiro. Procurou os médicos e os médicos não conseguiram resolver, como ele mesmo falou. Foi 3 especialistas que o senhor foi?
3: É.
1: E eles falavam o que para o senhor?
3: Eles falavam, e dando antibiótico para a gente, né? Tomando.
1: Ia passando os antibióticos, remédios.
3: É. Tinha noite, eu achava no outro dia, nem amanhecer, de tanto mordia, né?
1: Misericórdia, coçava, ardia, chegava a sangrar às vezes de tanto coçar. Também?
3: Sangrar, coçava demais, não?
1: Coçava muito?
3: É.
1: Misericórdia, você que está vendo essas imagens aí, ó. O seu Geraldo estava enfrentando essa lepra, passou na mão de 3 especialistas, 3, passava todo tipo de medicamento, de remédios e não resolvia nada, coçava que sangrava, quando ele coçava ali, sangrava, a coluna dele, as pernas dele, cheia de feridas, e isso já fazia 10 anos, mais ou menos 10 anos ou mais.
3: Eu fiquei com essa doença uns 10 anos.
1: Uns 10 anos. É. Como é que foi que o senhor conheceu essa obra? Pela TV? Pela... Alguém te indicou? Como é que foi?
3: Pela TV.
1: O senhor assistiu o Apóstolo?
3: É.
1: O senhor já deve ter visto, então, muito leproso lá ser curado, né?
3: Não, já vi, foi muito.
1: Já viu muito? Então imagino que essa lepra maldita aí sumiu do seu corpo.
3: Sumiu.
1: Depois que o senhor procurou o Deus dessa obra, orou com o Apóstolo, quer dizer que o senhor não tem mais isso, não?
3: Tenho.
1: Acabou a lepra?
3: Graças.
1: Tá livre? Tá curado? Peraí, mostra os braços dele aí agora. Olha aí, ó. Olha aí, ó. Mostra as pernas aí também, ó. Só ficaram as marcas. Glorifica a Deus, igreja.

0: Quer dizer que Jesus não deixou o soldado ferido, não, né? Jesus curou o soldado, né? Hoje então o senhor está feliz da vida.
1: Graças a Deus. Muito feliz.
0: Eu imagino as pessoas que te viram sofrendo e hoje vendo o senhor sem lepra, sem doença, passam até a querer conhecer o seu Deus também, né?
1: Com certeza.
0: Essa obra é importante para o senhor?
1: É muito importante.
0: O apóstolo está assistindo o senhor agora. Manda um abraço para o apóstolo.
1: Um abraço a você, a bispa, para a igreja todas também, né? Todos, né?
0: O senhor está feliz da vida, né?
1: É.
0: Digo obrigado, Jesus.
1: Obrigado.
0: Glorifica a Deus bem forte. Que Deus te abençoe, seu Geraldo.
2: Graças a Deus. Você viu que testemunho forte? É o que eu estou mostrando para você. Na verdade, estou dando motivos de você tomar a posição e estar conosco nessa terça-feira do Milagre Urgente. A partir das 8 horas da manhã é a reunião. E a partir das 6 da manhã é o atendimento, onde nós estaremos juntamente com o nosso bispo Talone Pongian, pastora Raquel, atendendo todos que desejam um atendimento espiritual. Tá bom? Preparou o copo com água? Preparou o copo com água? Então prepare rapidinho, vamos lá. Prepare o copo com água, a peça de roupa, porque nesse exato momento é o momento da oração.
3: É momento de oração. Vamos falar com Deus.
2: Senhor nosso Deus, nosso Pai, ó Deus, em o nome do Senhor Jesus, nós nos colocamos, Senhor Jesus, diante da Tua presença. E nós temos a certeza, meu Pai, que o Senhor é um Deus que não é de longe. Nós temos a certeza que o Senhor é um Deus de perto. Pai amado e Pai querido, juntamente com essas pessoas que oram conosco, pessoas talvez aflitas, pessoas talvez passando um dos piores momentos da vida dela. Essa pessoa, meu Pai, deseja uma mudança, deseja um milagre. E na verdade, meu Deus, só quem pode dar um milagre que ela tanto deseja é o Senhor. Porque tem pessoas que oram comigo agora que já tentou de tudo, que não teve êxito. Pelo contrário, ela tentou e talvez tenha ido de mal a pior. E ela acredita e crê que só a mão de Deus que pode libertar e dar vitória. Por isso, meu Pai, eu te peço, abençoa, levanta o caído, fortaleça o fraco, restaura, meu Deus, a alma do aflito e faz, meu Deus, então um milagre na vida dessa pessoa. Remova, meu Deus, o câncer, remova as dores nos ossos, remova a inveja, remova, meu Pai, a praga maldita. Meu Deus, remova, meu Deus, aquilo que tem entristecido esse senhor, essa senhora. E que no nome do Senhor Jesus, eu amaldiçoo esse mal. Meu Pai, abençoe e consagra esse copo com água. E quando essa pessoa beber desta água, meu Deus, que essa pessoa receba o milagre. Receba livramento, receba força. Cada molécula desta água se transforme num remédio espiritual. E quando ela beber, ela receba então o alívio que ela tanto precisa. No nome do Senhor Jesus. Diga comigo assim, igreja: Senhor Jesus, eu recebo a bênção do Senhor na minha casa, na minha família. Diga assim, ó: obrigado, Jesus. Graças a Deus. Beba seu copo com água e sejam todos abençoados no nome de Jesus. Graças a Deus, amém? Eu tenho a certeza que Deus te abençoou, sabe? Eu tenho a certeza que Deus, ele deu a vitória para o senhor, para a senhora. Pode ter a certeza que aquilo que você tanto precisa vai chegar, tá bom? Você vê, né? A hora passa rápido. Já são quase 1 hora da manhã, né? Você tem uma ideia, né? Então, não deixe para amanhã o que você pode fazer hoje. Logo mais, daqui a pouquinho, às 6 horas da manhã, nós estaremos ali na nossa sede estadual, na Avenida do Contorno 1079. Bispo Talone, Paul Jean, pastora Raquel, estará ali para atender um autoatendimento que Deus vai abençoar. O Senhor da Céu. Então, não deixe para amanhã o que você pode fazer hoje, tá? Seja conosco a partir das 6 da manhã, bispo, os enviados do nosso apóstolo, Bispo Talone Pojan, pastora Raquel, bispos, pastoras, pastores e missionários estarão a partir das 6 horas da manhã. E às 8 horas da manhã dará início a grande concentração de fé e milagres. Venha tocar no manto, que certamente Deus vai abençoar você. Então, que Deus abençoe a vida de todos, tá? Fica aqui minha participação, muita luz para você. Eu tenho a certeza que Deus, ele sim, ele vai colocar, ou melhor, vai colocar e já está colocando um sorriso muito lindo no seu rosto, tá? Deus abençoe, muita luz para você e lhe digo, bom dia.

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0: Nesta terça-feira do Milagre Urgente, você irá receber a unção nos pés. 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

Olá, nós estamos aqui na Avenida do Contorno. Eu vou mostrar para você aqui na prática como você faz para chegar na Igreja Mundial do Poder de Deus. Você que está nos acompanhando e vem ali do bairro Sagrada Família, do Horto Florestal, você que vem do Boa Vista, do São Geraldo, você que vem do Serra, você que vem da região da Zona Leste aqui da cidade de Belo Horizonte, veja como é fácil para você chegar até a nossa sede estadual, a Cidade Mundial dos Sonhos de Deus, aqui em Belo Horizonte. Acompanhe as imagens. Você está vendo aqui, nós estamos passando agora na frente do EPA, né, da Avenida do Contorno, já chegando aqui no Viaduto Floresta. Está aí as imagens do Viaduto Floresta. Você vai passar por aqui e você vai chegar na Igreja Mundial do Poder de Deus, onde diariamente você vai receber orações, homens de Deus preparados para abençoar a sua vida, para determinar na sua vida grandes milagres. O Bispo Talone, ou Jean, com a pastora Raquel, aqui orando, clamando a Deus em seu favor. Você que está precisando de ajuda, você que está precisando do socorro, você deve estar conosco aqui em uma das nossas reuniões. Aqui é a nossa igreja, né? Já aqui no viaduto você pode ver aí a fachada da Igreja Mundial do Poder de Deus, as pessoas chegando ali para a igreja, para ir pra participar de um culto, né? Como você pode acompanhar aí. Nós vamos entrar agora no estacionamento da igreja. Veja como é fácil você chegar aqui na Igreja Mundial. Vamos entrar aqui agora no estacionamento da igreja. Aqui, estacionar aqui o carro e conversar com você um pouco mais ali na frente, na fachada da igreja. Muito bem, você acompanhou aí a chegada nossa aqui na Igreja Mundial do Poder de Deus. Você viu como é fácil para você poder acessar a Igreja Mundial do Poder de Deus pelo Viaduto Floresta. Você vê ali as imagens, ali os ônibus parados, os carros parados ali. Nós viemos dali, do Viaduto Floresta, para chegar aqui na Igreja Mundial do Poder de Deus, aqui na Avenida do Contorno, 1079, na Igreja Mundial do Poder de Deus. Com certeza, o poder do Deus vivo vai te alcançar. De segunda a segunda, a igreja está aberta. Você que está sofrendo, você que está agora sentindo dores terríveis no seu corpo e você precisa da cura, venha para cá. Esse é o lugar da sua felicidade. Aqui, ó, de segunda a segunda, de domingo a domingo, nós estamos aqui atendendo a todo o povo de Deus. Avenida do Contorno, 1079, aqui na cidade de Belo Horizonte, na Cidade Mundial dos Sonhos de Deus. Deus abençoe a todos.

0: momento de oração. Vamos falar com Deus.
1: Cura sim, poderoso Deus. Cura, porque o teu povo precisa ser sarado, ser tocado. E eles estão te buscando, meu Pai. Por favor, se deixa achar por nós, porque não somos nada sem o Senhor. Se deixa ser achado por nós, porque precisamos de Ti mais do que tudo nas nossas vidas, Pai. Teve tantas pessoas aqui hoje glorificando o Teu nome. As mães, Pai, felizes pelos filhos libertos, mas tem tantos outros, Senhor. Tantas outras pessoas precisando Te encontrar. Então, meu Pai, atende ao nosso clamor e visita agora cada uma dessas pessoas para transformar, para restaurar, para dar vida, Pai, porque nós precisamos de vida, Senhor, de qualidade de vida, como o Teu servo disse. Que o Teu povo seja próspero, abençoado de verdade, que tenha saúde, que tenha paz. Que o Teu amor possa reinar em cada coração e a Tua presença seja constante, Senhor. Sara a alma, sara o corpo, meu Deus. Sara em todos os sentidos, porque só o Senhor pode fazer isso. Cuida do Teu povo, cuida dos Teus servos, Senhor, e os fortalece que tem levado a Tua palavra. Age, Senhor, profundamente e faz, sim, um milagre também na vida deles. Que o Teu poder, Senhor, possa agir e que haja transformação, restauração de fato e de verdade. Muda a história, muda a sorte dessa pessoa. Porque todos hão de ver o Teu poder, hão de ver quão grande é o Senhor através da vida deles. Visita, eu te peço, aqueles que estão lá no hospital, no leito de dor, sofrendo, porque somos carne, Pai. Somos carne e tem muitos precisando ser cuidados, ser tratados, e o Senhor conhece cada um. Visita e tira, Senhor Jesus Cristo, da prostração, tira da agonia.

0: A paz do Senhor Jesus ao Brasil e ao mundo que acompanha agora a nossa programação. Eu quero chamar a atenção agora de todos aqueles que veem essas imagens aqui agora. Vem cá, por favor, câmera. Olha esse paredão de alimentos, de cestas básicas que está sendo reunida na Igreja Mundial do Poder de Deus para ajudar toda a sociedade mineira. Inclusive, eu quero desde já agradecer ao nosso apóstolo Valdemiro Santiago, a Bispa Francileia, por ser idealizador de um projeto chamado AMAS, o braço solidário da Igreja Mundial do Poder de Deus, que vem ajudando o Brasil e o mundo. Então, você que está agora acompanhando a nossa programação, você que se encontra agora em todo o país, em toda a nação brasileira, em todo o mundo, você pode ser também um patrocinador desse projeto. Ajuda agora a obra de Deus direto nas contas da igreja, fazendo com que esse evangelho verdadeiro, esse amor que está sendo expresso através de atitudes, não venha parar. Você está vendo aí agora as contas da Igreja Mundial do Poder de Deus, onde você pode ser um doador, ajudar o evangelho a permanecer, levando esse amor, levando esse carinho. Essas contas aí agora que você está acompanhando, você pode fazer sua doação com R$1.000 ou mais, R$500 ou mais, R$300, R$200, R$100, R$50, e a gente vai poder fazer isso aqui, ó. Comprar cestas básicas para ajudar a sociedade. Você pode fazer a oferta direto na conta da igreja, não é do apóstolo Valdemiro, da bispa, na minha conta. Pelo contrário, é na conta da instituição, da obra de Deus, do AMAS, e tenha certeza que Deus ele vai socorrer você.
1: Nós aqui da Sede Estadual acabamos de participar de mais um culto abençoado. Teve o culto das 7 e o culto das 9:30. E nós estamos indo rumo ao Serra, a comunidade do Serra, onde vamos ter uma grande ação social. O amor e a visão. Vem comigo.

0: A paz, querida Bispa Francileia, Pastora Raquel, Pastora Juliana e Pastora Nina. Nós aqui do estado de Minas Gerais estamos em ação. Mulher de Deus em ação e Mulher de Deus em amor. Hoje nós estamos aqui na comunidade do CER, onde foi preparada uma grande ação social com muito amor e carinho. Foi o MDA Visão do Amor.
1: Um trabalho que é voltado para abençoar toda a população aqui da comunidade do CER, transmitindo o amor de Deus através dessa ação social, porque nós somos Mulheres de Deus em ação
0: e Mulheres de Deus em amor.
2: Vamos fazer uma oração agradecendo a Deus pelo dia de hoje, pela oportunidade de estarmos aqui. E que Deus venha abençoar cada um de vocês. Senhor, meu Deus e meu Pai, nós estamos aqui, meu Deus, diante do Senhor para apresentar o dia de hoje, para agradecer por essa bênção. Meu Deus, que a bênção do Senhor possa chegar na vida de cada um deles, meu Pai, que possa chegar na casa, dentro do lar de cada um deles, meu Deus. Traz a Tua presença, traz a Tua paz, meu Pai, que o Senhor venha derramar saúde e prosperidade sobre a vida deles. É o que eu Te peço, meu Deus, e eu Te agradeço pela oportunidade de estarmos aqui levando a Tua palavra, levando o Teu amor, o Teu cuidado, meu Pai.
0: A paz, querida Bispa Francileia, Pastora Raquel e todas as mulheres de Deus em ação espalhadas pelo Brasil e pelo mundo. Nós aqui de Minas Gerais estamos em mais uma preparação de uma ação social com muito amor e carinho. Vamos sair às ruas de Belo Horizonte nessa noite que está fazendo um friozinho tão gostoso, levando uma sopa que a gente preparou com amor e carinho. Vamos estar levando o alimento físico e o alimento espiritual também. E vamos falar do nosso Senhor Jesus, levar o verdadeiro amor, aquele que contagia. Porque nós somos mulheres de Deus em ação e mulheres de Deus em amor.
3: Mais do que uma refeição, um gesto de amor. Em uma noite marcada pela solidariedade e compaixão, o MDA, Mulheres de Deus em Ação, saíram às ruas para levar alimentos, carinho e esperança aos moradores em situações de rua.
2: Estamos saindo aqui da nossa sede de Belo Horizonte, rumo ao centro da cidade, onde estaremos fazendo a nossa ação social, levando amor e carinho ao próximo. E o nosso querido Bispo Talone está indo conosco.
4: Com toda certeza, os homens também, junto com as mulheres, levando amor para todas as pessoas através dessa ação social. Um abraço para o Brasil e para o mundo. Minas Gerais, unidos em uma só fé.
3: Cada marmita entregue representou muito mais do que alimento. Representou respeito, dignidade e a certeza de que ninguém foi esquecido. Em tempos em que muitos enfrentam frios e fome e a solidão, ações como esta demonstraram que o amor ao próximo continua vivo e transformando vidas. Entre sorrisos, palavras de incentivos e gesto de acolhimento, as mulheres e homens de Deus dedicaram seu tempo para servir aquele que mais precisam, levando alimentos e amor.
5: Pai, então estende as tuas mãos e venha socorrer a cada um desses que aqui estão, meu Pai.
6: Abençoa a vida de todos esses que se encontram aqui agora. E faz eles, meu Deus, obter saúde, paz. Faz eles mudarem de vida.
3: Mais do que alimentar o corpo, essa ação aqueceu corações e mostrou que o amor ao próximo continua transformando vidas.

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0: 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A paz do Senhor Jesus. Hebreus capítulo 10, versículo 35. Não rejeiteis, pois a vossa confiança que tem grande e avultado galardão. Que as bênçãos de Deus os alcancem nessa hora. 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
3: Grande Deus e poderoso Pai, Pai amado, Pai querido, Deus santo, eterno, bom e fiel. Pai, eu quero nessa hora, com base no sacrifício único, perfeito e suficiente do teu amado Filho Jesus ali na cruz do Calvário. Eu quero, meu Pai, com base neste nome que está acima de todos os nomes, este nome pelo qual nós somos salvos, segundo a tua palavra, esse nome que recebeu todo o poder nos céus e na terra. Eu quero, meu Pai, agora colocar nesta madrugada, meu Deus, a tua palavra diz que o Senhor ama aqueles que te buscam pela madrugada. É nas madrugadas que acontece um encontro entre essas pessoas que se amam, ou seja, o Senhor e os seus filhos. Pai, em nome de Jesus, eu quero te apresentar cada um dos ouvintes da Rádio Maravilha FM nesta madrugada. Pai, repreenda no nome de Jesus toda doença, toda enfermidade, Pai, tudo aquilo que não presta e não provém do Senhor. Pai, assim como o Senhor curou ali ao paralítico de Cafarnaum, à mulher do fluxo de sangue, ao cego Bartimeu. Assim Deus, como o Senhor ressuscitou a filha de Jairo, ressuscitou a Lázaro, assim como o Senhor curou ali o servo do centurião romano, ó meu Deus, libera cura nessa hora. Toca, Pai amado, entre a pele e a carne, entre a carne e os nervos, entre os nervos e os ossos dessa pessoa. Toca, meu Pai, no sangue dessa pessoa. Meu Deus, essa pessoa que tem uma enfermidade, meu Pai, em algum dos seus órgãos, em alguma parte do seu corpo. Meu Deus, que o Senhor possa, em nome de Jesus, agora, tirar toda a enfermidade. Assim como Pedro, que disse para Enéas, que liberou, meu Pai, uma palavra profética, dizendo: Jesus Cristo te dê saúde. Eu libero agora, meu Pai, essa mesma palavra sobre cada um dos nossos ouvintes. Ô Senhor, conceda aquele que perseverou até agora, aquele que ficou conosco para esse momento de oração, aquele que está ali no secreto do seu quarto, aquele que está ali de joelho conosco neste momento, Senhor. Eu te peço, Deus amado, visita ele agora. Meu Pai, quem sabe esse lar, meu Pai, que está desestruturado, esse casamento cuja aliança, meu Pai, foi abalada. Pai, em nome de Jesus, que o Senhor venha restituir este casal, que o Senhor venha restituir a aliança que um dia, ali enquanto na mocidade deles, eles firmaram diante do Senhor. Que o Senhor venha, meu Pai, restituir esta aliança. Que o Senhor venha restituir tudo aquilo que o inimigo tem tirado, tudo aquilo que o inimigo tem roubado do teu povo, Senhor. A tua palavra diz, meu Pai, aleluia, no livro do profeta Joel, meu Pai, no capítulo 2, no versículo de número 25, que o Senhor irá restituir o teu povo. Meu Deus, o Senhor irá restituir tudo aquilo que os gafanhotos, cortador, migrador, devorador e destruidor, arrancaram, destruíram e tiraram da vida do seu povo. O Senhor vai trazer a restituição em dobro e eles nunca mais serão envergonhados. Meu Pai, esse homem, essa mulher, meu Pai, tem sido envergonhado. Isaías 61:7 diz que para cada dia de vergonha, o Senhor, meu Pai, tem dupla honra. E eu declaro, meu Pai, a dupla honra de Deus sobre a vida deste homem, desta mulher. Quem sabe, meu Pai, de uma forma providencial, esta pessoa que estava pensando em dar cabo à própria vida agora, meu Pai, ela está ouvindo as ondas sonoras da Rádio Maravilha FM. E eu te peço, meu Pai, vai de encontro ao coração dessa pessoa. Meu Pai, o inimigo tem colocado na mente dela que ela não é capaz. Ele tem feito com que ela acredite que esta muralha que está diante dela é intransponível, mas eu declaro, meu Pai, nesta madrugada, que assim como a muralha de Jericó ruiu diante do seu poder, Pai, diante do brado do teu povo, diante daquele ato profético deles rodearem ali a cidade durante 6 dias, uma vez por dia, no sétimo dia, 7 vezes. Meu Pai, da mesma forma, toda e qualquer estrutura de Satanás construída contra a vida dos teus filhos, eu declaro agora que ela já caiu por terra em nome de Jesus. Meu Pai, essa pessoa que quem sabe está com uma depressão, o salmista Davi disse no Salmo 116, laços de morte se cercaram. Me cercaram e angústias do inferno se apoderaram de mim, mas o Senhor ouviu o meu clamor. Pai, eu te peço, ouça o meu clamor agora em favor da vida dessas pessoas, em favor da vida deste homem, em favor da vida desta mulher. Meu Pai, essa pessoa que foi acometida por aquilo que eles estão chamando de um mal do século, uma depressão, ela está oprimida, Pai. Sabemos que a depressão é a ausência de força, porque o vocábulo, a palavra alegria no grego significa força, Pai. Meu Deus, renova as forças deste homem, renova as forças desta mulher. Meu Pai, traga refrigério agora. Meu Deus, que aos cansados e abatidos o Senhor possa devolver-lhes o vigor, Pai. Que eles venham andar e não se cansar. Que eles venham correr e não se fadigar. Que eles subam alto como a águia, Pai. É o que eu te peço nesta oração, no nome de Jesus. Amém, amém e amém.

0: Boa noite, ouvintes da Rádio Maravilha FM 89.1. Aqui quem fala com vocês é o pastor José Geraldo, do Ministério Aviva, no bairro Eldorado, Avenida José Faria da Rocha, 1909. Eu quero agradecer a Deus por essa oportunidade que Ele tem me dado de estar orando, de estar intercedendo neste momento agora em favor de cada ouvinte desta rádio. E a palavra do Senhor, Deus Todo-Poderoso, que tem anunciado através desse meio de comunicação, alcance agora os lares, alcance agora dentro dos carros, alcance agora essa pessoa que está precisando, que está necessitado de ouvir a voz do Senhor. Eu peço ao Senhor que através do teu Santo Espírito, Ele venha trazer conforto, paz, alegria a cada coração de cada ouvinte dessa rádio, em nome de Jesus. E eu quero compartilhar com você algo que Deus está falando muito ao meu coração sobre a caminhada no deserto. Talvez essa caminhada tenha sido árdua, essa caminhada tenha sido difícil, mas eu quero deixar uma palavra para você: não desista, porque no deserto você não está sozinho. Porque a palavra de Deus fala que quando Jesus, ele recebeu um chamado para ir para o deserto, ele não foi só, mas ele foi com o Espírito Santo de Deus. E a palavra também que Jesus Cristo nos deixa: eu não vos deixarei órfão, mas vos deixarei o Consolador, que é o Espírito Santo de Deus. Talvez nessa sua jornada no deserto, essa sua caminhada, as coisas estão difíceis, mas não deixe de clamar pelo Espírito Santo de Deus. Porque a palavra nos fala também que Ele intercede por nós com gemidos inexprimíveis, e Ele nos visita nos momentos difíceis das nossas vidas. Não desanime, não desista, mas creia somente que o Senhor está no controle de tudo. Que Deus abençoe a sua vida, abençoe a sua família, o seu trabalho e o seu ministério, em um nome do Pai, do Filho e do Espírito Santo de Deus.
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Uma ótima noite no nome de Jesus. Aqui quem vos fala, pastor Joás Martins, da igreja Fruto Gerando Frutos. Eu gostaria de orar com você. Grandioso Deus, poderoso Pai, Pai, eu começo essa oração pedindo ao Senhor que o Senhor venha com as tuas mãos sobre as nossas vidas, Senhor. Ah, meu Deus, perdoa os nossos pecados, perdoa as nossas falhas, Senhor. Perdoa as nossas transgressões, as nossas iniquidades. Espírito Santo de Deus, nós somos gratos ao Senhor por tudo aquilo que o Senhor tem feito sobre as nossas vidas, Senhor. Pai, neste momento eu peço ao Senhor que o Senhor perdoa palavras lançadas que não te agradaram. Ah, Espírito Santo, perdoa, Senhor, atitudes, ó Pai, feitas que não te agradaram, Senhor. Situações que eram muitas das vezes para nós, ó Pai, ir e apresentar ao Senhor e nós não fomos. Então perdoa, Senhor, perdoa, Deus. Toma essa madrugada em tuas mãos, ó Pai. Peço ao Senhor, ó Pai, que o Senhor venha, ó Pai, sobre as nossas vidas, Senhor, quebrando todo o jugo de Satanás, tudo aquilo que não te agrada, Senhor, tudo aquilo que não agrada ao Senhor, todo pecado escondido, Senhor, dê força a essa pessoa que está escutando essa oração. Dê a força necessária. Talvez essa pessoa está na madrugada, está acordada a esse horário, Senhor, não sabendo, ó Pai, que o Senhor marcou essa noite para ter um encontro sobrenatural com o Senhor. E todos aqueles, ó Pai, sabemos que todos aqueles que, ó Pai, que tiveram um encontro com o Senhor, teve a vida mudada, teve a vida transformada. Ah, o Senhor é craque, ó Pai, em mudar histórias. Assim como o Senhor fez com Saulo, virou Paulo, um grande pregador da palavra. Assim como o Senhor, ó Pai, mudou a história, ó Pai, daquela mulher que tinha um fluxo de sangue. E assim que ela encostou as suas vestes, ela teve a vida mudada e transformada. Assim como o Senhor mudou a história, ó Pai, de Bartimeu, ó Pai. Muda a história dessa pessoa, Senhor. Talvez ela tá nessa madrugada chorando. Ah, o que eu vou fazer, Senhor? E o Senhor, através dessa rádio, o Senhor encontra essa vida, encontra essa pessoa. Ah, Senhor, ah, o Senhor é craque em mudar histórias, o Senhor é craque em mudar vidas, o Senhor é craque em mudar a situação. Então, ó Pai, eu peço ao Senhor, ó Pai, que o Senhor venha sobre essa situação, venha sobre essa ocasião, ó Pai, venha sobre esse momento, ó Deus, que essa pessoa está vivendo. Muda a história dela. Se é algum demônio, se é algo, ó Pai, que não te agrada, se é alguma potestade, dominador, eu não sei, Senhor, mas, ó Pai, todos aqueles que têm um encontro com o Senhor muda a história. Nós aplicamos uma gota do teu sangue, Espírito Santo, sobre a vida dessa pessoa. Sobre as nossas vidas, ó Pai, aplicamos uma gota do teu sangue, pedindo ao Senhor, ó Pai, que o Senhor opere no nosso meio, pedindo ao Senhor que o Senhor faça, ó Pai, sentir o teu querer e a tua vontade, ó Pai, sobre as nossas vidas, porque sabemos, ó Pai, que a tua vontade é boa, perfeita e agradável, Senhor. Pode estar doendo, pode estar no deserto, pode estar na luta, mas a tua vontade é boa, perfeita e agradável. Clamamos, ó Pai, pela tua vontade. Clamamos nessa madrugada, ó Pai, pela tua vontade sobre as nossas vidas. Para onde iremos nós, ó Pai, se só o Senhor tem caminhos de vida eterna? Para onde iremos nós, ó Pai, se só o Senhor tem caminhos de vida eterna? E a canta lá na súvia. Ah, Espírito Santo de Deus, sem ti não somos nada. Sem a tua presença não somos nada. Sem, ó Pai, sem o Senhor por perto, assim como Davi, ele falou que não falte a tua, pode faltar tudo, mas que não falte a tua presença, Senhor. Assim como Sansão, naquele momento final, ele fala assim: me dê, ó Pai,
Me dê só mais um pouco da tua presença, Pai. E assim, ó Pai, eu peço ao Senhor que venha sobre as nossas vidas. Eu não sei onde essa pessoa está neste momento, se é no leito de hospital, se ele está encarcerado ou simplesmente na tua casa. Eu não sei na onde essa pessoa está, mas encontre essa pessoa e que a paz que excede todo entendimento possa vir sobre a vida dessa pessoa. Ah, todo peso, nós damos uma ordem, não no meu nome, pastor João, não. Ah, nós chamamos aquele que pode mudar história e vidas. Pedimos ao Senhor que venha com a paz dele, tirando todo o peso, no nome de Jesus. E que você tenha uma ótima noite para honra e glória do Senhor Jesus. Vou repetir, e que você tenha uma ótima noite, em paz me deito, em paz descanso e logo pego no sono, como diz Davi, para honra e glória do Senhor Jesus. Que Deus te abençoe, meu irmão.

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1: A paz do Senhor Jesus. Salmos, capítulo 68, versículo 35. Ó Deus, Tu és tremendo desde os Teus santuários. O Deus de Israel é o que dá força e poder ao Seu povo. Bendito seja Deus. Que as bênçãos de Deus os alcancem nessa hora. 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
6: Excelentíssimo Deus, Pai das luzes, Senhor do universo, Deus santo, poderoso e eterno, majestade suprema, Senhor dos senhores, Deus que reina entre os querubins e os serafins, Deus que chama as estrelas, cada uma pelo seu nome, e elas lhe obedecem, Deus que mede o oceano com a coxa das suas mãos, e que monta no querubim e voa nas asas do vento. Nós te agradecemos, meu Deus, por tudo que o Senhor tem feito por nós. Te agradecemos pelo maior sacrifício que foi feito na cruz do Calvário, pelo teu Filho amado Jesus Cristo, para nos livrar da condenação eterna e para nos purificar de todos os nossos pecados com seu precioso sangue. Foi através disso que o véu se rasgou e hoje temos acesso ao Senhor. Tu és um Deus que ouve, Tu és um Deus que vê, Tu és um Deus que sabe tudo e que está em todos os lugares. Alcança agora, meu Deus, por intermédio desta oração, todas as pessoas que necessitam, que precisam de um agir urgente da parte do Senhor. Pessoas agora, meu Deus, que estão ouvindo esta oração estão vivenciando momentos difíceis na sua vida emocional, na sua vida sentimental, na sua vida financeira, na sua vida profissional. São vários problemas de ordem física, de ordem espiritual, de ordem financeira, de ordem emocional. Vai de encontro, meu Deus, à necessidade individual de cada um. Restaura famílias, salva filhos, restaura casamentos, restaura a vida financeira, restaura a vida emocional. Restaura, meu Deus, a vida profissional desta pessoa, a empresa. Entra nessa casa e ponha tudo nos seus devidos lugares. Manda embora, meu Deus, todo espírito de desorganização, de esfriamento, de contenda, de intriga entre a família, entre o casal, entre os filhos, entre os pais. Vai de encontro agora, meu Deus, a esse leito, essa pessoa que está enferma, desenganada pela medicina. Toca do alto da cabeça até a planta dos pés e anula, meu Deus, toda doença, todo vírus, toda infecção, toda enfermidade, todo câncer. Faça uma restauração completa, meu Deus, na saúde desta pessoa. Vá de encontro a esse empresário que está com a sua empresa quase à beira da falência. Dê a ele sabedoria, estratégia, inteligência. Abra os seus caminhos. Mostra a ele, meu Deus, uma saída. Vá de encontro a essa mãe desesperada que está com seus filhos, meu Deus, no tráfico de drogas. Usuários, meu Deus, viciados. Essa mãe que não dorme com medo de chegar uma notícia ruim até a sua casa. Vai de encontro, Senhor, a esse jovem que está perdido. Salva, liberta, transforma. Traga, meu Deus, para a tua presença. Senhor, são diversos problemas, são diversos ataques no mundo espiritual. O diabo, Senhor, veio para matar e roubar e destruir, mas o Senhor veio para dar vida, vida com abundância. Que essa oração, meu Deus, possa alcançar milhares e milhares de pessoas, individualmente, meu Deus, nas necessidades que elas precisam. Que o Senhor venha estender a tua mão poderosa e venha, Senhor, fazer milagres extraordinários para que o seu nome seja glorificado. A tua palavra diz que a oração do justo, ela tem efeito, ela tem poder. E eu creio, meu Deus, que uma oração pode mudar muitas coisas. Aquilo que é impossível para nós, aquilo que é impossível para as pessoas que estão ouvindo esta oração, é possível para o Senhor. Glorifico o teu nome. Que haja testemunhos, meu Deus, através desta oração, para que o teu nome seja glorificado. Eu entrego a vida de cada pessoa onde está chegando essa oração nas tuas mãos. Cuida, meu Deus. Faz o extraordinário, o impossível, para que todos saibam que existe um Deus nos céus que ainda faz milagres e que é o mesmo ontem, hoje e eternamente. É o que eu te peço e te agradeço em nome do Senhor Jesus. Amém. E graças a Deus.

Pois bem, meus amados irmãos, que a doce e gloriosa paz do Senhor Jesus esteja com todos vocês. Eu sou o pastor William Eustáquio, da Igreja Evangélica Aliança com Deus, aqui bem no centro de Belo Horizonte. E convido você a fazer uma oração comigo, a oração da paz interior, a oração da tranquilidade. O Salmos 23, ele diz que nós teremos paz, que nós estaremos em pastos verdejantes, em águas tranquilas. E eu quero liberar isso na sua vida, em o nome de Jesus. Que você creia, que você confie, que você tome posse da sua vitória e possa viver o sobrenatural de Deus. Se possível for, feche os teus olhos e vamos falar com Deus. Pai amado, querido e santo, eu oro agora por todos que vão receber este clamor. Que receba cura, receba paz, receba alegria. Que de fato, verdade, o Salmo 23, venha, meu Deus querido, estar liberado na vida dos teus filhos. Águas tranquilas, pastos verdejantes, lugar de tranquilidade e paz. No mundo que estamos vivendo com tanta dor, tanto sofrimento, tanta angústia, que essas pessoas possam viver a paz da parte do Senhor. Eu ministro agora e eu declaro, e eu profetizo que todas as armas do mal já foram bloqueadas, já foram repreendidas. Toda a enfermidade psíquica já caiu por terra. Toda a maldição que foi lançada já caiu por terra também em nome de Jesus. Eu declaro a paz que o mundo precisa, que a paz que este homem e esta mulher precisa, que a paz que a sociedade precisa, venha alcançar através do Senhor Jesus. Oh, meu Pai, que o Senhor entre agora com provisão, que o Senhor entre agora com a tua mão, que o Senhor desfaça todo espírito maligno, tudo que não provém do Senhor seja desfeito, seja arrancado, seja repreendido. Oh, grande Deus, entra nesta casa, entra nesta família, entra, meu Deus querido, nesta empresa, nestes negócios, que haja paz, que haja paz, meu Deus, da parte do Senhor, e que os teus filhos possam viver o sobrenatural. Eu declaro agora, eu ministro, e que todas as afrontas do inimigo já caíram por terra, e tudo que não provém do Senhor já foi repreendido. Ó, grande Deus e poderoso Pai, Senhor Jesus Cristo, eu declaro agora que o Senhor venha transformar, venha trazer saúde, venha trazer alegria, que essa pessoa que está desesperada, aflita, ela receba a bênção, a graça, a unção e a misericórdia. Eu declaro agora, em nome do Pai, do Filho e do Espírito Santo de Deus, que o Senhor te abençoe, que o Senhor te guarde, que você venha estar debaixo da promessa de Deus, que você venha ser feliz, que a paz do Senhor reine sobre a tua vida e que o Senhor te abençoe de uma forma poderosa, em nome de Jesus.

0: 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E a gente vai tocando o coração de Deus com o nosso momento de oração, orando a Deus, colocando os nossos pedidos nas mãos do Senhor e abençoando, é claro, o nosso estado para você que está com a gente na Rádio 89 Maravilha. A gente vai para aquele breve intervalo, estamos de volta já com Madrugada de Oração.
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1: Olá, meu amado ouvinte, aqui quem vos fala é o pastor Alisson Alves, da Igreja Assembleia de Deus em Ribeirão das Neves. Estamos aqui na rádio 89.1, a rádio que toca o som do céu. Para mim é um privilégio poder estar aqui participando deste momento. E eu quero ler um texto da palavra do Senhor na oportunidade. Em seguida estarei fazendo uma oração para que Deus venha lhe alcançar. Primeira carta de Paulo à Igreja Tessalônica, no capítulo de número 5, versículo número 13, está escrito: orai sem cessar. Orai sem cessar. Na verdade, nós devemos levar uma vida de oração, e para que não fiquem minhas palavras, estarei orando por você, onde quer que você esteja, seja alcançado através dessa oração. Quero retificar aqui, 1 Tessalonicenses 5:23, orai sem cessar. Estarei orando por você, agora, onde quer que você esteja. Se você puder colocar a tua mão no teu coração, se você estiver no volante, apenas coloque o teu pensamento em Deus e nós já estaremos conversando com o Pai. Soberano e eterno Pai, neste momento eu quero apresentar diante do Senhor a cada amado ouvinte que está ouvindo a minha voz, onde quer que as ondas sonoras, ó Pai, deste aparelho esteja chegando, que venha alcançar a vida do meu irmão, venha alcançar a vida da minha irmã. Que o Senhor, ó Pai amado, possa alcançar, ó Pai querido, esta dona de casa, possa alcançar, ó Pai amado, este amigo que está no volante, possa alcançar, ó Pai amado, esta pessoa que de repente está, ó Pai, nesse leito de enfermidade, ou quem sabe está nesse presídio, recluso, aprisionado sim devido aos seus erros que cometeram, mas estão livres através da palavra que um dia foi pregada. Estão aptos, ó Pai amado, a ouvir a Tua palavra. Eu quero apresentar diante do Senhor a cada pessoa, a cada irmão, a cada ouvinte. Deus, nós sabemos que todas as coisas cooperam somente para o bem. E como fora dito aqui, ó Pai amado, quando nós oramos sem cessar, a oração feita por um justo pode muito em seus efeitos. Queremos pedir ao Senhor que o Senhor esteja alcançando, ó Pai santo, ó Pai amado, os leitos, ó Pai, de hospitais, essas pessoas que foram diagnosticadas, Senhor, com a enfermidade, ó Pai amado, que tem, ó Pai, tirado o sossego, quem sabe, Senhor, foram diagnosticadas com câncer, com a diabetes, estão prestes, ó Pai, a fazer uma

cirurgia, Pai do coração, ou estão, ó Pai amado, aí relutando, lutando, Deus amado, pela vida, que o Senhor venha alcançar. A última palavra é do Senhor. Que o Senhor, ó Pai amado, possa, em nome de Jesus, reverter esse diagnóstico negativo, trazendo cura, trazendo, ó Pai amado, milagres. Nós cremos dessa forma. Ó Pai, da mesma forma, pedimos ao Senhor, alcança, Pai amado, este irmão, esta pessoa que está, ó Pai amado, trabalhando pela madrugada. Jesus, que está, ó Pai amado, quem sabe aí com pensamentos de auto-extermínio, que o Senhor venha repreender, ó Pai amado, todo mal, venha alcançar, ó Pai amado, esta pessoa, venha mostrar para ela que existe esperança em Deus, e a esperança é o Senhor Jesus. Pedimos também, ó Pai amado, que o Senhor visite os nossos irmãos, visite os policiais, Deus, que estão, ó Pai, de plantão, os vigilantes, aqueles, ó Pai amado, que estão trabalhando, os policiais penais, aqueles, ó Pai, que estão, ó Pai amado, aí nas ruas, ó Deus amado, para proteger, para trazer ordem. E, ó Pai amado, estão deixando seus familiares em casa para exercer essa função. Alcança, Senhor, em nome de Jesus. Peço ao Senhor também, ó Pai amado, ó Deus, pelo prefeito, Senhor, da nossa cidade. Pedimos, ó Pai amado, pelo legislativo da nossa cidade. Pedimos ao Senhor, ó Pai amado, por cada pessoa, ó Deus amado, que é constituída uma autoridade, ó Pai, pelo Senhor, ó Deus amado, nesta nação. Alcança, Senhor, de forma extraordinária. Abençoa os pastores, ministérios pastorais. Abençoa, Pai amado, os membros, cada pessoa com cargo eclesiástico na igreja, que o Senhor venha alcançar com poder e autoridade. Pedimos ao Senhor também que o Senhor continue abrindo as portas, ó Pai amado, para que possamos pregar o Teu Evangelho, e que o Senhor abençoe, ó Pai, todos aqueles que estão trabalhando nessa rádio, no nome de Jesus. Amém.

E esse é o programa Madrugada de Oração. Estamos aqui nessa manhã, é claro, para orar por você, meu querido irmão, para orarmos juntos ao Senhor e exaltar o nome dele, em nome de Jesus. Atendendo alguns pedidos aqui pelo WhatsApp, deixa eu ler alguns pedidos que são feitos aqui pelo WhatsApp da Rádio 89 Maravilha durante a nossa programação. No 319-9565-1089, você também pode enviar o seu. A Alessandra, Márcio, Igor e a Ingrid também estão pedindo oração por aqui, por toda a família, eles que são de Nepomuceno. Que Deus abençoe você, meu irmão, em nome de Jesus, meus queridos irmãos. Quem mais comigo aqui? A Ana Paula de São João del Rei pedindo oração pelo marido Márcio. Que Deus abençoe você, pelas filhas Carla, Ana Laura e em especial também para o Carlos Eduardo. Vamos orar por vocês em nome de Jesus. Quem mais com a gente aqui na 89 Maravilha? A Jovelina Ferreira de Mateus Leme pedindo oração por toda a família, pela saúde e também por questões financeiras. Mais participações aqui com a gente no WhatsApp aqui comigo. O Bruno de Lavras está fazendo o pedido de oração por toda a família. Deus abençoe você, meu querido irmão Bruno. A Jennifer também por aqui fazendo o pedido de oração. Ela que é de Vespasiano, e também a Maria José de Fátima de Vespasiano, toda a família em nome de Jesus. Quem mais comigo? Sebastião Fernandes de Laranjal fazendo o pedido de oração aqui na Rádio 89 Maravilha. E mais um pedido, João Batista fazendo o pedido de oração também por toda a família, ele que é de Fervedouro, Minas Gerais, acompanhando a nossa programação. Só alguns pedidos de oração que chegam aqui pra gente via WhatsApp, 319-9565-1089. Envie também o seu pedido de oração que estaremos em oração por você. Essa é a Rádio 89 Maravilha, a rádio de todas as igrejas que toca o som do céu.

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1: 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A paz do Senhor Jesus. Provérbios, capítulo 21, versículo 23. O que guarda a sua boca e a sua língua, guarda a sua alma das angústias. Que as bênçãos de Deus os alcancem nessa hora. 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
6: Olá, queridos, graça e paz, que Deus abençoe a todos em nome de Jesus. Aqui quem fala é pastor Adriano, sou pastor auxiliar da Igreja Batista Aliança Eterna no Tirol. É uma grande satisfação estar com os irmãos aqui, refletindo acerca da palavra de Deus, daquilo que o Senhor tem manifestado em meio ao seu povo, por meio da revelação, através de Cristo, do Evangelho. E nisto juntos estamos realizando e edificando

Feliz ano novo, repleto de provisão da parte do Senhor, de bênçãos, de muitos desafios, mas com certeza inúmeras vitórias. Porque se o povo de Deus é ordenado a marchar, significa que o Senhor já está à frente das batalhas, já preparou o caminho e com certeza a vitória já está garantida em nome de Jesus. Queridos, nessa noite eu queria deixar com vocês uma reflexão para esse início de ano, e o texto seria Apocalipse 21:5. Eu que estava sentado sobre o trono disse: eis que faço nova todas as coisas, e disse-me: escreve, porque essas palavras são fiéis e verdadeiras. Falando sobre ano novo, nós entendemos que ano novo não é para Deus, porque Deus não se cansa. Deus, ele está fora dessa dimensão temporal que vivemos, a cronologia. Deus é Deus Kairos, fora do tempo, fora dessa questão cronológica que nós vivemos. Então, para Deus, a questão da virada em si, ela inexiste, não é mesmo? Mas para nós, Deus, ele coloca diante de cada um de nós um novo tempo. É como se fossem 365 dias de uma nova história para ser escrita. E isso nós temos agora a oportunidade de viver o novo de Deus, de ter novas experiências, e tudo depende de nós. Então nós temos que entender que a celebração do ano novo vai muito além de passar o calendário, mas é ter certeza que nós estamos vivendo a identidade, o propósito e a vontade de Deus para as nossas vidas. Esse ano novo, nós precisamos focar além dos nossos propósitos e planos pessoais de finalizar o estudo, de trocar o carro, de adquirir um imóvel, não é mesmo? Nós precisamos avançar além disso e ir para o centro da vontade de Deus para entendermos se realmente nós estamos vivendo aquilo que Deus tem para nós. Por isso é importante, compreenda quem você é em Deus. A Bíblia vai dizer que para aqueles que creem, eles agora são chamados filhos. Para aqueles que creem, são chamados a servir, a se tornarem discípulos. Então que nesse próximo ano você possa viver a identidade que Deus tem para a tua vida, os planos que Deus tem para a tua vida, para a tua família, para o teu ministério. Se não tem acontecido, se não foi assim no último ano, estabeleça para agora, nesse próximo ano, que você possa viver toda boa vontade de Deus para você. É boa, é perfeita, ela é agradável, não é mesmo? Como está em Romanos, capítulo 12, versículo 2. Que Deus te abençoe, esse é o meu desejo, e eu tenho certeza que você que está ouvindo, essa semente de fé que está sendo lançada no seu coração, ela há de dar muitos frutos para a glória de Jesus. Deixa eu orar com você e te abençoar nesse instante, em nome de Jesus. Pai, eu peço a Ti, Senhor, por meio do Teu Santo Espírito, que confirma a nós esta palavra, Deus. Vá de encontro a cada um dos meus irmãos, onde quer que estejam, seja o que for que estiverem passando, que o Senhor Deus se manifeste com graça e poder, que eles possam experimentar o favor do Senhor nesse tempo, que eles possam experimentar de toda bondade, de toda graça que foi ali manifesta na cruz. E que assim nós possamos testemunhar Cristo, que assim nós possamos testemunhar a obra da cruz, e que desta forma possamos avançar a cada dia, cumprindo aquilo que o Senhor tem para nós e através de nós. Eu abençoo a todos que nos ouvem, em nome do Pai, do Filho e do Espírito Santo de Deus. Que Deus te abençoe, fique em paz e um feliz ano novo em nome de Jesus.

Boa noite a todos. Sou a pastora Camila. Estarei aqui fazendo uma oração. Sou da Igreja Evangélica Um Novo Tempo. Estarei aqui fazendo uma oração. Então, você que está dirigindo, você que está nos ouvindo, preste atenção nessa oração em nome de Jesus Cristo. Senhor, meu Deus e meu Pai, em nome de Jesus Cristo, nessa madrugada, Senhor, eu entro, Pai amado, em oração, Pai. Eu te peço, Espírito Santo de Deus, que o Senhor venha visitando, Pai amado, em nome de Jesus Cristo, cada pessoa que nos ouve, cada pessoa que está, Pai amado, que parou agora neste momento, Senhor, até mesmo para orar. Senhor, eu te peço, em nome de Jesus Cristo, que nessa madrugada, que o Senhor venha quebrando todo o laço do passarinheiro, toda peste perniciosa, Pai. Eu te peço, Espírito Santo de Deus, que nessa madrugada, que o Senhor, Pai amado, venha visitando vias, venha dando livramento em nome de Jesus Cristo. Todo demônio roubador de asfalto, que o Senhor venha quebrando agora nessa madrugada, Espírito Santo de Deus. A oração, Pai amado, ela é a chave da vitória, assim como Ana orou e o Senhor respondeu. Nessa madrugada, que o Senhor venha visitando, Pai amado, casas, essa pessoa que está com crise depressiva dentro de casa, pelo nome do Senhor Jesus Cristo, eu oro aqui agora em nome de Jesus Cristo, que o Senhor venha visitando agora essa mulher que tem orado, pedindo, Pai amado, venha visitando este homem que tem orado e clamado o Senhor. Toda crise, toda síndrome do pânico, eu te peço em nome de Jesus Cristo, que o Senhor venha quebrando agora, Espírito Santo de Deus, todo demônio que tem atuado em casas, em vias, eu te peço agora em nome de Jesus Cristo, que o Senhor venha quebrando agora, desfazendo todo laço agora em nome de Jesus. Pai amado, nessa madrugada, Senhor, nós oramos, Senhor, com intensidade, que o Senhor, Pai amado, venha quebrando agora, em nome de Jesus Cristo, toda obra de macumbaria, que o Senhor venha desfazendo agora toda obra que fez contra essa família, contra, Pai amado, essa casa, que o Senhor venha visitando agora este lar agora, Pai amado, este homem que tem trabalhado na madrugada de Uber, visita ele agora, que tem ouvido, Pai amado, essa oração, que o Senhor venha tocando, Espírito Santo de Deus, no volante, que o Senhor, Espírito Santo de Deus, em nome de Jesus Cristo, venha tocando na mente, Senhor, todo espírito que tem atuado, Pai amado, de tristeza, até mesmo espírito de suicídio, que o Senhor venha desfazendo aqui agora em nome de Jesus. Eu te peço, Espírito Santo de Deus, que o Senhor venha visitando agora, Pai. Deus, aonde que a minha voz, Pai amado, alcançar, que o Senhor venha tocando em vidas, Pai. Que a tua voz, Pai amado, venha alcançar casas, Pai amado. Que a tua voz, Pai amado, venha acalentar, Espírito Santo de Deus. Eu te peço em nome de Jesus Cristo, Pai, que o Senhor venha assim, Deus, fazendo o teu mover, Senhor. Aonde, Pai amado, que a diversidade colocou, Pai amado, desunião, que o Senhor venha trazendo união, Pai amado. Aonde, Pai amado, que essa mulher, Pai, até mesmo, Senhor, quer sair dessa casa, que o Senhor venha quebrando agora, Espírito Santo de Deus, todo espírito de surto. Eu oro, Espírito Santo, te pedindo, em nome de Jesus Cristo, Pai, desfaz, Espírito Santo, que o Senhor venha desfazendo agora, em nome de Jesus Cristo. Nós estamos aqui com a mesma fé, Senhor, com a mesma fé ativa aqui nessa madrugada, que o Senhor venha assim, Deus, alcançando vidas, Pai amado, essa pessoa que afastou da tua presença, Pai amado, que até mesmo já não tem mais força, Pai, para voltar para tua casa, que o Senhor, Pai amado, em nome de Jesus Cristo, venha encontrando força, que, Pai amado, essa mulher, este homem, venha encontrar o caminho, que o Senhor é o caminho, a verdade e a vida, Pai. Eu te peço, Espírito Santo de Deus, em nome de Jesus Cristo, Pai, que o Senhor venha assim, Deus, tocando, Senhor, nessas almas, que essas almas, Pai amado, venham estar, Senhor, no centro da tua vontade, no centro da tua atenção. Espírito Santo de Deus, eu te peço em nome de Jesus Cristo. Ana, ela fez um voto contigo, neste voto, Pai amado, ela orou e suplicou tudo aquilo que ela sentia. Pai amado, essa pessoa que está nos ouvindo, que ela venha, Pai amado, orar sem cessar, venha entregar, Espírito Santo de Deus, os caminhos ao Senhor, que venha entender que o Senhor, Pai amado, pode todas as coisas, o Senhor é o caminho. Eu te peço, Espírito Santo de Deus, em nome de Jesus Cristo, Senhor, que o Senhor venha visitando os hospitais nessa madrugada, que o Senhor venha visitando, Espírito Santo de Deus, empresas nessa madrugada. Eu te peço, Espírito Santo de Deus, que o Senhor venha assim, Deus, enviando teus anjos, Pai amado, até mesmo, Senhor, para trabalhar, Espírito Santo de Deus, sobre as madrugadas, Senhor, aonde, Pai amado, que o tranca-rua quer trancar nas madrugadas, mas que o Senhor venha destrancando, repreendendo pelo poder
poder do Senhor Jesus Cristo, Senhor. Eu entrego, Pai amado, essas vidas em Tuas mãos. Eu abençoo a vida de cada um que tem nos ouvido nessa madrugada, Senhor. Que o Senhor venha estar, Senhor, com a vida de cada um. Eu te peço, eu entrego em nome do Pai, do Filho e do Espírito Santo de Deus. Amém.

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2: Olá, meus irmãos. Eu sou o evangelista Wesley Alves, da Igreja Evangélica Assembleia de Deus, regional do Parque Jardim. Lerei com vocês um texto da Palavra de Deus e posteriormente farei uma oração. Mateus capítulo 7, versículo 7 está escrito: peçam e lhes será dado, busquem e acharão, batam e a porta será aberta para vocês. Pai, graças eu te dou, que o Senhor possa abençoar, Pai, todos os ouvintes da madrugada, que o Senhor possa visitá-los de maneira poderosa. O Senhor é o Deus que cura, é o Deus que traz esperança àquele que se encontra no vale da desesperança. Nós acreditamos, ó Pai, como diz a sua palavra, os olhos do Senhor estão sobre toda a terra, contemplando os bons e contemplando também os maus. Que o Senhor possa agir poderosamente, trazer libertação, restauração, transformação ao coração dessa pessoa. Jesus, que o Senhor possa curar toda a enfermidade. Nós cremos no poder curador do Senhor. Cure essa pessoa, liberte essa pessoa. Talvez essa pessoa se encontre nesse exato momento no vício das drogas, seja nas drogas lícitas quanto ilícitas, o Senhor tem o poder de libertá-las. Nós oramos também por aquelas pessoas que se encontram presas em presídios, por aquelas pessoas que se encontram, Deus, em acauteladas, ó Deus, em socioeducativos, que o Senhor possa libertar esse jovem, que o Senhor possa libertar esse rapaz, que o Senhor possa libertar essa moça, que o Senhor possa libertar esse homem e que o Senhor visite essa penitenciária trazendo libertação a este homem. Ó Deus, o Senhor é o Deus que faz milagres sobrenaturais. Nós estamos orando nessa madrugada porque cremos no poder do Senhor, Pai. Venha agir poderosamente nessa casa, nesse lar. Venha restaurar esse casamento. Venha restaurar esse matrimônio. Ó Deus, venha trazer paz para essa família. Que o Senhor possa agir poderosamente. Trabalhe no coração deste homem. Trabalhe no coração desta mulher. Deus, venha abrir portas de emprego. Essa pessoa que se encontra desempregada, que ela possa levantar pela manhã, ir atrás de emprego, e essa porta será aberta em nome de Jesus Cristo. Pai, nós te rendemos graças pela sua fidelidade, pelo seu cuidado, pelo sacrifício de Jesus na cruz do Calvário por todos nós. Nós estamos de pé porque o Senhor nos oportunizou esse momento tão extraordinário, que possamos parar a cada dia para agradecer ao Senhor pelo ar que nós respiramos, pelo fôlego de vida, porque diz a sua palavra: este é o dia que o Senhor fez, regozijemo-nos nele, alegremo-nos nele. Deus, a vida é como um sopro, mas nós estamos aqui de passagem, cremos piamente na salvação da nossa alma, mas enquanto estivermos aqui,

0: aqui, ó Deus, que a paz do Senhor reine sobre nosso ser, que sejamos conduzidos pelo Seu Espírito. Deus, visita cada pessoa agora. Eu creio no poder da oração. A Sua palavra diz, Pai, que a oração do justo, ela tem muitos seus efeitos, que o Senhor possa curar, transformar, trazer renovação, trazer libertação, em nome de Jesus. Não é no meu nome, não é no nome da igreja, é no nome do Salvador da humanidade, é no nome de Jesus que nós oramos no dia de hoje, pedindo ao Senhor, traga restauração, libertação, regeneração, através do Espírito Santo, em nome de Jesus. Amém e amém. Seja abençoado e edificado através desta oração.
1: Feche os seus olhos e vamos começar orando. Tua graça, Pai, Tua graça nesse lugar. Vamos orar.

no seu coração em nome de Jesus aí agora. A dor não é tão terrível assim. Quem sente dor procura um hospital. E lá no hospital tem enfermeiro que representa os discípulos de Jesus. E esses enfermeiros apontam para o médico dos mestres chamado Jesus de Nazaré. Então Jesus está nesse lugar. Quem está sentindo ele aí? Quem está sentindo ele?

Rádio 89 Maravilha, rádio de todas as igrejas que toca o som do céu, madrugada de oração aqui na Rádio 89 Maravilha, sempre a partir da 1 da manhã, esse momento especial na rádio de todas as igrejas por aqui, momento de oração. Nós vamos ouvir um louvor, daqui a pouquinho tem mais oração na Rádio 89 Maravilha.

Graça e paz, meus amados. Quem vos fala é o pastor Ricardo, da igreja Fruto Gerando Fruto, localizada em Santa Luzia. Estou aqui nesta madrugada para fazer uma oração para a tua vida. Eu não sei como você está, eu não sei o que você está passando, mas uma coisa eu posso afirmar: o meu Deus, o Deus de Abraão, de Isaac, de Jacó, Ele sabe tudo que você está passando, que você está vivendo. Pois nesta madrugada eu estarei orando pela tua vida, eu estarei profetizando coisas novas, estarei profetizando libertação na tua vida. Amém? Senhor Deus, grandioso e eterno Pai, Pai, nesta hora, neste momento, eu venho aqui, Pai, clamar pelo teu santo nome. Eu venho aqui, Pai, pedir ao Senhor que, em nome do Senhor Jesus Cristo, Pai, nesta madrugada, Pai, se tem alguém passando por alguma dificuldade, se tem alguém passando por alguma humilhação, Pai, peça ao Senhor, Pai, levanta o abatido, Pai, sustenta o teu povo, Pai, sustenta, Pai, em nome do Senhor Jesus Cristo. Eu oro e creio, Pai, no teu poder, eu oro e creio no poder desta oração. Eu sei que nesta madrugada, Pai, o Senhor está alcançando almas, Pai, aonde esta oração chegar, meu Deus, que essa pessoa venha a ser liberta, que essa pessoa venha a ser tocada, que essa pessoa venha a ser transformada, meu Deus. Pai, só o Senhor sabe, Pai, o que cada um está passando, Pai. Às vezes a pessoa, Pai, está passando, Pai, por uma aflição, por uma angústia, por algum sofrimento, pensando em desistir, pensando em desanimar, mas eu estou aqui para profetizar cura, estou aqui para profetizar libertação, estou aqui para falar para você que o seu milagre acabou de chegar. Basta você crer, basta você ter fé, basta você acreditar na palavra do Senhor. A palavra do Senhor diz: se crer, será salvo tu e a tua casa. E não é impossível para você, não é impossível, porque o nosso Deus, Ele tem poder de curar, Ele tem poder de libertar, Ele tem poder de transformar. Por isso eu oro, eu entrego tudo nas mãos do Senhor. Peço ao Senhor, Pai, por cada família, Pai, se tem alguma família, Pai, se tem alguma mãe chorando, se tem algum pai chorando, peça ao Senhor: entra nesta casa, entra neste lar, Pai, traz a libertação da família, traz a cura da família, Pai. Se tem alguém na família também enfermo, meu Pai, eu oro pela cura, eu oro pela libertação, eu oro pela transformação, que em nome do Senhor Jesus Cristo, meu Pai, agindo ao Senhor, quem impedirá? Peça ao Senhor, Pai, não a justiça da terra, porque a justiça da terra, ela pode falhar, o médico pode dar um diagnóstico, mas o Senhor é médico dos médicos, o Senhor é Senhor do Senhor, o Senhor é juiz do juiz. A palavra final, Pai, não é do homem, a palavra final é do Senhor Jesus. Por isso eu oro, eu peço ao Senhor, Pai, nesta madrugada, por esta família, por esta pessoa aflita, por esta pessoa, Pai, querendo desanimar, querendo desistir, achando que está tudo acabado. Ah, Espírito Santo de Deus, vai de encontro com cada um, vai de encontro nesta madrugada com esta família, com esta pessoa que está ouvindo, Pai, esta oração. Em nome do Senhor Jesus Cristo, quebra toda a barreira, quebra os grilhões, quebra toda a dificuldade, Pai, quebra todo o desânimo, Pai. Fortalece o teu povo nesta madrugada, renova a fé desta pessoa, Pai. Em nome do Senhor Jesus Cristo, eu creio, Pai, eu creio em nome do Senhor Jesus Cristo, Pai, que a libertação chegou, que a cura chegou. Em nome do Senhor Jesus Cristo, Pai, agindo ao Senhor, ninguém pode impedir, agindo as mãos santas do Senhor, ninguém pode pedir. Por isso eu peço ao Senhor, em nome do Senhor Jesus Cristo, Pai, toca de uma maneira sobrenatural, cura de uma maneira transformadora, Pai, que essas pessoas que estão ouvindo esta oração, elas possam ser tocadas, transformadas, em nome do Senhor Jesus Cristo. Eu não aceito, em nome do Senhor Jesus Cristo, eu não aceito, Pai, que essas pessoas venham viver no fracasso, eu não aceito, Pai, que essas pessoas venham viver na humilhação, no jugo de Satanás. Por isso eu peço ao Senhor, Pai, quebra agora toda maldição, quebra agora toda a fúria de Satanás contra esta vida, contra esta família, contra a vida desta pessoa, contra a vida desta mulher, contra a vida deste homem, Pai. Pai, em nome do Senhor Jesus Cristo, toca agora, Pai, quebra agora toda a força de Satanás. Eu uno a minha fé com a fé desta pessoa que está ouvindo esta oração e creio que o milagre dela acabou de chegar, eu creio que a cura dela acabou de chegar, eu creio que a transformação na vida dela
acabou de chegar, levanta a tua cabeça, ergue a tua cabeça. Satanás já caiu por terra na tua vida, ele não tem poder na tua família, ele não tem poder na tua vida, ele não tem poder nos seus sonhos, nos teus projetos, em nome do Senhor Jesus Cristo. Toda arma forjada de Satanás já caiu por terra, em nome do Senhor Jesus Cristo. Eu estou profetizando cura. Eu estou profetizando libertação nesta madrugada. Esta madrugada é uma madrugada de libertação. Esta madrugada é uma madrugada de cura. É uma madrugada de vitória para você, em nome do Senhor Jesus Cristo. Levanta a tua cabeça e ergue a tua cabeça e pode andar, porque a tua cura, o teu milagre chegou. A libertação da tua família chegou. Eu abençoo a tua vida, em nome do Senhor Jesus Cristo. Eu abençoo a tua casa, em nome do Senhor Jesus Cristo. Eu abençoo as tuas finanças, em nome do Senhor Jesus Cristo. Eu uno a minha fé com a tua fé e te abençoo em nome do Pai, do Filho e do Espírito Santo de Deus. Amém e amém.

0: E esse foi o Madrugada de Oração na Rádio 89 Maravilha. Que o Senhor abençoe o seu dia, meu irmão, em nome de Jesus. Um bom dia para você. Amanhã tem mais Madrugada de Oração, sempre a partir da 1 da manhã, na Rádio 89 Maravilha. Tá chegando o Sertanejo Maravilha e é comigo mesmo, é só chegar. 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
2: A paz do Senhor Jesus. Isaías capítulo 10, versículos 1 a 4. Ai daqueles que fazem estatutos injustos, que escrevem decretos opressores, para privar os pobres dos seus direitos e da justiça, os oprimidos do meu povo, fazendo das viúvas sua presa e roubando dos órfãos. Que farão vocês no dia do castigo, quando a destruição vier de um lugar distante? Atrás de quem vocês correrão em busca de ajuda? Onde deixarão todas as suas riquezas? Nada poderão fazer, a não ser encolher-se entre os prisioneiros ou cair entre os mortos. Que as bênçãos de Deus os alcancem nessa hora.
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bom dia! Bom dia pra você, sintonizado comigo, eu sou o Ed, chegando por aqui em mais um Sertanejo Maravilha. Vem comigo, começando Sertanejo Maravilha, que o Senhor abençoe a sua vida, meu irmão. Em nome de Jesus, venha louvar o Senhor nesse estilo, né? Pra você que está sintonizado comigo, em Minas Gerais, nas Minas Gerais, acompanhando a Rádio 89 Maravilha, pela Rede 89 Maravilha. É claro, você que nos ouve em Belo Horizonte, região metropolitana, muito bom dia pra você. 89.1, assim você nos ouve em Belo Horizonte, capital mineira, e pelas Minas Gerais, como eu disse, pela Rede 89 Maravilha. Tá ouvindo a gente? Tem um WhatsApp à sua disposição, 319-9565-1089. Sabe aquela música sertaneja que você gosta? Aquele louvor sertanejo? Envie pra cá pra gente começar a colocar o seu pedido na nossa programação. É o Sertanejo Maravilha no ar, vem comigo. Tem música boa, tem café do bom e música boa na rádio de todas as igrejas, que toca o som do céu.

0: 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Bom dia, esse é o Sertanejo Maravilha, nas manhãs da Rádio 89 Maravilha. Um bom dia para você que tá trabalhando e ouvindo a gente, você que é motorista por aplicativo, tá dirigindo pela madrugada, que Deus te abençoe e te proteja, meu querido irmão, em nome de Jesus. Você que tá na padaria aí, já chegou na padaria aquele pão quentinho que todo mundo pega ali no começo do dia, não sabe que hora que você começou a trabalhar, né, meu irmão? E você já tá com a gente, sintonizado na Rádio 89 Maravilha, e que Deus abençoe o seu dia, em nome de Jesus. Meus amigos vigilantes, meus amigos porteiros, que Deus abençoe você, meu irmão, em nome de Jesus. Vem com a gente que o Sertanejo Maravilha tá no ar. Essa é a Rádio 89 Maravilha, a rádio de todas as igrejas que toca o som do céu.
1: Cantar com vocês essa canção representa muito pra gente, pois ela nos faz recordar nosso tempo de criança. Não é isso, Josué?
2: É verdade, Falcão. Eu me lembro sim, nossos pais ali nos ensinando o caminho que deveríamos andar. E se estamos aqui hoje, devemos tudo a eles. Por isso, cantem com a gente, Divino Companheiro.

0: 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Esse é o Sertanejo Maravilha. Um bom dia pra você. A gente vai pro intervalo. Tamo de volta já. Tem mais música.
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2: 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Muito bom dia para você, Deus abençoe o seu dia, Deus abençoe o seu trabalho, meu irmão. Deus abençoe você que já está no trânsito aí, acompanhando, no fonezinho, né? Ouvindo a 89 Maravilha, você que já liga o rádio aí, sintonizado com a gente, ou você que está conectado na 89 Maravilha. Essa é a rádio de todas as igrejas que toca o som do céu. Falando em som do céu, tem sertanejo na área, sertanejo que toca o som do céu. Bom dia!

89, maravilha, rádio de todas as igrejas que toca o som do céu. Você tá bom aí, meu irmão? Deus te abençoe, meu querido irmão, em nome de Jesus, abençoe a sua casa, a sua família. Acordou cedo? Já sabe, sintonizou na rádio 89, maravilha, porque tem sertanejo maravilha comigo, Ed. Estou por aqui com muita alegria. Aliás, domingo, gente, vem ouvir com a gente, tem o Maravilha PT Costal, às 6 da manhã, e é comigo também. Vem com a gente na rádio 89, maravilha, sertanejo maravilha no ar, tem música boa pra gente. Bora ouvir!

0: Ave Maravilha, rádio de todas as igrejas que toca o som do céu. Eu, Ed, me despeço de você nessa manhã. Que Deus abençoe a sua vida, meu irmão, em nome de Jesus. Tá ficando por aqui mais um programa Sertanejo Maravilha, de volta amanhã às 4 da manhã pela rádio 89 Maravilha. Você continua na nossa programação, tá chegando Palavra de Deus por aqui, tem culto da manhã, maravilha. Chegando também Versículo da Hora com Cláudia Cruz. Bom dia.
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1: 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A paz do Senhor Jesus. Salmos, capítulo 20, versículo 7. Uns confiam em carros e outros em cavalos. Mas nós faremos menção do nome do Senhor nosso Deus. Que as bênçãos de Deus os alcancem nessa hora. 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
3: Bom dia na santa e gloriosa paz de nosso Senhor e Salvador Jesus Cristo. Quem vos cumprimenta é o seu irmão em Cristo, Bispo Josiel Santos. Juntos nós estaremos neste culto da manhã aqui na Rádio Maravilha, falando do amor de Deus. Deus abençoe você que está neste momento se preparando para ir trabalhar, você também que chegou do trabalho e agora você está ouvindo esta programação e daqui a pouco você vai descansar depois de uma longa jornada de trabalho. Deus abençoe aos irmãos que nos ouvem no campo, na fazenda, no sítio, nas chácaras, os irmãos porteiros, motoristas, carreteiros. Deus abençoe a todos os trabalhadores, os empresários, comerciantes, os que trabalham na área da segurança. Deus abençoe aos trabalhadores da área da saúde, da área do comércio. Deus abençoe neste dia de hoje. Daqui a pouco nós vamos fazer uma poderosa oração para que o nosso dia seja uma bênção. E eu quero profetizar em nome de Jesus que você vai ter um dia muito produtivo. Em nome de Jesus, nós vamos consagrar esse dia nas mãos de Deus. Se o inimigo estava achando que ele ia armar alguma para hoje, o inimigo caiu do cavalo, porque Deus, ele já cortou todos os laços do inimigo. Aleluia! Deus já jogou por terra as barreiras. Deus já frustrou os planos de Satanás. Sim! E Deus já está garantindo a nossa vitória. E você vai passar o dia hoje glorificando, adorando, exaltando e agradecendo a este Deus que é maravilhoso. Mas eu quero trazer uma palavra profética ao seu coração, que está no livro de Gênesis, o capítulo 12 e o versículo 1. Aqui a palavra do Senhor nos relata acerca de um homem por nome de Abrão. Deus chega para Abrão e Deus olha para ele e vê que ele estava em um ambiente de maldição, em um ambiente aonde que estava impedindo dele ser abençoado. Deus fez uma proposta, Deus fez uma promessa e ele aceitou. Deus falou assim: numa época em que as pessoas, elas adoravam a vários deuses, Deus chega para aquele homem simples e humilde, que era filho de empresários naquela época, que eram construtores de imagens, de ídolos, imagens de escultura. E Deus chega para ele e diz assim: olha, sai daí desta cidade, desta terra de Ur dos Caldeus, sai daí, sai do meio da tua parentela e você vai adorar a um único Deus. Você vai ser adorador de apenas um. A sua parentela toda adora vários deuses. Nessa terra aonde você está, eles cultuam e adoram a vários deuses, mas eu te chamo para você adorar um único Deus, o Criador de tudo, Deus dos deuses. Você crê, Abrão? Você tem fé para isso? E diz a Bíblia que Abrão aceitou, aleluia, o convite de Deus. Então ele foi pela fé, aleluia, pela fé ele foi, crendo na palavra do Senhor. E Deus disse: olha, Abraão, porque você creu, porque você aceitou a proposta, eu farei de ti uma grande nação, sê tu uma bênção. Abraão, olha para o céu, você está vendo as estrelas? Sim. Então Deus disse assim: olha, você pode contar as estrelas? Ele disse: não, não posso contá-las, porque são incontáveis. Aí Deus disse: assim será sua descendência, assim será a minha bênção sobre a tua vida. Aleluia! Bênçãos incontáveis, você não vai ter nem como contar de tanta bênção que vai acontecer na sua vida. Mas anda na minha presença e ser perfeito, seja uma bênção. E Deus disse mais: olha, Abraão, a partir de hoje eu serei contigo, você está largando tudo por amor a mim, então é o seu tudo pelo meu tudo. Aleluia! Oh, glória! Abraão largou tudo, até parentela, casa, largou os amigos, largou tudo por amor a Deus, para obedecer a palavra de Deus, para obedecer a voz de Deus. E Deus disse: olha, assim como você largou tudo por mim, você vai ter tudo, tudo também, tudo meu será seu. eu te engrandecerei, aleluia. E digo mais, Abraão, eu abençoarei os que te abençoarem, mas eu também amaldiçoarei aqueles que te amaldiçoares, porque eu serei contigo onde quer que tu fores, e no que você fazer, eu serei contigo. Olha que coisa linda, hein? E Deus está falando conosco hoje. Deus está neste dia de hoje falando com você que está me escutando, aleluia, que deixou tudo por amor a Deus, aleluia, deixou o mundo de pecado, deixou os vícios, deixou as más amizades, aleluia, por amor a Jesus, deixou a fama, deixou a glória. Por amor a Jesus, você negou a si mesmo, seus próprios desejos. Por amor a Deus, você largou muitas coisas para trás, coisas que você amava, coisas que você gostava, coisas que você idolatrava, você deixou para trás para fazer a vontade deste Deus. Saiba de uma coisa, o Senhor está dizendo assim para você: assim como você não pode contar as estrelas no céu, assim também será a bênção de Deus na sua vida. Será bênção, bênçãos, serão bênçãos incontáveis, aleluia. Esta é a palavra profética de hoje, bênçãos incontáveis, aleluia. Eu já estou tomando posse. E você, meu irmão, minha irmã, está me escutando aí agora na sua casa, aí no seu carro, aí no ônibus, no trânsito, você também, Deus está falando que Ele tem promessas, porque você também é filha de Abraão, você também é filho de Abraão. Você pode hoje estar aí desempregado, você pode estar hoje devendo, passando uma luta financeira, mas Deus manda dizer: você também é filho de Abraão. Você pode estar hoje aí sendo perseguido, sendo humilhado, Deus está dizendo: você também é filho de Abraão. Você pode estar aí doente, desenganado pelos médicos. Você pode aí neste exato momento ter sofrido uma traição, ser abandonado, ter sofrido um golpe, uma falsidade, mas Deus está dizendo assim para você: você também é filho de Abraão na fé, e a promessa que estava sobre a vida de Abraão também está sobre a sua vida. Bênçãos incontáveis, aleluia, é o que vai acontecer na sua vida. Eu sei que tem muitas pessoas que contam os testemunhos, contam nas igrejas, contam seus testemunhos para as pessoas que não conhecem a Deus, para os seus amigos, para os seus familiares. Vocês contam as bênçãos que vocês recebem, só que existem tantas bênçãos que não dá para contar. Às vezes nós recebemos curas no nosso corpo que a gente nem sabe. E nem os médicos sabem, nem os exames vão saber de curas que a gente recebe por segundo, por minuto. Você está aí andando na rua, está recebendo uma cura e você nem sabe. Você está aí deitado, dormindo, está recebendo um livramento de um infarto e você nem sabe. Está recebendo um livramento de um câncer e você nem sabe. Aí você foi curado de um câncer, quantas pessoas foram curadas e nem sabe que foram curadas? Porque são bênçãos, muitas das vezes, invisíveis, bênçãos que nós nem sabemos, bênçãos incontáveis, aleluia, glória a Deus. Quantos livramentos de morte, ia acontecer um assalto, ia acontecer uma tragédia, e Deus deu um livramento, você nem ficou sabendo. Porque tem livramentos que a gente vê na cara da gente, mas tem uns que a gente nem vê. Quantas bênçãos Deus tem nos dado, não é verdade? São bênçãos incontáveis, oh glória, e eu quero profetizar isto hoje na sua vida. Você que está me escutando neste momento, você fala assim: Bispo Josiel Santos, eu creio nesta palavra, eu creio que assim como Deus abençoou Abraão, Ele vai abençoar minha vida também, porque eu sou firme na fé de Abraão, eu estou debaixo dessa promessa, e eu creio que eu vou ter também na minha vida bênçãos incontáveis. Você crê? E olha o que Deus falou mais para ele. O Senhor falou assim: olha, eu serei contigo. Quem estiver do seu lado, eu vou abençoar. Quem te abençoar, quem te presentear, quem abrir as portas para você, quem falar bem de você, aleluia, eu vou abençoar, aleluia. Quem te der um copo de água, eu vou abençoar. Quem te der um prato de comida, eu vou te abençoar, aleluia. Quem for verdadeiro com você, eu vou abençoar, mas eu vou amaldiçoar quem for contra você, quem falar mal de você, quem perseguir você, quem fazer macumba contra você, quem tiver inveja de você, quem lançar praga em você, quem amaldiçoar você, Abraão, eu amaldiçoarei. Olha o que que é, aleluia, o pacto de Deus com Abraão. Deus fez um pacto com ele. Aleluia, glória a Deus, aleluia. Deus falou assim, ó: os teus amigos serão os meus amigos, mas os teus inimigos serão os meus inimigos. Aleluia, foi o que Deus falou para Abraão. E Deus também está falando com você que está me escutando neste momento. Quem abençoar você, quem orar por você, quem fizer alguma bondade com você, Deus vai abençoar esta pessoa. Mas qualquer maldade que alguém fizer com você, vai se ver com Deus. Não se preocupe, não fique triste, não fique com medo, não fique apavorado se alguém te ameaçar, se alguém tentar te derrubar, se alguém te humilhar, se alguém te xingar. Não fique chateado, fique tranquilo, porque o Deus de Abraão é ele quem te defende. Você não precisa ficar se justificando para ninguém, só fique em silêncio, só deixa Deus agir por você, só deixa Deus pelejar pela sua vida, que você vai ver o grande livramento que o Senhor Deus fará sobre a sua vida. Você crê? Eu quero neste momento passar para você o número do meu WhatsApp, que você vai enviar para mim aqui agora o seu nome e a palavra profética bênçãos incontáveis. Bênçãos incontáveis. Você vai mandar para mim agora aqui no meu WhatsApp o seu nome através de uma mensagem de texto. Você vai escrever aqui uma mensagem de texto ou um áudio e você vai escrever assim: bênçãos incontáveis. E aí você pode mandar para mim o seu nome. Pode mandar também um pedido de oração, o nome da família, porque eu estou numa campanha. Esta semana, até domingo, eu estou em uma campanha de 7 dias de oração e jejum com o tema Sê Tu Uma Bênção. Campanha com o tema Sê Tu Uma Bênção. Então eu quero incluir você aqui no meu livro das orações. Se você ainda não tem o meu contato, você vai salvar aí agora, Bispo Josiel Santos. Se você está me ouvindo e você já tem o meu contato, então manda aqui a palavra profética bênçãos incontáveis. O DDD 31 99 41 24 98. DDD 31 99 41 24 98. Eu vou repetir bem devagarzinho. Eu vou esperar você pegar o seu celular, eu vou esperar você pegar o papel, a caneta, para você anotar, e você vai salvar aí Bispo Josiel Santos, e você vai deixar salvo aí, porque eu vou estar orando por você. Eu estou na campanha de 7 dias de oração e jejum, também estou indo no monte apresentar o livro das orações, e você pode mandar para mim aqui agora no WhatsApp. WhatsApp 319 9941 2498. Não esqueça de mandar a palavra profética bênçãos incontáveis. Manda o seu nome, pode mandar o nome dos familiares, manda para mim aqui o nome das pessoas que estão doentes na sua família, pessoas que estão nos vícios, pessoas que estão macumbadas, pessoas que estão atribuladas, com depressão, pessoas que estão com a sua vida financeira destruída, pessoas que estão com a vida sentimental destruída. Manda o nome para mim, para mim estar orando pelo seu casamento, pela sua empresa. Manda o nome da sua empresa. Manda para mim aqui agora o nome dos seus filhos. Os seus filhos estão rebeldes. Manda o nome deles para mim orar, para Deus tocar no coração deles. E vão ficar bonzinho com você. Você vai ver. Nós vamos orar. Seu casamento está tendo muita briga, desavença. Mande o seu nome, o nome da esposa, o nome do esposo. Eu vou orar e vocês vão ficar em paz. Em nome de Jesus, vai ter amor, vai ter felicidade, vai ter alegria. Em nome de Jesus Cristo. Você, empresário, coloca a sua empresa, a sua clientela, coloca os colaboradores debaixo de oração. Deus vai abençoar neste mês. Deus vai mandar a bênção até você. Deus vai trazer a paz. Deus vai trazer o livramento em nome de Jesus. Anote aí o número do WhatsApp: 319-9941-2498. 99941-2498. Nós vamos fazer daqui a pouco uma oração. Prepara aí um copo com água, fotografias, peças de roupas, documentos, chaves, cartões. Prepare aí a sua fé, prepare o seu telefone celular aí, porque Deus está dizendo para você que esse telefone vai tocar, hein? Vai tocar hoje. É. Esse telefone vai receber mensagem, vai chegar aí no seu e-mail, vai chegar aí no seu WhatsApp, mensagem de vitória, mensagem de porta aberta, em nome do Senhor Jesus. Hoje é um dia que vai ter pessoas que vão ser aprovados, em nome de Jesus. Vai ter pessoas que hoje, Deus está falando, hoje as portas vão se abrir, em nome de Jesus. Eu vou orar para aqueles que têm entrevista de emprego hoje, aqueles que têm um contrato para assinar hoje, em nome de Jesus. Eu quero orar para que Deus hoje venha trazer solução de problemas. Eu quero orar para que Deus hoje venha trazer aquela resposta que você está ansiosa para receber. Eu quero orar em nome de Jesus para que Deus joga por terra todas as barreiras contra a sua vida e venha trazer o milagre, a bênção, a vitória, na autoridade do nome santo do Senhor Jesus Cristo. Vai preparando aí, porque nós vamos ouvir uma linda canção, e logo após nós ouvirmos esta linda canção, nós vamos já estar entrando em oração, e o fogo vai descer, hein? Em nome de Jesus, aonde você estiver, nós vamos orar juntos. Não importa se você vai orar de pé, se você vai orar sentado, de joelho ou deitado, não importa. Nós vamos ligar nossa fé, a minha fé com a sua fé. Nós vamos falar com Deus e Deus vai tocar na sua vida, em nome de Jesus. O mal não vai aguentar esta oração que nós vamos fazer. Nada melhor do que começar o dia debaixo de oração. Eu costumo dizer que quando a gente começa o dia debaixo de oração, a gente termina o dia debaixo de gratidão. Aleluia, debaixo de bênção. E é isto que Deus vai fazer. Anote aí o número do WhatsApp: 319-9941-2498. 9-9941-2498. 9-9941-2498. 9-9941-2498. Nós iremos de uma canção, daqui a pouco voltamos.

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Pai nosso que estás nos céus, santificado seja o teu nome, venha a nós o teu reino, seja feita a tua vontade, assim na terra como nos céus. O pão nosso de cada dia dai-nos hoje. Perdoai, Senhor, as nossas ofensas, assim como nós perdoamos a quem nos tem ofendido. E não nos deixes cair em tentações, mas livra-nos do mal, porque teu é o reino, o poder e a glória para todo sempre. Eleva os meus olhos para os montes, de onde me virá o socorro? O meu socorro vem do Senhor, que fez os céus e a terra. Não deixará vacilar o teu pé. Aquele que te guarda não tosquenejará. Eis que não tosquenejará e nem dormirá o guarda de Israel. O Senhor é quem te guarda. O Senhor é a tua sombra e a tua direita. O sol não te molestará de dia e nem a lua de noite. O Senhor te guardará de todo mal. Ele guardará a tua alma. O Senhor guardará a tua entrada e a tua saída, desde agora e para todo o sempre. O Senhor é o meu pastor e nada me faltará. Deitar-me faz em verdes pastos. Guia-me mansamente às águas tranquilas. Refrigera a minha alma. Guia-me pelas veredas da justiça, por amor do seu nome. Ainda que eu andasse pelo vale da sombra e da morte, eu não temeria mal algum, porque tu, Senhor, estás comigo. A tua vara, o teu cajado me consolam. Preparas uma mesa perante mim, na presença dos meus inimigos. Unges a minha cabeça com óleo e o meu cálice

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1: Representantes do Cruzeiro e do governo de Minas se reuniram nesta segunda-feira para definir a situação da publicidade das bets no Mineirão. Vale lembrar que o tema virou centro de um grande debate realizado desde a última quinta-feira, quando entrou em vigor um decreto que proíbe a veiculação de propagandas de casas de apostas em espaços públicos estaduais, incluindo o Gigante da Pampulha. Por conta do decreto, na última sexta-feira, a CBF notificou o Cruzeiro a respeito da proibição, afirmando que o clube não poderia mandar os jogos no Mineirão caso as publicidades não pudessem ser exibidas. O Brasileirão e a Copa do Brasil têm empresas do setor de apostas entre seus principais parceiros comerciais. O governador Matheus Simões, durante uma agenda política no último sábado, afirmou que a medida não vai ter impacto imediato nos jogos do Cruzeiro, mas que as partes se reuniriam para debater o tema. E ainda sobre futebol, Cruzeiro e Atlético se enfrentam hoje pela Copa do Brasil. Muita gente do interior vem para Belo Horizonte e a Polícia Militar reforçou o esquema de segurança para os dois clássicos entre Cruzeiro e Atlético pelas oitavas de final da Copa do Brasil. Todo o efetivo do Batalhão de Policiamento dos Estádios vai ser empregado nos arredores do Mineirão e da Arena MRV e, pela primeira vez, as duas torcidas organizadas visitantes vão ter escolta policial durante o deslocamento até os estádios. Arthur Albuquerque.
2: A Polícia Militar de Minas Gerais divulgou os detalhes do planejamento de segurança para os clássicos entre Atlético e Cruzeiro pelas oitavas de final da Copa do Brasil. Assim como ocorreu nos confrontos de 2025, todo o efetivo do BEP, o Batalhão Especializado em Policiamento em Estádios, será empregado nos arredores dos estádios, tanto no Mineirão, palco do jogo de ida, quanto na Arena MRV, que receberá a partida de volta na próxima semana. A principal novidade é a escolta policial das duas torcidas organizadas visitantes durante o deslocamento até os estádios. A medida tem como objetivo reforçar a segurança dos trajetos e evitar possíveis confrontos entre torcedores, como explica o tenente-coronel Henrique Nunes, comandante do Batalhão de Choque da Polícia Militar de Minas Gerais.
3: A diferença que vai ter esse ano vai ser, nós vamos ter uma ampliação do serviço nó de drone e uma ampliação do serviço nó de inteligência. Então, com a vai estar tanto com drones para poder captar algum tipo de imagem, como com drones ostensivos, caso necessidade de fazer as informações necessárias. Também nós temos uma novidade, que é a escolta das torcidas organizadas dos times visitantes. Ou seja, no primeiro jogo, que é mando de campo do Cruzeiro, nós iremos escoltar as torcidas organizadas do Atlético, saindo da região da Arena MRV. E no segundo jogo, que é o jogo de mando do Atlético, nós iremos escoltar as torcidas organizadas do Cruzeiro, saindo também da região do Mineirão.
2: A PM também orienta os torcedores a evitar a permanência e a concentração nas ruas do entorno dos estádios, recomendando que procurem chegar nas arenas assim que chegarem à região. A medida busca reduzir a circulação de grandes grupos nas áreas externas e, consequentemente, evitar a aglomeração nos acessos. Apesar da mobilização de todo o efetivo do BEP, a corporação não informou quantos policiais serão empregados especificamente no esquema de segurança dos dois clássicos. Sobre os confrontos que podem acontecer em bairros distantes, tanto na Arena MRV quanto no Mineirão, o tenente-coronel Henrique Nunes afirmou que já há um monitoramento dessas localidades e citou o exemplo de um conflito que aconteceu no Barreiro, às vésperas da final do Campeonato Mineiro.
3: A gente vem planejando o evento já tem algum tempo e nós tivemos semana passada reuniões com as torcidas organizadas, tanto do Cruzeiro quanto do Atlético, para poder fazer um alinhamento de conduta e até mesmo fazer advertência com relação a possíveis locais de confronto. Nós já alertamos todas as torcidas organizadas que não haverá confronto nessa data e que, havendo algum confronto entre as torcidas organizadas, essas pessoas serão identificadas e punidas por isso. No último jogo, no final do Mineiro, entre Cruzeiro e Atlético, nós tivemos um confronto na área do Barreiro e, dessas pessoas que foram identificadas, 7 cumprem medidas cautelares até hoje. Eles estão proibidos de permanecer nos estádios. Então, a gente vai continuar com essa mesma pegada do batalhão de choque.
2: Durante a fala à imprensa, outro esclarecimento dado foi em relação à carga de ingressos. Apesar de ter sido divulgado inicialmente que a torcida visitante teria direito a uma carga equivalente a 10% da capacidade dos estádios, o número de ingressos será menor, devido à política de reciprocidade adotada para os clássicos. Como a capacidade máxima destinada aos visitantes na Arena MRV é de 2.500 torcedores, a mesma quantidade será disponibilizada no duelo comando do Cruzeiro. Dessa forma, serão comercializados 2.500 ingressos para a torcida visitante em cada uma das partidas, tanto no Mineirão quanto na Arena MRV.
1: Mais de 6 mil estudantes participaram das etapas municipal e regional da 22ª edição do Parlamento Jovem de Minas.

0: O programa reúne alunos do ensino médio para discutir cidadania e elaborar propostas de políticas públicas. Nesta edição, o tema foi a inclusão de pessoas com deficiência e neurodivergência. A etapa regional terminou no dia 14 de agosto, com participação de 20 polos, que reuniram representantes de 185 municípios. Ao todo, foram definidas 74 propostas e escolhidos 150 jovens que vão participar da etapa estadual em setembro na Assembleia Legislativa. Os debates foram divididos em três eixos: combate ao capacitismo e à violência, direito à informação e à comunicação e criação de espaços acessíveis e ambientes inclusivos. A proposta é que os estudantes desenvolvam as ideias, discutam diferentes pontos de vista e busquem soluções coletivas. Na etapa estadual, os jovens vão apresentar e defender as 74 propostas. Três vão ser selecionados para a votação e a proposta mais votada, vai definir o tema da próxima edição do Parlamento Jovem de Minas. O programa é promovido pela Assembleia Legislativa em parceria com a PUC Minas e câmaras municipais. Ainda falando da Assembleia, a Casa debate a criação de um centro de pesquisa sobre terras raras em Poços de Caldas. O projeto prevê estudos sobre processamento mineral, formação de profissionais e monitoramento ambiental da mineração no sul de Minas. A proposta é do Instituto Federal do Sul de Minas, em parceria com a Universidade Federal de Alfenas. A criação do Centro de Inteligência e Tecnologia Avançadas em Terras Raras foi recomendada em relatório do governo federal. O Ministério da Ciência, Tecnologia e Inovação analisa a viabilidade do projeto, que depende de recursos públicos para sair do papel. As terras raras são usadas na fabricação de celulares, carros elétricos e turbinas eólicas. E os óculos inteligentes da Meta entram na mira do direito do consumidor no Brasil. Detalhes com Laura Couto.
1: O Instituto de Defesa de Consumidores pediu que o Ministério Público Federal, a Agência Nacional de Proteção de Dados e a Secretaria Nacional do Consumidor investiguem os óculos inteligentes Ray-Ban Meta. As entidades alegam que o dispositivo pode oferecer riscos à privacidade e violar regras de proteção de dados e do consumidor. Lançados no Brasil no ano passado, os óculos têm câmeras, microfones e recursos de inteligência artificial. A principal preocupação é que outras pessoas possam ser gravadas sem perceber. As entidades questionam o pequeno LED que indica a gravação e afirmam que o mecanismo pode ser burlado. Outro ponto de preocupação é o tratamento das imagens e dos áudios captados. Segundo as organizações, esses dados podem ser enviados aos servidores da Meta e utilizados no treinamento de sistemas de inteligência artificial. Também há questionamentos sobre um possível uso de reconhecimento facial. A Meta afirma que o produto possui mecanismos para indicar quando está gravando e que cabe aos usuários respeitar a legislação.
0: Atendimento do PROCON Assembleia é reduzido devido a obras. Detalhes com Laura Couto.
1: O funcionamento do PROCON Assembleia será alterado a partir de segunda-feira devido a obras. Os agendamentos pela internet vão ficar limitados conforme o andamento das intervenções no local. A previsão é que a obra seja concluída até o fim de setembro. No primeiro momento, as instituições que atendem no local não terão o serviço alterado. São elas: Cine, Posto de Identificação da Polícia Civil, Defensoria Pública e Juizado Especial Cível Estadual. As obras acontecem no Espaço Cidadania, que fica no edifício Carlos Drummond de Andrade, no bairro Santo Agostinho, região centro-sul de BH.
0: Motoristas vão poder consultar passagens do Free Flow pelo aplicativo CNH do Brasil. Informações com João Henrique do Vale.
2: A partir desta segunda-feira, os motoristas poderão consultar pelo aplicativo CNH do Brasil as passagens registradas em pedágios eletrônicos, o chamado Free Flow. A novidade chega depois de um período de testes, homologação e integração dos sistemas. A ferramenta vai reunir registros de passagens em rodovias federais e estaduais e também informar qual concessionária é responsável pela cobrança. O motorista poderá acessar o canal indicado pela empresa para fazer o pagamento. Atualmente, o sistema está em operação em 14 concessionárias. O Free Flow funciona sem praça de pedágio ou cancelas. Câmeras, sensores e leitores de tag identificam o veículo quando ele passa pelos pórticos instalados sobre a rodovia. Quem usa tag tem a tarifa debitada automaticamente. Já quem não tem o dispositivo precisa consultar a cobrança e fazer o pagamento pelos canais da concessionária. E atenção, deixar de pagar dentro do prazo é considerado evasão de pedágio e pode gerar multa.
0: A gente segue falando sobre mobilidade e agora sobre combustíveis, porque o etanol caiu em 14 estados, mas subiu quase 3,5% aqui em Minas Gerais. Atenção, você motorista. Júlia Almeida.
3: O preço médio do etanol ficou estável no Brasil na última semana, em R$ 3,91 por litro, segundo o levantamento da ANP. O combustível caiu em 14 estados, subiu em 4 e no Distrito Federal e não teve alteração em outras 7 unidades da federação. Minas Gerais registrou a maior alta do país, 3,45%. O preço médio chegou a R$ 3,90 por litro. A maior queda foi registrada em Goiás, de 2,58%, com um litro vendido, em média, a R$ 4,16. Mesmo com a alta em Minas, o etanol continua competitivo em relação à gasolina no estado. A paridade ficou em 63,11%, abaixo dos 70% considerados pela metodologia da ANP como limite para que o biocombustível seja mais vantajoso. Na média nacional, o etanol também ficou competitivo, com paridade de 59,97%. O levantamento considera os preços registrados entre os dias 16 e 22 de agosto.
0: Seguimos falando sobre combustíveis, porque o governo federal avalia prorrogar por mais 30 dias o subsídio da gasolina. O benefício termina hoje e foi criado para conter a alta dos combustíveis. Guilherme Viana com os detalhes.
4: O subsídio começou em maio, depois que a guerra entre Estados Unidos e Irã provocou uma disparada no preço do petróleo. O governo passou a pagar uma parte do valor aos produtores e importadores para evitar que toda essa alta chegasse às bombas. O governo chegou a estudar um benefício de até 89 centavos por litro, mas definiu a subvenção em 44 centavos. No fim de julho, o subsídio foi prorrogado por mais 30 dias. Agora, o governo discute se manter um pagamento por mais um mês. A pressão continua no mercado internacional. Na última sexta-feira, o barril do Brent fechou a US$ 93,78, alta de pouco mais de 2% no dia. Para o economista Gustavo Andrade, o subsídio ajuda a segurar o preço, mas tem um limite. Ele explica que outros custos também entram na formação do valor da gasolina.
5: O preço só não está mais alto porque você tem em vigor uma subvenção que tem um valor específico. Qualquer coisa acima disso, a gasolina também volta a subir. A gente tem que lembrar, assim, preço do petróleo é uma coisa, preço da gasolina e preço do diesel ou qualquer refinado é outra coisa. Você tem que colocar custo de produção, você tem que colocar movimentos de demanda muito específicos por conta disso daqui, distribuição e qualquer outra coisa do tipo.
4: Isso significa que uma nova alta do petróleo pode voltar a aparecer nas bombas. E o efeito pode ir além do motorista. Combustível mais caro aumenta o custo do transporte e pode encarecer ser produtos levados pelas estradas. O benefício atual termina nesta terça-feira, 25 de agosto. A medida provisória que permite o pagamento vale até 9 de setembro. Uma alternativa é usar o projeto de lei dos combustíveis, aprovado pelo Congresso, mas ainda depende de sanção presidencial. O governo mantém o objetivo de retirar o subsídio, mas avalia prorrogar o benefício diante da pressão sobre o petróleo.
0: E 70% dos jovens brasileiros trabalham, mas desigualdade pesa na carreira. Ana Paula Mota.
6: 7 em cada 10 brasileiros de 16 a 29 anos estão trabalhando ou fazendo estágio. É o que mostra uma pesquisa da Fundação Itaú, que ouviu mais de 1.800 jovens em todo o país. No total, 32% conseguem conciliar emprego e estudos, enquanto 39% trabalham exclusivamente. Mas a realidade é bem diferente conforme a renda. Entre jovens das classes A e B, 48% conseguem trabalhar e estudar ao mesmo tempo. Nas classes D e E, esse percentual cai para apenas 16%. A falta de experiência é apontada como o principal obstáculo para conseguir uma vaga, citada por 49% dos entrevistados. Também aparece a concorrência e a dificuldade de deslocamento. O estudo mostra ainda uma mudança na relação com o trabalho. Hoje, 30% dos jovens dizem preferir um emprego com carteira assinada, quando pensam nos próximos 5 anos, esse número cai para 16%, enquanto o interesse pelo trabalho autônomo sobe de 28% para 42%. O salário é o principal fator na escolha de uma vaga, mas 62% aceitariam ganhar menos para trabalhar em um ambiente com menos pressão.
0: Falando agora de eleições, o aplicativo Pardal do Tribunal Superior Eleitoral já recebeu quase 3.500 denúncias de possíveis irregularidades nas eleições, o número mais que triplicou em 5 dias. Eram 1.103 registros na quarta-feira. Os candidatos a deputado estadual concentram a maior parte das denúncias, seguidos pelos concorrentes à Câmara Federal. São Paulo tem o maior número de casos, pouco mais de 600, e Minas Gerais aparece com 275. Entre as ocorrências, 1.200 foram registradas em vias públicas e quase 600 envolvem propaganda na internet. O Pardal permite enviar fotos, vídeos, áudios e links. Cada denúncia recebe um protocolo e é encaminhada para análise da Justiça Eleitoral. O Cidadania de Minas Gerais declarou apoio à reeleição do governador Matheus Simões nesta segunda-feira. A decisão coloca o partido em lado oposto ao PSDB, que integra a chapa de Alexandre Calil. Os dois partidos formam uma federação e, pela regra eleitoral, precisam permanecer unidos até 2028. O PSDB tem Carlos Moscone como candidato a vice-governador e Gustavo Galassi na disputa pelo Senado. O Cidadania entregou a Simões um manifesto com prioridades para a aliança, como fortalecimento dos municípios, previsibilidade dos repasses e investimentos em infraestrutura, saneamento e educação profissional. Segundo fontes ouvidas pela nossa equipe no PSDB, a legenda não pretende confrontar publicamente o Cidadania. A decisão foi tomada pela Executiva Estadual e prefeitos do partido. Vamos conferir como foi a agenda dos candidatos ao governo de Minas nesta segunda-feira. Alexandre Calil não teve agenda nesta segunda-feira. Flávio Roscoe, do PL, participou de caminhada e de um café na Ceasa Minas, além de adesivaços em Sarzedo, Brumadinho e Igarapé. Em Contagem, participou de agenda com apoiadores e parlamentares do partido. Gabriel Azevedo, do MDB, participou de 2 sabatinas. Indira Xavier, da UP, fez gravação de vídeos pela manhã. De tarde, participou de reunião interna e teve encontro com lideranças da Umbanda no bairro União. Matheus Simões, do PSD, participou de um encontro com prefeitos e representantes do Cidadania em Belo Horizonte. Patrus Ananias, do PT, cumpriu a agenda de reuniões internas. Rafael Duda, do PSTU, participou pela manhã do lançamento de campanha salarial dos metalúrgicos de Pirapora. Ele também se reuniu com o movimento sindical e popular da região. Túlio Lopes, do PCB, participou de uma entrevista para o programa da TV Assembleia, fez panfletagem e conversou com eleitores na UENG. Ben Mendes, do Missão, não teve agenda. Cleitinho Azevedo, do Republicanos, e Henrique Arias, do PCO, não divulgaram a agenda para esta segunda-feira. Ainda sobre eleições, a Assembleia e TRE renovam parceria para combater a desinformação durante o pleito. Informações com Laura Couto.
1: A Assembleia Legislativa de Minas e o Tribunal Regional Eleitoral renovam nesta terça-feira uma parceria para fortalecer a democracia e combater a desinformação durante as eleições. O acordo prevê ações conjuntas para orientar os eleitores, incentivar o voto consciente e ampliar o acesso a informações confiáveis sobre o processo eleitoral. Para este ano, o TRE definiu 5 frentes de atuação: combate à desinformação, ao crime eleitoral, ao discurso de ódio, à violência política de gênero e ao assédio eleitoral. A parceria entre as instituições existe desde 2022 e foi renovada também em 2024. Depois da assinatura, será inaugurada na Assembleia a exposição de Quem é o Poder? Voto, Cidadania e Democracia no Brasil. A mostra apresenta a evolução do direito ao voto no país desde a Constituição de 1824 até a atual, de 1988. A exposição fica aberta à visitação até o dia 2 de outubro.
0: Ainda sobre eleições, segundo pesquisa BTG Nexus, Lula e Flávio Bolsonaro seguem na liderança de rejeição. Laís Milagres.
7: O presidente Lula, do PT, e o senador Flávio Bolsonaro, do PL, mantém a liderança nos índices de rejeição entre os pré-candidatos à presidência, segundo pesquisa BTG Nexus. O levantamento aponta que 49% dos entrevistados afirmam que não votariam no atual presidente de jeito nenhum, enquanto 48% declaram recusa ao nome do filho de Jair Bolsonaro, configurando um empate técnico dentro da margem de erro de 2 pontos percentuais. Nos recentes demográficos, a maior resistência a Flávio Bolsonaro se concentra entre as mulheres, eleitores do Norte e pessoas sem religião. Já o índice de rejeição a Lula é mais acentuado no público masculino, entre jovens e adultos de 25 a 40 anos, evangélicos e eleitores da região sul. Na sequência da lista de rejeição, aparecem Romeu Zema, do Novo, com 36%, Renan Santos, do Missão, com 35% e Ronaldo Caiado, do PSD, com 34%. A pesquisa Nexus ouviu 2.003 eleitores entre 21 e 23 de agosto de 2026. A margem de erro é de 2 pontos percentuais e o nível de confiança é de 95%.
0: E esta foi mais uma edição do seu MG News. Hoje é terça-feira, dia 25 de agosto de 2026. A gente volta amanhã. A todos, um bom dia.
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9: A paz do Senhor Jesus. Josué capítulo 1, versículo 9. Não te mandei eu? Se forte e corajoso, não temas, nem te espantes, porque o Senhor teu Deus é contigo por onde quer que andares. Que as bênçãos de Deus nos alcancem nessa hora.

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1: Vamos falar do trânsito na Avenida Cristiano Machado, que é difícil na saída para a rodovia MG10 agora por conta das obras lá perto do bairro Juliana, as obras de construção da trincheira. Quem deixa o centro dirigir com cuidado, porque a Pedro I não compensa como desviou, também está agarrando no acesso para a rodovia MG10. 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
0: Paz do Senhor Jesus. 1 Coríntios, capítulo 10, versículo 13. Não veio sobre vós tentação, senão humana, mas fiel é Deus, que vos não deixará tentar acima do que podeis. Antes, com a tentação, dará também o escape para que a possais suportar. Que as bênçãos de Deus os alcancem nessa hora. 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
5: Você sabe, querido irmão e irmã, como nós ouvimos agora, a questão da tentação é uma questão bastante séria, muito séria. É tão séria que na hora que nós oramos o Pai Nosso, né, não nos deixe cair em tentação. A palavra de Tiago, né, que obviamente porque a Bíblia é una, né? Um todo, né, irmão? A Bíblia não é uma questão de um versículo, de um capítulo. Não, é um todo. Porque a Bíblia é uma pessoa. É a pessoa do Senhor Jesus Cristo, né? Aí, mas você tá louco? A Bíblia é um escrito, é um livro? Não. A Bíblia é rema, é vivida, é vida. É a vida que vence, é a vida vitoriosa, é a vida de Cristo em nós. E a questão da tentação, ela é tão séria que existe esse alerta lá em... Como nós ouvimos agora, querida irmã, falando a respeito de Coríntios, capítulo 10, a irmã Cláudia. Mas quando em Tiago o Senhor nos diz que nós somos tentados pelos nossos fortes desejos, o Senhor nos dá uma orientação, é que nós não venhamos a sucumbir em razão disso. E é tão interessante porque Tiago diz assim: não vos enganeis, irmãos. Né? Então a tentação é algo que faz com que eu engane a mim mesmo, e é resistir, né? Porque a tentação tem um aliado muito grande, né? Que não cabe, porque o nosso assunto é o Senhor Jesus Cristo, é o Filho de Deus. Então quando o Senhor Jesus nos ensina lá na oração do Pai, que Pai que é nosso, né, irmão, não nos deixe cair em tentação, Senhor. Mas lembra de uma coisa, irmão, que não há tentação que não seja humana, mas o Senhor nos dá o escape. Não, o Senhor, ele vai ter sempre uma porta lateral para que nós possamos nos manter no caminho. E o caminho é Cristo. Né? Os irmãos lembram lá daquela figura da arca, a arca de Noé, que tinha uma janela ali em cima. E aquela janela só tinha um olhar, né, irmão? Para o alto e para o céu. Então, em nome do Senhor Jesus, esse é o encorajamento. Vamos resistir. Não é fácil, mas o Senhor nos orienta dizendo que maior é aquele que está em nós do que aquele que está no mundo. Então, em nome do Senhor Jesus, nós queremos agradecer ao nosso Senhor e começar o dia de hoje, dizendo assim, Senhor.

0: São 8:03. Em nome do Pai, e do Filho, e do Espírito Santo. Eu já falei que te amo hoje, não? Ah, vamos!
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começou no Seicomina, começou no Seicomi, não haverá mais fim. A partir de agora, vamos juntos, fortes, unidos, amigos, para mais um dia de fé, alegria, vontade, miséria, esperança, para mais uma manhã em que cremos, acreditamos e bendizemos o nome daquele, daquele que na Rude Cruz, o Calvário, se deu por nós, aquele que não muda, que é o mesmo ontem, hoje e sempre, porque o Pai das luzes, o Pai das misericórdias, o Senhor Deus de toda a graça, e a graça triunfa sobre o juízo, a misericórdia do Senhor Deus, que é de geração em geração, que é de eternidade em eternidade. Então, o Pai dos Espíritos, ele nos amou de tal maneira que nos deu o unigênito para que todo aquele que nele crê não pereça, mas tenha vida eterna. Então, em público, para o público, em crendo realmente na unidade do Espírito, na unidade da Igreja, nós confessamos sim, publicamente, o Senhor Jesus como Senhor e Salvador nosso, e nós fazemos isso crendo, falando com os lábios, sim, mas crendo de todo o nosso coração, Senhor Jesus, Tu és o

0: Shalom. Shalom é paz, é descanso, é segurança. Shalom. Que há a paz que desafia todo o entendimento, o amor do Senhor Deus. A paz, o amor, sejam o coração dos irmãos. Em nome do Senhor Jesus, glórias ao Senhor Deus. Eu vos dou a minha paz. Louvado seja, engrandecido seja o Senhor. O Senhor. Sabemos em quem temos crido. É isso? Irmão, tem uma coisa interessante. Há pouco o Espírito Santo ainda lembrava. Eu queria, em nome do Senhor Jesus, pedir aos irmãos toda atenção naquilo que vai ser dito. E, obviamente, a fé que tenha em ti. Então, uma coisa que, em nome do Senhor Jesus, o Senhor permitiu te falar isso ontem, aqui com os irmãos. Se por exemplo, né, eu estou dizendo aqui algo, vou falando algo. Se não for a fé do irmão, só ora por mim. E se o irmão não tem essa fé, eu vou orar pelo irmão. Sabe? Porque senão a gente vai virar evó de sentir que são irmãs, mas havia algo ali que... O Paulo até disse que é importante ter esse tipo de controvérsia às vezes, porque a verdade ela é. A verdade é que... Consegue entender? É a verdade. Por exemplo, não é o que o senhor nos lembra, né? E nós vamos ver isso em Atos, né? Os irmãos lembram que Barnabé tinha um sobrinho. Né? O sobrinho de Barnabé, lembra quem é? O sobrinho de Barnabé é Marco. É o Marco que escreveu o Evangelho, que os estudiosos dizem que ali era Pedro falando com ele. Né? Pedro chorou amargamente. Negou o Senhor 3 vezes. Enfim. Mas aí, esse Marco, que é aquele, lembra que tem um irmão que no momento em que vão lá capturar o Senhor Jesus, o Cristo, o Filho do Senhor Deus, um ato de pura covardia, de maldade, de iniquidade, de ingratidão. Ingratidão. Sabe, como você manda crucificar um que alimentou todo mundo? Como você manda crucificar um que fala, não, eis-me aqui, é a verdade. Eu vou ao Pai, eu vou enviar o Espírito. Como é que... Mas fizeram isso com o nosso Senhor. E eu falo uma coisa com muito temor e tremor. Se fosse agora, se fosse hoje, se ele viesse de novo numa manjedoura, o homem ia fazer a mesma coisa, porque o interesse do homem, o interesse primário, o primeiro interesse do homem é no homem mesmo. Se o Senhor Deus não quebrantar o nosso coração, em nome do Senhor Jesus. E isso ele faz por misericórdia, por graça, sabe por quê? Porque ele nos criou segundo imagem e semelhança dele. Aliás, façamos o homem, o Pai, o Filho, o Espírito Santo, estavam ali na criação humana. Como em toda a criação, o Senhor Deus é aquele que faz. E disse Deus, e haja luz, e houve luz. Então, esse Marco é aquele que fugiu pelado, lembra disso? Tinha um lá que fugiu nu. É o Marco. Depois os irmãos terem interesse, enfim, lá nos evangelhos. Mas ele era sobrinho de Barnabé, mas ele precisava de disciplina. Disciplina a tal ponto que o Senhor concedesse que, ainda que Pedro ditasse, mas fosse ele que estivesse ali escrevendo o evangelho. Né? E sabe o que ele fala lá no início? Logo no primeiro versículo, enfim, Marco, ele começa assim: princípio do evangelho de Deus, Jesus Cristo. Sabe, veio o entendimento ao coração daquele irmão. Aleluia, Senhor, obrigado, meu Deus, em nome do Senhor Jesus, por tão grande palavra, né, de encorajamento mesmo e oportunidade, né, irmão? Porque o que que ocorre? Há um momento que o Marco, ele não, a conduta dele não era interessante, e o Paulo vai falar isso para Barnabé. E aí eu me lembro do irmão Eli, né, querido irmão, o quanto aprendi em nome do Senhor Jesus, a tal ponto que já há alguns anos o Senhor o guardou, o levou à sua glória, mas até agora, né? Às vezes eu vou falar, porque na vida, a gente vai, quando o Senhor Deus diz assim, ouça tudo e retende o bem, nós vamos ouvindo a tudo. O que fica é o bem, o bom a gente joga fora, e é assim mesmo, em nome do Senhor Jesus. Agora a gente tem que tomar um cuidado muito grande, porque os nossos ouvidos são seletivos. Consegue entender, irmão? Né? Aí assim, às vezes eu falo assim, não, isso aqui para mim não é não. E às vezes é. É por isso a oração, sem cessar, para que em nome do Senhor Jesus, o Espírito, porque o que que o Espírito Santo traz?
1: A verdade.
0: Discernimento com a verdade. A verdade é Cristo. É o discernimento. O que fazia, o que não fazia, agora não é, não, agora eu vou esperar, agora eu não vou fazer de jeito nenhum. Sabe? E aí, mas por que que o senhor levanta essa questão? Porque a partir do momento que o Marcos tinha que ser disciplinado, Barnabé ouviu, não gostou. Meu sobrinho, meu querido sobrinho, você está entendendo? Porque a gente acha que é disciplina, irmão. O senhor é o meu pastor, mas tem vara e tem cajado. Aí a gente acha que isso é só para os outros. Isso é só para os outros. Não é assim. Em nome do Senhor Jesus, a dádiva do Senhor começa dentro de cada um de nós, né? Como elementos, como pedras vivas, né? Esse é o termo correto, e o Senhor vai edificando. Né? Então é Efésios, né, que diz que nós vamos sendo levantados, é um edifício sendo levantado para a morada do Senhor Deus e Pai. Isso é Cristo, o nome do Senhor Jesus, o cabeça da igreja. Né? A multiforme graça de Deus, conhecida pelos irmãos, pela igreja, diante do testemunho dele, porque quando não é dele, irmão, acabou. E nós vamos ver os exemplos, mesmo a Bíblia, por exemplo, né? Vamos lá, né? É redundância, né? Mas veja, quando nós vamos lá em Davi, o Davi primeiro tem lá a Betseba. Aí depois que ele tem a Betseba, aí ela engravida. E na gravidez ele comete um ato horrível. Chama Urias, fala com ele, não, vai lá folgar com a tua mulher. Aquilo ali era uma tentativa de sair fora da responsabilidade que ele tinha. Porque às vezes a gente quer ver um momento em que existe essa tentativa de manipulação da responsabilidade. Tentativa, porque o Senhor é Deus. O Senhor não se deixa enganar, o Senhor sabe tudo, né? Em nome do Senhor Jesus. Ele esquadrinha o nosso espírito, a nossa alma, no mais profundo. A primeira ação do Adão depois da queda, ele vira para o Senhor Deus e fala assim: a mulher que tu me deste. Sabe o que significa isso? Não tem nada com isso. Tem, irmão. Tem sim. Bom, e aí, voltando a esse assunto da fé, né? Porque o Marcos, o coração dele vai ser trabalhado, não naquele momento, o Barnabé vai seguir o outro caminho, mas é irmão, claro, em nome do Senhor Jesus, apóstolo. A palavra cita o Barnabé como um apóstolo, sabe? Mas o Paulo, o Espírito Santo continua nos trazendo a história do Paulo, e era necessário isso, porque em nome do Senhor Jesus, glórias ao Senhor Deus, que é por meio de Paulo, porque tinha que ser um perseguidor. Porque não crer é uma coisa, né? Mas isso é minha fé, né? A impiedade é outra, irmão. Paulo, no momento em que ele ia lá a Damasco, lá para arrastar homens, mulheres, irmãos cristãos, ele não ia ali porque ele foi convocado para aquilo, não. Foi ele que foi pedir carta para ir lá fazer isso. Então existia ali a maldade, né? O desejo de fazer mal. Que eu fico pensando às vezes, né? Não, a lei é assim, a lei é assim, a lei é assim. Quantas são as pessoas que falam isso? A lei é assim, a lei é assim. Aí é o seguinte, pela lei é o seguinte, ninguém se salva. Sabe por quê? Você ama o Senhor Deus? De todo o coração, toda a tua alma, toda a tua força, todo o teu intelecto, você ama a Deus? Ó, eu amo. E a mim? E a mim? Bom, nós estamos hoje, ó, no nosso dia a dia, no nosso convívio. Todos nós passamos por isso no nosso dia a dia, de alguma maneira, sabe? Em nome do Senhor Jesus. Dá uma olhada ali embaixo, certamente vai ter alguém andando. Um vai para um lado, outro vai para o outro, outro vai para o outro, outro vai para o outro, né? Irmão, a dificuldade é se achar um bom dia. A dificuldade é se achar um bom dia, um sorriso. Nem vou falar, já falei que eu te amo hoje, irmão. Nem vou dizer isso. E aí esse Paulo, ele vai nos falar do amor. Tudo sofre, tudo crê, tudo espera, tudo suporta. Então o que que isso na prática significa, né? É o seguinte, tá vendo lá, ninguém se fala, mas eu tenho que amar aquele que está passando na imagem. Lá na frente, nós temos a redação, tem uma pessoa lá apresentando o jornal. Eu tenho que amar aquela pessoa, porque o Senhor instituiu assim. E aí, Hebreus, que alguns irmãos acreditam que foi Paulo que escreveu, disseram que foi Lucas que escreveu. Eu já ouvi um irmão dizendo, inclusive, de Apolo que escreveu. Mas o irmão Romeu Bornelli, olha, eu vou ficar fora dessa. Eu creio que o Espírito Santo escreveu. Aleluia, sou aí. Graças a Deus por isso, em nome do Senhor Jesus. Então, o Senhor diz assim, permaneça em vós o amor fraternal. Mas tem uma coisa tão interessante, e em nome do Senhor Jesus, irmãos, é um programa de rádio, mas eu acho que é necessário, porque tem muitas coisas a serem ditas, tá? E às 8 horas e 18 minutos, quando nós vamos em Hebreus, né, nesse capítulo 13, diz aqui assim, e aí é algo muito maravilhoso, diz assim, olha, seja incessante o amor fraternal, não vos esqueçais de praticar a hospitalidade, pois agindo assim, mesmo sem perceber, alguns acolheram anjos. Anjos com letra minúscula, sabe? A palavra anjo significa o seguinte, o quê?
1: Mensageiro.
0: Mensageiro. Então agora, por exemplo, alguns instantes atrás, em nome do Senhor Jesus, tive uma experiência aqui maravilhosa. Porque primeiro eu cheguei, cumprimentei lá a Lu, o Léo, o menino também, né?
1: Daniel.
0: O Daniel, sabe? Mas aí eu estava aqui mexendo no estúdio, aí veio a Tininha. Aí daqui a pouco entrou uma caravana de irmãos, pedras vivas, né? A Zinha, a Liz, o Neto, o meu querido irmão
1: Diego,
0: o Edmo. E aí é isso. Nós recebemos anjo mensageiro. E aí um abraço naquelas pessoas. Hospitalidade, irmão, em nome do Senhor Jesus. Esse é o amor fraternal. Vamos prosseguir, amém, irmãos?

O Senhor te abençoe e te guarde. O Senhor faça resplandecer o seu rosto sobre ti e tenha misericórdia de ti. Que o Senhor sobre ti levante o seu rosto e te dê a paz. A graça do Senhor Jesus Cristo, o amor de Deus, a comunhão do Espírito Santo seja com todos nós. Amém.

0: guardados em paz, guardados em Cristo. O nome santo do seu Jesus, Pai nosso, que estás no céu. Santificado seja teu nome, Senhor. Venha a nós o teu reino. E seja feita a tua vontade, Senhor, assim na terra como no céu. O pão nosso de cada dia nos dai hoje. Perdoa as nossas dívidas, assim como nós perdoamos aos nossos devedores. E não nos deixes cair em tentação, Senhor, mas livra-nos do mal. Pois seu é o reino, o poder e a glória para sempre. Amém? E caso alguém pense assim, poxa vida, mas eu não recebo nenhum anjo, nenhum mensageiro, né? Não há problema. Seja a paz, o shalom do Senhor. Seja no coração dos irmãos. Porque importa mais agradar ao Senhor Deus do que aos homens. São 8 horas e 22. Como é que se diz, hein?
1: Chegou!
0: Chegou!

0: falei que eu te amo hoje, não, hein?
1: Acabou de falar.
0: Ah, era isso, né? Então, são 8 horas 23, tá dito, sim.
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0: Ô, Tininha, já falei que eu te amo hoje, não? Ah, então tá dito, tá? Que prazer em começar o dia de hoje do lado de alguém tão especial. Alguém que vai à luta, que sabe aquilo que quer. Que vai com vontade, dignidade, paz, tranquilidade. Afinal, quem tem Deus dentro do coração, em nome do Senhor Jesus, definitivamente tem a chance de perdoar o tempo inteiro. E perdoar, a gente perdoa é aquele que pisou no nosso pé, né, querido irmão e irmã? Às 8 horas e 23, vamos hoje!
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1: 8h23. Minas Gerais tem diversos pontos de coleta de DNA de familiares de desaparecidos.
0: Olha, Belo Horizonte era reciprocidade de táxi da capital e de Confins.
1: Estação ferroviária de Jeceaba será reinaugurada.
0: Fiscalização atua 25 proprietários por irregularidades em lotes e muros. Nós confirmamos hoje, 25 de agosto, o ano 2026, uma terça-feira de céu claro, 20 graus de temperatura, umidade relativa do ar em 75%, com ventos a 10 km por hora, e você ligado. Tem música e informação. Hoje nós temos as dicas de emprego, a palavra bíblica está escrita, aprendei de mim. Hoje nós temos o testemunho de Cristo, debate e maravilha e muito mais.

são 8:25. Eis, sou convosco todos os dias, diz o Senhor Jesus, o amado Filho do Senhor Deus, do amado Senhor Deus, amém. Tá? 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
1: 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Nós confirmamos agora, são 8:27.
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1: Bom, nós temos agora, confirmamos, são 8:30. Luna, 8:30, tem mais uma informação, coisão?
3: O metrô de Belo Horizonte registrou atrasos de até 20 minutos na manhã desta terça-feira. O problema provocou movimentação intensa e reclamações, principalmente nas estações Vilarinho, Floramar, Horto Florestal e Santa Inês. Segundo a concessionária Metrô BH, uma falha técnica foi identificada durante a madrugada em um dos veículos de manutenção. Equipes foram acionadas e trabalham no local para normalizar a operação. Devido ao problema, os trens estão circulando pela mesma via no trecho entre Santa Teresa e Santa Inês. Com isso, o intervalo entre as viagens aumentou para 22 minutos e 30 segundos. A recomendação é que os passageiros fiquem atentos a possíveis alterações na alteração.
1: Nós temos então às 8 horas e 31 minutos, 8h31, né? Ah, o hino agora é Vitorioso És. Vitorioso És. Em nome do Senhor Jesus, o Vitorioso. Ô Senhor, bom mesmo é louvar ao Senhor. Bom mesmo é engrandecer ao Senhor. E sabe, irmão, a vitória do Senhor, ela começa dentro de cada um.

Senhor Jesus, Cordeiro de Deus, que tira o pecado do mundo, né, irmão? É o Verbo que estava no princípio com Deus e que era Deus, mas sendo Deus não foi usurpador de ser igual a Deus, né? Ele é vitorioso, irmão. E graças a Deus por Jesus Cristo, em quem nós somos mais do que vitoriosos, porque Ele é conosco, sabe, Emmanuel? Deus conosco. Senhor Deus, a nossa reverência, a nossa adoração, sabe, o nosso louvor ao Senhor, de todo o nosso coração. Em nome do Senhor Jesus, que o Senhor possa mesmo nos abençoar como filhos, como irmãos.

interessante, né? Ontem ainda pensava numa coisa, aqui no debate com os irmãos, né? E, né, preciosos irmãos, em nome do Senhor Jesus, os pastores, né? O Adalto, o Bento, o William Souza, enfim. E se tocou muito no assunto de arqueologia. E aí o irmão até considerava, não, a arqueologia prova que o Senhor, prova que Israel, prova, sabe? E enquanto o irmão falava, mas eu creio essa é a oportunidade hoje, né? Porque tudo se fez novo, é todo dia, toda hora, é todo momento, é em Cristo, aleluia. E aí, você sabe qual é eu falo com muito temor e tremor, a prova do Senhor, você sabe qual é a prova do Senhor? Primeiro, Deus prova do seu amor para conosco, sendo nós ainda pecadores, Romanos capítulo 5, e nos deu Jesus, sabe? E aí o seguinte, irmão, na hora que eu olho lá o céu hoje, tá sol lá fora, né? E, o Senhor está ali. Você sabe esse microfone aqui que a gente está falando? É o Senhor, irmão. É Ele. Não estou falando das palavras que estão saindo daqui, não. Estou falando como objeto. Não, mas foi o homem que criou lá na década de não sei quando, que aí teve o rádio. Irmão, o Senhor Jesus, Ele é o dono de toda a ciência. O Pai entregou tudo a Ele. Isso é maravilhoso. Ele não é usurpador. Consegue entendê-lo? Então, por exemplo, a luz está aqui na minha frente. Que em nome do Senhor Jesus eu possa ver Cristo na sua vida. Que aí eu vejo Deus. O Senhor Deus está em todas as coisas. Em tudo. Fora do tempo, da matéria, do espaço, onisciente, onipresente, onipotente. Ele é Deus, o Senhor Deus, a nossa reverência a Ti. E eu só faço isso em Cristo. Porque o Senhor nos colocou uma condição de fé. Nós erramos, pecamos, irmãos. Um dia eu vi uma pessoa, amada pessoa, dizendo, não, mas eu não tenho nada com Adão. Eu sei, ela tem é com ela. Consegue entender? O que eu tenho com Adão? Não, com Adão eu não tenho nada, a não ser o Adão que tem em mim. Sabe, irmão, todos nós estávamos destituídos da glória de Deus. Então eu não tenho como nem falar, nem tocar na palavra valor, porque isso é imensurável. Uma cruz no Calvário se levantou. O irmão cantava aqui, José, semana passada, esse hino ele quebra meu coração. Confessa aos irmãos, sabe, uma cruz se levantou no Calvário. Aleluia, Jesus Cristo é o Senhor. Tá? Em meu coração as guerras eram tantas, batalhas que eu não podia vencer, mas aquela cruz, oh aleluia, naquela cruz, irmão, a batalha foi vencida. O Filho de Deus, o Senhor Jesus, ele pisou na cabeça da serpente, horrível, sanguentado, horrível, todo quebrado, quebrado não, o Senhor não permitiu que nenhum dos seus ossos fossem quebrados. Isaías fala a respeito disso. Mas meu irmão, minha irmã, ao terceiro dia, a morte não pôde vencê-lo, né, irmão? Ao terceiro dia ele ressuscitou. Sabe? Aleluia. Amém. Obrigado, Senhor Deus.

0: Às 8 horas e 43 minutos, 8 e 43, vamos falar um pouquinho então a respeito do... 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
1: 8h44, os aeroportos do Brasil operam normalmente, os terminais aéreos de Minas Gerais não têm registros de atrasos ou cancelamentos.
0: A Lu continua nos trazendo as informações.
1: As bolsas amanhecem em alta e o dólar começa o dia valendo R$5,15.
0: Você é nosso convidado também a compartilhar do testemunho. É verdade, Você pode passar um zap pra gente com o áudio, o 319-95-10-89, 31-995-65-10-89. Às 8 horas e 45 minutos, 15 minutinhos então para as 9 horas, nós vamos a um momento importante,
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0: Hoje nós estamos recebendo com alegria a irmã Cira Alves. A Cira fala de Nova Lima, querida irmã, em nome do Senhor Jesus, aliás, santos irmãos, Louvado seja, agradecido seja o Senhor. É Cira. Eu já falei que eu te amo em Cristo hoje, não? Hã? Deus abençoe, irmã. Bom dia.
3: Quero agradecer e falar que eu pedi a Deus para poder abrir uma porta do emprego para mim. E eu comecei a trabalhar. Deus abriu uma porta do serviço para mim, muito bom. Para tomar conta de uma senhora. Serviço muito ótimo. E Deus tão maravilhoso. Pedi com tanta fé. Eu quero agradecer pelas orações. Amém.
0: Amém.
3: A paz do Senhor Jesus.
0: Aleluia, minha querida irmã. Que trabalho, Tomar conta de um semelhante. Que trabalho precioso, irmã. Que se não houver amor, irmão, quando o senhor fala assim, tudo que fizer, faça com amor. Bom, estou trabalhando agora, não é isso? Mas o que está à frente do meu trabalho é o amor. Porque fazer com amor é fazer com o próprio Senhor. Com o próprio Senhor Deus, com o único Deus, com o Todo-Poderoso Deus, sabe? Então, considera isso no coração, sabe? E possamos nós entender que na hora que nós ajudamos, auxiliamos, na hora que nós praticamos o bem, aquilo que é bom, seja onde for, da forma que for, irmão, nós estamos engrandecendo de fato aquele que nos pega no colo, irmão? É verdade. O amor de Cristo nos constrange, irmão. É o agir da fé, Louvado seja, é a irmã Cira. Que o Senhor Deus abençoe e guarde. Amém. Vamos entoar cânticos ao Senhor, em nome do Senhor Jesus. Que dádiva, Senhor. Poder efetivamente confessar Jesus, autor, consumador da fé, e viver na simplicidade do Evangelho, sabe? Nos ajuda, nos auxilia, Senhor. Aí ele diz assim: toma o meu espírito. Porque nós podemos pedir, podemos buscar, bater na porta. O Senhor é fiel, irmão. Em nome do Senhor Jesus, nós só não temos o direito de desistir.

0: Agora são 8 horas e 51. Você nos acompanha então, é Rede 89, Rádio Maravilha, né? É maravilha. Maravilha é o Senhor. Bom é o Senhor. Digno é o Senhor. Em nome do Senhor Jesus. Amém, querido irmão. Amém.
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é o rei dos reis, é o senhor dos senhores, né? O verbo de Deus, aquele que vem, o Espírito e a noiva dizem, vem Senhor Jesus, filho do Senhor, aquele que reina desde agora, para sempre, né, aleluia, a soberania do nosso Senhor Deus, aleluia por isso. Né? Aleluia, porque de geração em geração, de eternidade em eternidade, tu és Deus, sabe? E em nome do Senhor Jesus, o encorajamento, irmão, porque o que há conosco é um milagre, irmão. Sabe? Você crê nisso, irmão? Nós somos um milagre do Senhor Deus. Em nome do Senhor Jesus.

0: Aleluia. São agora 8:56.
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2: Fiscalização autua 25 proprietários por irregularidades em lotes e muros em Uberaba.
0: Olha, já já, você nos acompanha então, nós confirmamos. Às 8:56, você está conosco.
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0: É, o Senhor nos ensina assim, ser tu uma benção, amém? E amém?
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0: Nós confirmamos em 8:57, né? 8:57.
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7: A paz do Senhor Jesus. Isaías capítulo 44, versículos 2 e 3. Assim diz o Senhor: aquele que o fez e o formou no ventre e que o ajudará. Não tenha medo, ó Jacó, meu servo, Jesurum, a quem escolhi. Porque derramarei água sobre o sedento e torrentes sobre a terra seca. Derramarei o meu espírito sobre a sua prole e a minha bênção sobre os seus descendentes. Que as bênçãos de Deus os alcancem nessa hora.
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0: E já são 9:00 do dia a dia.
12: William Jorge e você.
0: E a Lu.
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2: 9:00, a fiscalização de posturas divulgou uma nova relação com 25 autos de infração envolvendo 17 imóveis em Uberaba. As infrações estão relacionadas a irregularidades em lotes, acúmulo de entulho, muros e calçadas. A nova rodada faz parte das ações realizadas em diferentes regiões da cidade. Entre os problemas identificados estão condições inadequadas de conservação e o descumprimento de obrigações atribuídas aos proprietários dos imóveis. Um dos endereços da lista recebeu 5 penalidades diferentes, mostrando que um mesmo imóvel pode ter mais de uma irregularidade. humanidade ao mesmo tempo. As notificações têm como objetivo fazer com que os responsáveis regularizem a situação identificada, caso as exigências não sejam cumpridas dentro do prazo e das regras estabelecidas, os proprietários podem ficar sujeitos a outras multas previstas na legislação municipal.
0: Bom, nós temos 9:01, queria a atenção dos irmãos, em nome do Senhor Jesus, nesse momento, porque nós temos aqui o...
14: Aprendei de mim.
0: E no dicionário bíblico, né, nós temos a palavra muro. Do irmão Romeu Bornelli, algumas décadas atrás, ele falando a respeito de muros, né, ele falou, é uma visão maravilhosa, né, porque muro implica em separação. Não é isso?
15: Sim.
0: E aí alguns ensinos, né? Por exemplo, o Senhor nos ensina em Provérbios que uma pessoa irritada, uma pessoa violenta é uma cidade sem muro. Onde não tem separação, irmão. Por isso o Senhor nos lembra de Gálatas: o que plantamos, colhemos. Plantamos do Espírito, colhemos vida eterna, a vida de Cristo. Plantamos a carne, colhemos corrupção. Muros separam o que está dentro, o que está fora. E aqui eu queria, em nome do Senhor Jesus, atenção dos irmãos e a minha própria atenção, porque a gente, né, fala, mas a gente pode estar falando é para o outro, né? E o Senhor, ele busca em nós, né? Onde começa? A igreja começa em
15: nós.
0: Isso. Não, o Senhor fala a igreja começa em casa, a família, mas dessa família seremos nós membros, e aí começa em nós. Mas aí é a vida de Cristo, né? Igreja é tirada do mundo, né? A vida de Cristo é a vida dele. Essas pedras vivas, em unidade, é um só corpo. Tudo que está sendo dito está escrito, é a verdade. Amém. Então, Neemias, o Neemias, ele estava triste, né? Porque não é história, é verdade o que aconteceu. E o Senhor vai levantar Neemias para a reconstrução dos muros. Os muros lá, Jerusalém, tudo havia sido destruído, né? E aí nós temos a história dos muros, né? O que trata do lado de dentro e do lado de fora. E aí, por exemplo, né, nós vamos ter ali algumas pessoas, né? É Sambalate, o Oronita, Tobias, o oficial Amonita. E eles não esconderam o seu profundo desagrado assim que notaram que havia alguém interessado no bem de Israel. E aí o irmão, ele falava uma coisa, em nome do Senhor Jesus: irmão, todas as vezes que nós queremos servir ao Senhor, que nós queremos praticar, né, aquilo que é bom, que não vem de nós, é o Senhor operando no nosso coração, aí nós vamos ter pessoas que vão se levantar contra. Olha que palavra séria, né? Notaram que havia alguém interessado em fazer o bem, e aquilo ali se tornou em oposição. Mas a respeito de Neemias, né, ele ora dizendo assim, maravilhoso isso: ah, Senhor, eu te rogo. Olha que oração tão presente, tão atual, né? Deixa teu ouvido alcançar o clamor deste teu humilde servo, né? Essa permissão, ô Senhor, permite que a minha oração alcance os ouvidos do Senhor. E nós temos um mediador, o Senhor Jesus Cristo. E aí o irmão, ele vai dizer assim: atende a oração dos teus servos, cujo prazer está em amar com respeito o teu nome. Amar com respeito ao teu nome. E aí, sabe o que acontece, irmão? Aqui nós temos Neemias era um copeiro. E essa situação do copeiro é tão interessante, sabe? Porque o rei ia beber o vinho lá. Aí o copeiro, ele servia, mas ele tinha que beber o vinho antes, que se tivesse envenenado, quem morria era ele, não era o rei. Entendeu? A responsabilidade, o compromisso disso. Só que aí nós vamos ver o seguinte, né? Diante de tudo que estava acontecendo, o Senhor tocou o coração do rei. Quem muda o coração dos homens é o Senhor. Aí o rei deu permissão a ele, porque aqui é escravidão. Ele falou: não, vai lá levantar os muros. E aí ele disse assim: levantemo-nos, pois, reconstruamos nossas muralhas, E aí diz assim, meu irmão, que isso vale para mim e para a tua vida, agora, nesse momento, nesse instante. Em nome do Senhor Jesus, estou falando isso com muito temor e tremor diante da palavra do nosso Senhor Deus, que nós temos que ter reverência, respeito. Aqui o Senhor nos instrui, tudo que foi escrito, escrito foi para o nosso ensino. E aqui está escrito assim, cheios de ânimo, fortaleceram suas mãos para realizarem esse projeto que era bom. Quando o Senhor nos dá graça, quando o Senhor permite que nós possamos ir, caminhar, saiba disso, meu querido irmão, que aquele que sonda a mente, sonda o coração, que diz assim, ânimo, só anima-te, porque Ele
16: jovens,
0: é conosco.
16: Sabe?
0: Ele é conosco. Então, em nome do Senhor Jesus, o autor consumador da nossa fé, que idade, você sabe, Lucas? É começar esse dia sabendo disso.
16: Nessa geração.
0: Agora, na hora de voltar para o Senhor, né? Que é que Neemias e Esdras, sabe? Só voltaram 3%, 2%. O resto preferiu ficar na escravidão.

louvado seja, agradecido seja o Senhor Deus, sabe, irmão? Porque em Cristo nós nos movemos e vemos, existimos, e isso é graça, isso é misericórdia. Aliás, irmão, lembra do profeta, né, dizendo: quero trazer à memória aquilo que me dá esperança. A nossa esperança, ela vem do Senhor, ela é o Senhor. Glórias ao Senhor Deus em Cristo Jesus, querido irmão.

0: Agora são 9h20, então, no nosso Bom Dia Vida. Não sabeis vós que sois templo, casa do Espírito Santo de Deus, sabe? Isso é maravilhoso. O Senhor, ele permanece. E aí ele diz: habita em mim, permaneça em mim, eu habitarei, permanecerei em vós. Bem, bom, nós temos agora e confirmamos, são 9h20, 9h20, a Tatá já está conosco e é um momento importante porque nós vamos falar um pouquinho do, anota conosco, é o magnésio quelato, né? É verdade, né? 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
0: 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Ô Lu, você tem uma informação bastante séria também, pois não?
2: 9h25, um avião de pequeno porte caiu em uma área de mata na zona rural de Mateus Leme, na região metropolitana de Belo Horizonte, na manhã desta terça-feira. Segundo informações preliminares do Corpo de Bombeiros, a aeronave, um Cirrus SR-22, teria apresentado um incêndio e uma possível explosão parcial antes da queda. Após o acidente, o avião continuou pegando fogo. O piloto era o único ocupante. Ele conseguiu se ejetar, acionou paraquedas e pousou em segurança. Ele estava consciente, orientado, com lesões leves, e 3 viaturas dos bombeiros foram mobilizadas.
0: Em nome do Senhor Jesus, né, irmão? Obrigado, Senhor Deus. Gratidão, Senhor Deus, por isso. Em nome do Senhor Jesus, vamos caminhar, irmão, sabendo que o Senhor é conosco e Ele é o controle de todas as coisas sempre. Temos nós o coração grato ao Senhor. 9h27.
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0: Então vamos nós, né?
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0: Bom, às 9h30, então, 9h30, no nosso Bom Dia Vida, irmão.
5: Está escrito.
0: A palavra do nosso Senhor Deus é hoje, o Senhor nos instrui a orar uns pelos outros, em nome do Senhor Jesus. Nós temos o nosso querido irmão, Marcos Vinícius, ele pede a oração pela sua filhinha, querida Emily, é uma criança, tem autismo, né? Meu querido irmão, em nome do Senhor Jesus, oramos por essa criança, orai uns pelos outros, o Senhor nos ensina isso, na sua palavra está escrito. Nós oramos por você, nós oramos pela família, em nome do Senhor Jesus. As crianças são dele. E o Senhor nos chama essa atenção nesse momento, nesse instante, em razão disso. Sejamos nós em oração, não só pela nossa querida Emily, pelo nosso querido irmão Marcos Vinícius, mas por todos, irmãos. Porque, em nome do Senhor Jesus, aquele que é bom, o Senhor Deus, em Cristo, ele nos ajuda, nos auxilia em todas as coisas. E nós vamos vendo, sabe, a afluência do amor do Senhor Deus, que é bom para nós, sabe? A Emily, querido irmão Marcos Vinícius, em nome do Senhor Jesus, a nossa oração pelo irmão.

0: como o Senhor nos ensina, né? Deposita no Senhor toda a tua fé.
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0: Que grande é o Senhor. E muito digno de ser louvado.
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0: Cantemos um hino ao Senhor, sabe? Um coração quebrantado diante do Senhor. Porque um coração quebrantado, o Senhor não resiste. Em nome do Senhor Jesus, nosso convite ao irmão, à irmã, para que nós possamos louvar o Senhor.

0: só tu és o Senhor. Aleluia, glórias ao Senhor Deus, o Todo-Poderoso Deus, o único Deus, o Deus verdadeiro. E que em graça, misericórdia, em Cristo Jesus, os tem por filhos. Obrigado, Senhor. Em nome do Senhor Jesus, filhos. Que dádiva, irmão. O Senhor que é sobre todos, em todos e por todos. Amém? Bom, nós temos 9:41, 9:41, né? 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
2: 9:42. Segundo o Instituto Nacional de Meteorologia, a previsão para a terça-feira é de tempo instável no centro e sul de Minas, com tempestades severas associadas a rajadas de vento e granizo. Nas demais áreas do estado, calor, tempo seco e sol entre poucas nuvens. As temperaturas seguem elevadas no noroeste, onde as máximas ultrapassam os 36 graus. Já o índice de umidade relativa do ar fica abaixo dos 20% no extremo oeste do estado. Agora em Pitangui o céu está claro, 24 graus de temperatura, umidade relativa do ar em 59% e ventos de 8 km por hora. Belo Horizonte pode registrar pancadas de chuva, raios isolados e rajadas de vento a partir da tarde. Apesar da possibilidade de chuva, os termômetros podem chegar aos 31 graus. Segundo a previsão da Defesa Civil, o dia será de céu claro a parcialmente nublado. A mínima foi de 15 graus e a umidade melhora e fica acima dos 40%.
0: Sim, sim. Aí no Salmo 40, o senhor é muito detalhista. Em nome do Senhor, glórias ao Senhor Deus por isso, né? Ele se dá a conhecer em todas as coisas, né? E aí no Salmo 40 diz que ele... Como é que é a última frase, como diz aí a sua informação?
2: A umidade melhora e fica acima dos 40%.
0: Isso, porque no Salmo 40 nos diz que nós podemos esperar com paciência do Senhor.
2: Sim.
0: Porque ele nos tirou do charco de lodo, né, irmão? E colocou os nossos pés sobre uma rocha, né? Então eu queria convidar os irmãos agora, né? Nós somos a Rede 89, Rádio Maravilha. Né? Os irmãos de Campos Gerais, Carangola, né? Gouveia, Valadares, os irmãos aí, Ipatinga, Juiz de Fora, né? Leopoldina, Banhoaçu, né? Os irmãos em Uberaba, Uberlândia, Varginha, Três Rios, né? Teófilo Tone, vamos agradecer.

saber, a ele foi dado o nome que está acima de todos os homens. Ele é o Senhor Jesus, o Cristo, o Filho do Senhor Deus. Aleluia. Louvemos ao Senhor.

agora são 9:55, então maravilhoso é o nome do Senhor, né? E graças ao Senhor Deus por Jesus Cristo, em quem temos a vitória. Você sabe que agora 5 minutinhos para as 10 horas, ensaiou? Tá tudo certinho? Vamos nós então? Ó.

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1: 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Bom dia, vida!
2: 9h56, Prefeitura de Belo Horizonte prepara minuta para reciprocidade entre táxis da capital e Confins.
1: E já é destaque, então, você que nos acompanha às 9h56 pelo nosso...
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1: Bom dia, vida. Bom, são agora 9h56, 9h56, já Lu nos traz as informações, mas já também nós queremos parabenizar os aniversariantes, temos aqui uma lista maravilhosa, nós vamos até contar com a Jura também, tá? São 9h57.
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10: A paz do Senhor Jesus. Salmos capítulo 144, versículo 1. Bendito seja o Senhor, rocha minha, que me adestra as mãos para a batalha e os dedos para a guerra. Que as bênçãos de Deus os alcancem nessa hora.
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1: São 10 horas, é todo dia de...
11: William Jorge e você.
1: É a Luna.
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2: 10 horas, a Prefeitura de Belo Horizonte deve publicar nos próximos dias uma nova regra para permitir a circulação de táxis nas faixas exclusivas de ônibus com reciprocidade entre a capital e cidades da região metropolitana. A medida deve beneficiar principalmente os profissionais de Belo Horizonte que circulam em Confins, onde fica o aeroporto internacional. A mudança ocorre depois de motoristas questionarem regras que restringiam o acesso dos táxis às vias exclusivas entre os municípios. A proposta também tenta resolver um problema antigo entre a capital mineira, Confins e Lagoa Santa. Atualmente, taxistas registrados em uma cidade podem enfrentar multas ao embarcar passageiros em outro município. Segundo representantes da categoria, taxistas de outras cidades já circulam em Belo Horizonte, enquanto os motoristas da capital encontram restrições para trabalhar nos municípios vizinhos. A nova minuta busca criar uma regra de reciprocidade e facilitar a circulação dos trabalhadores.
1: Bom, ocorre o seguinte, isso vai ser.
2: Sim.
1: Porque o que efetivamente ocorre, os irmãos nos ouvindo em outras regiões, é assim. Nós temos a pista do MOE. Então, a reciprocidade. A pessoa sai daqui, né, num veículo, com um profissional, e esse profissional ele vai até Confins. Ele não pode pegar um passageiro, hipoteticamente, de Confins para Belo Horizonte. Ele volta vazio, né? Em contrapartida, né, o que foi realizado? Bom, já que assim, aí as pessoas estão vindo de Confins, que saem lá, né, não vão poder usar o MOVE. Se usam o MOVE, existe a penalidade. Sabe, irmão, então, eu falo assim, com muito tremor, né, em nome do Senhor Jesus, o nosso Senhor nos chama a andar num caminho. E quando nós andamos em um caminho, não tem briga, não tem discussão. Não, mas de vez em quando tem, né? Como o Senhor já permitiu hoje, né? Vode sentir que, né? O Senhor cita, né? Outros irmãos também tiveram uma questão com eles. Sabe qual?
2: Né? Pedro e Paulo.
1: Paulo e Barnabé. Mas todas essas questões, elas foram sendo resolvidas. Porque o Senhor Deus não é Deus de
2: desordem, mas Deus de ordem.
1: Consegue entender? Em nome do Senhor Jesus. Então essa é a nossa oração por esses profissionais. Sabe? Essa é a nossa oração por esses profissionais. Nós temos dois momentos, em nome do Senhor Jesus, que nós pedimos ao Senhor graça nesse momento do nosso Bom Dia Vida. São 10 horas e 3 minutos. A Tinha fica meio chateado comigo que eu saio, eu vou fazendo assim, né? Os irmãos que nos acompanham pela. Como é que chama mesmo? Como é que é? O nome é?
2: Pelo YouTube.
1: Então, aliás, a Rita, a Marcela, a Francisca, o Marcos, o Josimar, a irmã Maria das Virgens, Pereira Oliveira, de Teoflotone, né? Lá no Vale do Bocuri, nome do Senhor Jesus. E esse é o momento que nós compartilhamos, então, dos escritos do irmão McIntosh, da série de notas sobre o Pentateuco. E nós estamos falando de Levítico, né? Das festas, né, irmão? E a primeira festa que o irmão ele analisa, e de uma maneira muito maravilhosa, isso vai trazendo graça, né? E nós vamos falando dessa festa, né? A festa do descanso, a festa de Cristo em nós, né? A festa da esperança da glória, sabe? A festa da paz, o Espírito Santo é o vínculo da paz, né? O amor é o vínculo da perfeição. Então é essa festa, né? Que já é desde, porque o Senhor, Deus, o Todo-Poderoso Deus, ele não tem desejo que ninguém se perca, não, Senhor. Não é isso? Em nome do Senhor Jesus. O desejo dele é que todos venham a se arrepender. É mudança de mente. E com a mudança de mente nós nos convertemos. E na conversão o Senhor nos presenteia com a paz, né, que provém da fé. Né, e o Senhor nos dá até o poder, aleluia, paciência e descanso. Paciência, sabe, irmão? É poder. Ah, dá-me paciência. Não, irmão. Em Cristo Jesus, eu estou falando e ouvindo. Estou falando e ouvindo, porque se tem uma coisa séria que a gente vai enfrentar na vida da gente, irmão, é alguns momentos de paciência, em outros momentos perseverança. Essas são duas palavras parecidas, mas que paciência com pessoas, perseverança nas situações, né? Então, em nome do Senhor Jesus, que possamos nós contemplar, aliás, viver a festa do descanso. Cristo em nós, esse é o descanso, né? Porque é dentro, é onde ninguém vem. Agora, isso tudo é em razão da fé, né? E aí também temos nesse momento a nossa grande alegria, de felicitar os irmãos que estão aniversariando, né? Por exemplo, nós temos alguns irmãos, em nome do Senhor Jesus agora, e das mais variadas localidades, né? Além Paraíba, Buritizeiro, né? Lá na região norte, Minas, Oscarinho, abraço, Montes Claros, né? Os irmãos, os ouvindo, enfim, né? Também temos, olha só, né? O Modestinho, é filho, está aniversariando hoje, sabe de onde ele é? Hein?
2: De onde?
1: Não sabe?
2: Não.
1: Ah, das regiões celestiais, da pátria, Cristo. O irmão hoje ele está lá em Diamantina. Irmão de Diamantina, né? E nós estamos recebendo também com alegria hoje aqui no nosso Bom Dia Vida a querida irmã Amanda Fox, que é uma das pessoas que nos ajudam lá em Diamantina também, né? Eles ouvem lá o nosso Bom Dia Vida, né? E é uma alegria tê-la aqui conosco hoje, em nome do Senhor Jesus, a irmã que está aqui, dentro de toda uma organização profissional também, mas nos conhecendo, já tivemos aqui a chance de... Já falei que eu te amo hoje, né?
12: Já.
1: Ah, então tá bom. Então a gente queria aproveitar você aqui e queria que você nos ajudasse aqui hoje. Você pode nos ajudar, nos auxiliar, né? Você é de Diamantina, né?
12: Eu sou de Belo Horizonte, mas 4 anos que eu moro lá em Diamantina.
1: Diamantina, você mora lá em que bairro?
12: Eu moro hoje no bairro Bom Jesus.
1: Aí no Bom Jesus. Ah, mora no bairro Bom Jesus.
12: Isso.
1: É, Bom Jesus, o Senhor Jesus é aquele que diz, por que me chamas bom? Bom é só, Senhor Deus, bom é um só. Né? Mas a gente queria que você pudesse aqui ajudar.
12: Sim.
1: Tá bom? Então esse é o momento que nós temos aqui com a Liz, a Tininha, nos traz aqui a lista dos aniversariantes.
12: Ah, bacana.
1: Então nós queríamos que em nome do Senhor Jesus você nos presenteasse conosco, né? Falando pra gente quem está aniversariando no dia de hoje, para que nós possamos comemorar também, né? São agora 10:07, a irmã que participa conosco no nosso Bom Dia Vida, a irmã que vem de Diamantina. Vamos lá então, Amanda Fox.
12: Isso.
1: Fala pra gente quem são os aniversariantes, pois não.
12: Daniel Levita, da cidade de Vespasiano, região metropolitana de Belo Horizonte, completando 44 anos. Gelson Rosa pede parabéns para o Juliano, que é o seu irmão, da cidade de Além Paraíba, zona da Mata Mineira.
1: Sim.
12: Elina Santos de Carvalho pede parabéns para Arthur e Gabriel, seus filhos.
1: Aleluia.
12: Eles são de Buritizeiro, na região norte de Minas Gerais.
1: Sim.
12: Cláudia pede parabéns para Modestinho, o filho, né? Uhum. Também na cidade de Diamantina, como
1: Sim.
12: você falou.
1: Uhum.
12: E a Renata pede parabéns para o Isaac, que é o seu neto de 8 anos.
1: Eita, Nígia.
12: Eles estão na cidade de Caxambu.
1: Em nome do Senhor Jesus, nós queremos comemorar com esses irmãos, né? Vida vitoriosa, vida em Cristo, nascer de novo. Em nome do Senhor Jesus, parabéns a todos esses que estão no aniversário do dia de hoje. E um grande abraço a você, em nome do Senhor Jesus, parabéns por Cristo na sua vida. Uhum. Esse é o grande presente. E que em Cristo Jesus a irmã possa ter o coração para os irmãos lá em Diamantina também.
12: Amém.
1: Tá bom?
12: Obrigada.
1: Aleluia. E nós poderíamos fazer o seguinte, né? O nosso irmão Josino Lopes nos ajuda nesse momento, né? Vamos cantar parabéns, então, né? Em Cristo Jesus, né? O irmão Chuchu, ele teve essa dádiva.

você sabe, irmão, a questão do amor é... A gente tem que meditar nisso, né? Nós estamos satisfeitos mesmo? Não, porque Deus é amor. O Senhor Deus, Ele é amor. Ele é a nossa satisfação em todas as coisas, que Ele é tudo em todos, não é? Em Cristo Jesus. Como o Senhor permitiu há pouco dizer, né, sobre todos, em todos e por todos. Irmão, lembra sempre daquilo que o Senhor Jesus perguntou a Pedro. Tu me amas? O Senhor é a nossa satisfação em todas as coisas. Nós estamos verdadeiramente adequados à boa, perfeita, agradável vontade do Senhor Deus. Glórias ao Senhor Deus, porque Ele declarou.

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0: 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São agora 10 horas e 26 minutos, 10h26. Olha, familiares e

0: Pessoas desaparecidas podem fazer gratuitamente a coleta de material genético em dezenas de pontos em Minas Gerais. Isso ocorre até sexta-feira, tá, gente? A ação, ela faz parte de uma mobilização nacional que reúne 342 postos em todo o país. O objetivo é ampliar as chances de localização e identificação de pessoas desaparecidas por meio do cruzamento de perfis genéticos. No estado, há pontos de coleta nas cidades de Belo Horizonte, Contagem, Betim, Juiz de Fora, Uberlândia, Montes Claros, tá? Enfim, né, poxa, vira uma dádiva essa ação, e que em Cristo Jesus, né, porque, irmão, nós estamos falando de pessoas, de filhos, irmãos, pais, biológicos, né, irmão? Mas os olhos do Senhor estão sobre todos, bons e maus, sobre todos, o Senhor é Deus, e em nome do Senhor Jesus, Senhor Deus, a nossa gratidão ao Senhor, o nosso obrigado, porque em Cristo Jesus, o Senhor tem cuidado de nós. Tá. 10 horas 27.
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0: Hoje nós temos a alegria de receber aqui, né, irmão? E que em Cristo Jesus o Senhor nos dê graça para que nós possamos ouvir. O irmão mora em Sabará, né? Irmão José Luciano. Que o Senhor te abençoe e te guarde, querido irmão. É uma alegria poder recebê-lo. E que a paz do Senhor, né, seja no coração dos irmãos. Em nome do Senhor Jesus, para que nós possamos, em paz, ouvir essa grande dádiva de receber o nosso querido irmão, que nos traz uma palavra do Senhor Deus. E aí, irmão, a palavra de Deus é Cristo, né? Mas o nosso convite é você também, participe conosco, né? Independente de onde você estiver, né? É o nosso zap, né? Você manda uma palavra do nosso Senhor. O zap é o 319-9565-1089. 319-9565-1089. Já falei que eu te amo hoje, querido irmão José Luciano em Sabará.
7: Bom dia, William Jorge. Graça e paz, que Deus abençoe. Amém. Mateus capítulo 14, versículo 26. E os discípulos, vendo-o caminhar sobre as águas, assustaram-se, dizendo: é um fantasma, e gritaram com medo. Jesus, porém, lhe falou logo, dizendo: tendes bom ânimo, sou eu, não temas. E respondeu-lhe Pedro e disse: Senhor, se és tu, manda-me ir ter contigo por cima das águas. E ele disse: vem. Pedro, descendo do barco, andou sobre as águas para ir ter com Jesus. Muitas das vezes a gente está num barco cheio de tempestade, vendaval, querendo afundar nos desafios da nossa vida, e Jesus simplesmente quer que nós vamos de encontro a Ele. Hoje é dia de nós irmos de encontro a Jesus, para que a gente possa trazer Jesus para o nosso barco. E quando Jesus chegar no nosso barco, aqueles que acharam que Jesus era um fantasma, neste momento vai adorar Jesus. Para que as pessoas reconheçam Jesus, nós precisamos trazer Jesus para a nossa vida, para o nosso barco. Fique em paz, um grande abraço.
0: E é tão interessante, né, que o Pedro demonstra ali dúvida. Se o senhor é o Senhor mesmo, que foi aquilo que o João Batista também disse, né? Vai lá e pergunta se ele é ele mesmo ou a outro que haveria de vir, sabe? Bom, esse é o meu filho amado em quem me comprazo, diz o Senhor Deus. E aí o Senhor Deus acrescenta: a Ele eu vi, sabe? Em nome do Senhor Jesus, sabe, irmão? Possamos nós ouvir o Espírito Santo falando conosco. Amém.

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0: Bom, nós temos 10h43, então, 10h43. A Lu já está conosco, vai nos trazer aqui algumas informações importantes. Lu, só tem um dado que o nome do Senhor Jesus consideramos também importante, né? Rádio somos nós, corpo de Cristo somos nós. Não é isso, irmão? Por exemplo, a Unipab, a União dos Paraplégicos, e essa instituição em Belo Horizonte, no Bairro Jardim América, ela tem entre os seus objetivos o empréstimo de alguns equipamentos que vão ajudar as pessoas, vão auxiliar as pessoas, né? E as famílias, né? Uma cama hospitalar, cadeira de roda, cadeira de banho, muletas, né? Bengalas, andadores, e por empréstimo, enfim. Então nós temos o telefone para que os irmãos, as irmãs, havendo a necessidade, né? O 31 é o código, o 33-73-40-27, né? Vamos lá, 31 o código, né? O 33-73-40-27, o 33-73-40-27. A Lu vai nos trazer agora as informações relacionadas ao tempo.
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2: 10h44, nesta quarta-feira, Minas Gerais terá aumento de nebulosidade e condições para pancadas de chuva e trovoadas, principalmente nas regiões Sul, Zona da Mata, Campo das Vertentes, Oeste e áreas do centro do estado. No interior mineiro, o calor continua forte em algumas áreas, principalmente no norte, no Jequitinhonha, enquanto as temperaturas ficam mais amenas nas regiões onde houver maior presença de nuvens e chuva. Os termômetros ficam entre 10 e 36 graus e a umidade em torno dos 25%. Já Belo Horizonte deve ter períodos de sol entre nuvens, mas com possibilidade de precipitações e trovoadas, inclusive em alguns momentos com maior intensidade. A temperatura fica entre 17 e 28 graus, com a umidade em torno dos 45%.
0: Muitas das vezes, né, irmão, nós temos esse sol externo, criação do Senhor Deus, mas nós temos também o sol da justiça aí em terra. Sabe, que muitas das vezes parece ter muita nuvem, muita tudo muito nublado, né, irmão? Chegando a densas trevas, sabe? Mas a luz vem ao mundo, o sol da justiça, a brilhante estrela da manhã, aquele que é o nosso escudo, fortaleza, aquele que é o socorro bem presente, o socorro que vem do alto, aquele que é o nosso auxílio, o Senhor Jesus, o Cristo, a nossa frente e a nossa retaguarda.

0: alegria é Cristo. Deposita, como o Senhor já permitiu dizer hoje, salmista diz, né? Deposita toda a tua confiança no Senhor, irmão.
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2: 10h55, nesta terça-feira até às 4 horas da tarde, ocorre um processo seletivo para 224 oportunidades em 33 profissões em Betim. Para participar, é necessário comparecer à Superintendência de Trabalho, Emprego e Renda, localizada na rua Tito Pedrosa, número 55, no bairro Angola. Rua Tito Pedrosa, número 55, bairro Angola, em Betim, e apresentar documento de identificação com foto, currículo e carteira de trabalho. Entre as oportunidades estão 5 vagas para auxiliar de armazém. Os candidatos devem ter ensino fundamental incompleto e experiência. O salário é de R$ 1.772.
0: Duas vezes você citou a palavra oportunidade. Senhor, obrigado pela oportunidade de reafirmar, Senhor Jesus, Tu és o Cristo, Senhor, Salvador de nossas vidas, único. Glórias ao Senhor Deus. Amém.
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0: Olha, os irmãos em Barbacena, em nome do Senhor Jesus, Senhor Deus abençoe e guarde, tá? Olha, 10h56, já vai começar então o debate maravilha de hoje, tá? Já, aqui pela Rede 89.
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5: 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A paz do Senhor Jesus. Salmos capítulo 89, versículo 7. Deus é muito formidável na Assembleia dos Santos e para ser reverenciado por todos os que o cercam. Que as bênçãos de Deus os alcancem nessa hora. 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
7: Um ótimo dia para você, ouvinte maravilha, os nossos irmãos e irmãs, a paz do Senhor Jesus. Começando mais um Debate Maravilha na Rede 89 Maravilha, em Valadares 106,5 FM. Para você que acompanha também pelo YouTube, pode entrar no nosso canal, arroba Valadares 89 Maravilha FM. Recebendo aqui nos estúdios da 89 Maravilha, o pastor Manuel, da Igreja Assembleia Madureira, e o pastor Miqueias. Pastor Miqueias da Batista, a paz do Senhor Jesus, pastor. Deu aquela travada no começo, né?
8: É, verdade, Wesley. Batista Getsemane.
7: Batista Getsemane. É isso aí. Que sexta-feira, né, tem o programa Culto Maravilha.
8: Culto Maravilha, às 8 da noite com o pastor Miqueias. Te espero aqui. Tem uma palavra do céu para sua vida.
7: Amém. Pastor Manuel Correia, a paz do Senhor.
9: A paz do Senhor Jesus. Muito bom estar aqui. Para abençoar a vida de você, ouvinte, todos vocês que estão nos assistindo, Deus abençoe Wesley e também o pastor Miqueias.
7: É, o tema hoje é polêmico. E você, ouvinte 89 Maravilha, pode participar pelo WhatsApp 339-9845-1089. 99845-1089. Teremos hoje seis perguntas que os pastores aqui estão afiados para responder. Eu vou deixar um pouco mais. Eu vou fazer as perguntas mais capciosas aqui. E já estão prontinhas, né? Recebemos aqui da Rede 89 Maravilha, que são muito bem elaboradas. E você, ouvinte Maravilha, pode participar conosco. Então, vamos começar o debate. É o Debate Maravilha. Hoje, terça-feira, dia 25 de agosto de 2026, a temperatura em Valadares, 28 graus. E a temperatura no debate vai ser daquele jeito que você gosta, ouvinte, participando conosco, deixando a câmera nos nossos convidados que estão trazendo aquela palavra de poder para o seu coração, né? Sempre aqui no nosso Culto Maravilha, todos os dias você vai acompanhando a programação, porque eu vou deixando tudo niveladinho aqui, né, pastor Miqueias?
8: É isso aí. Tá lindo. Vai ser, olha, pega papel e caneta aí, que o debate hoje vai ser forte. Vai tocar nos pontos meio polêmicos, tá, Wesley? Mas vai ser uma bênção, como sempre, né?
7: Aleluia. Muito bem, agora tá tudo perfeito. Vamos ao debate, né? Cultura de celebridade na igreja, uma realidade que devemos combater ou aceitar? Nos últimos anos, práticas comuns no meio artístico secular passaram a fazer parte em ambientes evangélicos. Alguns pregadores e cantores têm adotado comportamento de celebridade, com agendas restritas, cachês elevados e caminhando com segurança. Até travei para falar aqui, é isso mesmo. Caminhando com segurança. Para alguns, essa realidade deve ser combatida totalmente. Eles afirmam que essa lógica da celebridade compromete princípios essenciais como humildade, serviço e proximidade pastoral. Argumentar que quando ministros se tornam inacessíveis ou tratam o púlpito como palco, a mensagem perde seu caráter de serviço e ganha contornos de performance, afetando a espiritualidade da igreja. Por outro lado, muitos defendem que isso é apenas um reflexo natural do nosso tempo. Afirmam que a exposição, a profissionalização e a organização financeira fazem parte do ministério moderno. Para esses, essa cultura de celebridade só revela o quanto o movimento evangélico está crescendo. Diante disso, o tema do debate de hoje é: a cultura da celebridade na igreja é algo que precisa ser combatido ou simplesmente compreendido como parte do cenário atual? Pastores, vamos começar esse debate quente aqui na 89 Maravilha, com o pastor Manuel Correia e o pastor Miqueias. Vamos começar a primeira pergunta para o pastor Manuel Correia. Pastor Manuel Correia, pergunta de número 1. Depois o pastor Miquês vai responder a mesma pergunta. Agora que são 11:06, iniciando com as primeiras perguntas, vamos lá. Na opinião de vocês, é possível dizer que existe uma cultura de celebridades nas igrejas evangélicas? Como os senhores definem cultura de celebridades dentro do ambiente eclesiástico?
9: Existe sim a cultura da celebridade dentro das igrejas evangélicas, no meio evangélico. E como nós podemos definir essa cultura da celebridade, né? Na realidade, estamos vivendo tempos complexos. Eu acredito que, dentre os sinais da vinda do Senhor Jesus Cristo, sinais precedentes à sua vinda, um dos maiores sinais é a apostasia. Apostatar significa desviar, sair do caminho. E o que nós estamos vendo hoje é celebridades aplaudidas, né? A Bíblia fala pra gente honrar quem tem honra, mas existe uma diferença muito grande do que é honra e do que é idolatria. E também quando fala aqui acerca do profissionalismo, né? Acerca do profissionalismo, entra uma outra questão também, que é a questão financeira. E por causa da questão financeira, a corrupção tem entrado trazendo males muito grandes. Então a pergunta é: se existe uma cultura da celebridade? Sim. E nós como a gente define isso? Através do culto que virou show, do cantor e pastor que virou artista, né? E as pessoas estão buscando mais a glória humana do que a glória de Deus.
7: Muito bem, pastor Manuel Correia. Recebemos também o Daniel do Expresso Louvor. A paz do Senhor Jesus, meu irmão.
10: Graça e paz, esse tema aqui, hein?
7: É. Pô,
10: foi providencial estar aqui agora.
11: Não é? Rapaz, é verdade.
10: Foi providencial.
11: Pastor Manuel, nós temos quem bater pessoalmente aqui.
10: Você não sabe, não falei nada aí.
11: Não, vamos bater. Vocalista da grande banda Expresso Louvor. É uma celebridade. É uma celebridade, pastor Manuel.
10: Olha, hein?
7: Então,
10: vocês vão com calma.
7: Vamos lá então, Daniel. A pergunta número 1 é: na opinião de vocês, vocês podem dar as suas opiniões, né? Sejam sinceros. É possível dizer que existe uma cultura de celebridade nas igrejas evangélicas? Como os senhores definem cultura de celebridade? A primeira pergunta: como vocês definem isso dentro do ambiente eclesiástico, né? O pastor Manuel já deu opinião, né? Falou sobre a apostasia, né? Que muitos deixaram de trazer a mensagem do evangelho para trazer algo mais superficial. Mas, na sua opinião, o que você entende isso dessa pergunta número 1? O que é cultura de celebridade?
10: Então vamos lá, bom dia para todos, bom dia aqui aos pastores, meus amigos que estão aqui, bom dia a todos os ouvintes. Bem, enfim, primeiramente, a gente está no imaginário das pessoas que celebridade é o artista, talvez o cantor, né? Que vai lá na igreja, mas... Vamos com calma. Então, assim, na verdade, todos nós, ou seja, todos nós não, não vou colocar nesse bolo, não. Muita gente procura uma referência, procura um, entre aspas, viu, gente? Não vamos interpretar tudo ao pé da letra, não. Procura um ídolo, procura uma pessoa a quem se espelhar, procura uma referência. Isso é fato. Por exemplo, eu vou lá na igreja do pastor Miquéias, porque eu gosto do pastor Miquéias. A pregação dele é uma pregação boa, é uma pregação que eu gosto, é leve.
11: Glória.
10: Né? É leve. Eu vou lá na igreja do pastor Manuel, porque ele é um conhecedor da palavra de Deus e eu gosto de gente que sabe e entende da palavra. Mas, infelizmente, nos últimos dias, né? As pessoas estão procurando o evangelho coach. É ou não é, Miquéias?
11: O evangelho tá na moda.
10: Tá na Bíblia.
11: Não, o Evangelho Coach tá na moda. Não,
10: tá na Bíblia.
11: Também?
10: Tá na Bíblia.
11: Oh, rapaz, isso é
10: porque verdade. Nos últimos dias vão aparecer falsos pregadores, falsas verdade. Pessoas que estão
11: verdade.
10: Empunhando o Evangelho. E a verdade genuína, que é a palavra de Deus, vai dar coceira nos isso, ouvidos. É. Né? Então, assim, faz melhor pro coração ouvir alguma coisa boa. E tem gente que associa assim, então, tudo que é bom vem de Deus. E não é por aí, não. Tudo que me faz me sentir bem, tudo que me faz me sentir legal, enfim, vem de Deus. E não é por aí. Então, a gente precisa entender o primeiro ponto. Ídolos criados por homens, né? Nós mesmos é quem criamos pessoas criadas por homens e que tem um modelo de gestão, um modelo de liturgia diferente de muitos tradicionais, vamos dizer assim, do nosso tradicionalismo, aquilo que a gente vem fazendo ao longo dos anos. Eu não vou entrar no mérito, pastor Miquel, de se tá certo ou tá errado. Eu vou simplesmente falar o que está acontecendo nos últimos dias. E aí as pessoas julguem, por favor. Porque na Bíblia, a Bíblia não proíbe você julgar, né, pastor? Não é verdade? Eu tô mentindo?
11: Não. Até manda a gente julgar, né?
10: A gente tem que julgar.
9: A Bíblia diz pra gente julgar segundo a reta justiça, pela palavra, né?
10: Reteu o que é bom. Reteu o que é bom e se abster do mal. Então, vamos julgar dessa forma? Vamos reter o que é bom e vamos nos abster do mal.
7: Muito bem, agora vamos com o pastor Miquel. Pastor Miquel, qual que é a sua visão nessa pergunta número um?
11: Então, existe uma cultura de celebridade no meio evangélico? Existe. Com certeza, fato. E não é só da cultura evangélica, não. É próprio da natureza humana. É como o pastor Daniel falou, nós buscamos referências. E essas referências são, normalmente, elas se despontam como celebridade. O que é celebridade? Pessoas que a gente celebram. Pessoas célebres. Pessoas que, quando elas chegam, elas realmente, os seus feitos o antecedem. Então, quando Davi chegava na cidade, ele era celebridade. Mas Saul matou milhares, Davi milhares de milhares. Uau, quero ser como Davi. Irmãos, que coisa gostosa é essa, né? O filho da gente virar pra gente e falar assim, eu quero ser igual o rei Davi. Rapaz, eu vou ficar orgulhoso, eu zerei a vida. Porque, infelizmente, a gente vê muitas criancinhas aí falando assim, eu quero ser igual o bandido tal, o bandido lá, o bandido tal. Então, são referências. Essa celebridade são referências. E até aí, tá bom. Tá bom. Graças a Deus, o seu filho se identifica com o pai dele, quer vestir igual o papai, quer ser, quando eu crescer, eu quero ser pastor, igual o meu pastor. Ótimo. É cultura da celebridade.
10: Coloca uma gravatinha,
11: sim,
10: né?
11: Sim, é referência, né?
10: Tem um pessoal que coloca
11: gravatinha. Aí ele cresce, filho. Começa a dar seu bigodinho, ele deixa o bigodinho assim, só o bigodinho, né? E começa a falar bravo, né? Referências, mas como a gente definir a cultura de celebridade? A gente vai discorrer isso aqui, tá? O Wesley vai nos nortear aqui, então vou ficar me ater só à pergunta, como que eu posso definir cultura da celebridade? É exatamente o sentimento, o movimento do povo em torno de alguém que as suas ações o precedem.
7: Muito bem, agora vamos lá. Temos ainda cinco perguntas ainda para formular. Cada pastor vai ter 2 minutos e meio para cada resposta. Tem temas que vamos trabalhar um pouco mais. Pastor Manuel Correia também já está preparado aí. Vamos para a pergunta de número 2, né? É um tema muito interessante, né? O ouvinte maravilha pode participar pelo 99845-1089.
10: Pena que só pode hoje, né? Esse tema aqui só pode hoje, pena, é uma pena.
7: Os temas da semana também estão tudo mais ou menos embasado.
11: Essa semana tá quente.
7: Essa semana tá quente. Ontem, né, trouxeram o tema foi até pro Rede, mas muito interessante também, falando sobre a cultura e como a igreja ela se porta através da palavra e da cultura israelita. E hoje nós estamos trabalhando também cultura. Então vamos para número 2. Pastor Manuel Correia. A cultura de celebridade na igreja é algo que precisa ser combatido ou simplesmente compreendido como parte do cenário atual? Então, deve-se combater essa cultura que está no meio da igreja? Aquele pastor, que é um pastor showmício, aquele cantor, né, que traz fãs, né? Que tem pessoas que vão lá com o nome do cantor amarrado. Pastor, qual que é a sua visão nessa pergunta?
9: A minha visão é que nós devemos combater tudo aquilo que é contrário aos princípios de Deus, né? E precisamos também nos posicionar com o que a palavra diz, sempre baseado no que a palavra diz. Nós vemos que o Senhor Jesus, o pastor Biquete colocou aqui muito bem, que é natural que uma pessoa fique famosa, conforme Davi ficou famoso. Por que que ele ficou famoso? Se eu posso usar esse termo famoso, porque ele matou o gigante e as mulheres, ele não pediu para ninguém cantar, as mulheres passaram na porta de Saul cantando. Saul matou 1.000, Davi matou 10.000, ele ficou, né, por causa daquela grande vitória que ele alcançou. É natural que uma pessoa que é usada por Deus, ele vai se tornar, vamos dizer, famoso. Agora, ele tem que saber como ele vai lidar com essa fama que ele recebeu, né? Então, eu vou usar essa fama para me ganhar muito dinheiro, ou eu vou usar essa fama para me receber glórias para mim? E é muito importante dizer que, se tem uma coisa que Deus não vende, não empresta e nem dá, é a glória deles, Isaías 42, versículo 8. E nós temos o grande exemplo do Senhor Jesus, que é o nosso modelo para a gente olhar para ele e procurar cada dia ser mais parecido com ele. A Bíblia, ela nos incentiva a isso, a gente ter Jesus como nosso modelo principal. E Jesus, ele estava no meio de uma grande multidão. E ali, no meio daquela multidão, Jesus operou um grande milagre. Ele multiplicou os pães. Eram aproximadamente 5.000 homens, fora mulheres e crianças. E ao multiplicar o pão, aquele povo começou a querer ovacionar ele. Está em João capítulo 6, versículo 14 e 15. Vendo, pois, aqueles homens o milagre que Jesus tinha feito, diziam: este é verdadeiramente o profeta que havia de vir ao mundo. Sabendo, pois, Jesus que haviam de arrebatá-lo para o fazerem rei, tornou-se a retirar-se e foi para o monte. Jesus não queria glória de homens. Ele estava satisfeito com a glória de Deus. Então, ele se retirou porque eles queriam elevar Jesus, igual fazem lá com um técnico de futebol, uma pessoa quando conquista uma medalha, levanta ele no ombro, acima de todos, aplaudem. Jesus não queria isso. Isso aí é muito importante a gente poder entender, porque muitas vezes a pessoa com sinceridade começa a buscar a Deus e o ministério dele vai progredindo, vai prosperando. E logo em seguida vem esse risco, né, dele tomar para si a glória que só pertence a Deus.
7: Muito bem, Daniel, qual que é a sua visão nessa pergunta de número 2? A cultura da celebridade na igreja é algo que precisa ser combatido ou simplesmente compreendido como parte do cenário atual?
10: Coincidentemente, hoje nós estamos falando sobre cultura, né? Eu hoje tenho o privilégio de ser diretor de cultura aqui em Governador Valadares. E aí a gente, vamos para a definição aqui, na letra aqui da coisa. Cultura é o conjunto de conhecimentos, com certeza, crenças, valores, costumes, artes, hábitos compartilhados por um grupo social e transmitido entre gerações, certo? Então é aquilo que envolve conhecimento, crença, valor, arte ou hábito compartilhado por aquele nicho ali social e que é passado de geração para geração, certo, pastor Miquéias? Então, nós temos os elementos materiais, que pode ser objeto, roupa, construções, culinária, tudo criado por aquele nicho social. Elementos imateriais, que são o idioma, religião, as tradições, as músicas, né? Até mesmo as leis, né? As regras. Tudo isso envolve a cultura. E também uma visão de mundo, que é a maneira como as pessoas interpretam interpretam a realidade, né? Com a maneira que a gente vê e enxerga. Pode haver conflitos dentro dessa cultura? Pode haver conflitos, mas não quer dizer que, havendo conflitos, vai deixar de ser cultura, certo? Igual a gente está discutindo aqui, vamos dizer assim, um nicho cultural dentro do nosso nicho cultural. Então a gente está falando aqui sobre a cultura de celebridade dentro da cultura gospel, dentro da cultura cristã, dentro da cultura do evangelho. Apesar de que, para nós, o evangelho é o poder de Deus. Para nós, o evangelho não é apenas uma cultura. Ah, eu faço parte de uma cultura. É porque a gente não se amolda aos padrões desse mundo. A gente, realmente, a nossa visão de mundo, ela é transcendental, ela é maior do que todos nós podemos conjecturar nos padrões oficiais deste mundo. Então, quando você me perguntou sobre a cultura de celebridade na igreja, se é algo que precisa ser combatido ou simplesmente compreendido, eu falo para você o seguinte: a gente vai combater não uma cultura de celebridade. A gente vai combater aquilo que vai de choque, de encontro, contra a palavra de Deus. Então, muitas vezes, a gente tem que entender, e aí os irmãos sintam-se à vontade, se for divergir comigo nesse pensamento, mas a gente tem que entender que muita coisa que está acontecendo na igreja atual, talvez por influência de uma modernidade, ela traz seus benefícios, entendeu? Quando um pastor, quando um irmão, quando uma pessoa, de repente, talvez, para melhorar, vou colocar aqui um exemplo, tá? Só um exemplo. Ah, é para melhorar aqui na minha igreja a assiduidade, eu coloquei o culto só no dia de domingo. O resto nós temos agora reuniões em casa, fazemos uma célula, um negócio assim. Então, saiu daquele tradicionalismo de ter o culto terça e quinta, ou quarta-feira e segunda, para fazer só domingo e vem todo mundo. É uma nova cultura dentro do evangelho? É uma nova cultura dentro do evangelho. Então, mas e aí? Para que você fez isso? Qual que é o objetivo disso? O objetivo é assiduidade. Um culto onde eu abria a porta, ligava ar-condicionado, fazia tudo, tal, tal, tal. E davam três pessoas na igreja. Hoje não precisa. Agora a gente vai para as casas e a gente faz. Então, a gente combate. Isso aí eu tenho que deixar bem claro para os irmãos. O que que a gente combate? Eu combato coisas que vão de encontro à palavra de Deus. É pregação que não confere com as escrituras. É pregador que não confere com as escrituras. É o jeito de falar que não confere com as escrituras. É o jeito de vestir que não confere com as escrituras. Enfim, a celebridade nós construímos. É o homem que constrói a celebridade. E muitas vezes, essa celebridade, ela nem pediu para ser celebridade. Como foi o caso de Davi. Matou um gigante e se tornou. Rapaz, você tá doido. Entendeu? Vamos lá, vamos passar para frente. Vai, Miqueias.
7: Muito bem, pastor Miqueias. A pergunta de número 2, né? A cultura da celebridade na igreja é algo que precisa ser combatido? Ou simplesmente compreendido como uma parte do cenário atual?
12: Os dois. Primeiro é ser compreendido como parte do cenário atual. Porque aí você tem que avaliar vários fatores. A faixa etária a qual essa celebridade está sendo abraçada. A intensidade dessa influência da celebridade. E principalmente, e é o principal, a postura cristã dessa celebridade. Esses três pontos, irmãos. Postura cristã da celebridade, porque se o camarada ele tem uma postura totalmente farsante e está atraindo multidões, o pastor tem que proteger ele. Por quê? Porque ele é lobo, tá, irmãos? Parece que é ovelha, mas é lobo. Segundo, a intensidade. Aí, se o povo de Deus ama a celebridade a ponto de começar a fazer certas estranhezas, sabe? Alguns excessos, eu preciso combater. E outra é a faixa etária, irmãos. É faixa etária porque eu preciso identificar que... Eu preciso entender que a minha intensidade em relação à celebridade tem muito a ver com a minha maturidade. Com a minha maturidade cristã. Então, cabe a um crente maduro saber lidar com a celebridade de forma ponderada. A um crente novo convertido, diferente. Adolescente que ama celebridade, cabe a gente tratar isso com cuidado. Porque a adolescência, a gente precisa passar por essa fase da celebridade, sabe? De tietar alguém, de ficar apaixonado por alguma banda, por cantor, por cantora. A gente tem essa fase.
10: Então, você mesmo já me confessou.
12: Né? Né? Eu sou um fã maduro do Expresso Louvor, mas já fui fã de carteirinha. Né? Fã de carteirinha, ué. Mas é isso. Então, à medida que você amadurece, você continua tendo aquela pessoa como referência, agora de forma madura. No meio cristão é um pouco diferente, irmãos, do que o mundo. O mundo tem um jeito deles entrar. Abraçar a celebridade de uma forma bem nociva e perversa. E algumas vezes beira o demoníaco. Mas no meio cristão isso não cabe pra nós. Mas a gente precisa ser maleável. Então tem que ser combatido? Às vezes. Cada caso é um caso. Você não pode perder, aí fica a cargo do pastor, dos pais, dos líderes e dos mestres. Não perca o time. Amém?
7: Muito bem, pastor Miqués. 11:27. Temos agora 30 minutos para três perguntas. Cada pastor vai ter, em média, 3 minutos para responder cada questão. E vamos agora para a pergunta de... Não, na verdade é a pergunta de número 3. Na verdade vai ser 2 minutos e meio para cada pastor. E vamos para a pergunta de número 3. Em que momento a visibilidade ministerial deixou de ser ferramenta e se tornou um problema espiritual na igreja? Pastor Manuel Correia.
9: Quando o, entre aspas, famoso passou a ser adorado, tomou o lugar de Deus, e quando o homem, ele se coloca na posição de amar mais a glória dos homens do que a glória de Deus. Em João capítulo 12, versículo 42 e 43 diz, apesar de tudo, até muitos dos principais creram nele, mas não o confessavam por causa dos fariseus, para não ser expulso da sinagoga, porque amavam mais a glória dos homens do que a glória de Deus. Então esse é o primeiro ponto, quando o famoso ele passa a receber adoração, passa a ser idolatrado, e Deus é colocado de lado, e também quando o dinheiro passa a ser o seu Deus, porque se tem algo que tem o poder de roubar o coração do homem, tirar Deus e se alojar, é mamon. Está lá em Mateus capítulo 6, que fala sobre que não podemos servir a dois senhores. Então, são essas duas áreas aí que essa visibilidade ministerial pode causar.
7: Muito bem, Daniel, qual a sua visão dessa pergunta de número 3? Em que momento a visibilidade ministerial deixa de ser ferramenta e se torna um problema espiritual na igreja? Para o ouvinte maravilha ter uma ideia, quando aquele pastor começa a ter uma fama desproporcional, e isso acaba atrapalhando a vida da igreja, né? O contato dele com as ovelhas, ele deixando de ser um pastor para ser um pastor famoso. Não, não é que seja errado, mas a pergunta aqui está dizendo que isso pode se tornar um problema para a igreja?
10: Depende do que, por exemplo, existem vários tipos de pastores. Eu vou ser sincero para vocês em dizer que existem pastores que cuidam de ovelhas, certo? Pastor que vai na casa da pessoa, senta, toma um café, come um frango no domingo ou qualquer outro dia, né? Não precisa ser só domingo, né? Senta, vai lá e conversa e vê o caso. Eu tive um pastor que já faleceu, chama pastor Gervaldo Rebouças. Rapaz, camarada, era pastor de ovelha, entendeu? E existem pastores que são excelentes oradores. Os oradores são pessoas que arrastam multidões para grandes eventos. São pessoas que ele não está cuidando de ovelhas necessariamente, ou seja, de ir lá e tratar com a pessoa, com a família e tal, mas de uma forma geral, ele está, ele não está pastoreando uma igreja, mas de uma forma geral, ele está ajudando no pastoreio. Então, quando é que prejudica? Quando essa relação fica prejudicada entre ovelha e o pastor, na minha opinião. Por quê? Tem gente, eu já vi pastores virarem celebridade que não gosta, que já, eu já ouvi essa frase. Pasmem vocês, não vou falar o nome do santo, mas pasmem vocês que eu já ouvi essa frase: olha, não encosta em mim, não. Nossa, não encosta em mim, não. Não gosto de muita gente encostando em mim. Assim, no meio de uma multidão. Se Jesus era o contrário, gostava do toque, né, das pessoas.
12: Ele era até amassado pela multidão.
10: Deixa vir as minhas crianças, deixa vir. Não, tira esse povo perto de mim, deixa eu ficar só num hotel assim. Então, esse contato foi prejudicado. Então, às vezes, o que tá faltando não é a gente combater. O que tá faltando é cair a ficha dessa galera também.
7: É que a gente fala assim, quando Jesus, tanto que a mulher do fluxo de sangue, ela foi curada quando tocou nas orlas do vestido de Jesus.
12: Exatamente. Olha que Jesus tá sendo amassado, hein?
10: A Bíblia diz que a multidão o espremia.
12: Ele ainda diferenciava quem tava apertando ele.
7: Alguém me tocou diferente.
10: Exatamente. Então aí, é pra você ver
12: a sensibilidade.
10: Eu tô falando porque você vê o tanto de que subiu na cabeça de algumas pessoas a questão assim: eu sou um ótimo orador, eu sou um ótimo pregador, ou talvez um ótimo cantor. Uma vez eu fui cantar num lugar e aí todo mundo ficou ali em volta do palco ali, em cima do palco, alguns amigos e tal assistindo. É gostoso você ter essa comunhão com as pessoas, tá ali cantando. Daí a pouco você abraça alguém que é seu amigo ou que tá ali só curtindo o show. A outra banda chegou e falou assim: nós não tocamos enquanto tiver alguém no palco, só nós que temos que ficar no palco. Tipo assim, aí eu falei, mas por quê? Se o tempo todo. Então, assim, umas bobeiradas que extrapola o fato de eu ser um cristão. Não tem nexo algumas coisas, algumas regras criadas pela sociedade, pelos chamados artistas, pelos chamados pregadores, né, e até mesmo pastores, não tem nexo algumas coisas que eles fazem ou torna-se comum, e a gente, e eu vou falar com você, a igreja muitas vezes é que faz isso ficar comum. Eu falo igreja assim, de um modo geral. Muitas vezes, a pessoa já ali... Ó, pra você ter uma ideia,
7: Wesley.
10: Pra você ter uma ideia, tem gente que liga pra mim e fala assim... É desse jeito que eles ligam. Ô, Daniel, eu tô querendo levar o Expresso Louvor em tal lugar assim e assim. Quanto que é seu cachê? Então, já é comum. Você sabe, isso já virou cultura, já virou nicho cultural. Já está no nosso espaço. Então, a gente precisa ver cada caso é um caso.
7: Muito bem, Daniel. Agora vamos lá com o pastor Miquel. Deixando claro aqui para o ouvinte maravilha que está participando, 33998451089. Tem uma distinção muito grande entre celebridade e fama. Por exemplo, os profetas da Bíblia eram conhecidos, eles tinham a fama. Né? A gente vê, o profeta Elias, o profeta Eliseu, então eles tinham uma fama. Agora, o estrelismo, né, é bem diferente, né, da celebridade. Celebridade está tendo sentido, né, da pessoa venerar, adorar, ter um ídolo, né? É uma expressão até forte no meio cristão. Quando a gente vê isso, a gente tem que distinguir aquele pastor que ele é conhecido como homem de Deus, um homem que testemunhas e os milagres de Cristo o acompanham, né? E aquele, né, que é o homem show, né? O homem que faz acontecer, que coloca a mão e um monte de pessoas caem, ele é o centro, é como se ele fosse uma ponte entre Cristo. Então, vamos lá, pastor Miquéias, para a sua resposta para essa pergunta de número 3. Em que momento a visibilidade ministerial deixa de ser ferramenta e se torna um problema espiritual para a igreja?
12: Wesley, eu quero ser curto e grosso, eu poderia te dar 100 pontos aqui, que é quando você olha assim, ó, opa, esse ministério é um problema espiritual. Mas eu quero destacar...
10: Não é de Deus, não é de Deus.
12: Né? Isso aí dá até uma palestra. Mas quatro pontos especiais. Número 1, quando que a visibilidade ministerial deixa de ser ferramenta e se torna um problema? Quando começa a criar líderes invencíveis? Segundo, quando começa a criar líderes ilimitados, eles fazem o que querem, do jeito que querem, não tem quem para eles. 3, quando cria crentes idólatras. Não, é o líder. Líder é Deus no céu e o líder dele na terra.
13: É, líderes insubstituíveis.
12: Né? Com certeza. E 4 e último, quando a sua igreja enche de pessoas.

0: Ana Paula Valadão, ela viveu um momento desse tipo, onde ela identificou que existia um nível de idolatria com ela, e ela começou a repreender isso, porque se identificar com ela era uma coisa, achei muito bonito da parte dela, mas as pessoas começar a achar que o poder estava nela, tá errado. Eu achei muito bonita essa postura dela, porque ela entendeu que a minha visibilidade precisa apontar para Jesus. E isso é lindo. Se você tiver essa maturidade, vai ter um ministério sólido e frutífero, como o da nossa pastora Ana Paula.
1: Agora, joga um azeite nesse cozinhado seu aí.
0: Isso.
1: Tá? Porque tem igreja, por exemplo. Aí a referência é
0: um irmão.
1: Ah, mas aí o pastor é que tá lá na igreja pregando todo domingo. É porque tem. Vou falar de uma igreja aqui hipotética.
0: Isso, hipotética.
1: Uma igreja hipotética em que todo mundo vai lá porque o pastor é um bom orador, fala bem, prega bem, beleza? Aí ele vai, viaja, sai de férias com a família. Ele sai de férias, aí a igreja esvazia, não vai ninguém na igreja.
0: Esse é um sinal pro pastor, não pra nós, pro pastor que ele tem algo a tratar na igreja dele. Isso é um bom sinal. É um bom sinal que a igreja dele se manifestou já no mundanismo e esse pastor agora ele tem material para trabalhar na igreja dele.
1: Então o problema é do pastor.
0: Do pastor. Cada pastor cuida do seu rebanho, meu filho. Cada um com seus problemas. Eu já tenho os meus aqui. Você cuida da sua vida.
2: Vamos então agora, 11h38 na 89 Maravilha. A pergunta de número 5 lá pro pastor Manuel Correia. Pro 20 Maravilha, essa pergunta é a seguinte. A profissionalização do ministério inevitavelmente conduz à cultura de celebridade ou existe um caminho saudável entre excelência e humildade? Por exemplo, né, a gente falamos isso nos debates passados, né, pastor Manuel? Numa igreja mega estruturada, que tem efeitos, transmissões, a gente fala isso com a tecnologia. De celebridade, ou existe um caminho saudável entre excelência e humildade?
3: Pode conduzir, sim, à cultura da celebridade, porque é aquele problema, o lado financeiro tem que ser muito, lógico que a Bíblia fala que digno é o obreiro do seu salário, né? E a gente poderia até entrar aqui naquela questão de pessoas que vão cantar ou pregar e cobram ofertas exorbitantes, mas existe um caminho saudável entre a excelência e a humildade? Sim, nós precisamos a todo tempo estar olhando Jesus como nosso exemplo, como nosso exemplo principal. E eu acho que um grande mal dessa época que nós estamos vivendo é o endeusamento do homem. É o evangelho antropocêntrico, é o homem no centro, é, ao invés de ser um evangelho cristocêntrico, Cristo no centro, tudo é para o homem, tudo é o homem, é os louvores antropocêntricos, pregações antropocêntricas. Então, isso aí, eu creio que isso aí tem sido um dos grandes motivos para que a glória de Deus esteja se afastando do templo, igual aconteceu na época de Ezequiel, né? Quando Deus abriu os olhos de Ezequiel, ele viu por trás das câmaras as abominações, ele viu a glória saindo do altar, indo para a porta, daqui a pouco a glória já estava lá no altar e a glória saiu do templo. Eu acho que a igreja deve valorizar muito é a glória de Deus, é a presença de Deus, é Jesus dentro do templo. Então existe um caminho saudável entre a excelência e a humildade? Sim, porque tudo que a gente deve fazer com excelência, o melhor para Deus, né? É normal que o nome de uma pessoa fique conhecido, a pessoa fique, vamos dizer assim, entre aspas, famoso, não sei se podemos usar essa palavra, né?
0: Podemos, é uma
3: porque,
0: boa palavra.
3: Porque,
0: né?
3: A Bíblia fala que a fama de Uzias voava. Isso significa onde ele chegava, a fama dele já tinha chegado. Mas ele tem que permanecer no caminho da humildade, igual aconteceu com Jesus, porque Jesus também passou a ser conhecido em todas aquelas regiões pelo que ele pregava e pelo que ele fazia. Mas ele manteve-se servindo, lavando os pés dos discípulos. É aí que a gente tem que vigiar, né? Para quando a fama chegar, eu ouvi até uma pregação no Camboriú uma vez que falava, o tema era: duas coisas que a fama ocultou de Elias e uma de Eliseu.
1: Poxa, pastor. Agora, deixa eu só jogar mais um azeite aí. O senhor falou a respeito de alguns líderes que cobram ofertas exorbitantes. Por exemplo, eu sou muito sincero em dizer para vocês que quando é oferta, você não pode dar valor para essa oferta assim. Tipo, eu vou aí para uma oferta de. Que seja aí. 200 mil reais, não é oferta, é cachê.
3: É.
1: Então muda já muda o contexto. O senhor falou aí. Então, assim, eu já não concordo com o cara falar assim, você me dá um.

0: Por exemplo, vou chamar o Daniel para ir. Ô, irmão, dá uma oferta lá, tá de boa. Deu zero. Amém. Deu um. Amém. Deu 100. Amém. Você está entendendo? Mas tem, nós temos que desmistificar esse negócio. Você fala assim, não é, é 2.000, não é oferta. Aí já é cachê. Aí já é cachê. Agora, voltando aqui especificamente para a pergunta, nós temos a profissionalização do evangelho. Do evangelho, não, do ministério, né? Profissionalização do ministério enraizada na igreja há muito tempo. Não é agora, não. Agora nós temos a visibilidade ainda maior. Nós temos uma projeção maior. Nós temos uma visibilidade maior. Porque em se tratando de ter o profissional da fé, ele já existe, ó. Culturalmente há muito. Vocês são crentes assim, mais antigos também, assim como eu. Vocês sabem que antigamente nós tínhamos pastores que viviam do suor do próprio trabalho, não é verdade? Sim ou não?
1: Sim.
0: E hoje em dia nós temos só o pastor. O camarada, não, eu tenho uma igreja X, é grande, ainda que seja pequena, ele quer viver apenas do ofício de ser um pastor. Então a igreja sustenta ele e tal. Eu não tô falando que isso é errado, não, tá, gente? Então, assim, mas é profissional, desde quando você está dedicando o seu tempo e recebendo para tal, é o quê? É profissional, não é verdade? Você não trabalha aqui na rádio, você não dedica o seu tempo para ficar aqui, eles não te pagam?
2: Sim.
0: É profissional. Então, independentemente você tá, do que você está falando. Então, assim, vamos falar a verdade. O conteúdo é cristão. O conteúdo é cristão, mas o tempo é profissional. Aquele tempo que está dedicando ali é profissional. Você tem várias coisas para fazer. Tem administração, tem finanças, tem um monte de coisa que envolve uma igreja. Agora, aí quando você falou dos grandes templos, das, por exemplo, das mídias que tem agora na igreja, tem isso, tem aquilo. Existem dois tipos de trabalho. Tem um trabalho que é um trabalho pago, né, por algumas igrejas, e o trabalho voluntário. Ambos sustentam essa visibilidade ministerial como ferramenta. Ambos sustentam isso e ambos também, por incrível que pareça, ambos também traçam um caminho saudável entre excelência e humildade. Por quê? No meio daquele povo ali, gente, a gente não fala que tem gente que é 100%, que tá com 100% de segundas intenções, vamos dizer assim. E no meio daquele povo também a gente não pode falar que tem gente que está 100% ali santa, vamos dizer assim. Então, é por isso que eu falo, a gente tem que analisar o quê? O conteúdo que é a palavra. Então, aonde tem o evangelho de Cristo, existe o quê? Transformação. Conversão, existe mudança de hábito, existe amor, existe virtude, certo? Onde tem o evangelho de Cristo como essência. Agora, o que vem, o bônus que vem com isso tudo, se você é um ótimo operador de som e pode trabalhar na igreja ali e deixar de, às vezes, trabalhar lá no mundão, nossa, é a melhor coisa do mundo. Você está servindo a Deus com o melhor que você faz. Isso é a melhor coisa. Mas a maioria, principalmente agora se tratando de Valadares, são pessoas voluntárias, incluindo pastores. A grande maioria dos pastores aqui de Governador Valadares são voluntários. O grande conceito, Wesley, que a gente tem que entender, na verdade é, existem as mega igrejas. As mega igrejas, pastor Miqueias, que vai me suceder aqui, as mega igrejas, elas representam a totalidade do povo cristão? Sim ou não? Elas que representam a totalidade do povo cristão ou elas que estão mais na vitrine? Ou elas que estão mais em evidência, pastor Miqueias? Aí eu quero te perguntar.
1: É mesmo? Pode responder?
2: Já pode
1: passou,
2: responder.
1: Já passou a bola?
0: Já passei a bola. Com a pergunta.
1: Né?
2: Graças você, pastor Miquês, número 5, né? A profissionalização do ministério inevitavelmente conduz à cultura da celebridade, ou existe um caminho saudável entre excelência e humildade?
1: Não necessariamente a profissionalização gera celebridades, ok? Não necessariamente. Existe cultura de celebridade, irmãos, tem umas bobeiradas também, tá? Existe uma cultura de celebridade de gente que nem celebridade é.
0: Exatamente.
1: Ele é celebridade lá da igreja dele.
0: Só na bolha dele.
1: Entendeu? Então, assim, a profissionalização, existe muitos pastores profissionais que não são celebridades. Pelo contrário, ele preza pelo anonimato mais que tudo. Uhum. Então, não necessariamente produz. Agora, a profissionalização do ministério cria uma outra aberração. Uma outra aberração perigosa, que é o pastor profissão. E isso é uma aberração. Isso é uma aberração, irmãos, porque a maioria dos pastores, ou eles trabalham para sobreviver, ou eles trabalham para complementar a renda, a pouca ajuda que ele recebe da igreja. Isso é fato. Isso é dado estatístico. Tem uma parte que recebe, e é uma palavrinha até um pouco diferente, incomum no meio do povo de Deus, mas pastor não recebe salário. Não existe salário pastoral. Pastor recebe prebenda, ajuda ministerial, é isso que pastor recebe. Então o pastor não pode perder isso de vista, sabe por quê, irmãos? Senão o pastor vai começar a achar que ele tem horário, pastor Manuel. Ele chega às 8 horas no gabinete pastoral, aí ele vai almoçar.
0: Não,
1: moço,
0: mas não é isso que acontece, vai... não?
1: Não, na maioria das vezes não, na maioria das vezes não. Pastor. Na maioria das vezes o pastor, ele não é só dedicação integral, não, ele é dedicação incondicional, até na madrugada. Ele é plantão geral. E por quê? E por que ele ganha pra isso? Não. Porque o coração dele é de pastor. O pastor, pastor Daniel, ele precisa entender que ele não foi chamado pra uma profissão, não. Ele foi chamado pra um ministério. Ele foi chamado pra uma vocação. Ele foi chamado para exercer algo espiritual. É um trabalho? É, por isso que chama ministério. É digno? É digno da sua prebenda? É digno do seu salário? É digno do seu salário. Só que, se eu começar a pensar no quesito profissão comum, eu vou começar a tratar a igreja como empresa. Aí o pastor vira funcionário, a igreja vira empresa, os membros viram os acionistas majoritários, entendeu? E os visitantes e novos convertidos, clientes. E isso gera um problema muito grave. Essa é uma aberração que a gente tem que combater. Igreja é um ambiente espiritual. E aí eu faço coro com você. Se possível, pastores, ao alcance da nossa voz, se você puder pagar todos aqueles que servem no ministério, pague, sonoplasta, ministrante, mestres, deixa eles integral para a igreja, servindo, frutificando cada vez mais e se empenhando. Se possível, seria muito bom, tá?
0: Você é doido demais, Miquel.
1: Doido.
0: Você é doido demais.
2: Muito bem, pastores. Temos apenas 7 minutos de programa, então vou emendar a pergunta 6 e 7 juntas. Cada pastor vai ter exatamente 2 minutos para responder, no máximo, essas duas últimas perguntas, que são: a Bíblia oferece parâmetros para avaliarmos quando um líder espiritual está ultrapassando limites de imagem, poder ou prestígio? E a 7, como as igrejas podem cultivar uma cultura que valorize o serviço e não o estrelato, sem demonizar a organização ou a excelência? Pastor Manuel Correia.
3: 1 Timóteo 5, 17 e 18. Os presbíteros aqui são os líderes, pode ser pastor, que governam bem, seja estimado por digno de dupla honra, principalmente os que trabalham na palavra e na doutrina. Porque diz a Escritura: não ligarás a boca do boi que debulha, e digno é o obreiro do seu salário. Paulo está falando aqui sobre uma passagem do Antigo Testamento, que quando o boi trabalhava, ele tinha direito de comer do seu trabalho. E está falando que o obreiro também é digno do seu salário. Eu tenho uma visão assim: o cara está dirigindo uma igreja, tem 10 membros, tem como ele tirar um salário dali? Não tem. Ele tem tempo de trabalhar e cuidar do rebanho. O rebanho cresce, ele fica com 1.000 membros. Ele não tem condições de trabalhar e no serviço secular e dar assistência devida para aqueles mil membros. Então ele vai ter que abrir mão do seu trabalho material. Eu conheço pastores que largaram até profissão boa pelo chamado, e ele vai se dedicar à obra, mas ele também precisa cuidar da família dele e comer. Então a Bíblia fala que é digno o obreiro do seu salário. Isso aqui é muito bom a gente colocar, porque hoje, nos tempos de internet, tem muitas pessoas que falam assim: dê o seu dízimo para os pobres, manda o seu pastor trabalhar. Então, é bíblico que o pastor seja remunerado, né? É, se ele está se dedicando à obra, quanto também aos cantores e pregadores, que nós falamos aqui sobre cachê, né? É, eu acho que a gente também deve honrar, não aquelas ofertas exorbitantes, mas também honrar, porque quem trabalha como itinerante também precisa cuidar da sua família, quem canta, quem faz a obra de Deus.
0: É isso aí, pastor. Vamos lá. Vamos falar de um líder espiritual rapidinho aqui, que achou que estava certo e na verdade não estava. Tipo, ele achou que tinha razão. O Elias. Elias não achou que ele era a última Coca-Cola? Não, né? Ele não achou que era.
3: Achou.
0: O único que.
3: A última bolacha do pacote.
0: É isso, o último profeta que restou fui eu. E Deus falou: você é bobo, rapaz. Lá, olha lá, vai em tal lugar, sim, lá tem gente lá que continua. Então, na verdade, nós temos que entender que nós, como humanos, nós estamos sujeitos a ter as nossas axiologias. A axiologia, ela vem, sabe quando, pastor? Ela vem quando a gente está no momento de prosperidade, de bonança. Aí a gente acha, às vezes a pessoa acha que está falando em nome de Deus e não está. Ela acha que uma coisa que ela faz ali é de Deus e não é. Ela acha que o pensamento dela está certo e não está. Geralmente vem num momento de bonança. Então tem que ter o pé no chão. Isso eu falo não só para pastores, eu falo para toda a comunidade evangélica, cristã. A gente, como músicos também, que eu venho da música, então a gente às vezes acha que é uma coisa. Aí, por isso que sobe na cabeça, e por isso que a pessoa acha que o prestígio que as pessoas dão para as outras pessoas tem que dar para ela. Você está entendendo? Que às vezes o prestígio que dão para um artista do mundo mundano, o mundano, o mesmo prestígio que der para o Michael Jackson tem que dar para você aqui que está servindo a Deus da igreja. Então, peraí, nós estamos no mesmo mundo, mas não somos daqui. O nosso pensamento não é esse aqui. Como eu falei no início desse debate, nós não nos amoldamos aos padrões deste mundo aqui. Então, e o senhor falou aqui sobre o pastor que a filosofia. Como que é a frase que o senhor falou?
3: De quê?
0: De deu seu dízimo pros pobres. É.
3: Na internet ele fala assim: pega o seu dízimo, dê pros pobres, manda o seu pastor trabalhar.
0: Incluindo o pastor também.
3: Como se pastor não trabalhasse.
0: O que é isso?
1: Então, nós precisamos compreender que existe um caminho saudável para ter um trabalho de excelência, ter formação de líderes de excelência, e esse caminho saudável é a luz das escrituras. E a escritura dá um parâmetro completinho. Irmãos, é rico demais a palavra de Deus ensinando o que o obreiro de Deus, o pastor de Deus, o homem de Deus tem que ser e tem que não ser. Porque a Bíblia é cheia de exemplos daquilo que a gente tem que seguir e daquilo que a gente tem que se desviar. Então, o parâmetro tá lá. Aí agora a última pergunta até fala assim, né? Como as igrejas podem cultivar uma cultura que valoriza o serviço e não o estrelato, sem demonizar a organização e a excelência? Irmãos, valoriza o serviço, valoriza o estrelato, valoriza a fama. É melhor a gente ser famoso do que infame. Ser famoso é melhor do que ser infame, não é verdade? Valorize, irmãos, essas coisas não são ruins, não. O irmão ser uma estrela, ser uma pessoa reconhecida como uma celebridade não é ruim, não. O problema é exatamente quando as igrejas começam a demonizar e combater homens de Deus, ou a igreja começa a gerar uma idolatria e aí supervalorizar o irmão para além do que ele foi chamado. E pior de tudo, quando o estrela de Jesus começa a se achar que ele é quase uma constelação de Jeová. Aí é um problema mais grave ainda. Cada um no seu lugar, humildade, porque Deus ama o humilde, resiste ao soberbo, seguindo a palavra de Deus, e vamos brilhar mesmo. Todo mundo brilhando.
2: Muito bem, recebemos nos estúdios da 89 Maravilha o pastor Miqueias, Daniel do Expresso Louvor, e o pastor Manuel Correia, da Igreja Assembleia de Deus Madureira. Agora, nesse instante final, né, agradeço aos irmãos que têm participado. Convido para ficar por um próximo programa, que é o Almoço com a Palavra, com o pastor Manuel Correia, que vai fazer a primeira parte. E a segunda parte vai ser com a Igreja Mundial do Poder de Deus. E já deixando a prévia do debate de amanhã, do dia 28 vai ser. Dia 28, não. Eu tô pulando, eu pulei bastante aqui. Deixa eu pular aqui.
4: Sexta-feira, né?
2: Dia 25, dia 26. O dia amanhã vai ser o seguinte: o que realmente podemos afirmar sobre o céu a partir da Bíblia? Vai ser, né? A gente não parou de falar do céu, não, tá?
4: Oh, ainda bem.
2: Amanhã estamos falando do céu.
4: Glória a Deus.
2: O que realmente podemos afirmar sobre o céu a partir da Bíblia? Eu agradeço aos
1: muita
2: irmãos.
1: Muita coisa, nossa
2: Deus. Né, que estão aqui, já vão estar preparados, vou dar uma prévia.
4: Tem gente que não sabe de nada.
2: Né? E vamos trazer essa...
1: A Bíblia tem trem demais, tá?
2: E amanhã tem 10 perguntas. Então, encerrando o debate Maravilha, agradecendo aos irmãos aqui no estúdio, continuem na sintonia da 89 Maravilha, a rádio de todas as igrejas, que toca o som do céu.
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13: A paz do Senhor Jesus. Lucas capítulo 6, versículo 47. Todo aquele que vem a mim e ouve as minhas palavras e as pratica, eu vos mostrarei a quem é semelhante. Que as bênçãos de Deus os alcancem nessa hora.
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2: A todos os nossos irmãos e irmãs, a paz do Senhor Jesus. Mais uma edição do programa Almoce com a Palavra, depois do Debate Maravilha. Você abriu o seu coração e aprendeu mais a Palavra de Deus. Agora é o momento do Almoce com a Palavra, porque a Palavra de Deus é alimento forte para você que precisa se nutrir e, claro, se aprofundar no Espírito Santo. Recebemos sempre ele todos os dias, pastor Manuel Correia, da Igreja Assembleia de Deus Madureira, que vai trazer o devocional do dia. Participe pelo 339-9845-1089. A paz do Senhor Jesus, meu irmão.
3: A paz do Senhor Jesus, Wesley. A paz do Senhor Jesus, você que está aí nos ouvindo, nos assistindo. Deus tem uma palavra que vai edificar a sua vida. O texto que vou ler está em 2 Reis, capítulo 6, versículo de número 24. E sucedeu depois disso que Ben-Hadad, rei da Síria, ajuntou todo o seu exército e subiu e cercou a Samaria. E agora no capítulo 7, do versículo 1 e 2. Então disse Eliseu: ouvi a palavra do Senhor. Assim diz o Senhor: amanhã, quase a este tempo, uma medida de farinha haverá por um ciclo e duas medidas de cevada por um ciclo à porta de Samaria. Porém, um capitão em cuja mão o rei se encostava respondeu ao homem de Deus e disse: eis que ainda que o Senhor fizesse janela no céu, poder-se-ia fazer isso? E ele disse: eis que o verá com os teus olhos, porém daí não comerás. Ben-Hadad, o rei da Síria, ele cercou a cidade de Samaria com um grande exército. E as cidades naquela época, elas eram cercadas com muros de proteção. E do lado de fora do muro estava um grande exército de Beandades. E ele acampou do lado de fora. Era uma estratégia de guerra que muitas vezes os reis adotavam para fragilizar o seu inimigo. E na hora que eles entrassem para o combate, iriam encontrar o inimigo fragilizado. Ele já está ali acampado do lado de fora. Aquele grande exército, o povo de Samaria, não tinha como sair da cidade. Não tinha como plantar, não tinha como colher. Ali do lado de fora, onde ficavam suas plantações. Então agora o tempo foi passando e o cerco foi prolongado. E diante dessa situação, a comida dentro de Samaria foi acabando. E eles não tinham como buscar alimento, estavam presos, estavam cercados. Se eles saem da cidade, eles caem na mão do exército inimigo. E eles ficando dentro da cidade, eles vão pouco a pouco definhando por causa da falta de alimento dentro da cidade. Essa estratégia geralmente os reis usavam, e quando eles entravam na cidade já encontravam o inimigo fragilizado e tomavam seu território. O rei de Samaria, ele está ali diante daquela situação, e vem duas mulheres. A Bíblia fala que havia a fome era extrema em Samaria. Duas mulheres vieram trazer um problema para o rei resolver. Ó rei, eu e esta mulher combinamos de nós comermos o meu filho num dia e o dela no outro. E nós nos alimentamos do meu filho, e quando chegou a hora dela entregar o filho dela, ela ocultou. O rei, diante daquele relato, ficou desesperado, rasgou as suas vestes. E diante dessa situação, o próprio canibalismo já estava acontecendo dentro da cidade de Samaria. Tal era a extrema fome que ali tinha. A Bíblia fala que vendiam cabeça de jumento, esterco de pombo, por uma quantia muito alta. Mas dentro de Samaria existia um profeta. E esse profeta era o profeta Eliseu. E o profeta Eliseu, ali dentro da sua casa, ele recebeu os anciãos. Estava ali buscando uma solução, um socorro em Deus. Porque há guerras que nós não vamos vencer na força física. Há guerras que nós vamos vencer através da oração e através de buscar ao Senhor. O Salmo 121 fala: eleve os meus olhos para os montes. De onde me virá o socorro? O meu socorro vem do Senhor que fez os céus e a terra. Parecia que não havia saído. O povo de Samaria estava definhando com fome. O exército da Síria permanecia cada dia mais forte do lado de fora e aguardando o momento de tomar o território. Mas o profeta Eliseu estava na brecha da oração para que Deus pudesse dar um escape. E muitas vezes também na nossa vida, você que está nos assistindo, nos ouvindo, nós nos encontramos cercados, nós nos encontramos diante de um beco sem saída, de uma situação que a gente não tem como resolver, mas o melhor caminho nessa hora é buscar socorro em Deus. É o que o profeta Eliseu estava fazendo, buscando socorro em Deus para que Deus viesse dar, abriu uma porta de escape para que eles pudessem vencer aquela situação difícil, superar aquela situação que eles estavam vivendo. A Bíblia fala que quando o povo de Deus saiu do Egito, eles chegaram em frente ao Mar Vermelho, em um lugar chamado Pi-Hahiroth. Pi-Hahiroth significa beco sem saída. Na frente o mar, dos lados os montes, e atrás veio o faraó. O faraó ficou sabendo que o povo estava encurralado e ele disse: não podemos perder esses escravos, vamos recapturá-los. E ele foi com seu exército para pegar o povo de Deus que estava em Piairote, num beco sem saída. Talvez você olhe para a situação que você se encontra e você diga: eu estou num beco sem saída. Eu estou passando por um problema difícil no meu casamento, não vejo solução para que esse casamento seja restaurado. Talvez você esteja passando por um problema de enfermidade muito, muito forte. Talvez eu fui até desenganado pelos médicos e você fala: eu não tenho saída. Seja lá qual for a situação, aparentemente impossível, você precisa buscar a Deus em oração, pedir socorro ao Senhor, porque Ele é o Senhor dos impossíveis. Ele entra onde a gente não pode entrar, Ele faz aquilo que a gente não pode fazer. Deus falou para Moisés: enquanto o povo murmurava, Moisés clamava a Deus. E Deus falou para Moisés: por que clamas a mim? Diga ao povo de Israel que marche. E você toca esse cajado no mar, porque eu vou abrir um caminho. E Moisés assim fez, deu ordem ao povo para marchar. E quando o povo começou a se movimentar, eles observaram que Moisés partiu na frente, tocou com o cajado no mar vermelho. E a Bíblia vai dizer em Êxodo capítulo 15 que o Senhor, com o sopro das suas narinas, ele abriu um caminho no meio do mar, com paredes de água à direita e à esquerda, e o povo atravessou o mar vermelho em seco, diz a Bíblia. Nem molhada estava a areia debaixo dos seus pés. Deus abriu o caminho onde não havia caminho. Então, muitas vezes estamos em situações que parece que não tem saída. Quanto mais a gente se move, mais a gente se machuca, mas a gente se frustra. Talvez você esteja passando por uma crise de ansiedade, porque você não vê solução. Você está morando em casa de favor e você quer sair desse lugar, mas você não tem condições financeiras. Vai para a oração. Lamentações de Jeremias 3:29 diz: põe a tua boca no pó, porque talvez ainda haja esperança. Eliseu escolheu o melhor caminho, o caminho da oração. Não dava para enfrentar o inimigo. E quanto mais os dias foram se passando, a situação ficou mais complicada. Você imagina o povo fraco, sem se alimentar, como que eles vão empunhar uma espada e lutar contra o inimigo e defender a sua terra? Eliseu estava orando, e quando o rei, quando aquele rei de Samaria ouviu a palavra daquelas mulheres, ele disse: hoje mesmo eu vou cortar a cabeça do profeta Eliseu. Olha que Eliseu era o homem que tinha contato com o céu, que tinha ligação com céu e terra. Um homem que falava com Deus, Deus ouvia a sua oração. Um homem íntimo de Deus. E agora o rei falou assim: eu vou cortar a cabeça do profeta Eliseu. Eu acredito que ele tomou essa decisão porque no texto anterior, Eliseu teve o rei da Síria nas suas mãos, mas ele poupou aquele exército, ele não quis matá-los. Mandou que eles voltassem para o seu território. Talvez seja por isso, mas por trás disso tinha um propósito maligno no coração daquele rei de cortar a cabeça do profeta. Existe um profeta da Bíblia que também a sua cabeça foi cortada. Foi o último profeta do Antigo Testamento, o profeta João Batista. João Batista, por ele falar a verdade contra um rei, a sua cabeça foi cortada. Mas ele não deixou de falar a verdade, ele não perdeu a sua integridade, ele permaneceu fiel a Deus até o último minuto. Mas agora eles foram para cortar a cabeça do profeta. Quando eles chegaram próximo à casa do profeta, o profeta reunido com aqueles homens, ele disse para um deles: fica aí detrás da porta, porque o filho do homicida já veio cortar a minha cabeça, veio me matar. Mas quando esse soldado chegar, você empurra a porta em cima dele. E aqueles homens talvez pensaram: mas o que o profeta está dizendo? A gente não está vendo nada. Mas Deus revelava para Eliseu. Deus revelava sobre o laço do passarinheiro. sobre as artimanhas do inimigo. A pessoa que tem uma vida de comunhão íntima com Deus, Deus revela segredos. Deus mostra o laço do inimigo e Deus fortalece dizendo que será cortado. Quando aquele soldado veio, o rei veio, aquele soldado veio na frente com a espada para matar o profeta Eliseu. Ele foi surpreendido quando aquele servo lançou a porta em cima dele, jogou ele no chão. E o profeta Eliseu se antecipou e disse para o rei: Vossa Majestade, por que viesse tirar a minha vida? Então o rei entendeu que o profeta Eliseu estava em audiência com o Todo-Poderoso e Deus já havia revelado o plano. E o rei foi se queixar por causa da situação. O profeta Eliseu bateu no ombro do rei e disse: Olha, rei, amanhã a essa hora vai ter comida na porta de Samaria. Deus vai dar vitória, vai trazer alimento para o povo amanhã, nesse mesmo horário. O capitão, que era o braço direito do rei, se levantou e disse: Poderia acontecer uma coisa dessa? Ainda que Deus abrisse janela do céu, como poderia isso acontecer? E o profeta Eliseu disse para ele: Você vai ver com os teus olhos, porém você não vai comer. Deus estava usando o profeta Eliseu. O rei se afastou e disse: Então vamos embora. Vamos ver se realmente vai cumprir o que foi falado pela boca desse profeta. Porque tudo que Deus fala, cumpre. Jeremias 1, versículo 12 diz que o Senhor vela pela sua palavra para cumprir. Se foi Deus que falou, acontece. Se foi o homem que falou dele próprio, não acontece. Mas o profeta Eliseu foi usado por Deus, dizendo que haveria comida. Uma comida barata, porque o rei seria o dono da comida e ele venderia a preço muito barato para o povo comer, e o dinheiro ainda ia entrar para os cofres do rei. Quatro leprosos estavam fora do muro da cidade, eles moravam fora do arraial. E eles começaram a conversar entre si e disseram: Olha, vamos até a cidade para ver se a gente come alguma coisa, porque a fome está muito grande. Um dos leprosos disse: Se a gente entrar, a gente vai morrer. Eles vão nos apedrejar, nós somos leprosos. E você não sabe que não tem comida dentro da cidade? Então o outro teve uma ideia: Então vamos no arraial do Sírio, porque lá tem comida. Mas um desses leprosos disse: Não. Se nós formos no arraial da Síria, nós temos dois motivos para morrer. Um porque nós somos hebreus e outro porque nós somos leprosos. Mas ali no meio daquela conversa, alguém disse: O que adianta a gente ficar parado? Se a gente ficar aqui, a gente morre de fome. Vamos no arraial da Síria. Se der certo, a gente vive. Senão, a gente morre. E eles partiram em direção ao arraial da Síria. Tem momentos na nossa vida que a gente precisa se mover. Se a gente ficar parado, a gente vai morrer. Mas se a gente fizer algo, se a gente marchar, Deus vai nos honrar. E aqueles leprosos começaram a marchar em velocidade para o arraial da Síria. Lá no arraial da Síria, Deus fez um barulho aos ouvidos daquele exército, de que estava vindo um grande exército contra eles. E o rei disse para os seus soldados: Olha, eles alugaram outros reis, porque vem um exército muito grande aí marchando contra nós. Mas não era um grande exército, eram apenas quatro leprosos, usados pelo Espírito Santo de Deus para afugentar um grande exército poderoso. Você pode ser comparado, eu posso ser comparado a um daqueles leprosos. Muitas pessoas podem olhar para nós e não dar muito valor, mas se nós estivermos cheios do Espírito Santo, nós temos autoridade de Deus para afugentar muitos demônios. E quando eles foram caminhando, eles fugiram. A Bíblia diz que eles fugiram porque ficaram apavorados, pensando que vinha um grande exército contra eles. E nessa fuga apressada, eles deixaram tudo para trás. Deixaram cavalos, deixou prata, deixou ouro, deixou alimento, deixou as tendas, roupas. Eles foram numa velocidade tão grande, como diz Provérbios 28, versículo 1. O ímpio foge sem que ninguém o persiga, mas o justo está confiado como filho do leão. Eles ficaram tão assustados que eles foram embora desesperados. Quando os leprosos chegaram, ali no arraial da Síria, não havia um soldado sequer da Síria. Quando eles entraram dentro da tenda, havia comida, havia bebida, havia tudo que eles precisaram, eles começaram a se alimentar, se alegrar, e eles começaram a saltitar de alegria por tudo que eles encontraram ali, de riqueza, de animais, até de armas que ficaram para trás. E ali eles estavam ali se alegrando, mas eles disseram: olha, se nós não formos na cidade contar imediatamente o que aconteceu aqui, a mão de Deus vai pesar sobre nós e Deus vai nos castigar, porque nós temos boas notícias e nós não podemos ocultar do povo da cidade de Samaria o que aconteceu. A palavra evangelho, ela significa boas notícias. Nós que somos servos de Deus, nós não podemos ficar para nós com essa boa notícia sem falar para quantas pessoas dessa terra que estão aprisionadas, não dentro de uma cidade, mas aprisionadas no vício, na bebida, aprisionada no vazio do seu coração, porque não conhece as boas notícias que nós temos para dar. E que boas notícias são essas, pastor? Que Jesus morreu na cruz do Calvário para salvar uma humanidade perdida e aprisionada. E essa salvação é para você que está nos ouvindo e nos assistindo. Talvez você esteja preso no crack, na cocaína, na maconha. Mas a Bíblia diz no livro de João, no capítulo 8, versículo 32, e conhecereis a verdade, e a verdade vos libertará. E no versículo 36 fala que se o Filho vos libertar, verdadeiramente sereis livres. Deus tem uma libertação para você. E agora os leprosos voltaram lá e contaram o que havia acontecido e foram até o rei, e o rei mandou averiguar. E quando chegou no arraial do Sírio, tinha muita comida, e eles trouxeram, e na porta de Samaria tinha uma multidão para comprar aqueles alimentos a um preço muito barato, e eles iam comprando aqueles alimentos, levando e se alegrando. O arraial da Síria não tinha mais um soldado sequer, e agora estavam alegres porque estavam libertos, soltos. Mas aí o capitão foi colocado ali na responsabilidade de anotar ali o nome das pessoas que estavam comprando, e de repente alguém atropelou ele, ele caiu no chão e foi pisoteado, e ele viu, mas ele não usufruiu, ele não comeu por causa da sua incredulidade. Então aí Deus nos mostra um grande milagre que ele operou. Não sei qual é a situação que está te aprisionando ou te prendendo. Faça como Eliseu, busque o Senhor. Talvez você esteja numa situação que você precisa tomar uma decisão, e a decisão é você caminhar para a presença de Deus, porque Deus tem a solução para o seu problema. Guarde essa palavra no seu coração. Esse que vos fala é o pastor Manuel Correia, da Assembleia de Deus Ministério de Madureira.
2: Uma palavra do coração de Deus para o seu coração. Pastor Manuel Correia, da Igreja Assembleia de Deus Madureira, trouxe o devocional de hoje. Você foi impactado, foi tocado pelo Senhor? Mande seu testemunho, 339-9845-1089. Pastor Manuel Correia, a sua agenda para a semana.
3: A minha agenda para a semana: hoje nós temos culto de ensino na nossa igreja sede, que em Governador Valadares, Rua Florianópolis, número 83, bairro Santa Terezinha. Temos culto de ensino hoje, também tem quinta e domingo. Nós também temos culto nas nossas congregações do bairro Palmeiras, quarta-feira, na Rua F, número 521, domingo. Temos também nas nossas congregações, Conjunto Si, Rua Maria Júlia, ali também é quarta, sexta, domingo. Santos Dumont 2, Rua Expedito, quarta, sexta, domingo. E ali também Frei Inocêncio, na Rua John Kennedy, 361 do Centro, quarta, sexta e domingo.
2: Muito bem, o programa Almoce com a Palavra. Você foi nutrido hoje com a Palavra do Eterno. Agora vamos a um período de louvor. Para você que está pelo YouTube, vamos fazer uma breve pausa. E para você que está na FM, vamos com a temática do dia: Jesus, meu guia, é 89 Maravilha 12:26.

0: Jesus, meu guia é. 89 Maravilha, 12h33 é o programa Almoce com a Palavra. Participe da nossa programação 339-9845-1089. 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Recebemos nesse exato momento nos estúdios da 89 Maravilha o pastor Rafael da Igreja Mundial do Poder de Deus e vai trazer uma palavra poderosa para o seu coração. Vai falar das campanhas da igreja nessa semana, campanhas de libertação para você, querido ouvinte, que está nos acompanhando pelo aplicativo, também ao vivo pelo YouTube, em @Valadares89MaravilhaFM. Está na hora de ser impactado pelo poder de Deus. A paz do Senhor Jesus, meu irmão.
1: A paz, meu irmão Wesley. Muito boa tarde, meu amigo, minha amiga ouvinte da Rádio Maravilhas. Estamos aqui nesse momento agora para trazer uma palavra de Deus para o seu coração. E claro, convidar você para participar conosco do nosso culto ainda hoje, culto da terça-feira do Milagre Urgente. Estamos aí na campanha da entrega do pão, o pão que representa Jesus, porque Jesus, ele disse: eu sou o pão da vida. Ele é o pão da vida, o pão que desceu do céu. Uma vez crendo nesta palavra, confiando no seu poder, nós somos todos abençoados. Tivemos um culto hoje, meus irmãos, pela manhã, às 8 da manhã, e foi uma bênção de Deus. Ainda teremos o culto às 15h19h30. Aqui na Igreja Mundial do Poder de Deus, você pode comparecer, você pode cultuar conosco, porque cremos que Deus tem promessa, Deus tem bênção para você. E esse pão que nós estamos entregando hoje, nós subimos ao monte ali ontem, o pico do Bituruna, e apresentamos a Deus, consagramos, pedimos a Deus que ele venha consagrar pela fé as pessoas que vieram pela manhã, participou, recebeu do pão e levou essa bênção para casa para compartilhar com a sua família. Então, você que precisa de uma resposta de Deus, como a terça-feira na Igreja Mundial é chamada Terça-feira do Milagre Urgente, vem estar conosco. Dá tempo ainda. Você que precisa.

Então você quer visitar, passe na Avenida Brasil, os cultos, né? São cultos de poder para você que tá pelo YouTube. Vamos fazer uma breve pausa. E para você que tá na FM, vamos de louvor. E o louvor na temática vai acontecer. Milagres Damares, 89 Maravilha, 12:37. Boa tarde.

0: Louvado seja o nome do nosso Senhor e Salvador Jesus. Vai acontecer milagres. Damaris 89 Maravilha 1242. É o programa Almoce com a Palavra. Agora nessa segunda parte, com a Igreja Mundial do Poder de Deus, com o pastor Rafael. Dando continuidade ao programa, é o momento de você ser impactado por Deus. Participe, deixe seu nome para a oração pelo 339-9845-1089. Pastor Rafael, a mensagem.
1: Você que precisa de uma resposta de Deus, você que precisa que Deus venha ao seu favor para transformar, mudar a tua vida. Olha só o que diz a palavra de Deus em Salmos, capítulo 91, verso 14. Aqui está a receita, porque o salmista Davi, ele foi, em todas as fases da vida dele, abençoado. Aqui está a receita. Então, se você quer essa bênção, assim está escrito: porque a mim se apegou com amor, eu o livrarei, pô-lo-ei a salvo, porque conhece o meu nome. É a palavra de Deus. Tudo muda na vida de uma pessoa quando essa se apega a Deus. Ela se apega com amor às coisas de Deus. Deus é grande, Deus é fiel, Deus ele é poderoso. Nós vivemos em um mundo onde há muitas coisas ruins, né? Dificuldade, tribulação, pessoas que passam por depressão. Talvez é o seu caso aí. Pessoas que não têm paz na vida sentimental, não é amada, não tem alegria no coração, alegria do Senhor. Mas aqui está a palavra. A vida do salmista foi transformada. E Deus pode transformar a tua vida. Deus pode mudar a tua situação. Então se apegue a Deus, mas se apega com amor no seu coração, porque Deus vai te colocar a salvo. Ele vai mudar a tua vida, a tua situação. E aqui na Igreja Mundial do Poder de Deus, nós temos visto pessoas que se apegou a esse Deus com amor e mudou de vida. Vamos de milagres agora, e você vai ver relatos de pessoas que foram impactadas pelo poder de Deus.
2: Gente, cadê a família dessa mulher? Nossa, essa mulher. Cadê os parentes dela? Saiu o que dela? Parentes? Cadê os parentes dessa mulher? Ela veio sozinha aqui pra igreja? Saiu o que dela?
3: Filho.
2: Hã?
3: Filho.
2: Ela era seca?
3: É, era.
2: Era seca?
3: Era.
2: Você que trouxe ela?
3: Trouxe.
2: Você sabe que ela tá chegando agora?
3: Ela disse, né?
2: Ela disse? Mostra aqui. Abra os olhos e olha pro seu filho. Você tá vendo ele?
3: Então.
2: Mostra os dedos aí pra ver se ela tá vendo mesmo. Quantos dedos tem ele?
3: Cinco. Cinco. Cinco.
2: Aí agora? Alô? E agora? Glorifica de pé! Olha a emoção do filho! Pode glorificar, Brasil! Tá aqui a mão de Deus! É forte, não é? Veja a emoção do rapaz que não acreditava! Ele não acreditava, não! De nascença, veja, Brasil, está enxergando perfeitamente, não está? Pode chorar, você nunca viu isso, porque isso só acontece no Evangelho de verdade. Somente veja o cego enxergando, veja, veja a mão de Deus. Olha a emoção desse jovem. E aí, meu filho, você acredita agora?
3: Acredito.
2: Você não estava acreditando, não, né?
3: Eu não estava, não, mas ela disse que eu acreditei.
2: Ela nunca viu o rosto do filho.

0: Deus! Oh, glória a Deus!
1: É forte, igreja. Tá feliz, né, filho?
2: Tô.
1: Ela não via seu rosto, né?
2: É.
1: Deixa ela olhar o seu rosto agora, deixa. Olha pro rosto dele.
0: Meu filho.
1: É bonito, rapaz?
0: Bonito, é.
1: Hein?
0: Bonito.
1: Agora veja um bonito e um feio. Olha pra mim agora. Tá vendo meu rosto? Hein?
0: Tô.
1: Olha pra um feio, e olha pro bonito. Dá um abraço pro bispo. É forte o que Jesus faz aqui, Brasil. Aqui o cego enxerga de verdade, Brasil. Vem pra cá, vem. Vem receber milagre. Venha pra Igreja Mundial do Poder de Deus. Venha, venha pro ministério de verdade. Tá aqui o evangelho de Jesus. Perseguem, pisam, machucam. Mas é por causa disso. Eu tenho apanhado por causa disso. Você tem percebido isso na televisão? Quem tem percebido? É pancada, é perseguição, é humilhação, é ameaça de morte, é arma na cabeça. Várias vezes já fizeram em São Paulo há pouco tempo, botaram pistola na minha cabeça. Se eu não parasse com isso, eu ia me matar. Pode matar, pode matar se quiser matar, mas eu não vou parar não. Eu não vou não, porque eu não sou covarde não. Eu não sou covarde, eu não nasci pra covardia não, Brasil. Não. Tá aqui, ó. Olha a alegria desta mulher. Sofria muito com isso, né, mulher?
0: É bonito, meu filho, é bonito.
1: Você sofria demais, né?
0: Sofria, eu queria tanto ver o rosto do meu filho. O rosto da minha filha, agora eu vou enxergar.
1: Olha pra mim, olha pro povão aqui, vem cá, vem. Vem ver como é que tá bonito isso aqui, olha a multidão que tem aqui, ó. Tá vendo o povão, tá? Olha aí, ó, olha na frente. Olha. Tá vendo? O que o povo tá fazendo? O que eles estão fazendo?
0: Tá dando tchau.
1: Hã?
0: Tá dando tchau.
1: É? Olha pra lá, faz assim, igreja, ó. O que eles estão fazendo?
0: Outros dando tchau.
1: Hein?
0: Tá dando beijo, outros dando tchau.
1: Tá dando beijo pra mim, tá vendo? Pode glorificar! Meu Deus, é forte demais o que esse Deus faz aqui! Olha a emoção da sua mãe, meu filho. Tá acreditando agora, não tá?
2: Tô.
1: Quando ela falou, você não acreditou, não.
3: Testemunho forte na Igreja Mundial do Poder de Deus. Vamos aqui aos pedidos de oração, pastor. É, quem pede oração é Lana Beatriz. Ela disse assim: peço oração por mim, Lana Beatriz Magalhães Viana, meu filho Lindolfo Emílio Viana e o Cleiton Magalhães Viana. Preciso de livramentos de diabetes e meu marido e meu filho precisam ser livres do vício do cigarro e também o vício de beber Coca-Cola, né? Acaba, sei lá, não é que é pecado, mas acaba também, né, pastor?
4: Virando, verdade, verdade.
3: Virando um vício.
4: É um vício.
3: É um vício.
4: Wesley, nós iremos orar, iremos pedir a Deus pela vida da irmã que pelo WhatsApp pediu esse socorro de Deus, né? Aproveitando esse gancho, já prepara o seu copo com água. Você que já preparou, pega nas suas mãos, porque é momento da oração da fé. O Deus que pode todas as coisas, iremos pedir a Ele para consagrar esse copo com água. Você vai beber, vai ser tocada pela força do Senhor, tá certo? É momento de oração. Senhor nosso Deus e nosso Pai querido e amado, agora nesse momento nos colocamos em oração diante da Tua santa presença. Há muitas pessoas que oram conosco agora, aqui na cidade de Valadares, pelo YouTube, pessoas que têm acreditado no Teu poder, Senhor. Então vai de encontro a essa pessoa, vai de encontro, meu Deus, à necessidade dela e toca com o Teu poder para curar, para transformar de uma forma poderosa a vida dela. porque está escrito na tua santa palavra. O Senhor quem disse que estaria conosco até o fim do século. Então esteja com essa pessoa nesse momento difícil que ela está enfrentando, Senhor. Meu Deus, toque e consagra esse copo com água, essa garrafa d'água. Todos que beberem, receba força e receba o teu poder. A unção da cura, no nome do Pai, do Filho e do Espírito Santo. Amigos, Deus abençoa a sua vida, a sua casa. Deus abençoa a tua família. Beba da água consagrada, abençoada. Seja curada, seja curado, seja feliz. Em nome de Jesus.
3: Amém. Graças a Deus. E lembrando também aos ouvintes, maravilha, que querem participar da Igreja Mundial do Poder de Deus, os cultos dessa semana, pastor?
4: Teremos o culto ainda hoje, Wesley, meu irmão, às 15 horas da tarde, e como também 19:30 da noite. Aqui na Igreja Mundial do Poder de Deus, Avenida Brasil, 3914. Aqui no centro, nós temos o privilégio, o prazer de receber você ali para entregarmos o pão para você, para orarmos por você e apresentar a palavra de Deus, e através da fé você vai ser abençoado. Culto hoje ainda, às 15 horas e 19:30 da noite. Temos o culto na quinta-feira também, 8, meio-dia, às 15 horas e 7:30 da noite. E a sexta-feira da libertação, os mesmos horários, 8, meio-dia, às 15 horas e à noite, 7:30. Tá certo? Eu espero por você. Fica na paz, fica com Deus. Deus te abençoe, que a sua tarde seja abençoada.
3: Amém, pastor, e a todos os ouvintes da 89 Maravilha. Na live aqui pelo YouTube encerrada, fique daqui a pouco com a nossa nova live, que é do programa Uai Maravilha, segunda edição, o jornalismo da 89 Maravilha, às 13:30 com Marcos Garcia. E você, ouvinte Maravilha, vai ficar com o último louvor. Tocando o seu coração na 89 Maravilha, santo para sempre.

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1: A paz do Senhor Jesus. Salmos capítulo 63, versículo 3. Porque a tua benignidade é melhor do que a vida. Os meus lábios te louvarão. Que as bênçãos de Deus os alcancem nessa hora. 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
5: Boa tarde, em parceria com o Portal Uai, começa agora o Jornal Uai Maravilha, segunda edição. Eu sou Ariane Fernandes.
6: E eu sou Leonardo Batista. Vamos aos destaques da edição desta terça-feira, 25 de agosto de 2026. Começando com o repórter Jean Brito.
7: Avião de pequeno porte cai em área de mata na Grande BH.
5: Vamos aos destaques de hoje com Gustavo Fonseca.
8: Carro bate em ônibus e deixa 3 feridos em Juiz de Fora.
6: Aguinaldo Marteleto traz o seu destaque.
9: 2 pessoas morrem e uma fica gravemente ferida em acidente na BR-116 em Minas.
5: Agora o destaque da economia com Sérgio Monteiro.
10: Salário mínimo tem novo reajuste para 2027.
6: E o destaque internacional com Marcos Garcia.
11: Estados Unidos preparam maior revogação em massa de vistos da história.
5: E mais, homem é encontrado morto dentro de casa e esposa é suspeita do crime em Ipatinga.
6: Homem é morto também após ser agredido com barra de ferro e pedaços de madeira em Santa Luzia.
5: E na receita do dia, arroz de forno.
6: E os melhores momentos do Pergunte ao Seu Prefeito, de Belo Horizonte, Betim e também Contagem.
5: E os destaques do esporte é com ele, Roger Luiz.
12: Hoje começa os primeiros 90 minutos da decisão. Tem Cruzeiro e Atlético, é Copa do Brasil. Daqui a pouco as informações na 89 Maravilha.
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5: Olá, boa tarde no 89 Maravilha 1 e 2. Esse é o Jornal Uai Maravilha, segunda edição. E vamos começar informando que um avião de pequeno porte cai em área de mata na Grande BH. Quem tem todas as informações é o repórter Jean Brito.
7: Um avião de pequeno porte caiu na manhã desta terça-feira em uma área de mata na zona rural de Mateus Leme, na região metropolitana de BH. O piloto de 29 anos era o único ocupante da aeronave e foi retirado com segurança por populares após realizar um pouso de emergência. Ele estava consciente e foi levado para atendimento médico. Segundo informações preliminares do Corpo de Bombeiros, o ultraleve monomotor apresentou uma pane durante um voo entre BH e Bom Despacho, que teria como objetivo uma possível manutenção. Durante o trajeto, houve uma pequena explosão em um componente, seguida de um princípio de incêndio. O piloto acionou o sistema de paraquedas da aeronave e conseguiu realizar o pouso em uma região de mata. A aeronave havia decolado do aeroporto da Pampulha. A motiva aeroporto informou que não houve comunicação do piloto com a torre de controle relatando emergência ou pane. Três viaturas dos bombeiros foram mobilizadas e a situação foi controlada. O CENIPA também foi acionado para acompanhar a ocorrência e investigar as circunstâncias da queda. Repórter Jean Brito.
6: Obrigado, Jean. Agora 1:03. A Prefeitura de Belo Horizonte realiza uma operação especial de trânsito, né, e transporte no entorno do Mineirão para o clássico entre Cruzeiro e Atlético, marcado para esta terça-feira, às 9 horas da noite. Os agentes da BH-TANS, Guarda Civil e também Polícia Militar vão atuar na região para organizar o fluxo de veículos, orientar torcedores e garantir a segurança durante a partida.
5: As primeiras mudanças começaram nesta segunda-feira, a partir das 8 horas da noite, com proibição de estacionamento e alterações na circulação.
6: O transporte coletivo terá reforço após o clássico, principalmente nas linhas 64, 67, 6350 e o 5106. As linhas diretas do MOV terão paradas nas estações UFMG e Mineirão. Também serão disponibilizados pontos específicos para táxis, veículos de aplicativos e caronas. Vans e ônibus fretados das torcidas terão locais determinados para o estacionamento.
5: Leandro Moraes, assessor da Diretoria de Operações da BH Trans, falou para a Rádio 89 Maravilha sobre as mudanças e os itinerários devido ao superclássico de hoje à noite e os cuidados de quem vai do aplicativo para o estádio. Vamos ouvi-lo.
3: Hoje tem clássico às 21 horas no Mineirão e a operação de trânsito começa bem antes da partida. 4 horas antes do jogo, a BH Trans realizará uma mudança de circulação na Avenida Abraão Caran. As duas pistas passam a operar em sentido único, da Antônio Carlos até a Orla da Pampulha. O objetivo é facilitar o acesso dos estacionamentos do estádio. 2 horas antes da partida, os semáforos da Avenida Antônio Carlos, entre o Viaduto São Francisco e a Barragem da Pampulha, passam a operar em amarelo piscante e os nossos agentes irão atuar nos cruzamentos. Uma atenção especial vai para a torcida do Atlético. O acesso será somente pelo portão 3 do Mineirinho, na Avenida Chafi Ferreira. Assim, a melhor rota de acesso é a Orla da Pampulha, ou seja, pela Avenida Otacílio Negrão de Lima. Evite transitar pela Presidente Carlos Luz e Antônio Abraão Caran. Para quem vai chegar de aplicativo ou táxi, a orientação é indicar a Alameda das Cariotas como destino. E para aqueles que vão se dirigir aos bares ou vão utilizar as estações de transferências do MOV, então é ter prudência, né? Aqueles que vão de carro, utilizem os aplicativos de trânsito para escolherem as melhores rotas. E se for beber, não dirija, né? Utilize o transporte coletivo.
6: Para a torcida do Atlético, o acesso ao estádio será pelo portão 3 do Mineirinho, pela Avenida Chafi Ferreira, que será interditada a partir das 9 horas da manhã. Já está interditada, né? A recomendação é de que os torcedores cheguem cedo e priorizem o transporte público. A orientação geral é evitar as avenidas Presidente Carlos Luz e Abraão Caran, dando preferência à Orla da Pampulha e Avenida Otacílio Negrão de Lima.
5: Na 89 Maravilha, 1:06. Carro bate em ônibus e deixa 3 feridos em Juiz de Fora. Quem tem todas as informações é o repórter Gustavo Fonseca.
8: Um acidente envolvendo um carro e um ônibus deixou 3 pessoas feridas nesta terça-feira em Juiz de Fora, na Zona da Mata de Minas Gerais. A batida aconteceu em uma via da cidade e chamou a atenção para a força do impacto. Parte do automóvel ficou presa debaixo do coletivo. Segundo as informações divulgadas, as 3 vítimas estavam no carro no momento da colisão. Elas ficaram feridas e precisaram receber atendimento das equipes de emergência. O estado de saúde das vítimas e a gravidade dos ferimentos foram informados pelas equipes que atuaram na ocorrência. Imagens do acidente mostram o automóvel parcialmente destruído e com uma parte da estrutura debaixo do ônibus. A dinâmica da batida e as circunstâncias que levaram à colisão ainda deverão ser apuradas pelas autoridades. O acidente mobilizou equipes de socorro e provocou impactos no trânsito da região. A ocorrência também reforça a necessidade de atenção dos motoristas, principalmente em trechos urbanos de grande circulação, onde qualquer colisão pode envolver veículos de grande porte e causar consequências graves. As causas do acidente serão investigadas. A orientação é que motoristas mantenham velocidade compatível à via, respeitem a sinalização e redobrem os cuidados em áreas de circulação de ônibus e outros veículos pesados. Repórter Gustavo Fonseca.
6: Agora 1:08. Obrigado, Gustavo, pelas informações, né? A Polícia Federal investiga 3 tentativas de negócios envolvendo Fábio Luiz Lula da Silva Lulinha, filho do presidente Lula, a lobista Roberta Luxinger e o Camilo Antunes, conhecido como Careca do INSS, junto ao Ministério da Saúde.
5: As negociações envolviam a venda de medicamentos à base de cannabis, testes para dengue e outras arboviroses, além de possíveis parcerias com o Laboratório Público de Goiás. Nenhuma das tratativas avançou.
6: A principal negociação citada pela Polícia Federal envolvia a venda de 627 milhões em medicamentos à base de cannabis. Segundo os investigadores, Roberta e Careca se reuniram em 2024 com integrantes do Ministério da Saúde para apresentar um plano de comercialização dos produtos.
5: A proposta previa o fornecimento de 1 milhão de frascos por 40 empresas, incluindo uma ligada ao Careca do INSS. A Polícia Federal afirma que Roberta dizia representar Lulinha e pretendia receber 20% sobre as vendas.
6: Outra frente investigada envolvia a possível venda de testes rápidos para dengue e outras doenças, em um contrato estimado em cerca de R$1 bilhão.
5: Também foram identificadas conversas sobre parcerias produtivas com a IGECO, um laboratório público de Goiás. Segundo os documentos, as propostas relacionadas ao laboratório foram rejeitadas pela área técnica do Ministério da Saúde.
6: A Polícia Federal afirma ainda que Lulinha tinha uma suposta comunhão de interesses econômicos com Roberta, que seria beneficiária realmente indireta das ações da lobista.
5: A investigação também aponta que ela teria pago R$217 mil em despesas de cartão de crédito para Marco Aurélio Ribeiro, ex-chefe de gabinete do presidente Lula. As defesas dos envolvidos negam irregularidades, enquanto o Ministério da Saúde informou que nenhuma das iniciativas teve encaminhamento e que as compras são realizadas por meio de concorrências públicas.
6: Agora 1:10 e vamos à previsão do tempo com ela, Lucélia Ribeiro. Muito boa tarde.
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14: Boa tarde, Ariane, Léo e a todos os ouvintes do Jornal Ai Maravilha, segunda edição. Segundo o Instituto Nacional de Meteorologia, a previsão nesta terça-feira é de tempo instável no centro e sul de Minas, com tempestades severas associadas a rajadas de vento e granizo. Nas demais localidades, calor, tempo seco e sol entre nuvens. As temperaturas seguem elevadas no noroeste, onde as máximas ultrapassam os 36 graus. Já a umidade permanece em alerta no norte e no triângulo, com índices abaixo dos 20%. Após registrar 40,6% do volume esperado para todo o mês de agosto na segunda-feira, Belo Horizonte pode registrar novas pancadas de chuva durante a tarde desta terça-feira. Segundo a Defesa Civil, as precipitações podem vir acompanhadas de raios e rajadas de vento. A mínima foi de 15 graus e a máxima pode chegar aos 31 graus. A previsão é de tempo aberto com aumento de nebulosidade no decorrer do dia. A umidade melhora e fica acima dos 40%.
5: Na 89 Maravilha, 1:11. Duas pessoas morrem e uma fica gravemente ferida em um acidente na BR-116. Agnaldo Marteleto tem todos os detalhes.
9: Duas pessoas morreram e uma ficou gravemente ferida em uma batida frontal entre um carro e um caminhão na BR-116 em Dom Cavate, na região do Vale do Rio Doce. O acidente aconteceu na tarde dessa segunda-feira, no quilômetro 475 da rodovia, entre Dom Cavate e distrito de Taruaçu de Minas, em Tarumirim. Segundo informações da concessionária Ecovias Rio Minas e da Polícia Rodoviária Federal, o carro teria invadido a pista contrária, por motivos ainda não esclarecidos, e atingido o caminhão de frente. As duas vítimas que morreram estavam no automóvel e eram um homem e uma mulher. Uma terceira pessoa, que também estava no carro, ficou gravemente ferida. A vítima ferida foi socorrida em estado grave e encaminhada para o hospital Nossa Senhora Auxiliadora, em Caratinga. O motorista do caminhão não ficou ferido e foi liberado no local. Informações de outros levantamentos apontam que as vítimas fatais ficaram presas às ferragens e precisaram ser retiradas pelos bombeiros. Após a colisão, a BR-116 chegou a ficar totalmente interditada para o atendimento da ocorrência e o trabalho das equipes de resgate posteriormente. O tráfego passou a funcionar no sistema de pare e siga. A perícia esteve no local para reunir informações que possam esclarecer as circunstâncias e a dinâmica do acidente. As causas que levaram o carro a cruzar para a pista contrária ainda serão investigadas pelas autoridades. A ocorrência mobilizou equipes da Polícia Rodoviária Federal, do Corpo de Bombeiros e da concessionária responsável pela rodovia. De Barbacena, repórter Aguinaldo Marteleto.
6: Obrigado, Aguinaldo, pelas informações. Agora 1h13. A Polícia Federal deflagrou nesta terça-feira a Operação Leste do Espinhaço, com o objetivo de combater um esquema de fraudes contra os cofres da União. A ação é realizada em conjunto com a Coordenação Geral de Inteligência da Previdência Social do Ministério da Previdência Social.
5: Ao todo, foram cumpridos 91 medidas judiciais em 10 cidades, sendo 9 municípios de Minas Gerais e um do Espírito Santo. A operação realizou 25 mandados de prisão preventiva, 33 de busca e apreensão e outras 33 medidas para assegurar bens e valores relacionados às investigações.
6: Segundo a Polícia Federal, o esquema envolvia a criação de pessoas fictícias e a falsificação de documentos, como certidões de nascimento, documentos de identidade e comprovantes de residência. O objetivo era conseguir benefícios previdenciários de forma fraudulenta, principalmente o benefício destinado a idosos de baixa renda.
5: As investigações identificaram 457 benefícios previdenciários fraudados, dos quais 240 ainda estavam ativos. O prejuízo provocado aos cofres da União é estimado em mais de 86 milhões de reais. Os envolvidos poderão responder pelos crimes de estelionato qualificado e associação criminosa.
6: A Operação Leste do Espinhaço busca desarticular toda a estrutura do grupo e interromper o pagamento dos benefícios obtidos de maneira irregular. As investigações continuam para identificar outros possíveis envolvidos e recuperar valores desviados dos cofres públicos.
5: Na 89 Maravilha, 1:15. Homem encontrado morto dentro de casa e esposa é suspeita do crime em Ipatinga. Quem tem todas as informações é o nosso repórter Sargento Hamilton Marcos.
13: O homem de 46 anos de idade foi encontrado morto dentro de sua casa na cidade de Ipatinga, Vale do Aço. A esposa dele, de 49 anos de idade, é suspeita de envolvimento no crime. O caso chamou a atenção da Polícia Militar pelas circunstâncias da morte e pelas diferentes versões apresentadas pela mulher. Segundo a perícia, a vítima estava sobre um colchão coberto de sangue e apresentava 4 perfurações no rosto. Debaixo do corpo foi encontrada uma tábua de madeira usada como instrumento da agressão, com 2 objetos pontiagudos fixados na estrutura. A perícia indicou ainda que o homem não teria tido possibilidade de reação durante o ataque. A mulher contou aos policiais que havia saído para beber com o marido e depois deixou a casa para comprar cervejas, cigarros. Informações, inclusive, que, segundo ela, ao retornar, afirmou ter encontrado a casa escura e o marido ferido. Ela também disse inicialmente que poderia ter ocorrido uma invasão ao imóvel. No entanto, os policiais não encontraram sinais de arrombamento. Outro ponto que levantou suspeita foi a ida ao bar. A mulher afirmou ter comprado 3 cervejas e cigarros no estabelecimento, mas o proprietário disse à polícia que não esteve no local, ela não esteve no local durante o período em que o bar funcionou. Além disso, não foram encontradas testemunhas que confirmassem a suposta invasão da residência. A mulher também relatou aos policiais militares que já teria sido vítima de agressões, né, nos episódios de violência doméstica praticada pelo marido, incluindo uma agressão há cerca de 2 semanas antes do crime. Diante das contradições e das informações levantadas no local, ela foi encaminhada à Delegacia de Polícia Civil, onde prestou esclarecimentos. A investigação deve apurar a dinâmica da morte e a eventual participação da suspeita no homicídio. Repórter Sargento Hamilton, e lembrando, se você não quer aparecer, não deixe o fato acontecer, não quer ser notícia, não se envolva com a polícia, fala comigo com o Sargento Hamilton aqui, o vigilante da cidade.
6: Obrigado, Sargento Hamilton Marcos. Agora, 1h18, esse é o seu Jornal Uai Maravilhas, segunda edição. Um engavetamento envolvendo uma carreta, um ônibus de viagem e um caminhão interditou parcialmente a BR-381, a Fernão Dias, em Brumadinho, na região metropolitana de Belo Horizonte. O acidente aconteceu na manhã desta terça-feira, na altura do quilômetro 525, no sentido São Paulo.
5: A batida ocorreu por volta das 10 horas da manhã e deixou 2 pessoas com ferimentos leves. Segundo a concessionária Motiva Minas, SP, outras 28 pessoas que estavam no veículo não se feriram. As 2 vítimas receberam atendimento, mas recusaram encaminhamento para o hospital.
6: O caminhão ficou prensado entre o ônibus e a carreta, e as cabines do caminhão e do coletivo ficaram bastante danificadas. Equipes da operação e resgate da concessionária foram mobilizadas para atender a ocorrência.
5: Devido ao acidente, o trânsito no sentido São Paulo ficou parcialmente interditado e o congestionamento chegou a 4 quilômetros no início da tarde. As equipes trabalham na ocorrência e na liberação da pista.
6: Agora 1h19. Homem é morto após ser agredido com barra de ferro e pedaços de madeira em Santa Luzia. Que barbaridade, né? Quem traz mais informações é ele de volta, Jean Brito.
7: Um homem de 49 anos foi encontrado morto após ser agredido com golpes de barra de ferro e pedaços de madeira em Santa Luzia, na Grande BH. A polícia militar foi acionada por uma mulher que ouviu pedidos de socorro. Ao chegarem ao local, os militares encontraram a vítima com diversos ferimentos. O homem tinha passagens pela polícia, inclusive por tráfico de drogas. A motivação do crime ainda é investigada, mas existe a suspeita de que o homicídio tenha ocorrido após uma briga. Um dos suspeitos foi preso enquanto procurava atendimento na UPA Central. Ele afirmou que havia caído de uma laje, mas a participação dele nas agressões ainda é apurada. O homem também possui passagem por importunação sexual. A perícia da Polícia Civil foi acionada para analisar o local e levantar informações que possam esclarecer a dinâmica do crime. A investigação deve identificar outros possíveis envolvidos e determinar o que teria provocado a agressão que terminou com a morte da vítima. Repórter Jean Brito.
5: Obrigada pelas informações, Jean Brito, na 89 Maravilha, 1h20. A Braskem protocolou um pedido de recuperação extrajudicial na Justiça de São Paulo para tentar reestruturar uma dívida de aproximadamente 56 bilhões de reais, equivalente a cerca de 10 bilhões de dólares. A medida busca criar um ambiente protegido para que a empresa negocie as condições do endividamento com os credores.
6: Com o pedido, a companhia terá um período de 90 dias de proteção contra cobranças enquanto tenta chegar a um acordo. Para que o plano seja aprovado, será necessário obter o apoio de mais de 50% dos credores em cada classe de dívida. A Braskem já conta inicialmente com a adesão de cerca de 39,6% dos créditos envolvidos.
5: A recuperação extrajudicial tem foco exclusivamente financeiro e, segundo a empresa, não altera as obrigações com fornecedores, clientes e demais parceiros comerciais. A crise financeira ocorre em um cenário de dificuldades no setor petroquímico, com queda queda das margens, excesso de oferta internacional e pressão sobre a geração de caixa.
15: A situação também é acompanhada de perto por causa dos passivos relacionados ao fundamento do solo em Maceió, em Alagoas, provocado pela atividade de mineração de salgema da empresa.
5: Representantes das vítimas temem que a reestruturação financeira prejudique as obrigações de reparação, enquanto a Braskem afirma que essas responsabilidades não fazem parte do pedido e continuam vigentes.
15: Agora 1h22, salário mínimo tem novo reajuste para 2027. Mais informações com o repórter Sérgio Monteiro.
10: O governo federal prevê um reajuste do salário mínimo para R$ 1.741 em 2027. A nova estimativa foi apresentada pelo ministro da Fazenda, Dário Durigan, e será incluída no projeto de lei orçamentária anual, que precisa ser encaminhado ao Congresso Nacional até o dia 31 de agosto. O valor representa um aumento de R$ 120,00, ou cerca de 7,4% em relação ao salário mínimo atual, que é de R$ 1.621,00. A nova projeção também é de R$ 24,00 maior que a estimativa apresentada anteriormente pelo governo, que era de R$ 1.717,00. O reajuste segue a política de valorização do salário mínimo, que considera a inflação medida pelo INPC e o crescimento da economia. O novo valor também serve de referência para aposentadorias, pensões e benefícios sociais vinculados ao piso nacional. Apesar da previsão de R$ 1.741, o valor ainda não é definitivo. O número final dependerá da inflação acumulada até novembro e poderá ser atualizado no fim deste ano. O aumento terá impacto direto nas contas públicas, justamente porque diversos benefícios previdenciários e assistenciais são corrigidos com base no salário mínimo. A proposta orçamentária de 2027 será agora analisada pelo Congresso Nacional. Para os trabalhadores que recebem o piso, a previsão representa ganho nominal de R$ 120,00 a partir do próximo ano, caso o valor seja confirmado. Para o Jornal Uai Maravilha, segunda edição, repórter Sérgio Monteiro.
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14: Chegou a hora da receita do dia aqui no Jornal Uai Maravilha, segunda edição. Quem disse que uma refeição saborosa precisa dar trabalho? Hoje vamos aprender a fazer um arroz de forno super rápido, perfeito para aproveitar o arroz que sobrou em poucos minutos. Vamos aos ingredientes? Você vai precisar de 3 xícaras de arroz cozido, uma lata de legumes variados, um peito de frango cozido e desfiado, 2 tomates picados, uma cebola em rodelas, um copo de requeijão, meia xícara de queijo mussarela ralado, meia xícara de batata palha, 2 colheres de sopa de molho de tomate, uma colher de sopa de óleo, sal e pimenta do reino a gosto. Vamos ao preparo? Comece misturando o arroz com os legumes e reserve. Em uma panela, aqueça o óleo, refogue a cebola, acrescente o tomate, o frango desfiado e o molho de tomate. Tempere com sal e pimenta e cozinhe por alguns minutos. Agora é só montar. Em um refratário, faça uma camada de arroz, outra de requeijão e outra do refogado de frango. Repita as camadas e termine com arroz. Cubra com mussarela ralada e batata palha.

0: Firmada, a medida será a maior revogação em massa de vistos da história do país e deve ser anunciada nas próximas semanas pelo Departamento de Estado. A ação deverá atingir vistos B1 e B2 emitidos entre 2016 e 2026. B1 é destinado a viagens de negócios, enquanto o B2 é utilizado para turismo, visitas familiares e tratamentos médicos. O governo afirma que trabalha em conjunto com o Departamento de Segurança Interna para identificar pessoas que entraram como visitantes de curta duração, mas depois buscaram permanecer no país por meio de pedidos de refúgio. A revogação dos vistos não significa deportação imediata. Segundo autoridades ouvidas pela agência Associated Press, muitos dos afetados continuariam com os pedidos de asilo em andamento, mas perderiam o status relacionado aos vistos de turismo ou negócios. Para o jornal Uai Maravilha, segunda edição, repórter Marcos Garcia.
1: E você, ligadinho no Jornal é Maravilha, segunda edição, não sai daí, porque daqui a pouquinho voltaremos com mais informações, utilidade pública, esporte e, é claro, a exclusiva do dia.
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0: Boa tarde, 1 hora 31 minutos. Está no ar o Jornal Uai Maravilha, edição regional. O som da informação que chega junto com o som do céu. Vamos aos destaques de hoje. Polícia encontra barras de maconha dentro de máquina de lavar de roupas em Mantena. duas pessoas.

Pessoas morrem e outra fica gravemente ferida em batida frontal na BR-116 em Dom Cavati. Associação Santa Luzia prepara ação solidária para arrecadar recursos. O Momento Esportivo com Roger Luiz, Lucas Brandão. E ainda as notícias do Mundo Gospel com Lucélia Ribeiro. Essas e outras notícias agora no Jornal Uai Maravilha, edição regional desta terça-feira, 25 de agosto de 2026. Redação e apresentação, Marcos Garcia. Técnica de Wesley Martins. Começando o Jornal Uai Maravilha de hoje, você pode nos acompanhar também no nosso canal no YouTube, assistindo a todas as nossas notícias ao vivo. O nosso endereço no YouTube é o Valadares 89 Maravilha FM. 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Um homem de 27 anos foi preso em flagrante nesta segunda-feira em Mantena após a polícia militar encontrar drogas escondidas dentro da máquina de lavar roupas da casa dele, isso no bairro Vila Nova. Segundo a PM, os militares foram até a residência após receberem informações de que havia uma grande quantidade de entorpecentes armazenadas no imóvel. Ao chegarem no local, a polícia abordou o suspeito, que confirmou a existência das drogas e indicou o local onde o material estava escondido. Durante as buscas, os policiais encontraram uma sacola dentro de uma máquina de lavar roupas e dentro dela haviam 6 barras de maconha, pesando aproximadamente 4 quilos, além de 2 porções de crack, 1 porção de cocaína e 1 balança de precisão. O homem foi preso em flagrante e encaminhado para a delegacia, juntamente com os materiais apreendidos. Duas pessoas morreram e uma ficou gravemente ferida em uma colisão frontal entre um carro e um caminhão na tarde desta segunda-feira na BR-116. Segundo a Ecovias Rio Minas, concessionária responsável pela administração da rodovia, o acidente aconteceu no quilômetro 475 da BR-116, entre Dom Cavati e Taruaçu de Minas, que fica em Tarumirim. De acordo com a concessionária, um carro seguia pela rodovia quando, por motivos ainda desconhecidos, invadiu a pista contrária e bateu de frente com um caminhão. A Polícia Rodoviária Federal de Caratinga informou que as 2 vítimas fatais que estavam no carro eram um homem e uma mulher. Até a nossa última atualização, eles ainda não haviam sido identificados. Uma terceira pessoa que estava no automóvel ficou gravemente ferida. Segundo a Polícia Rodoviária, ainda de Caratinga, a vítima foi encaminhada para o Hospital Nossa Senhora Auxiliadora em Caratinga. O motorista do caminhão não se feriu e foi liberado no local. A BR-116 chegou a ser totalmente interditada após o acidente. Até a última atualização da reportagem, o trânsito estava funcionando no sistema de pare-siga. 1:34, esse é o Jornal Uai Maravilha, edição regional, aqui na 89 FM Maravilha. Mais um acidente, 2 homens de 72 e 55 anos morreram na tarde do último domingo após as motocicletas em que estavam colidirem na MGC 147, no quilômetro 456, em Mendes Pimentel. Segundo a Polícia Militar, o local foi isolado após o acidente e uma equipe médica confirmou a morte dos 2 condutores ainda no local. Os militares não localizaram testemunhas nem imagens de vídeo monitoramento que pudessem esclarecer a dinâmica da colisão. A principal hipótese, segundo a PM, é que uma das motocicletas tenha invadido a contramão da direção, provocando choque frontal com o outro veículo. A PM apurou que as 2 motocicletas estavam devidamente licenciadas, mas nenhum dos 2 condutores possuía carteira de habilitação. Os corpos das vítimas foram encaminhados ao Instituto Médico Legal. 1:35, vamos continuando aqui com as ocorrências policiais. Furto não fica impune. Um homem é preso após o veículo ser levado durante a madrugada em Conselheiro Pena. Um homem de 24 anos foi preso pelos militares da equipe Rádio Patrulha da 15ª Companhia de PM Independente após ser apontado como suspeito de furtar um veículo durante a madrugada neste domingo em Conselheiro Pena. Segundo a Polícia Militar, a equipe foi informada pela vítima sobre o furto
e, de posse das informações sobre a possível autoria, iniciou diligências para localizar o suspeito. Após as buscas, os militares conseguiram encontrar o homem, que recebeu voz de prisão em flagrante pelo crime de furto, e também recuperaram um veículo que foi devolvido para a vítima, que ficou satisfeita com a resposta rápida e positiva dada pela Polícia Militar. O suspeito foi encaminhado para atendimento médico e, após ser liberado, foi levado à Delegacia de Polícia Civil para as providências cabíveis. A ocorrência foi registrada como furto.

0: concentrado na Europa e na América do Norte, vem se deslocando para o chamado Sul Global, principalmente para a África, América Latina e partes da Ásia. Lierte Soares também lançou, em seu livro Missão Reversa, a análise sobre esse fenômeno que trata como um movimento espiritual. Segundo ele, Deus está levantando uma nova geração de missionários latino-americanos, africanos e asiáticos para levar a Boa Nova de volta às nações mais secularizadas do Ocidente. Seu ministério atua com evangelização, discipulado, formação de líderes e plantação de igrejas. A proposta é fortalecer a fé cristã e formar discípulos preparados para viver o evangelho em uma sociedade cada vez mais secularizada. E no Agenda Gospel, no sábado, dia 29 de agosto, a partir das 6 da tarde, será realizado o Levantai-vos Mulheres em Juiz de Fora, com a presença da bispa Patrícia Reis. O evento será realizado na rua José Pereira dos Reis, número 5, bairro Santa Rita, em Juiz de Fora. O Festival Adorai será realizado no dia 29 de agosto. Os convidados são Léa Mendonça e Jean Silva. O evento terá início às 5 horas da tarde com a Marcha para Jesus, com saída da Praça da Bíblia. As apresentações artísticas começam às 7 horas da noite na Praça Prefeito Geraldo Fulgo, na cidade de Pequeri. O Aviva Zona da Mata será realizado no dia 7 de setembro. São diversos convidados, entre eles os bispos Giovanni de Paula, Erasmo Duarte, Rodrigo Gutierrez, além das bispas Raquel de Paula e Cláudia Duarte. O louvor será com José Wellington. O evento acontece na rua Mariano Procópio, número 460, em Juiz de Fora. Nos dias 18 e 19 de setembro, será realizado o Congresso de Mulheres Chamadas para Governar. As convidadas são Débora Vargas, pastora Miriam Guedes, apóstola Valdênia Bretas e missionárias Sara Vitória e Keila Soares. O evento terá início no dia 18 às 7 da noite e no dia 19 às 2 da tarde, na Avenida Belo Horizonte, número 1035, bairro Jardim Teresópolis, em Betim. Inscrições pelo telefone 319-9812-3898.
1: Obrigado, Lucélia. A Lucélia volta amanhã aqui no Jornal Uai Maravilha, edição regional. Agora, 1h40. A Associação Santa Luzia está preparando uma ação solidária para arrecadar recursos. É isso mesmo. A associação está promovendo no dia 11 de setembro, a partir de 19 horas, mais uma edição da Ação Solidária Santa Luzia da Sorte. A iniciativa tem como objetivo arrecadar recursos para garantir a continuidade dos cuidados oferecidos aos 65 acolhidos da instituição, entre idosos e pessoas com deficiência. A programação ocorre na Avenida Rio Doce, no bairro São Pedro, na rua que fica localizada nos fundos da sede da Associação Santa Luzia. Atualmente, a instituição oferece atendimento integral aos acolhidos, com alimentação, acompanhamento de nutricionistas e psicólogos, cuidados de enfermagem, assistência social e trabalho de cuidadores. A estrutura também inclui os recursos necessários para proporcionar bem-estar e qualidade de vida aos moradores. Nesse contexto, a participação da comunidade contribui diretamente para a manutenção dos serviços. Vai funcionar assim: cada cartela custa R$ 10 e dá direito à participação nas rodadas de prêmios. Além disso, durante o evento, o público poderá acompanhar as atividades presencialmente. A primeira rodada terá R$ 1.000 via Pix como prêmio na primeira batida e uma cadeira de escritório na segunda. Já na segunda rodada, o participante poderá ganhar uma costela recheada, conhecida como Costela da Irene, na primeira batida. Já na segunda batida, o primeiro será uma churrasqueira a gás. Em seguida, a terceira rodada oferecerá R$ 2.000 via Pix na primeira batida e um kit de produtos e bituruna na segunda. A quarta rodada terá um conjunto de bandejas e baixelas de inox na primeira batida e uma air fry na segunda. Por fim, a quinta e última rodada, que provavelmente é a mais aguardada, vai ter como prêmio uma Smart TV de 50 polegadas. As cartelas podem ser adquiridas na sede da Associação Santa Luzia ou solicitadas pelo telefone via WhatsApp. Anote aí o endereço: 33 é o DDD, 3225-1420.

0: 1:42. Ó, hoje tem Copa do Brasil, né? Cruzeiro e Atlético em campo pelo primeiro jogo dessa fase de quartas de final da Copa do Brasil. E o Roger Luiz e o Lucas Brandão chegam trazendo todas as informações desse super clássico de hoje à noite. É com vocês, Roger e Lucas.
1: Ouvinte maravilha, chegando dentro do nosso jornal com todas as informações do esporte. Hoje tem clássico, é o primeiro jogo das quartas de final da Copa do Brasil. Mineirão, 9 horas da noite, a bola rola, tem Cruzeiro e Atlético, lembrando que o jogo de volta na próxima semana, Arena MRV. Daqui a pouco todas as informações do Cruzeiro com Lucas Brandão, falando sobre esse Atlético visitante, lembrando que a principal dúvida do técnico Eduardo Domingues para enfrentar o Cruzeiro está justamente no meio campo, tá? Porque recém-contratados Fred e Castanho disputam espaço entre os titulares e podem ganhar as vagas de Maicon e Alan Franco. Agora no ataque, Renier e Cassiera aparecem como principais candidatos à titularidade. Claro que já Thiago Bobas atuou durante 90 minutos diante do Internacional e não foi bem com a camisa alvinegra, aliás. Muitos torcedores atleticanos criticando o porquê da vinda desse atleta. Agora Domingues, porém, segue com problemas no setor defensivo. Lianco e Léo Duarte ainda estão lesionados e seguem fora. Já no meio campo, Vitor Hugo é dúvida por causa de um edema muscular na coxa direita. Igor Gomes também está no departamento médico e desfalca o Galo no clássico. E é bom a gente ressaltar também a boa campanha que estava fazendo Igor Gomes com o Atlético nas outras competições, não somente no Brasileiro e na Copa do Brasil. Agora, por outro lado, Scarpa foi liberado pelo DM, viu? E está à disposição para o confronto. E nos últimos dias, muita conversa se ele iria ou não sair do Atlético. Havia proposta de outro time ou de outros times, mas segundo o staff do atleta, ele permanece na equipe alvinegra. Então, para isso, meus amigos, a provável escalação do Atlético para cima do Cruzeiro com Everson, Natanael, Juan Tressou, de Vitor Hugo e Renan Rodi, Alan Franco, Kevin Castanho ou Maico, tem essa dúvida, Fred e Bernard, Coelho na frente e Cassiera ou Renier. Na minha visão, vai o Renier, que aliás foi o melhor entre os três, né, nessa opção do técnico Barba ou Bobas ou Renier ou Cassiera. Ele teve uma melhor atuação e eu acho que pode ser esse falso 9 para cima do Cruzeiro. Lembrando que o futebol do Atlético vai ser mais uma vez de contra-ataque. Comentei bastante no Jornal da Noite Maravilha de ontem. O Atlético gosta de atuar assim. Não o Atlético, o técnico Eduardo Domingues, né, vem montando a equipe alvinegra já assim em alguns jogos e funcionou, por exemplo, contra o Palmeiras. É o melhor time do futebol sul-americano ao lado do Palmeiras, né? E outros times também do Brasil. O Atlético conseguiu vitórias magras, mas importantes, julgando pelo resultado. Julgando pelo resultado é a grande realidade. Então o Galo deve mais uma vez ficar atrás, esperar o Cruzeiro atuar com inteligência, com muita inteligência realmente, e buscar os contra-ataques para matar a partida, quem sabe 2-1, 1-0 magro. É assim que está sendo o Galo nessa temporada, seja no Brasileiro, Sul-Americana e também vai ser na Copa do Brasil. Aí sim, em casa, possivelmente, na Arena MRV, se soltando ainda mais. Então é o Galo enfrentando o Cruzeiro hoje mais tarde e a gente pede mais uma vez a bandeira da 89 Maravilha, a paz, que a paz reine fora, dentro das quatro linhas. E não seja aquela baderna como foi no Campeonato Mineiro, né, jogadores? Mas pra você, torcedor, vá com tranquilidade. Pra você que vai em algum lugar, restaurante, acompanhar na rua, fique tranquilo e torça pro seu time. Vise somente a bola. Acabou o jogo, vá pra casa tranquilo. Encontrar com seu familiar, com sua esposa, com seu marido, com seus filhos. O importante é torcer e ficar em paz. Mas tá chegando Lucas Brandão com as informações do Cruzeiro e o outro lado da Lagoa. Como é que tá a preparação? Diga aí, Brandão!
2: É, Roger, é isso mesmo. Hoje é dia de clássico. Dia de clássico mineiro da Copa do Brasil. E bora passar todas as informações do Cruzeiro pro nosso ouvinte maravilha. Olha só, o Cruzeiro terminou a preparação pro clássico no dia de ontem. O treinamento foi feito pela tarde. E agora hoje vai ser só uma reunião, assistir alguns vídeos, claro, reunir também na Toca da Raposa. E depois já partir pro Mineirão, pro Gigante da Pampulha, pra foco total nessas quartas de final da Copa do Brasil. Cruzeiro joga o primeiro jogo nos seus domínios, no seu domínio, né, no seu campo, que é o Mineirão. Expectativa de Mineirão lotado, cerca de 57 mil torcedores estarão presentes. Ingressos, torcedor, você que está querendo ainda ir no clássico, quer acompanhar a partida em loco, somente aqueles que estão voltando para o sistema. O que acontece? O pessoal compra o ingresso e às vezes dá algum problema com o cartão ou não consegue ir e devolve o ingresso, e esses ingressos voltam para o sistema do Mineirão. Então, somente estes ingressos disponíveis para a torcida celeste. quem quiser tentar a sorte, é só entrar no site ingresso.cruzeiro.com para ver se algum ingresso volta e você tem a sorte e também a rapidez de conseguir comprar esse ingresso. Caso contrário, tá tudo lotado. Lembrando que no amarelo superior já estão todos esgotados. Os que voltam são só dos outros setores, no caso roxo, o azul agora e laranja. Então a preparação já está finalizada, o técnico Arthur Jorge já tem o esboço do time que vai mandar para campo, que deve ser o provável time do Cruzeiro para o jogo hoje às 9 horas da noite. Deve ir o Otávio no gol, William deve ser o lateral direito, Fabrício Bruno e Jonathan Jesus, e o Vidalba deve fazer a lateral esquerda, deve ganhar a posição do Gabriel Rojas. Aí, do meio para frente, é o esquema padrão. No meio de campo, Lucas Romero, Gerson e Matheus Pereira. Lá na frente, Kenny Arroyo, Wesley e Caio Jorge. Deve ser desse jeito que o Cruzeiro vem a campo para enfrentar o Atlético nas quartas de final da Copa do Brasil. Lembrando que Cruzeiro e Atlético se enfrentaram nessa mesma etapa no ano passado, na Copa do Brasil do ano passado, e deu Cruzeiro. Os dois jogos, a Raposa venceu por 2-0, e agora o Cruzeiro busca repetir a dose contra o seu maior rival na competição em que é o maior campeão. É o Rei de Copas, com 6 competições conquistadas, 6 títulos da Copa do Brasil, é Hexa ou Cruzeiro. Então, o foco é total na partida. O Cruzeiro vem se preparando já há um tempo. Contra o Flamengo, alguns jogadores foram poupados, poucos na verdade, mas foram sim. É uma partida que exigiu muito fisicamente do Cruzeiro, mas também foi importante para ganhar moral para vir para o Clássico. Cruzeiro que eliminou a Chapecoense nas oitavas de final e vem aí para esse confronto buscando o que é o seu título mais, entre aspas, fácil e possível para essa temporada. Até porque o Campeonato Brasileiro, apesar de não estar muito longe, é muito complicado depender de Palmeiras e Flamengo tropeçarem. Então a Copa do Brasil é a realidade mais palpável para o Cruzeiro vencer um título nesta temporada, que vem muito bem com o técnico Arthur Jorge, apesar da eliminação da Copa Libertadores. Então, fechou, meu povo? Vou ficando por aqui com as informações do Cruzeiro. Hoje tem clássico, hoje tem derby, e você acompanha todas as informações, claro, aqui com a gente na 89 Maravilha.
0: Valeu, Lucas. Obrigado a você, obrigado ao Roger. Agora 1h50. Vamos nos preparar para logo mais, né? Motociclista avança placa de pare e bate um carro em Governador Valadares. Esse acidente aconteceu entre um carro e uma motocicleta e acabou deixando duas pessoas feridas na tarde do último domingo, no cruzamento da Avenida Venceslau Brás com a Avenida Amélia Habib, no bairro Santa Rita. As imagens das câmeras de monitoramento mostraram a motocicleta entrando no cruzamento e batendo na lateral de um carro que trafegava pela transversal. Com o impacto, o motociclista foi arremessado e o carro seguiu em direção à fachada de um estabelecimento comercial. Segundo a Polícia Militar, o motociclista desobedeceu a sinalização de parada obrigatória e acabou entrando na via preferencial. De acordo também com a PM, o motociclista sofreu ferimentos leves e foi socorrido por uma equipe do Serviço de Atendimento Móvel de Urgência, o SAMU, e posteriormente levado para um hospital. O motorista do carro também ficou ferido e recebeu atendimento hospitalar. A perícia técnica esteve no local e realizou os levantamentos. A Polícia Militar registrou uma infração de trânsito por desobediência à sinalização de parada obrigatória. Assim ficou escrito na ocorrência. Após os procedimentos, os veículos e o local foram liberados. 1h51, vamos à última de hoje. Polícia Federal mira fraude de 86 milhões de reais na região leste de Minas. Foi isso que aconteceu. A polícia deflagrou na manhã de hoje uma operação chamada Leste do Espinhaço para desarticular uma associação criminosa suspeita de fraudar os cofres da União. A ação contou com o apoio da Coordenação Geral de Inteligência da Previdência Social. Ao todo, foram cumpridas 91 medidas judiciais, incluindo 25 mandados de prisão preventiva 33 de busca e apreensão e 33 medidas acesso-curatórias. As ações ocorreram em Ipatinga, Timóteo, João Molevade, Ipaba, Belo Oriente, Matozinhos, Ribeirão das Neves, na nossa vizinha Engenheiro Caldas e São João do Manteninha, também próximo a Valadares, além de São Gabriel da Palha, que é a cidade que representa, nesse caso aqui, o Espírito Santo. As investigações identificaram 457 benefícios previdenciários fraudados, sendo 240 ainda ativos. Segundo a Polícia Federal, o grupo criava pessoas fictícias e falsificava certidões de nascimento, documentos de identidade e comprovante de residência para obter benefícios do INSS. A maioria das fraudes envolvia benefícios destinados a idosos de baixa renda. O prejuízo aos cofres públicos já ultrapassa os 86 milhões de reais. Os investigados poderão responder pelos crimes de estelionato qualificado e associação criminosa.
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0: 1:54 nesse momento, os termômetros estão marcando em Valadares 28 graus. A umidade relativa do ar está em 54%. Na região, na nossa cidade próxima de São Félix de Minas, a temperatura é de 25 graus. Em Coroaci, a temperatura nesse momento é de 22. Para amanhã em Valadares e região, a temperatura máxima deve ser de 33 graus e a mínima de 20 graus. Essas foram as notícias de hoje da edição regional do Jornal Uai Maravilha. Na sequência, você fica com o Tarde Maravilha com Michele Marins pela Rede 89 Maravilha. Não perca também, eu volto logo mais com a participação dentro do Jornal da Noite Maravilha com as principais notícias de Minas e do Brasil. 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O endereço é o Valadares 89 Maravilha FM. E em Valadares você pode sintonizar a Rádio 89 Maravilha no rádio do seu carro, na frequência 106.5 ou no seu rádio de casa, ok? Grande abraço, ótima tarde a todos e até amanhã.

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0: A paz do Senhor Jesus. Filipenses capítulo 2, versículo 11. E toda a língua confesse que Jesus Cristo é o Senhor, para a glória de Deus Pai. Que as bênçãos de Deus nos alcancem nessa hora. 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
0: A paz do Senhor Jesus. Romanos capítulo 8, versículo 28. E sabemos que todas as coisas contribuem juntamente para o bem daqueles que amam a Deus, daqueles que são chamados segundo o seu propósito. Que as bênçãos de Deus os alcancem nessa hora. 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
2: Está no ar o nosso Tarde Maravilha. Eu sou Michele Marins, te faço companhia. A partir de agora, vamos juntos até às 7 da noite. É claro, você juntinho com a gente, fazendo essa festa bonita acontecer nesta terça-feira, 25 de agosto de 2026. Uma terça-feira linda, abençoada. Já vivemos a parte da manhã, sabendo que o Senhor é o Deus que tem provido tudo, todas as nossas necessidades. Ele tem suprido, Ele tem provido aquilo que nós de fato precisamos, e nós vamos louvar e engrandecer o nome dele nesta tarde. E eu, Michele Marins, vou te fazer companhia então até às 7 da noite, passando do Tarde Maravilha para o fim de Tarde Maravilha e Happy Hour. Você com a gente, hein? No 319-9565-1089. 319-9565-1089. 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Gente, como Deus é maravilhoso. Como nós somos tão pequenos diante de tão grande amor, de tão grande salvação. Os planos do Senhor continuam maravilhosos a nosso respeito. Você pode confiar e viver dessa promessa. Os planos de Deus são muito melhores do que os nossos. Eles são muito maiores. E um detalhe, os planos de Deus não são frustrados. Os sonhos de Deus não morrem. E a gente canta ao som de Ludmilla Ferber. Os sonhos de Deus jamais vão morrer. É verdade. Vamos viver esses sonhos de Deus. Música.

0: Essa foi a Damares, Sabor de Mel. Eu quero compartilhar com você, antes de entrar no nosso momento Horário é uma Maravilha, algo muito específico. Eu estava agradecendo ao Senhor antes de chegar aqui, porque hoje nós vamos orar com a pastora Márcia, da Igreja Filhos da Cruz. E eu tenho recebido as mensagens com as orações. E, irmãos, talvez para você seja algo tão simples, mas eu tenho visto Deus agir de uma forma tão maravilhosa, suprindo todas as nossas necessidades, porque uma das minhas necessidades para trabalhar aqui na 89 Maravilha, para ser bênção na sua vida, é ter alguém para orar todos os dias. E no início, eu buscava as pessoas e depois eu comecei a falar, Deus, está acabando o povo que eu conheço, que poderia mandar uma mensagem, está acabando aqui na minha lista, né, nos meus contatos e tal, porque tem pessoas também que não gostam, né, ficam com vergonha, não tem coragem de mandar uma mensagem orando. Irmãos, Deus não tem deixado faltar. Deus tem levantado pessoas. Hoje mesmo, quando recebi aqui, ontem recebi uma outra, né, que nós vamos passar amanhã, hoje com a pastora Márcia, mas quando recebo essas mensagens, eu olho e falo, gente, olhei hoje em especial e falei, Deus tem suprido todas as nossas necessidades. As minhas necessidades são diferentes das suas, mas até mesmo a necessidade da rádio, porque aqui sou eu no nosso programa, né, no Tarde Maravilha. Meu irmão, Deus tem poder para suprir todas as nossas necessidades, independente de quais sejam elas. Se é uma necessidade, Ele vai cumprir a palavra dEle e Ele vai prover. Então, mais uma vez, eu quero te convidar a observar. Talvez você esteja aí agora tão nervoso, tão ansioso, chateado, porque você fala assim, ah, Deus não está suprindo a minha necessidade. Mas, de fato, o que é necessidade, Ele supre. Mas tem coisas que somos nós quem queremos. Então, é o nosso querer, é o desejo. Ah, queria comer algo assim, não sei o quê. Irmão, se for uma necessidade sua, Ele vai suprir. Pode ter certeza. E independentemente da necessidade. Mais uma vez eu quero frisar isso. Independente da necessidade. Eu aqui estou em busca de pessoas que possam nos ajudar nesse momento do Orar é uma Maravilha. Inclusive, se você quiser participar, fazer parte desse mover de Deus, você pode pedir aqui as instruções através do nosso WhatsApp, que as meninas vão passar para você quais são as instruções, e aí você envia a sua mensagem com essa oração que tem ajudado tantas pessoas. Pensa comigo que nós estamos nesse momento dentro de vários presídios. Nós estamos em várias casas de recuperação, onde há pessoas que muitas vezes, ou até mesmo dentro da casa de alguém, que tem sofrido por não conseguir falar com o Senhor. Porque muitas vezes o sofrimento é muito mesmo e as palavras não fluem. Mas o Senhor tem levantado pessoas. E louvado seja o nome do Senhor por cada um que envia a mensagem aqui orando e por você que também irá se levantar para esse chamado.
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0: 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Que o Senhor alcance a sua vida agora. E lembre-se, você como filho tem os ouvidos atentos de um pai que tem poder para suprir todas as suas necessidades. Eleve o seu pensamento ao Senhor. Uma boa tarde, pastora Márcia.
2: Boa tarde, Michele. Boa tarde, ouvintes da 89 Maravilha. Sou a pastora Márcia da Igreja Filhos da Cruz, do pastor Alisson Vecciano, na cidade chamada Santa Lucia. E eu gostaria, nesta hora, de convidar vocês a orar comigo, porque orar é uma maravilha. Senhor, meu Deus e meu Pai, louvado, engrandecido e exaltado é o teu nome. Senhor, e eu me coloco nesta hora junto com os meus irmãos, junto com os ouvintes que estão nessa hora na Rádio Maravilha, e peço ao Senhor, ó Deus, que venha ao nosso encontro. Ah, Senhor, que o Senhor venha tomar em Tuas mãos as nossas vidas, que o Senhor venha, Senhor, sobre nós nessa tarde. Senhor, Pai, em nome de Jesus, venha estar nos restaurando, nos curando, Senhor. Nós queremos, Senhor, ó Deus, entregar tudo que temos, sim, tudo que somos em Tuas mãos. A Tua palavra fala que ainda, Senhor, que uma mãe se esqueça do seu filho, e o Senhor jamais se esquecerá de nós.
0: Aleluia.
2: Diz o Senhor,
0: obrigada,
2: Pai, na Tua
0: Jesus.
2: Palavra. E por isso, meu Deus, em nome de Jesus, nós sabemos que o Senhor é o que cuida de nós.
0: É verdade.
2: Nós sabemos que o Senhor é aquele que traz sobre nós a proteção.
0: Obrigada, Jesus.
2: A guarda do Senhor. Por isso, Pai, entregamos em Tuas mãos tudo, Senhor, ó Deus, que leva nosso nome nesta hora. Entregamos cada um que estão ouvindo a rádio nesta hora, que estão passando por um problema, que estão passando por uma situação, que estão desempregados, que estão, Senhor, precisando de uma porta aberta, que estão, Senhor, precisando de algo sobrenatural sobre as suas vidas.
0: Vem, Jesus.
2: E nós entregamos a Ti, Senhor, porque nós confiamos em Ti.
0: Sim, meu
2: nós
0: Deus.
2: Sabemos que o Senhor é o Deus do sobrenatural.
0: Aleluia.
2: Grandes coisas o Senhor faz. O Senhor é Deus que faz coisas extraordinárias. E por isso, meu Deus, nós entregamos nas Tuas mãos esta hora, Senhor, ó Deus, e todos aqueles que estão precisando, Senhor, ó Deus, de uma resposta do
0: Traga
2: Senhor,
0: resposta,
2: de uma direção do Senhor,
0: Traga
2: está
0: direção,
2: em dúvida
0: Jesus.
2: Com algo,
0: oh,
2: Senhor,
0: Deus,
2: na sua vida,
0: os teus filhos.
2: Nós pedimos ao Senhor, traz sobre essas vidas, sobre os nossos irmãos,
0: Sim,
2: sobre
0: Deus.
2: Esses ouvintes, Senhor,
0: oh,
2: o Deus que já te conhece,
0: Aleluia.
2: O Deus, Pai, a resposta das suas orações,
0: Sim,
2: a resposta daquilo que eles precisam para continuar fazendo aquilo, ó Deus, ao qual eles têm buscado, e que esses ainda que não te conhecem, Senhor,
0: sejam
2: e ainda Deus. Não te aceitaram como Senhor e Salvador
0: Senhor.
2: Das suas vidas, nós te pedimos, ó Pai, para que haja salvação,
0: Sim,
2: para
0: Jesus.
2: Que haja reconciliação,
0: em nome de Jesus.
2: E esses que estão ouvindo, venha sentir a Tua presença,
0: Amém, Jesus.
2: Venha sentir o amor do Senhor sobre a vida deles, ó Pai, porque nós entregamos cada um em Tuas mãos,
0: Sim, meu
2: para
0: Deus.
2: Que o Senhor, ó Deus, venha cumprir os Teus planos e propósitos.
0: Cumpre mesmo, Senhor.
2: A cada um, Senhor, aqui nessa tarde. Entregamos, ó Pai, tudo que temos ao Senhor, porque nós confiamos, ó Pai, que por mais que sejamos abandonados, ó Deus, por pessoas, por alguma coisa, Senhor, que nós gostamos, que nós nos apegamos, nós sabemos que o Senhor não se esquece de nós.
0: Obrigado.
2: E nós te agradecemos, te louvamos e te exaltamos por tudo que o Senhor tem feito, por tudo que o Senhor vai fazer.
0: Amém.
2: Muito obrigada, Senhor Jesus, por essa oportunidade de mais uma vez estar aqui na Rádio 89 Maravilha, orando com os irmãos, orando com os ouvintes, Pai, porque orar é uma maravilha.
0: Amém, amém. Pastora Márcia, muito obrigada. Deus abençoe muito a sua vida, a sua casa, a sua família, o ministério da Igreja Filhos da Cruz em Santa Luzia. É uma honra poder receber a oração de vocês aqui. Eu sei que você tem algumas, eu tenho aqui mais uma oração para amanhã, que eu já tenho aqui, que o Senhor proveu, o presbítero Oséias já enviou, eu tenho essa oração aqui para colocar amanhã, mas você tem sido chamado, eu tenho certeza que o Senhor está falando ao seu coração. Pare um pouquinho, é tão simples, você vai apenas gravar a oração que você já faz normalmente. Lembrando que essa oração, ela é direcionada ao Senhor Jesus, conduzindo ouvintes como você a orar numa tarde abençoada como essa. Então se disponha. Talvez é a sua voz que o Senhor quer levantar nessa geração, através dessa oportunidade que a 89 Maravilha está trazendo. A sua oração pode fazer uma grande diferença na vida de muitos irmãos que muitas vezes não sabem como orar, não conseguem orar. Você tem sido chamado para algo muito maior. Você não vai conhecer as pessoas que a sua oração vai estar conduzindo, mas o Senhor conhece cada uma delas. Imagine, pastora Márcia, que acabou de orar, não conhece, não me conhece pessoalmente, para você ter uma ideia. Não conhece você, mas ela conduziu você em oração ao Senhor. E o Senhor ouve o nosso clamor. Nós vamos continuar orando, porque nós temos um Deus que está com os ouvidos atentos à nossa oração. Orar é uma maravilha.
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0: 2:30.
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0: Direto da redação, com ela, Ariane Fernandes. Boa tarde, Ariane. Seja bem-vinda ao nosso Tarde Maravilha.
3: Obrigada, Michele. Boa tarde você. Boa tarde, ouvinte Maravilha. Michele, a informação são para os motoristas mineiros, porque eles precisam ficar atentos. O Certificado de Registro e Licenciamento de Veículo, o CRLV 2026, começa a ser exigido nas fiscalizações já na próxima semana. Nessa primeira etapa, a regra vale para veículos com placas terminadas em 1, 2 e 3. O calendário foi definido pelo DETRAN e estabelece prazos diferentes de acordo com o último número da placa. Esse comprovante, né, esse documento, comprova que o veículo está apto a circular e pode ser apresentado tanto na versão impressa quanto no formato digital. E atenção, motorista, circular sem um certificado 2026, depois dessa data estabelecida, só para deixar assim bem ciente, é terça-feira que vem, pode ter muitos problemas aí, assim como multas, pontos na Carteira Nacional de Habilitação e remoção do veículo, conforme regras do Código de Trânsito Brasileiro. Por isso, quem tem carro com placa final 1, 2 ou 3, deve aproveitar os próximos dias para verificar a situação do veículo e garantir que o documento esteja atualizado antes do início da fiscalização, que já começa na próxima semana, Michele.
0: Tá certo, então, Ariane Fernandes, você volta daqui a pouco.
3: Daqui a pouquinho, Michele, às 3h30, com mais informações, e também às 7h da noite, no Jornal da Noite Maravilha, as principais informações do dia.
0: 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Bora cantar ao som de Regis Danese. Tu és tão bom pra mim.

Aquieta Minha Alma com o Ministério Zoe na Rádio 89 Maravilha. Tarde abençoada, tarde linda em Belo Horizonte. Não sei onde você está, mas eu quero muito saber como está a tarde aí também na sua região, hein? Você que está em outras cidades, me conta aqui. Ó, o Josiel mesmo de Diamantina tá por aqui, hein, Josiel? E ele dizendo, manda aí um oi para nós aqui em Diamantina da equipe Daquinho Som. Um grande abraço. Deus abençoe, dizendo

Que não perde nenhum programa, que eles não perdem. Então, um grande abraço para essa equipe da Quinho Som. Deus abençoe vocês. E Deus abençoe também todo o povo de Diamantina, né? Coisa linda. Paulo Afonso é da Igreja do Evangelho Quadrangular em Contagem. Tá ligadão. Tá trabalhando lá na Floricultura Europa em Contagem. Grande abraço. O Reinaldo Madureira Baia tá onde? No Santa Clara, em Vespasiano. Ele que é da igreja. O poder pertence a ele. Ele é motorista por aplicativo, tá sempre sintonizado com a gente. Muito obrigada, Reinaldo, e a todos os motoristas por aplicativo, aos nossos irmãos que estão aí no volante grande, em nome de Jesus. Deus continue livrando, guardando todos vocês, em nome de Jesus. A Eunice Máxima e o Odair José, eles são de Córrego Santana, Lajinha de... Eu tô na dúvida, gente, conhecer... Ô, Eunice, você lembra que ontem eu fiquei na dúvida? Hoje eu tô também. Lajinha de Guiricema. Eu tô falando certo, gente? Se eu estiver falando errado, Eunice, ou daí, pega o telefone aí, faz um áudio e fala assim, ô, Michelle, aprende. É Lajinha de Guiricema, tá certo? Se tiver certo, vocês me contam, viu? Um grande abraço pra vocês. Deus abençoe todo o povo de Córrego Santana, em Lajinha de Guiricema. É Minas Gerais sintonizada com a gente em todos os lugares. Gessilene é de João Pinheiro. Ah, finalmente te conheci! Ai, Gessilene, dá até medo. Deixa eu ver o resto da mensagem. Eu imaginava você muito diferente. Gente do céu, eu tô passada. Como a nossa imaginação vai longe, né? Agora eu fiquei curiosa, Gessilene. Ela disse, eu amei te conhecer, mesmo que seja pelo Instagram. Deus abençoe, manda um coração laranja pra mim, pro meu esposo, aqui no Pedaço do Céu, que é a nossa roça. Nós amamos ouvir vocês. Gessilene, um beijo pra você. Deus abençoe a sua vida, abençoe a vida do seu esposo. Da próxima vez, manda o nome dele, tá? Quero mandar abraço pra vocês, mandar o nome dele também. E vocês que estão aí nesse pedaço do céu, na roça, conectados, aí, ligados ali com a natureza, né? Oh, meu Deus do céu, Gê, um beijo pra você. E eu fiquei imaginando como é que a Gessilene me imaginou que eu era, gente. Vocês também querem saber? Ô, Gê, manda aí uma mensagem falando. Quero descrever como você imaginou que eu era. O William Gonçalves de Contagem também tá por aqui. O Enelson também de Contagem. O Paulo Sérgio é da Igreja Batista do Estrela d'Alva. Damival Ribeiro é de Betim. E a Hilda Aparecida é de Santa Luzia. O Vicente Ferraz também tá por aqui. Diz que amanhã, se Deus permitir a ele, ele irá buscar o prêmio, os prêmios dele, né? E vai conhecer a gente também. Oh, coisa boa! Vicente, grande abraço, te aguardamos amanhã então, hein, menino? Tem a Nilda de Machado, é a cidade de Machado, também sintonizada com a gente, dizendo... Deus abençoe a nossa terça-feira, que louvores maravilhosos que edificam o nosso coração. A canção de Damares, que acabou de tocar, marcou o início da minha conversão há 24 anos. Deus é bom em todo tempo e a todo momento. Estou aqui no meu serviço, arrumando a cozinha. Me mandem um alô. Estou ouvindo a rádio direto, desde as 4 horas da manhã. Eu começo ouvindo em casa e quando chego no trabalho, coloco a rádio para tocar na área de serviço. Ah, que coisa linda! Nilda, Deus abençoe a sua vida, que o Senhor vá de encontro ao seu coração, que essa chama do primeiro amor, ela seja reavivada em seu coração e que você viva tudo aquilo que o Senhor tem preparado para você. Você é separada, você é escolhida, você é amada. E as misericórdias do Senhor não têm fim, elas se renovam a cada manhã. A gente canta agora com elas, Adora Pompeu.

0: então me tira o medo. Talvez você é do meu tipo, assim, essa já é uma canção mais nova e tal, mas eu gosto quando essa canção, ela fala, então me tira o medo nos impede de darmos um próximo passo, o medo muitas vezes nos impede de orar, o medo nos impede de aprofundar ainda mais na palavra de Deus e ter conhecimento, porque tem gente que tem medo, medo de Deus, tem gente que tem ainda medo de Deus, e eu vou dizer para você, meu irmão, me tira o medo. Peça ao Senhor, Senhor, me tira esse medo, porque é muito ruim quando aqui na Terra, em especial, nós temos medo do nosso Pai. Geralmente a gente vai se relacionar com Deus com algo parecido com o que a gente relacionou com o nosso Pai. E eu tô te falando isso por experiência própria e por ouvir tantas mensagens. Me tira o medo, Senhor. Eu sei que o Senhor não é igual ao meu Pai terreno, que não quis me ouvir. Eu sei que o Senhor não é igual ao meu Pai terreno, que não quis me ter por perto. Meu irmão, o Senhor é totalmente contrário a isso. Ele está pronto a te ouvir, Ele está pronto a te receber. Então, assim, fica tranquilo, peça ao Senhor mesmo, me tira todo o medo, me tira o medo de relacionar com o Senhor, me tira o medo de viver aquilo que o Senhor tem para mim, porque se eu sei que os planos de Deus são melhores do que os meus, então me tira esse medo, me tira o medo de dar o passo que eu preciso dar. Que o Senhor tire de você agora esse medo, que talvez você cantou aí, até de forma inconsciente, por conhecer a canção, você cantou, então me tira o medo e me faz dizer, Moisés, suba em meu lugar. Que você sinta agora o amor do Senhor tirando de você todo o medo, porque o verdadeiro amor lança fora todo o medo.
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7: A paz do Senhor Jesus, Mateus capítulo 5, versículos 8 e 9. Bem-aventurados os limpos de coração, porque verão a Deus. Bem-aventurados os pacificadores, porque serão chamados filhos de Deus. Que as bênçãos de Deus os alcancem nessa hora.
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0: 3 horas em ponto. 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Quero agradecer aqui aos irmãos que sentiram esse chamado, né? Receberam esse chamado e que já estão sendo convocados para esse exército de oração que eu creio que Deus está levantando aqui em Minas Gerais, em especial, a orarem junto com outros irmãos. Muito obrigada a todos vocês que já estão enviando mensagens. Ô, Michele, mas como é que é? Só para eu ter uma noção. É o seguinte, se você quer participar desse momento, orar é uma maravilha, a sua oração, ela precisa ser gravada. E aí você envia essa oração para nós. Essa oração, ela precisa ter de 3 a 5 minutos. É uma oração curta. Mas nós precisamos que você fale o seu nome, o nome da sua igreja. Você fale também, grave em um local silencioso. Não pode ter aquela música de fundo, né? Tem gente que quer gravar perto do rádio. Não. Você precisa gravar num local silencioso. Precisa falar próximo ao telefone. Porque tem gente que às vezes coloca o telefone longe e vai andando, né? Aí o áudio não fica constante. E faça a sua oração normalmente. É só, de repente, se você ajoelha, põe o telefone perto ali, bem pertinho, e já começa a gravação. Uma boa tarde, né? Saudando os irmãos também com a boa tarde, com a paz do Senhor. Algo nesse sentido, algo supernatural mesmo, sabe? Você falando boa tarde para você, ouvinte, boa tarde, Michele. É um prazer imenso. Vamos fazer parte desse momento agora. Orar é uma maravilha. Eu sou fulano de tal, da igreja tal, então vamos orar. E se você quiser falar um motivo específico, né, pelo qual o Senhor te chamou a orar na tarde, então você fica à vontade, você pode falar também, tá bom? Então nós queremos você juntinho com a gente. Irmão Misael, você é uma bênção, que o Senhor continue te guardando, livrando, em nome de Jesus. Muito obrigada pelas mensagens que chegam aqui, as meninas lá da recepção estão me passando e elas estão enviando, gente, para quem quiser fazer parte desse momento, as instruções, né, por escrito, para ficar mais fácil, porque a gente fala que às vezes você se perde, né? Então, se você quer participar desse momento, orar é uma maravilha, fazer parte desse exército de oração que eu vejo, gente, Deus levantando esse exército sobre a terra e a sua voz ecoando através da 89 Maravilha, que já está em várias cidades, em vários pontos, né, de Minas Gerais. Nós temos já temos mais de 30 antenas em muitas cidades. Então, assim, nós estamos alcançando lugares que a gente nem imagina. Eu mesma aqui, eu nem imagino. Então, se você quer fazer parte desse exército, se levante, se posicione, faça parte sim. Venha orar conosco. Será um prazer ouvir a sua oração e você ser, às vezes, aquele pilar de sustentação que alguém está precisando. Se coloque na brecha, deixe Deus usar a sua vida, tá certo? Vamos cantar mais um pouquinho? Agora ao som de Isaías Saad. Ousado amor, fomos alcançados por um ousado amor, que se esvaziou de toda a sua glória, que deixou o céu para vir a essa terra em forma humana, mesmo sendo Deus. Esse ousado amor alcança a mim e alcança você nessa tarde.

Midian Lima, não pare, não pare de jeito nenhum, meu irmão, não pare não. O Senhor tem tanta coisa para fazer na sua vida e através da sua vida, então não pare de jeito nenhum, continue sintonizado também aqui na 89 Maravilha, porque é um prazer imenso ter você juntinho com a gente. 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

0: Esse é Anderson Freire na Rádio 89 Maravilha, a rádio de todas as igrejas que toca o som do céu. Agora 3h27. Dentro de instantes, temos o Direto da Redação para você.
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0: 3:30.
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0: Direto da redação com ela, a Ariane Fernandes, que está de volta. Boa tarde, Ariane. Seja bem-vinda mais uma vez.
7: Obrigada, Michele. Boa tarde a você e boa tarde, ouvinte Maravilha. A partir de amanhã, quarta-feira, Belo Horizonte terá uma nova configuração no trânsito na Avenida Afonso Pena. Trechos da via passam a contar com faixas exclusivas e preferenciais para ônibus, com funcionamento de segunda a sexta-feira, das 6 horas da manhã até às 7:30 da noite. Ao todo, serão quase 3 quilômetros de faixas em cada sentido da avenida. A medida tem como principal objetivo dar prioridade ao transporte coletivo e tornar as viagens mais rápidas e regulares. No sentido centro-bairro, a faixa exclusiva de ônibus ficará entre a Rua dos Caetés e a Avenida Getúlio Vargas. Já no sentido bairro-centro, o trecho exclusivo será entre a Avenida Bernardo Monteiro e a Rua dos Caetés. Também haverá faixa faixas preferenciais em outros pontos da avenida, entre a Avenida Getúlio Vargas e a Avenida Praça Milton Campos, no sentido bairro, e entre a Praça Milton Campos e a Rua Professor Moraes, no sentido centro. Para os passageiros, o projeto também prevê novas travessias, com semáforos, instalação de abrigo nos pontos de ônibus e renovação da sinalização da avenida, Michele.
0: Mais semáforo, é isso?
7: Mais semáforo.
0: Sem inteligência e só tal, semáforos. Daquele jeito, que você anda um, para no outro, é isso?
7: E esses semáforos, entendi, ainda não foram informados onde serão.
0: Meu
7: só
0: Deus.
7: Essas pistas exclusivas para o transporte coletivo.
0: Uhum.
7: Torcer para que pelo menos isso realmente consiga agilizar o trânsito aqui na capital, né, Michele?
0: Em termos de ônibus, eu acredito que vá agilizar, mas para a quantidade de carros que nós temos hoje nas ruas, eu vejo que haverá problemas.
7: Ainda haverá problemas.
0: Ainda mais com esses semáforos, nessa sincronia que tem. Fecha um, abre o outro. Né? No, é muito... É inacreditável o que tem vivido Belo Horizonte no trânsito. É inacreditável.
7: Com certeza, Michele.
0: É, em 2026 ainda não temos um plano melhor para uma cidade que tem crescido que cresceu muito nos últimos tempos. Da agora para frente, eu não estou vendo tanto crescimento, né? Nos últimos meses mesmo, a gente percebe que tem muitas lojas fechadas. Mas, ao mesmo tempo, a gente tem aí um trânsito que ainda...
7: É caótico.
0: É caótico.
7: É
0: socorro,
7: verdade.
0: Deus. Ariane Fernandes, você volta daqui,
7: sim,
0: a pouco.
7: Sim, Michele, às 4h30 eu volto com mais informações e também às 7h da noite no Jornal da Noite Maravilha com as principais informações do dia.
0: Vamos te aguardar. 89 Maravilha, onde o som da informação chega junto com o som do céu e a gente canta com Kemuel, Algo Novo. Olha que eu nem fiz assim pra... Como é que fala? Pra rimar, né, gente? Mas deu.

Júlia Vitória, de dentro pra fora. 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Deixa eu mandar um abraço aqui pra você que já participou através do nosso WhatsApp. O meu tempo tá corrido, mas eu vou acelerar e vou falar o seu nome, se Deus quiser. Josiane Coelho, de Além Paraíba. Beijo, Josi. O pastor Marcos é de Pirapora, tá trabalhando lá na Ômega Gesso, acompanhando e sendo abençoado pela programação. Um grande abraço, pastor Marcos, de Pirapora. O Marco Aurélio, que também é de Pirapora, tá sintonizado. Doriel, da cabine de fotos e do robô de LED, da Riso, também tá com a gente. Grande abraço, Doriel. Deus te abençoe. A Sara de Contagem também tá por aqui. A Melissa de Contagem tá por aqui. Também quero mandar um abraço especial pra minha mãe. Ô, dona Elisângela, ó. Quem tá mandando abraço especial pra senhora é a Melissa, pois é. E nós também, viu? Aqui da 89 Maravilha. Receba o meu abraço em especial aí. Dona Elisângela, a mãe da Melissa em Contagem. Beijo, beijo, beijo. A Ana Lívia é de Montes Claros. Ei, Ana, beijo, beijo, beijo pra você. Tá lá em Montes Claros. Ah, tem também o Carlos Roberto, que é do Tupi. É da Igreja Batista da Lagoinha, com o pastor Flavinho Marques. É o Carlão, gente. O Carlão da Estética Automotiva Carlão. Ele e a esposa Simone estão trabalhando lá na limpeza dos carros e, claro, ligadinhos aqui na Maravilha. Grande abraço pra vocês. Vocês me inspiram, viu? Eu não conheço vocês, mas eu amo falar que esse casal tá junto nessa missão, nesse trabalho. Que Deus continue prosperando vocês, viu, Simone? Beijo, lindona. Grande abraço, Carlão. O Geraldo Alves é de Pará de Minas e tá falando: olha, primeira vez, eu acho, que nós temos aqui a participação

De um pintor de ônibus. Ele é pintor de ônibus, gente. E ele tá dizendo, eu tô aqui trabalhando, ouvindo a maravilha, torço muito por você, pelo Ed, e acompanho os dois todos os dias. Muito obrigada, irmão Geraldo. Grande abraço, viu? Deus abençoe você, toda a família e todo o povo de Pará de Minas, em nome de Jesus. A Ilma e o Vicente, eles são do Paulo VI. Somos ouvintes assíduos dessa rádio e é a primeira vez que estamos participando. Gente, o que eu faço? Eu fico numa felicidade que só. Ilma e Vicente, sejam bem-vindos através também do nosso WhatsApp. Que bom saber que nós estamos chegando a vocês, que vocês têm sido abençoados e também têm nos abençoado agora a partir da sua participação, da participação de vocês. Grande abraço, Ilma e Vicente. Sente lá no bairro Paulo VI. Vanessa da Silva está sintonizada, abraçando o esposo Maxwell, dizendo que está com muitas saudades e se declarando, viu, Maxwell? Tá falando que te ama aqui, viu? Ainda tem o Jorge Carreiro, que é de Patia de Alferes, Rio de Janeiro. Ô, Michele, manda um oi aí para minha esposa Francisca, a quem eu amo muito. E um abraço para vocês, parabéns pelo programa, gosto muito de acompanhar a rádio. Muito obrigada, irmão Jorge. Deus abençoe a sua vida, a vida da Francisca. Francisca, recebeu aí, né? Falou que te ama muito. Então tá certo. Um grande abraço a vocês e a todos de Paty de Alferes. Ainda o Sebastião, que é do Jardim São Carlos, lá de Alfenas, tá sintonizado. Ele é da Segunda Igreja do Evangelho Quadrangular, acompanhando a gente todo dia. Irmão Sebastião, manda aí um abraço para todos da Segunda Igreja do Evangelho Quadrangular em Jardim São Carlos, em Alfenas. Viu? Nosso abraço carinhoso. A Cida Vitória e a irmã Soledade são de São João del Rei. Estão trabalhando, tecendo tapetes de tear. Que coisa linda! Deus abençoe vocês. E elas, a irmã Cida e a irmã Soledade, dizendo que, em nome de Jesus, querem muito conhecer a rádio e dar um abraço em todos nós. Vem de tarde, vem de tarde, vem de tarde. Irmã Cida, irmã Soledade, um beijo, venham sim, viu? Ainda a Maria de Montes Claros, da Igreja Tempo Postal, é isso mesmo? Da Igreja Tempo Postal. Michele, a melhor coisa que me aconteceu aqui em Montes Claros foi a chegada dessa rádio. Eu tenho 78 anos e acordo todos os dias às 4 horas da manhã para ouvir as orações e as músicas lindas e maravilhosas. Eu gosto muito da Rádio Maravilha. Depois, às 6 horas, eu me levanto, continuo ouvindo a rádio enquanto vou preparar o café para o meu neto. A programação me acompanha durante todo o dia. Um abraço para todos. Viva Deus, que Deus abençoe vocês. Oh, querida irmã Maria, lá de Montes Claros, um grande beijo. 78 anos, está firme na presença de Deus e é bom demais ter a senhora com a gente, ainda mais depois de um depoimento desse. Ah, gente, eu queria ser o netinho dela por um dia, né? Ela levanta e vai fazer café pro netinho. Beijo, Dona Maria. Participe sempre. É uma honra para mim poder falar o seu nome, honrar a sua vida que está nos ouvindo aqui também, viu? A Gessilene, gente, voltou aqui. Ela lá de João Pinheiro. Ela falou, você perguntou como eu imaginava você e eu comecei a sorrir, porque eu imaginava você bem morena, de cabelo liso, mas você é muito mais linda do que eu imaginava. Achando aqui. Ah, e o nome do meu esposo é Vantuir. Somos de João Pinheiro, mas moramos na roça, no nosso pedacinho do céu. Seus lindos! Ô, Gessilene, você já imaginou? Você imaginou, então, eu mais morena e de cabelo liso, né? Pois é, hoje eu estarei lá no fim de tarde maravilha, de um jeito totalmente diferente. Olha, tem muito tempo que eu não uso meu cabelo do jeito que está hoje. Depois você vai lá nos assistir para você ver como é o meu cabelo de verdade, tá bom? A Marcilene de Unaí também tá por aqui, mandando aquele abraço pro filho Maicon Júnior, dizendo que o ama muito, que tá com saudade. Meu filho, Deus também ama você. Ô Maicon Júnior, você tá entendendo, meu filho, que você, antes de ser filho da Marcilene, você é filho de um Deus poderoso que tem amor pela sua vida, que entregou o único filho dele por sua causa também.
Eu não sei o que você tem passado, o que você fez, qual é o seu passado, não te conheço, mas eu quero te dizer que Deus tem um projeto também na sua vida. Não despreze o amor de Deus, viu, querido Maicon? Maicon Júnior, o filho da Marcelene, lá em Unaí. O Milton é do bairro São Geraldo, também tá por aqui, né, Milton? Ô, gente, eu achei que eu ia conseguir, mas não vou conseguir não, mandar abraço pra todo mundo. O presbítero Oséias mesmo, lá do bairro Recanto Verde em Esmeraldas, tá pedindo pra gente mandar um coração laranja pra esposa dele, pra missionária Grazi, pros filhos Guilherme, Adrian, Hugo e Lavínia. O Jairo de João Pinheiro também tá por aqui. Grande abraço a todos os funcionários da usina WD. O Elias Veiga em Patrocínio, Rafael em Montes Claros. Vamos cantar.

0: Valesca Maísa, eu sou teu pai. Ah, gente, coisa linda, né? Eu sou teu pai. Ó, ontem eu esqueci, né, de mandar, de falar o nome do ganhador, da ganhadora de ontem. Mas aí eu falei no fim de tarde maravilha, mas não é a mesma coisa, né, gente? Então eu já vou aproveitar e vou falar o nome do ganhador de hoje. O ganhador de hoje é o William Gonçalves, lá de Contagem, final do telefone 5998. O William Gonçalves, de Contagem, final do telefone 5998. William, a nossa equipe vai entrar em contato com você e você vem buscar o seu kit aqui na 89 Maravilha. Na rua Fernandes Tourinho, 487, na Savassi, tá? Grande abraço, Deus abençoe a sua vida. Ontem quem ganhou foi a Vanessa Fabiane, lá do bairro Ventosa, final do telefone 7366. Caso a Vanessa ainda não tenha recebido contato, Vanessa, entre em contato aqui, menina. E deixa eu ver aqui, nós já vamos chamar o Ed, né? Você vai me ajudar a chamar o Ed? Me ajuda aí, gente, ó. Pastor Anderson Sabino, lá do Ouro Preto, o pessoal da igreja Vida Plena, lá no bairro Ouro Preto e Jardim Alvorada, podem me ajudar a chamar o Ed. A Cidinha Medeiros, que é de Porciúncula? É assim que fala, gente? Será? Ah, irmã Cidinha, manda aí um áudio, irmã Cidinha, tô na dúvida. Eu tô amando tudo isso, porque são vários nomes de cidades que eu não conheço. Mas eu acho que é isso mesmo, Porciúncula, que veio escrito aqui pra mim. Cidinha Medeiros, me ajuda a chamar o Ed. O irmão Aguinaldo de São João del Rei. Irmão Vanderlei Rosa tá ligando, a gente não atende telefone pelo computador. Mas vamos chamar o Ed, gente. Um, dois, três e... Ed!
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0: Ed!
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1: A paz do Senhor Jesus. Lucas capítulo 9, versículos 49 e 50. Falou João e disse: Mestre, vimos certo homem que em teu nome expelia demônios e lo proibimos, porque não segue conosco. Mas Jesus lhe disse: Não proibais,
4: pois quem não é contra vós outros, é por vós. Que as bênçãos de Deus os alcancem nessa hora.
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0: Quatro horas.
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0: Opa! Começa agora o Fim de Tarde Maravilha. Eu sou Michele Marins, te faço companhia. Vamos juntos até as quatro... até as seis da tarde. Porque é o seguinte, tá começando é agora, quatro horas, né? Vou falar pra você. Eu, Michele Marins, já tô aqui, mas meu amigo também tá... Aliás, antes de falar do meu amigo, quem também tá aqui do meu ladinho hoje, você tá vendo ela aí? Tá aqui, ó. Ela tá aqui, Amanda, tá? É a Amanda, tá aqui lá de Diamantina. Amanda está aprendendo a operar aqui para operar em Diamantina. Mas o meu amigo Ed também tá por aqui. Ed!
7: Bora! Começando mais um dia, mais um fim de tarde. Maravilha! 4-1, tá, Michele? Você já tá querendo acabar o programa na hora de começar?
0: Então, senhor, a gente teve assim, um problema técnico dentro da mente.
7: Ah, gente, boa tarde pra vocês. Está começando mais um fim de tarde. Falei ontem, falou hoje. Tá calor ou tá frio?
0: Bom, lá fora tava calor, né? É. Aqui dentro a gente já tá congelando.
7: Lá você sabe, tá calor e frio.
0: É, lá tá...
7: As duas coisas. Choveu ontem por aqui, né?
0: É, menino, lá na minha casa também choveu um tiquinho.
7: Aqui choveu uns 5 minutinhos forte.
0: Então, lá também foi assim.
7: Acabou a luz aqui, tudo.
0: É mesmo?
7: Acabou tudo.
0: Engraçado, inclusive eu quero falar aqui que a CEMIG, olha só, se não tava chovendo, por que acabou a luz de manhã? Não entendi.
7: Ah, é?
0: Complicou minha vida toda de manhã.
7: Mas só acaba a luz quando...
0: Não tinha nem chovido.
7: Claro que eu tô vendo seu cabelo. Agora eu tô vendo. Agora entendi. Entendi agora.
0: Culpa da dona CEMIG?
7: Oh, meu Deus do céu.
0: Olha aí hoje.
7: Olha ela. Em homenagem a ela, os avatares de diamantes podem...
0: Podem voltar, né? Pois
7: ontem
0: é.
7: Foi legal, você viu?
0: Foi demais.
7: Foi bem legal
0: a
7: ontem.
0: A gente tá ao vivo? Tá, não tá?
7: Estamos ao vivo.
0: Eu não
7: estamos
0: sei,
7: ao
0: não
7: vivo.
0: Vendo
7: hoje
0: aqui.
7: Com imagens do
0: de
7: nosso
0: quem?
7: Amigo... John John.
0: O John John.
7: Isso mesmo. Hoje é grande John John aqui comandando a transmissão no YouTube do nosso Fim de Tarde Maravilha, viu, Michele?
0: O John John, então põe na tela aqui dentro
7: põe na gente, tela pra gente
0: ver,
7: né?
0: Um cadinho, pra ver se nós estamos mais ou menos arrumadinhos.
7: Tá não.
0: Não tá não, meu cabelo desse jeito?
7: Eu vou ver aí, comenta. Eu
0: olha,
7: não sei nada, o povo comenta.
0: Gente, vocês estão achando meu cabelinho arrumadinho?
7: É.
0: Eu custo usar meu cabelo desse jeito porque me dá mais trabalho anelado, né? Cacheado.
7: Ó, tá na tela,
0: do
7: seu
0: que
7: cabelo.
0: Assim. É?
7: Tá.
0: Eu não sei, não tô vendo.
7: Eu tô vendo.
0: O John John,
7: eu vou chamar
0: o John, John, John tá vindo aqui, ó. Ele tá vindo. Ô, John John, o que aconteceu? Será?
7: É.
0: Será?
7: Vamos arrumar já.
0: Vamos arrumar. Obrigada, viu,
7: já,
0: John John?
7: Já.
0: John John é gente boa.
7: John John é gente boa.
0: Vamos lá, então vou chamar Caça Like, né?
7: A gente já chama Caça Likes.
0: Deixa eu ver ele chegando lá na salinha.
7: Ontem foi 200 e tarará.
0: Pois é.
7: É, de likes.
0: Então, bora de Caça Like.
7: É
0: vê aí se vai entrar.
7: Tá.
0: Chama eles!
7: Bora!
0: Venham, menino!
7: Tela Caça Like pra você que acompanha a gente no YouTube.
0: Rádio 89 Maravilha?
7: Esse é o pra chamar, né?
0: É, esse é o pra chamar.
7: Volta, gente. É sério isso?
0: O quê, querido? Meus cabelos cacheados estão...
7: Não, olha aí. Você consegue ver?
0: Não,
7: você
0: é, não,
7: eu,
0: é porque eu não
7: certo.
0: Posso abrir aqui, assim, né? É por isso, porque eu tô fazendo a programação toda aqui.
7: Sim.
0: Gente. Cadê?
7: E tá
0: eu tô aqui,
7: isso?
0: Dessa cor.
7: Olha os likes.
0: 28?
7: É, menina.
0: 29 com o meu. Fui o número 29. Deus me livre, esticaram nós.
7: Eu tô impressionado. Isso me impressionou agora.
0: Gente, obrigada.
7: Vocês são maravilhosos.
0: Já começamos então
7: 36.
0: Com...
7: 36. Eu vou chamar com essa like now, depois você acabar aí, você duvida?
0: Quer ver? Então vou...
7: Vai dar 50
0: vamos
7: no começo do programa.
0: Gente, lembrando...
7: do jingle de abertura.
0: É verdade. Ó, vamos fazer o seguinte, porque tem algumas mensagens aqui de chamada. Ed, as mensagens pra chamar você, elas precisam chegar até as 4 horas da tarde. E tem um detalhe, elas precisam ter até 10 segundos.
7: Tá.
0: E o pessoal veio, menino, chamando
7: você. Olha
0: que
7: coisa boa.
0: Calma, gente, foi eu que fiz isso. Nossa, pai, calma. Presbítero Oséias, perdoe.
7: Ô, Michele.
0: Oi.
7: Vamos fazer diferente hoje. Espera aí.
0: Eu vou esperar?
7: Espera aí.
0: Ah.
7: Bora.
0: É sério isso?
7: Chama!
0: Já deu 50 likes? Como assim?
7: Quem chamou primeiro?
0: Gente!
7: Espetáculo! Seu recorde 71 do
0: recorde. 71 que já tá aqui, querido. Nós já vamos pra 80.
7: Gente, tá errado, não tá não?
0: Tá não, querido.
7: Tô assustado.
0: Tá não, o pessoal veio ver meu cabelo tonhonhonho hoje. Amanhã não vou vir com esse cabelo tonhonhonho, não, que amanhã tem...
7: Nós estamos de verde também.
0: Amanhã tem Me Conta Maravilha.
7: Nós estamos de verde.
0: É.
7: Tá bom.
0: Qual que é o lado? Tá vendo, gente, que ele não fica 100%? Porque a pessoa não tem muito cabelo. Mas tudo bem, vamos lá, porque o presbítero Osés chamou sem velocidade muito rápida aqui. A gente quase que eu nem vi que era ele.
7: Tá, bora, bora.
8: Bora, Ed, bora, Ed. Bora, Ed, ajudar ele, Ed.
0: Aê!
8: Não pensou, não, Ed, maravilhoso. Aqui é o presbítero Osés do Bairro Eclato Verde, Esmeralda.
7: Tá bom.
9: Ed, eu vou com a Michelle, eu vou buscar o Ed para trabalhar. Eu vou, Flávia do Bairro Suzano.
0: Quase que não deu para entender a Flávia do Bairro Suzano.
10: Ed, é Cleito Castelão. Vou falar mais uma vez. Larga essa minha BMW, larga esse pão de queijo aí da lanchonete e vai ajudar a Michelle.
0: É isso.
10: Nossa, que dificuldade.
7: O pão de queijo pode até ser, né, Michelle?
0: É.
7: Pão de queijo, é?
11: Ô, Ed, vem trabalhar, Ed. Olá. Não deixa a Michelle sozinha, Ed. É o José Roberto da Macenaria.
0: Fala, José Roberto.
12: Ed, bora trabalhar, Ed. Aqui é a Mariana do bairro Pousada.
7: Ei, Mariana.
12: Bora, Ed, vem ajudar a Michelle, Ed.
0: Beijo, Mari.
13: Bora, Ed, bora, Ed, bora ajudar a Michelle, Ed. O tempo aqui dá pra chuva, Ed.
7: É.
13: Aqui é o Léo da Assembleia de Deus na Pampulha. Bora que bora, bora que bora.
7: Bora!
14: Boa tarde, Ed.
7: Boa
14: aqui é Edvaldo Borges, de Pirapora, da primeira igreja do Evangelho Quadrangular. Vamos trabalhar. Michelle já tá trabalhando. Paz, fica com Deus.
15: Ô, Ed, vem, moça.
7: Bora.
15: Michelle, rapaz. Hoje é terça-feira.
7: Terça.
15: Chama.
7: Chama.
15: Tamo junto.
7: Gente, vamos chamar
15: Eugênio
7: chamar.
15: De Capitão Enés.
7: Tô impressionado.
0: Capitão Enés.
16: Fala, Ed. Vamos trabalhar, meu filho. Aqui
7: Bora.
16: É o Felipe de Juiz de Fora. Manda um abraço aí.
7: Tamo junto,
17: Boa
7: Felipe.
17: Boa tarde, meu nome é Sibeli.
7: Ei, Sibeli.
17: Sou aqui do Nova Cidade, Barbacena.
7: Barbacena.
17: Ed, vem trabalhar.
7: Show demais.
18: Ed, vem trabalhar. Ed, bora trabalhar.
7: Olha que turminha.
18: Ed, aqui é Maria Vitória.
7: Ei, Maria Vitória.
18: Do bairro Moema.
0: Moema.
19: Ed, vem trabalhar, garoto. É João de Baipendi.
7: Fala, João.
19: Um abraço, amigo.
0: Aqui, e o John Christian mandou assim: bora, Ed, colocar louvor aí, porque você tá falando muito hoje.
7: Oh, meu Deus do céu. Logo eu.
0: Mas é que
7: falo
0: ele colocou
7: pouco.
0: Eu e você, viu?
7: Ah, tá. Nós dois, né? Nós
0: calma,
7: dois,
0: John.
7: Né?
0: John. John Christian.
7: John Christian.
0: Calma.
7: John
0: calma.
7: Christian.
0: Vamos lá.
7: Chama!
0: Sério isso?
7: Você assustou?
0: Foi lógico.
7: 83 likes.
0: Uhul!
7: Tempo recorde.
0: Tempo recorde.
7: Tempo recorde. Vai
0: Glória
7: chamar sim já já.
0: Amém.
7: Michele.
0: Quê?
7: Aí tem enquete hoje também,
0: tem,
7: sabia
0: hoje é
7: disso?
0: Dia do feirante, meu, querido.
7: Deixa eu correr se pro John não ficar com raiva de nós aí, ó.
0: É, o John já tá com raiva. O John já tá bravo. Calma, John. Vai, Ed, anda.
7: Pera
0: John
7: aí.
0: Não tá rindo não, querido.
7: Hoje é dia do feirante.
0: Pois é.
7: E se você tivesse uma feira, hein, Michele? Se você pudesse ter uma barraca na feira com apenas três alimentos.
0: Três alimentos.
7: Três alimentos, gente.
0: Que eu acho o quê? Saudáveis, né?
7: Saudáveis. É, que fazem bem pra saúde. Quais seriam?
0: Três alimentos que fazem bem pra saúde.
7: Isso.
0: Brócolis, beterraba e couve.
7: Tá.
0: Minha banca teria esses três.
7: Beleza.
0: Brócolis, beterraba e couve.
7: Brócolis
0: vou até anotar.
7: Não vai na minha, não. Beterraba eu até vou. Eu vou pensar os meus, que você já me conhece, né?
0: Nossa, Deus.
7: O meu vai ter picanha. Ó, Conta pra gente, tá? No 319-9565-1089, de repente é o que tava no seu prato hoje, o que tá na sua geladeira.
0: Exato.
7: Conta aí pra gente o que que teria na sua barraca na feira. Chama no zap 319-9565-1089, o fim de tarde, maravilha!
0: Agora sim, começou, bora cantar, John!
7: Vem com a gente, John Christian!
0: John Christian!

0: Que isso, Michel?
1: Começamos muito bem!
0: Começamos bem demais da conta.
1: Deixa eu te falar, eu acho que eu já podia até chamar o
0: Já podia,
1: Caça
0: não podia?
1: Like, não é?
0: Falta dois, tá?
1: Pois
0: vamos
1: é.
0: Depois.
1: Mas vamos cantar com
0: Bora cantar.
1: Fernandinho Galileu. Ô, John, bora cantar, John!

0: Esse é o...
1: Fernandinho Galileu,
0: fim de tarde maravilha acontecendo.
1: O que é que eu faço?
0: O que que você faz? Chama! Por quê, hein? Por que tá chamando tanto? Passa lá que hoje tá cansado.
1: Tá não,
0: cansa,
1: senhor.
0: Cansa não.
1: Tá não, começaram a trabalhar agora.
0: Deu nem tempo de sentar.
1: Começaram a trabalhar agora.
0: Só a corridinha daquela ali que eu fizesse ali de verdade.
1: Já não ia aguentar.
0: Já não dava pra todas, não.
1: Eu sei disso mesmo, né? Ô, gente, desde já, nós estamos vivendo aqui um momento que pra nós é único,
0: sim,
1: né?
0: Sim, verdade.
1: A gente nunca bateu 100 likes aqui em tão pouco tempo. Então nós estamos agradecidos a Deus pela sua vida. Muito obrigada por estar nos abençoando com o seu like. Você já é uma bênção nas nossas vidas. Mas quando você também dá esse like, você fica sabendo que o próprio YouTube está direcionando esse conteúdo a outras pessoas.
0: Verdade.
1: Então eu tenho certeza que você tem sido canal de bênçãos através de um like. Parece algo simples, mas tem um sentido muito maior.
0: Fortalece o programa.
1: Deus abençoe a sua vida. Amém. A gente percebe nisso tudo o cuidado de Deus.
0: É verdade.
1: Nós, Michele, não precisamos chorar. Porque nós temos um Deus que cuida de nós. Nós não precisamos ficar aqui ansiosos, angustiados, porque nós temos um Deus que cuida de nós. Ele também cuida de você, meu irmão. Em nome de Jesus, cante com Preto no Branco. E muito obrigada pelos likes.

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1: É isso aí, você está ouvindo o Fim de Tarde Maravilha, Ed.
2: Opa, é isso, Michelle, a todo vapor hoje, terça-feira, dia do feirante. Já posso chamar. A gente chama como? 130?
1: É.
2: Chama!
1: Ai, sério? Gente, que isso?
2: Agora 150. É isso, né? Até perdi a conta de tão rápido que foi. A gente chama o próximo 150, 180, é isso, né? Que querido. 200 a versão diamante. Ouro.
1: Ouro.
2: Ouro.
1: 300 que é diamante. Isso, que vai aí, ser tipo o meu cabelinho hoje.
2: Exatamente. Você correu? Igual o caça-like, eu vi você igual assim, o caça-like.
1: Eu vi correndo corredor. Junto com esse. Eu vi. Só que a diferença é que eu falei, pera. Aí eles não. Ó, gente, nós estamos, então, juntinhos aqui e eu quero mandar alguns alôs, pastor, o Anderson Sabino, lá do bairro Ouro Preto, para todos da Igreja Vida Plena, nos bairros Ouro Preto e Jardim Alvorada, aqui em Belo Horizonte, a Cidinha Medeiros, Ed.
2: Sim.
1: É de Porciúncula, no Rio de Janeiro. Eu não sabia se estava certo, eu fui buscar saber. Sim, falei
2: claro,
1: certo.
2: Falei certo. Porciúncula.
1: Beijo, Cidinha Medeiros.
2: Cidinha.
1: Grande abraço a todos de Porciúncula. É o Rio de Janeiro com
2: Rio
1: a gente.
2: Rio de Janeiro com a gente.
1: O Aguinaldo
2: boa.
1: De São João del
2: Fala,
1: Rei.
2: Aguinaldo.
1: A Josiane é de Bom Jesus do Rio Preto. Muriaé.
2: Show.
1: Manda um alô para os meus filhos Pedro e Miguel.
2: Pedro e Miguel.
1: O Aparecido é de Montes Claros, do Centro Automotivo Humano. Se ele tá ligado diretamente lá e sintonizado com a gente, mandando aquele alô.
2: Muito
1: a
2: bom.
1: Isabel Aparecida.
2: Fala, Isabel.
1: Olha só. Tem aparecido nomes bem diferentes de cidades aqui,
2: sim,
1: né?
2: Sim, sim.
1: E a Isabel Aparecida é de Itutinga.
2: Itutinga.
1: Que linda.
2: Olha isso,
1: e
2: coisa
1: ela tá
2: boa.
1: Dizendo, eu e meus filhos, e meu filho Lucas, ligamos o som e encontramos a Rádio Maravilha. Eu gostaria de mandar um abraço para todos. O
2: Sim.
1: Lucas está na escola neste momento.
2: Ei, Lucas.
1: Mas eu continuo aqui acompanhando a programação. O Lucas está na escola.
2: Na escola, né?
1: É.
2: Ei, Lucas, estudar, né? Tem que estudar. Né,
1: Michelle? Ô, Isabel, seja bem-vinda. Que bom que vocês encontraram a Rádio Maravilha.
2: Bom demais.
1: E nós estamos aqui à sua disposição, viu?
2: Isso.
1: Manda sempre aquele abraço aí pro Lucas. E quando ele estiver juntinho, você já manda aqui pra gente.
2: E pra eles, o que a gente faz?
1: Ó. Aí você vai lá no YouTube e já fala com ele, ó. Tome coração laranja! É Itutinga com a gente, a Isabel e o Lucas.
2: Ô, Michelle, deixa eu ler uma mensagem aqui, que é importante.
1: Sim, querido,
2: você já sabe, né?
1: Já sei.
2: Os nossos ouvintes, VIP. Ah, nossa amiga Sandra do Azteca tá por aqui. Olá, boa tarde. Vocês tão que tão, hein?
1: Não é, Sandra?
2: Tô meio chateada. Sexta mandei a foto do fim de tarde. Não mostrou. Ontem também não mostrou. É, aqui na barraca, na minha barraca, com certeza tem.
1: Ah.
2: Olha a barraca dela, torresmo, queijo, suco de uva.
1: Torresmo?
2: É saudável.
1: Saudável?
2: É,
1: eu não sei,
2: tem
1: tenho minhas
2: saudável,
1: dúvidas.
2: Saudável, né?
1: Mas eu tenho
2: mas
1: minhas
2: não
1: dúvidas.
2: Mas não é. Pode comer, é muito.
1: Mas aqui, não, entre o torresmo e o salgadinho, esse salgadinho industrializado, o torresmo.
2: É
1: natural, querido.
2: É.
1: Então, vou preferir ele.
2: Mas nós estamos ajustando ainda as fotos do fim de tarde pra gente colocar, tá? Vamos
1: Verdade.
2: Ajustar. E não acredito que será hoje, não. Mas vamos ver.
1: A Sandra do Azteca, que é nossa ouvinte desde o primeiro
2: dia.
1: Tá
2: sempre com a gente aqui, com todo o carinho.
1: A Ângela é de Visconde de Rio Branco. Essa cidade, Porciúncula, existe. Sim, Ângela,
2: é
1: mas
2: mesmo.
1: Eu fiquei na dúvida se eu tava falando certo.
2: Sim.
1: Esse que é o negócio. A Silvia é do bairro Mangueiras.
2: Ei,
1: e a Júlia, ai gente, a Júlia
2: que
1: tem
2: a Júlia
1: um nome
2: aprontou,
1: chique.
2: É.
1: A Júlia tem nome chique.
2: Qual que é?
1: É só um momento que eu estou processando
2: tá
1: como falar. Wermelinger. Wermelinger.
2: Eu acho que você falou errado. Tenho a impressão.
1: W-E-R-W-E. É, vê, escreve aí pra você ver como
2: W-E,
1: é que fala.
2: W-E-R.
1: R-M-E.
2: M-E.
1: L-I.
2: L-I.
1: N.
2: N.
1: G-E-R.
2: E. Minha folha até acabou.
1: G-E-R.
2: Eu não sei ler.
1: O Ermelinger. Só que detalhe, a Júlia é muito chique. Ela é de Duas Barras, no Rio de Janeiro, e diz que é nossa ouvinte assídua. Ela é da primeira igreja batista lá em Duas Barras. Ô, Júlia.
2: Fala, Júlia.
1: Manda
2: a pronúncia pra
1: manda a pronúncia pra nós. Porque assim, a locutora e o locutor juntos aqui não conseguiu. Ainda, né? Aqui, a Maria Ferreira.
2: Eu trava a cabeça.
1: A Maria. A Maria Ferreira, do Jardim Alvorada, é da Assembleia de Deus.
2: Sim.
1: E ela mandou um áudio, mas o áudio dela chegou atrasado, mas ela falou que é pra você vir me ajudar.
2: É, Michel.
1: Já tá até ajudando, Maria. Acredita?
2: Então me ajuda também aí. Chama!
1: Meu Deus, o que que é isso hoje?
2: Chuva de likes. Tinha que ter chuva de likes, sim. Chuva de likes. Chuva de likes. Chuva de likes teremos.
1: Sério mesmo?
2: 150 e 2. 180 voltas. Essa versão aí já tá ficando, ó. Tem que mudar tudo aqui. Obrigado, viu, gente?
1: Vocês vão me fazer chorar, porque esse é o tipo
2: agora
1: de coisa que...
2: Quem chora?
1: Não, não é isso não. É porque eu fico realmente constrangida, porque eu falei aqui hoje. E aí eu vou trazer pra você aí do outro lado. A gente entra aqui no momento do fim de tarde, um programa muito pra cima e tal. Sim. Mas no Tarde Maravilha hoje, eu fiquei... num momento assim de gratidão tão grande com o nosso Deus, porque ele supre todas as nossas necessidades, e eu trouxe essa palavra, que o Senhor supre as nossas necessidades, e ele faz além do que pensamos. Eu não tinha há poucos dias pessoas para orar no nosso Orar é uma Maravilha.
2: Sim.
1: E eu comecei a falar: Deus, eu entendo que esse é um projeto do Senhor, então amém, traga pessoas. Ed tem sobejado, os nossos ouvintes têm participado.
2: Que legal.
1: Então eu vi assim um cuidado de Deus tão grande, uma provisão do Senhor tão grande, e agora com os likes não é diferente, eu só vejo a provisão do Senhor na nossa vida.
2: Bênção pura, Michel.
1: Eu vou até fazer o seguinte.
2: Você vai ali.
1: Eu vou ali.
2: E a gente volta com a Ariane Fernandes no Direto da Redação.
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1: Quatro e meia.
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1: Direto da redação com ela, Ariane Fernandes, que agora está no nosso Fim de Tarde Maravilha.
10: Isso, agora no Fim de Tarde. Boa tarde a você, Michele. Boa tarde, Ed. Boa tarde, ouvinte Maravilha. O incêndio atingiu uma loja de móveis no bairro Rio Branco, na região de Venda Nova, em Belo Horizonte, agora à tarde. O Corpo de Bombeiros foi acionado e mobilizou 4 viaturas para combater as chamas que atingiram o térreo e o subsolo do estacionamento. A ocorrência também provocou uma grande concentração de fumaça em toda a região. Por segurança, o trecho da rua Doutor Nísio, próximo ao imóvel, foi isolado, enquanto os bombeiros trabalham para controlar o fogo. A Polícia Militar também enviou viaturas para operar e organizar o trânsito ali nas imediações. O local do incêndio fica em uma área com outros estabelecimentos comerciais e também residências. Além disso, há outras lojas instaladas nos andares superiores do prédio, o que aumentou ainda mais a tensão das equipes de emergência durante o combate às chamas. Então, até agora há pouco, os bombeiros estão ainda tentando controlar esse fogo, que ainda não foi contido, Michele.
1: Meu Deus.
10: Então, é uma informação importante, porque quem estiver ali na região do bairro Rio Branco, na região de Venda Nova, e a rua Doutor Nísio está agora fechada pela BH Trans, e os bombeiros estão tentando conter o fogo desse imóvel.
1: Tá certo. Então, Ariane Fernandes, você volta daqui a pouco?
10: Daqui a pouquinho, Michele, às 5h30 eu volto com mais informações, e também às 7 horas da noite no Jornal da Noite Maravilha, com as principais informações do dia.
1: Vamos te aguardar. 89 Maravilha, onde o som da informação chega junto com o som do céu, Ariane Fernandes.
10: Diga, Michele.
1: A senhora não está autorizada a tirar esse fone.
10: Que
1: você
10: maravilha.
1: Faz parte da gente aqui.
10: Adoro!
2: Ô, Ariane, hoje é dia do feirante, tá?
10: Dia do feirante.
2: É verdade, legal, né? A feira é bom, né?
10: Muito
2: aquele
10: bom.
2: Aquele pastelzinho, todo mundo pensa em feira, pensa isso, né? A
10: com
2: feira
10: de hippie, cana.
2: Que é tão famosa, né? As coisas não são baratas, não. Tá querendo falar?
10: É.
2: Só pra falar. Sim, olha só, se pudesse ter uma barraca na feira com apenas 3 alimentos que fazem bem à saúde, quais seriam?
10: Nossa, que fazem bem, a gente já pensa
2: saudáveis.
10: No pastel.
1: Você não vem com pastel frito, não.
10: Ó, milho verde cozido, pode?
1: Pode.
2: Milho verde cozido.
1: Tá,
2: milho verde
1: é na sua barraca, pode.
2: É, sua.
10: Nossa, gente, comida saudável em barraca, é difícil da gente pensar, né?
2: Toca aqui.
1: Eu não imaginava isso, não. Eu não esperava isso de Ariane Fernandes.
10: Um milho verde cozido, eu acho que a gente pode pensar. A gente pode pensar numa aguinha de coco.
1: Uma aguinha de coco.
10: Chique agora. Que gostoso.
1: Sim.
10: Não faz muito sentido as 3 comidas na mesma barraca.
1: A minha também não faz, não.
10: A sua também não? É salada de frutas?
1: Pode.
10: Pode ser?
1: Pode.
10: Então tá, mas eu
1: sem
10: ainda...
1: leite condensado
10: sem
1: e açúcar.
10: Sem leite condensado. É.
2: Um salada de
10: eu
2: frutos.
10: Ainda prefiro o pastelzinho com caldo de cana.
1: Olha, mas é o que nós queremos trazer aqui hoje é exatamente algo assim, para parabenizar a todos os feirantes.
2: Sim,
1: que
2: claro.
1: Saem cedo demais.
10: Sim,
1: de casa,
10: claro.
1: Para fazer a exposição. Nós temos aqui a Cissa, né, o pessoal da Cissa Baby.
2: Sim,
1: que tem
2: claro,
1: uma barraca na feira hippie, e a gente vê às vezes os vídeos filhos dela, 3 e pouca da manhã, a mulher tá saindo de casa, indo em direção à feira. Então, são guerreiros, são batalhadores. Mas, além disso, trazer também essa consciência
2: pra
1: de uma...
2: Pra cada um de nós. Sabe o que a gente tá comendo, né? Que a gente vai lembrar daquilo que a gente come, né, Michelle?
1: Alimentação saudável.
11: É, tem muitas feirinhas de bairros também, né, Michelle?
1: Tem muitas.
11: No meu bairro, inclusive, tem uma que é verduras, legumes e frutas.
1: É mesmo.
11: São mais baratos, às vezes, do que a gente comprar no supermercado e são muito mais bonitas. Sabe quando você olha e dá vontade de comer, você fala, nossa, que pé de alface lindo, enorme.
2: Sim. Legal.
11: Lá também, eu acho que também é importante. Porque,
1: todos?
11: Porque, é assim, movimenta o bairro também, né? E ajuda a gente a comer um pouquinho mais saudável.
1: Verdade.
11: Né,
1: ó, se você é feirante, se identifique pra gente aqui nas mensagens.
2: Verdade,
1: viu?
2: Sim.
1: No 319-9565-1089. Bora cantar um pouquinho,
2: bora,
1: turma?
2: Michelle.
1: Ao som de Gabriel Guedes.
2: A gente volta com caça-like, tá?
1: É.
2: Voltamos.
1: Santo pra sempre. 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

0: Você cantou que o Senhor é santo e Ele é santo para sempre? Pois é, meu irmão, é bom demais, né? Louvar ao Senhor, dizendo que Ele é santo, declarando que Ele é santo. O céu, nesse momento, declara que Ele é santo.
1: Santo para sempre. É isso, Michele. Louvou, maravilha do dia. Temos.
0: Tá aqui, sim.
1: Música 1. Essa é Oceanos.

0: Esse é o Gabriel Guedes, esse que a gente acabou de ouvir.
1: Não é a mesma música?
0: Não. Vitorioso S. E essa é Casa Worship, a casa é sua. Vote na sua, vou votar na minha, já votei.
1: Vote.
0: Vote lá no nosso YouTube, entre e deixa o seu like. Já, vamos chamar caça-like já já, tá, Michel?
1: Ah, tá, mas antes...
0: Fica esperta aí.
1: Antes de chamar o caça-like, deixa eu falar pra você. A Hilda.
0: Oi, Hilda.
1: Irmã Hilda Aparecida.
0: É.
1: Tá brava lá.
0: Oh, meu Deus.
1: Por quê? Porque ela, Michel, mandou mensagem duas e pouca chamando você.
0: É,
1: só
0: duas e pouquinho, chamou antes.
1: Duas e pouquinho é muito antes,
0: muito,
1: né?
0: Antes,
1: aí,
0: né?
1: O áudio perdeu.
0: Meu
1: aí ela falou, gente, chamei vocês não gostaram demais de mim não, é? A gente gostou,
0: gostou
1: sim, irmã.
0: Gostamos.
1: Irmã Hilda.
0: Oi, irmã Hilda. Irmã Hilda, ela é da onde, Michele?
1: É Santa Luzia.
0: Santa Luzia, irmã Hilda!
1: Tome coração laranja! Irmã Hilda Aparecida, Deus abençoe a sua vida, muito obrigada, viu? É, infelizmente, acontecem esse
0: sim
1: tipo de coisa, né? Fazer o quê?
0: Acontece.
1: Mas só perdoa
0: vezes
1: nós, viu, irmão Hilda?
0: Não é exclusiva não, tá?
1: É não.
0: Que às vezes o pessoal acha, fala, só não mandou o meu.
1: Pois é.
0: Às vezes tá faltando um monte aí, né, que a gente não mandou também, mas tá chegando tantas mensagens, graças a Deus, né,
1: ontem,
0: Michele?
1: Mesmo eu fiquei devendo ler 25 chamadas,
0: meu
1: 25
0: Deus
1: nomes, né, de participações. E a gente fica naquela, a gente ama isso, mas ao mesmo tempo a gente queria falar o nome de todo mundo.
0: E eu fiquei devendo mais de 100, só pra te falar. Hoje eu não quero ficar devendo, não.
1: Então,
0: já tem um
1: bora
0: monte aqui. Deixa eu falar primeiro.
1: Fala.
0: Chama!
1: Ui, socorro, Jesus!
0: Simbora, viu? Caça like. Depois você vê se tem uma vinheta nova aí pra próxima. Pra próxima rodada.
1: Sério?
0: Eu acho que tem. Eu
1: vinheta
0: pedi
1: nova?
0: Se não, se não pedir, eu vou pedir. Já tinha pedido já. A Aline Meira tá por aqui. Olha ela, maravilhosa. Aline do Atelier. Aline Meira, tá falando de você.
1: Eu?
0: É,
1: que eu tô bonita, os meus cabelos anelados.
0: Você é bonita, filha.
1: Muito obrigada,
0: né?
1: Viu,
0: ó,
1: Ed?
0: Boa tarde,
1: depois
0: Ed, Michele. Eu vou esperar. Ó, boa tarde, Ed, Michele, a paz do Senhor Jesus. O meu like foi o número 3. Silvane Fazenda das Coivaras, é isso? Em Esmeraldas, Caiveras,
1: é,
0: né?
1: Não, não, Caivera é outro lugar.
0: É?
1: É, deve ser Coivara mesmo.
0: Coivaras.
1: Fazenda das Coivaras.
0: Esmeraldas. O Newton tá por aqui, like número 24.
1: Fala, Newton!
0: Marcha pra Jesus, com o pastor Anísio Ribeiro. Quem tá falando é o Sid Clay. Já mandei meu like, Zé Roberto. A Gardênia também tá por aqui, meu like foi o número 30. Olha só que eu tô longe, hein? Gardênia de Melo Viana, Esmeraldas. A paz do Senhor Jesus Cristo, Michele Ed, vocês são sempre uma maravilha. Deus abençoe a todos.
1: Amém.
0: E a Flávia.
1: Obrigada,
0: do bairro
1: Flávia.
0: Suzana. Boa tarde, Michele Ed, um ótimo programa, abençoado pra vocês. Quem mais tá com a gente aqui? A Ana Oliveira também tá por aqui.
1: Ei, Ana.
0: Jaque, ô Jaque, oi Michele, seu cabelo tá lindo assim, natural.
1: É mesmo?
0: Amei, coração laranja, Jaque.
1: O único problema, Alvorada, Jaque, é que dá tanto trabalho
0: dá
1: pra mim, porque assim, eu não tenho muito, então ele fica pouquinho. Aí sabe o que acontece? Eu durmo, quando eu acordo, você não acredita que é a mesma pessoa. Aí eu tenho que molhar o cabelo de novo pra ele voltar a ficar cacheado.
0: Ó, a Zélia falou que vocês estão combinando de verde.
1: Pois é, o meu verde regalado.
0: É, o verde tá... Cheguei chegando. É...
1: Eu não venho... Eu não venho pra me esconder, né?
0: Meu Deus do céu. A Silva do bairro Mangueiras também...

0: tá por aqui, amo vocês, boa tarde, Ana Oliveira. Deixa eu ver aqui, olha os dois de verde.
1: Pois é.
0: A Adelaide Rodrigues também falou por aqui. O Cleiton, meu like foi o número 75. Deixa eu ver mais quem que
1: Nossa,
0: eu pego aqui.
1: Nossa, Deus.
0: Como é lindo o seu cabelo.
1: Ah, obrigada, gente.
0: É, isso
1: Vocês
0: mesmo.
1: Vocês estão até me animando a usar ele mais vezes
0: Cleberson
1: assim.
0: O Cleberson falou também. Ó, tá Deus bom, abençoe, sim. Viu, meus amigos? Essa rádio é uma bênção. Escutando aqui no Uber o dia inteiro.
1: Grande abraço,
0: Olha,
1: querido. Deus
0: da
1: te abençoe.
0: Cidade de Baldim. Que Deus Baldim. Abençoe vocês. Qual que é o seu nome, viu, meu irmão? Tá aqui, ó. Uber do Campo. Só não falou o nome dele. Coloca o seu nome aqui pra gente falar, né,
1: Ed Michele? De Deus. Faltam 8 pra chamar o caça-like dourado. Meu Deus.
0: Não. Olha se você tem aí uma vinheta nova aí.
1: O que vai estar escrito?
0: Você pediu ontem. Você lembra?
1: Mas aqui, aí o que acontece? Eu preciso fazer essa vinheta virar um botão e eu não sei fazer essa coisa.
0: Oh, meu Deus. Mas já tá aí?
1: Mas já tá aqui. Eu vou guardar ela aqui pro momento do caça-like.
0: Coloca ela depois da trilha, uma pausa e
1: vou
0: ela
1: pôr uma
0: vai.
1: Pausa, tá. Isso. Vou pôr uma pausa e ela e caça-like.
0: Tá. Cadê meu
1: é muita
0: coração
1: coisa.
0: Laranja? Adelaide Rodrigues tá cobrando.
1: Gente, Adelaide.
0: Não deixa ela cobrar, não.
1: Tome coração laranja, Adelaide.
0: Sebastião também tá por aqui. Fernandes Laranjal. Vocês são uma bênção. Sou da Igreja Universal de Muriaé. Mais um aqui, Michele. A Penha. Boa tarde. Olha, Penha, pela primeira vez participando.
1: Gente,
0: Penha, Juiz de
1: Penha.
0: Fora.
1: Penha. Tome coração laranja.
0: Ah, eu vou ficar de olho aqui agora.
1: Tá.
0: Sentinela.
1: Tá bom, então eu vou falar do povo aqui.
0: Vai aí.
1: Do meu povo, que o meu povo é o do WhatsApp.
0: É.
1: O Rodrigo, da cidade de
0: Fala,
1: Perdões.
0: Rodrigão.
1: Ele tá com a gente. Mais uma vez, a irmã Hilda, de Santa Luzia, dizendo, me manda o coração laranja. Já mandamos, viu, irmão Hilda?
0: É, irmã Hilda.
1: Aí, a senhora, se estiver escutando, manda aqui no WhatsApp das meninas pra gente saber que
0: Isso,
1: gente, a senhora
0: falou,
1: escutou.
0: Escutei, eu vi.
1: O Jorge é do bairro Vitória. Ele mandou também um áudio chamando você. Que é, Ed?
0: Pode chamar?
1: Ah, meu Deus.
0: Pode chamar?
1: Peraí,
0: pode
1: que
0: chamar?
1: Tem meu negócio
0: Vamos
1: aqui.
0: Vamos chamar, gente. Ó,
1: peraí.
0: Conquista,
1: ó,
0: hein?
1: Ó.

0: de ouro.
1: De ouro!
0: Recordes. Entramos pro Guinness,
1: bom. Esse é o meu Deus!
0: Que legal, hein?
1: Não, eu tenho que arrumar uma outra música pra cantar aqui nesse momento. Esse é o Deus que eu amo, o Deus que eu amo, esse é o Deus.
0: Bora, pra essa que então a gente
1: amo.
0: Fica pra...
1: pra que pra coisa linda!
0: 300, eu acho que hoje chega.
1: Vamos?
0: Pelo, acho que tá. Vai, né, Michelle?
1: Então deixa eu continuar, meu povo,
0: volta,
1: aqui.
0: Volta 230, 250 e aí só 300.
1: Tá bom.
0: Beleza?
1: Tá bom. Tranquilo.
0: Fechou assim?
1: Tá nas mãos de Deus, daquele
0: mudando
1: que pode
0: as
1: todas as coisas, querido.
0: Tá bom.
1: Ó, vamos lá então. Ai, gente, é muita emoção. Sério mesmo. O Cleiton Castelão
0: fala,
1: dizendo,
0: Cleiton.
1: Olha, eu na minha banca teria maçã, melancias e rúcula, que eu amo muito. Gostei. Rúcula é uma coisa que eu custo a comer, acredita?
0: Eu não como, não. Eu não custo, não. Não como.
1: Vamos aprender o quanto mais o Ed é chato pra comer.
0: Tá, vamos lá. Vai falando.
1: O Mano Zelão e o Fabão da padaria,
0: sim,
1: lá no Palmital A, em Santa Luzia. Primeira vez que
0: também
1: eles estão mandando mensagem pra gente.
0: Oba!
1: E ainda tá falando, manda um alô pros meus filhos, Kiki e Cacá.
0: Kiki e Cacá.
1: Então,
0: Kiki e Cacá.
1: Tome coração laranja! Gente,
0: errei.
1: Vocês que estão, às vezes não estão nos assistindo, igual eles estão lá na padaria, às vezes não estão conseguindo assistir a gente. Vai depois lá no YouTube e mostra pros meninos, viu? Que a gente
0: mostra
1: mandou.
0: Pros meninos, pra Kiki
1: agora,
0: e pra Cacá.
1: Pro Kiki e pra Cacá. O Ricardo Borges é de Patos de Minas,
0: Patos de Minas,
1: Ed.
0: Tá.
1: Manda aí um coração laranja. Tome coração laranja. A Ana Paula Moura é do bairro Cabana, dizendo, olha, na minha banca,
0: sim,
1: lá na feira,
0: sim,
1: teria quiabo,
0: inhame
1: e mexerica pocã.
0: Olha, gostei dessa criatividade.
1: Eu também, porque eu não coloquei nenhuma fruta no meu.
0: Você não colocou não, já
1: pus,
0: foi.
1: Não.
0: Eu não fiz a minha ainda, né?
1: Mas aqui, picanha não dá pra ir pra feira, não.
0: Mas o quiabo eu coloco, tá?
1: Né? Pois
0: quiabo,
1: é. Ana Paula arrasou aqui. O Maurilo, da Silva Dias, em Betim. Meu like foi o 2.
0: 2?
1: Você leu alguém aí que foi o 3.
0: É.
1: E ele foi o 2.
0: Montando quebra-cabeça.
1: Em ritmo
0: quero
1: demais.
0: Saber quem vai ser o 230.
1: Aqui, detalhe, ele coloca o Maurilo sendo o 2. Olha o que,
0: sim,
1: que é fé.
0: Sim.
1: Em ritmo de mais um recorde de likes.
0: Vai ser, hein?
1: Amém. E hoje ele tá no trabalho.
0: Valeu, Maurilo.
1: O Aguinaldo é do bairro São Caetano.
0: Fala,
1: na minha
0: Aguinaldo.
1: Banca teria suco.
0: Suco.
1: De maracujá natural.
0: Tá.
1: Banana e morangos.
0: Banana.
1: Essa é uma banca de frutas.
0: Eu gostei também. Todas
1: eu também.
0: Eu
1: gostei,
0: tá,
1: também.
0: Eu não sou tão chato
1: vou
0: assim.
1: Na banca do Aguinaldo.
0: Eu não tô tão chato.
1: Até então, né?
0: Tá.
1: A Ângela de... A Ângela é de Além, Paraíba. E a Ângela falou assim, na minha barraca teria banana,
0: couve
1: e aquele torresmo com aipim cozido, que é tudo de bom.
0: Ah, tá. Ela vai dar uma equilibrada ali no torresmo e aipim.
1: É, só que assim, tinha que
0: mas
1: ter só três
0: frita.
1: Coisas, né? Mas aqui, eu ia lá na barraca da Ângela,
0: mandioca,
1: tá?
0: Né?
1: Mandioca. Aipim,
0: tá, vai,
1: mandioca.
0: Vai.
1: Aqui, mas aí a Ângela falou assim, que é pra gente mandar um coração laranja pro esposo dela, que é o Sérgio.
0: Ô, Sérgio.
1: Tome coração laranja, Sérgio.
0: Bora, Sérgio.
1: A Mariana.
0: Fala, Mariana.
1: É do bairro Pousada Santo Antônio,
0: sim,
1: né? Lá da Igreja Pentecostal Fonte de Israel. Ela também falou que o like dela foi 2. Como é que foi isso,
0: uai,
1: gente? Deve ter sido
0: aquela...
1: um.
0: É, aquela hora, né, que você clica ali,
1: mas
0: parece
1: ela falou
0: que é o 2,
1: assim,
0: mas não é.
1: Sobre a enquete, na minha barraca ia ter maçãs, uvas e laranjas.
0: E laranjas.
1: Lindeza.
0: Eu vou aí, vou também.
1: Vou na barraca de Mariana.
0: Eu também vou.
1: Silmara do
0: Fala,
1: Santa
0: Silmara.
1: Branca. Gente, hoje é o nosso dia também. Somos feirantes da Feira Hippie aqui em Belo Horizonte,
0: sim,
1: há mais de 40 anos.
0: Uau.
1: E há 27, como Cissa Baby. Se eu tivesse uma barraca na feira vendendo alimentos,
0: sim,
1: eu venderia melancia, abacaxi geladinho.
0: Abacaxi gelado.
1: Porque essas aí eu não gosto.
0: Tá.
1: Não gosta, não? Hoje estamos aqui com Jussara, Isabel, Hilda e Jéssica.
0: Hilda e Jéssica, tá.
1: Detalhe, o like dela foi 101.
0: Uau!
1: Meu Deus!
0: Ah, eu quero...
1: Ô, Silmara, mais uma vez, os nossos parabéns a vocês que saem,
0: sim,
1: tão cedo,
0: verdade,
1: de casa, que tem todo um preparo, né? As pessoas saem para trabalhar na feira de manhã, de madrugada, na verdade, mas o como é que fala? todo o trabalho que vai ser apresentado
0: preparo
1: ali,
0: pra lá, né?
1: O preparo, sim, é a semana inteira. Verdade. E é um preparo intenso. Quem expõe frutas e etc., às vezes vai fazer a colheita na própria terra.
0: Sim.
1: Outros vão buscar no CEASA. Então, assim, é um trabalho árduo, né?
0: Verdade.
1: Muito, muito importante. Amamos vocês.
0: E até mesmo aí trazendo pro lado do feirante, né? Tudo é muito cedo.
1: Sim.
0: Né? Aí ao CEASA, a turma sabe como que é isso, né? Escolher ali os melhores também, né?
1: Sim, tem todo um jogo de cintura.
0: A Mariane falou, pô, tem que estar bonito ali, né? E temos que cuidar também. É isso, muito legal o Dia do Feirante. Então essa homenagem do fim de tarde, maravilha. Não, senhora.
1: Que é, senhora?
0: Não, senhora. 233 likes. Chama. Eu tô até cansado. Minha cara. Espetáculo, hein?
1: Meu Deus.
0: Espetáculo. Agora é 250, volta. Eu já tô contando assim já.
1: Ele não desiste de você não, meu irmão.
0: Bora.
1: Ele tem visto a gente aqui e ele vê você também.

0: desiste de você. Ele se importa com você, meu irmão.
1: É, gente, será que a gente vai chamar
0: o
1: nossos amigos? Olha aí.
0: É porque...
1: Olha no seu.
0: Eu dou olho no meu. Quanto que é?
1: 250.
0: Deixa eu ver.
1: É a última vez que vem o versão dourada e depois só...
0: No meu aqui tá 249, Ed, mas eu acho que ele está atrasado. É. De verdade mesmo, eu acho. De verdade. O seu aí tá 249?
1: Não, o meu tá com 8.
0: Não, o meu já tá 249.
1: É, pois é.
0: Eu não sei, porque a gente não tem essa contagem, gente, assim, tão precisa pra nós aqui, né? Porque ela acaba, às vezes, chegando um pouquinho...
1: Atrasado.
0: Alguns segundos depois. Mas eu, ó... Vou ficar aqui olhando.
1: Já ficou olhando.
0: Faltam 5 segundos. Atenção.
1: Hoje nós estamos desse jeito. Mas a gente chama depois, tem problema não.
0: Hoje
1: nós estamos assim, tranquilo.
0: Cadê?
1: Estamos tranquilo. Gente, eu vou ler.
0: Cadê?
1: Ah, você falou que a Sara tá mandando mensagem aí?
0: Ela falou pra não te contar, não.
1: Ah,
0: falou pra não contar, não.
1: Querendo causar intriga entre nós dois,
0: é Sara? Sara, a gente, eu sempre leio a mensagem dela. Agora tu.
1: Eu leio também, Sara.
0: Você tá lendo a mensagem da Sara?
1: Eu leio as mensagens, dona Sara.
0: E eu já puxei a orelha dela aqui,
1: eu
0: Sara.
1: Eu sempre leio, dona Sara.
0: Porque você é muito importante pra nós também. Bora!
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2: 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A paz do Senhor Jesus. Isaías capítulo 48, versículo 17. Assim diz o Senhor, o seu Redentor, o Santo de Israel. Eu sou o Senhor, o seu Deus, que ensina o que é melhor para você, que o dirige no caminho em que você deve andar. Que as bênçãos de Deus os alcancem nessa hora. 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
1: A gente já volta com eles na tela, né, Michelle?
0: Tô fazendo errado.
1: É?
0: É, baixando o som errado.
1: Coisa
0: obrigada,
1: boa.
0: Gente!
1: Agora volta a versão diamante só, tá bom?
0: Como assim? Por quê agora?
1: 260, 250.
0: Ah, porque quando 300 é eu cacheada lá na versão diamante.
1: Exatamente.
0: Tá bom, Ed, é entendi.
1: Assim.
0: Eu assim.
1: Essa.
0: Ai, é verdade. Hoje eu vou me identificar com ela. Porque
1: tá
0: eu não
1: bom.
0: Sei por que puseram aquele cabelo anelado nela. Né? Pra... É porque ela custa vir, né?
1: Custa vir.
0: Custa vir.
1: Exatamente. Você entendeu agora.
0: Tudo
1: que é pensado, minha
0: Sim.
1: filha.
0: Sim, mas isso aí eu tenho certeza que vocês não pensaram. Gente, hoje é dia do feirante. É. Parabéns a todos os nossos irmãos feirantes que se empenham tanto nesse trabalho, que muitas vezes vão com tanta expectativa e voltam também com suas frustrações. Não é todo dia
1: Verdade.
0: Que a barraca vende o esperado.
1: Verdade também.
0: Mas o Senhor continua suprindo a necessidade de cada um. E nós estamos aqui fazendo a nossa barraca do nosso fim de tarde maravilha e trazendo essa consciência a respeito de alimentos que são realmente saudáveis, que fazem bem à nossa saúde. Esse poder também está em nós, é dado a nós o poder de escolha. Então, quando nós também escolhemos comer algo melhor, nós estamos cuidando, sim, do templo do Espírito Santo. Essa casa, esse corpo, é uma casa. Eu e você vivemos nela. De fato, que ela vai, com o tempo, perdendo alguns nutrientes, algumas coisas, tipo colágeno, né? A gente tá perdendo colágeno, né, Ed?
1: Verdade.
0: Mas... a locutora não tá podendo nem rir. John, tu não faz isso não, porque todo mundo vê meus pés de galinha tudo aqui, ó.
1: Tem que se mostrar realidade.
0: Porque eu não tenho um pingo de botox, porque eu não tenho coragem de colocar. Mas eu acho muito legal quem põe. Mas mesmo assim, nós fazemos escolhas. E eu e você temos esse poder de escolha. Talvez você não tenha escolhido viver uma vida saudável, uma vida com mais saúde. Eu agora, chegando aqui aos 50 anos, eu percebo o quão importante é, desde novos, fazermos boas escolhas na nossa alimentação. Era pra gente estar, às vezes, com uma vitamina mais alta, outra coisa melhor e tal. E as escolhas que eu fiz lá atrás já não me ajudaram muito. Então, hoje, eu corro atrás.
1: É verdade.
0: Eu preciso suplementar, né? Tem tantas outras coisas. Mas então, meu irmão, você aí do outro lado, fala pra gente, na sua barraca de feira, quais os três alimentos saudáveis teria na sua barraca? Conta pra gente.
1: Muito bom. Ó, a melhor rádio que já encontrei.
0: Oba!
1: Um beijo pra Carangola!
0: Oh!
1: É a Vanilza que tá aqui, tá, Michele?
0: Carangola! Tome coração laranja.
1: Ó, quem mais? O Marcelo, um abraço pra todos vocês, que é de Juiz de Fora. Boa tarde, a paz do Senhor, um abraço pra vocês, direto de Juiz de Fora. É a Andresa que tá por aqui, tá, Michele? O Marcelo
0: Andresa.
1: Dias, um abraço pra todos da rádio em Juiz de Fora. Olha, que sequência, Juiz de Fora.
0: Juiz de Fora veio toda.
1: Agora o Claudinei é de Belmiro Braga.
0: Belmiro?
1: Já ouviu falar de Belmiro?
0: Não, tinha ouvido falar de Belmiro Braga.
1: Tamo junto nessa
0: Nossa,
1: aí, tá?
0: Nossa, Deus, que luxo.
1: Boa tarde, passou de Cataguases. Olha que legal, tamo viajando bem.
0: Estamos bem.
1: Estamos bem. Eita, Glória, João Batista, Betim, parabéns, Ed, Michele, vocês merecem esse momento.
0: Oh, meu Deus, obrigada. Aqui, Belmiro Braga é próximo.
1: Olha,
0: quilômetros,
1: que legal,
0: tá?
1: Que legal, viu, Michele?
0: É um pequeno município brasileiro, cerca de 3.244 habitantes. Esse é o censo de 2022. Já deve
1: Show
0: ter mais
1: demais.
0: Gente por lá.
1: Tô demais. Ó, o João Batista tá falando, eita, Glória, vocês merecem, tá. Ele falou, Deus abençoe vocês.
0: Amém.
1: A IBN Alterosa Betim tá com a gente. Cássia, Deus abençoe vocês. Vim pra dar o meu like. O que você quer, Michele?
0: Não, porque eu tô feliz demais.
1: Ah, tá. Vai voltar aos 300 pra gente ver você cacheado. O povo não para de dar like, não.
0: Não era 280 que você tinha falado?
1: Não, mudei.
0: Ah, você mudou a regra.
1: Da...
0: no jogo. Durante o jogo
1: eu
0: você mudou.
1: Eu mudei essa regra.
0: Vocês concordam com o Ed,
1: concorda,
0: gente?
1: Concorda. Ô, gente, tá tendo muitas mensagens aqui no nosso perfil e algumas elas desaparecem das minhas vistas. Então, se eu não ler a sua, você já sabe.
0: Ô, Sara, perdoa ele, viu? Ele falou que ele tem lido, mas realmente eu não tenho prestado tanta atenção,
1: mas
0: não.
1: São muitas também, eu não dou conta de ler
0: Verdade,
1: todas.
0: E nem eu.
1: Todas. Ó, a gente tem aqui no nosso 180, 200 mensagens não normalmente dá. Aqui é difícil. Deus abençoe vocês.
0: Mas a gente fica
1: só
0: sabendo.
1: Vida ao meu like. Cássia, Cássia de Betim deixou
0: olha,
1: o like,
0: Cássia, tá? Cássia, linda.
1: A Sabrina Oliveira também tá por aqui. O meu não está aparecendo pra dar o like, não sei por quê.
0: Mas o que é isso?
1: Uai, não, como assim? Estão boicotando a gente?
0: Não é possível?
1: Dá, entra lá, Sabrina. Confirma aqui pra mim. Ó, Deus abençoe essa rádio, eu amo. Trouxe, sabe o que, Michelle?
0: Que
1: ela tá falando? É a Nilma, falou assim, trouxe alegria.
0: Alegria! É. Deixa eu te falar, Ed. É. Essa banca aqui é muito chique.
1: Tá, me conta.
0: Tá? Porque ela me presenteia. Gente, muitos dos colares que vocês me veem aqui agora... Hoje eu não tô com um colar dela, não. Mas Sim. Ela sempre me dá colares lindos. Cláudia Cruz, Opa. Ela está na nossa feira!
1: Olha, é mesmo?
0: Na feira do fim de tarde,
1: que
0: nós
1: que
0: temos
1: conta?
0: Cláudia Cruz. É. Na barraca dela,
1: Sim. Você
0: vai só em um, Ed.
1: Tá.
0: Eu tenho certeza.
1: Tá bom.
0: Tem maxixe.
1: Maxixe.
0: Quiabo.
1: Quiabo eu vou.
0: E abobrinha.
1: Quiabo eu vou.
0: Pois é. Ô, Cláudia, lá na sua feira, na sua barraca, Ed vai comprar só quiabo.
1: Quiabo eu vou. Sem fazer também, não.
0: Não é?
1: É. Mas eu
0: Sabe
1: amo.
0: Fazer, não?
1: Eu amo.
0: Sei Agora, não. é. Eu maxixe eu nunca comi. E é uma coisa que come muito lá no Rio de Janeiro,
1: é,
0: né? A
1: verdade.
0: Cláudia Cruz é de lá. Ela é lá no Rio, eu vi muito, muito, mas eu não comi em lugar nenhum. Eu não tive
1: eu
0: coragem.
1: Eu também não, tá?
0: E ela falou assim, falou que a Marli faz um maxixe delicioso.
1: É mesmo,
0: Michel. Faz uma marmitinha aí, Marli.
1: Ô, Marli.
0: E manda o maxixe pra eu experimentar, porque eu tenho coragem. Agora a Ed não tem coragem de experimentar,
1: essa
0: não.
1: Aí eu não...
0: É.
1: Eu tenho que ver.
0: Ela tá falando
1: que
0: quando ela voltar vai trazer pra gente. Eu vou comer aqui. Eu vou comer aqui, porque eu sou corajosa.
1: Tá bom, Michele.
0: E é maxixe com ovo. Olha
1: com
0: que
1: ovo.
0: Eu não, mas não tenho nem noção do sabor de maxixe.
1: Também não tem.
0: Sério mesmo, gente.
1: Preciso ver pra ver se eu tenho coragem.
0: Tá bom.
1: E por aí?
0: Ó, por aqui, vou voltar aqui nas minhas mensagens. Jesus amado. Gente, são tantas que eu tô me perdendo aqui. É, o Nilson, do Guarani.
1: Fala, Nilson.
0: É... Que fim de tarde espetacular, hein?
1: Não é,
0: parabéns pelo ótimo trabalho, vocês são top demais. Sobre a enquete, na minha banca teria batata, beterraba e cenoura. O Jair do bairro Inconfidentes em Contagem falou, na minha barraca eu colocaria tomates couve-flor e algumas frutas.
1: Tá.
0: Não especificou. A Ana de Diamantina, na barraca dela teria banana, porque vende bastante e é barata. Ela já tá pensando até no lucro.
1: Tomate,
0: muita gente usa no dia a dia.
1: Sim.
0: E morango, porque chama atenção e é muito procurado. Olha ali,
1: Verdade.
0: Amo a rádio de vocês, viu? Melhor coisa que chegou em Diamantina.
1: Alô, Diamantina.
0: Ó, chega pra cá, chega pra cá. Chega.
1: Nossa amiga de Diamantina.
0: Nossa
1: tá
0: amiga
1: por aqui.
0: De Diamantina, ô Ana, de Diamantina, quem vai comandar aí com vocês um pouco do nosso, da nossa rádio, né? 89
1: Sim.
0: Maravilha, é ela.
1: Amanda Fox,
0: tá? Ela está aqui. Aprendendo junto com a gente.
1: Isso.
0: Não tá? Tá aprendendo? Tá tranquilo? Tá conseguindo? Como que é?
6: Ótimos.
0: Fala isso de perto pra todo mundo
6: ótimos
0: escutar.
6: Ótimos professores.
0: Muito bem, somos ótimos professores.
1: Meu Deus, tô até com medo agora.
0: Ai, meu Deus do céu.
1: Ah, Michele.
0: Ó, aqui, deixa eu ver. O Milton. É, lá do São Geraldo. E na banca dele teria banana, laranja e melão.
1: Laranja.
0: Melão não tinha aparecido por
1: tá
0: aqui,
1: bom,
0: não.
1: Tá bom.
0: O Carlão e a esposa
1: Fala,
0: Simone, amamos suas vidas. Em nome de Jesus Cristo, você e Ed são bênção.
1: Amém, obrigado.
0: O Ezequiel de Barbacena,
1: Fala, Ezequiel.
0: Ele venderia cenoura, beterraba e inhame. Manda
1: inhame.
0: Um abraço pros
1: cenoura,
0: meus amigos.
1: Cenoura, beterraba e inhame. Da
0: Os amigos dele, e amigos dele. Igor, Alexandre
1: Igor,
0: e Marilene.
1: Alexandre e Marilene, abraço pra vocês.
0: Paula Freitas, Várzea da Paula. Fiquei alguns dias sem ouvir.
1: Sim.
0: Pensam que alegria quando vi esse tanto de like. Olha só.
1: Ai, que legal, gente.
0: Parabéns por isso, que Deus abençoe vocês, Michelle e Ed, feliz por vocês. E na minha feira, não poderia faltar quiabo, jiló e rúcula, que amo.
1: Mas não vou na feira dele, não.
0: Na feira da Paula, tu não vai, não?
1: Vou,
0: no quiabo,
1: né?
0: Tu vai, gente.
1: Ô, Michelle, hoje também recorde de votos aqui no nosso Louvor Maravilha do Dia,
0: é,
1: tá?
0: É mesmo?
1: É, Louvor Maravilha do Dia, entre e vote pra versão dourada, ó, pra versão diamante, agora eu tô até perdido já, né?
0: É diamante, querido.
1: Chegar, faltam 13 likes, então a gente vai e a gente volta com elas. Eu acredito que sim, tá?
0: Tá bom, tá bom.
1: Entra lá, deixa o seu like, vote Louvor Maravilha do Dia, que é importante também, bem legal vocês votarem lá e muito obrigado por tudo isso, né, Michelle?
0: Verdade, muito obrigada mesmo, que o Senhor recompense a vida de cada um de vocês, porque eu sei, tá todo mundo trabalhando, mas dá aquela parada, vai lá, dá o like e o YouTube vai entregando e você vai sendo missionário com um like. Por incrível que pareça, é isso.
1: É legal, gostei, gosto disso.
0: Bora?
1: Bora, Michelle.
0: Cantar?
1: Aumenta o som.
0: Os Anjos Te Louvam. Opa! Com Eli Soares. Já tinha um tempo que essa não vinha, né?
1: Então aumenta o som.
0: Porque daqui a pouco tem Eloíro Honorato. Opa! No nosso Happy Hour Maravilha. Opa!

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0: só sei de uma coisa, a gente pode dizer sim, tu és tão bom pra mim, ó.
1: Verdade,
0: Deus.
1: Michele Marins.
0: Oi.
1: Já estamos na captura dos versão diamante.
0: Falta um pro diamante.
1: Vou chamar já já, tá, Michele?
0: É mesmo?
1: Chamarei já já, porque falta um. Já falta precisa, um. Ó, pelo jeito a gente já precisa fazer a próxima versão, né?
0: É, vai ser o quê,
1: a ser destravada, hein?
0: Vocês acham que tem que ser o quê,
1: é,
0: gente?
1: É verdade, vamos pedir.
0: Diamante,
1: diamante
0: depois...
1: já foi.
0: Pois é, depois o diamante é o quê? Esmeralda, que é mais chique?
1: Esmeralda.
0: Ah, porque a gente tá de verde
1: é,
0: também.
1: É verdade, esmeralda eu gostei. Tem o adamante, o que era do
0: Ô,
1: Wolverine,
0: Ed,
1: né?
0: Ed, eu perdi, Ed!
1: Olha nós!
0: De rapel!
1: Olha nós! Bora! É nóis, 300. Agora volta aos 350. Agora é mais raro, tá?
0: Tá
1: diamante
0: bom.
1: É raro, né, senhora Michele? 350, eles voltam. Espetáculo. Ao quanto tempo de programa tem? Não sei fazer conta, não. 83 minutos. Espetáculo, gente. Muito obrigado a todos. Agora deixa eu... Vamos ler mensagem, Michele? Porque senão daqui a pouco...
0: Tá, eu vou ler aqui da Euniceia. Euniceia e o Oldair José.
1: Sim.
0: Eles são de Córrego Santana, da Lajinha de Taquaraçu.
1: Opa.
0: De Guiricema.
1: Sim.
0: É Guiricema.
1: Guiricema?
0: O sangue de Cristo tem poder. O negócio caiu.
1: Que caiu?
0: O violão. E quebrou alguma coisa.
1: Meu Deus do céu.
0: Mas a boletinha saiu, moço. É, aí... Gente, essas coisas
1: Esse
0: acontecem.
1: O happy hour.
0: Happy hour já tá indo aqui. Mas o seguinte...
1: É.
0: A Euniceia.
1: Sim.
0: É, e o Oldair, eles são de Santana, da Lajinha, de Taquaraçu, de Guiricema, aqui em Minas, é zona rural. E ela diz que é da Igreja Santuário, da Igreja Forte das Mãos de Deus. Então, um beijo pra vocês, Deus abençoe, viu? Euniceia.
1: Bom demais.
0: O Eduardo Pires tá abraçando a esposa Adriane e também o pastor Reinaldo e a pastora Sandra e todos os membros da Igreja Videira, lá de Montes Claros.
1: Sim.
0: Sandra do Azteca.
1: Ei, Sandra, sua linda.
0: Também tá por aqui agradecendo por você ter lido dela, viu? E dizendo que a gente é muito importante.
1: Que bom.
0: Ela falou assim, é muito bom e importante também vocês ouvirem, vocês falarem. Peraí.
1: Tá.
0: É muito bom e importante ouvir vocês falando o nosso nome.
1: Tá.
0: Ela escreveu certo e é o tic-tac da Michele aqui deram, deu errado. E aquele abraço no coração de vocês, viu?
1: Abraço pra você também,
0: Beijo.
1: Sandra.
0: Beijo. Mesmo quando ela não tá participando, ela tá com a gente,
1: tá
0: ela
1: bom.
0: Disse.
1: Eu sei disso.
0: A Erinalva.
1: Ei, Erinalva.
0: Também tá ouvindo a gente. Só que a Erinalva hoje tá completando aniversário.
1: É, Michele, quantos anos ela fala?
0: Ela não fala não, mas ela falou hoje, manda aí um alô pra mim, gente.
1: Ô, gente.
0: Erinalva. Tome coração laranja, Erinalva.
1: Pra você, sua linda.
0: Muitos anos de vida, saúde pra você, que Deus te abençoe,
1: Sim.
0: te guarde, livre você de todo mal e te conceda aí um ano maravilhoso, cheio das bênçãos dele, viu?
1: Muito bom.
0: Arley. É de Tchotchó.
1: Tchotchó tá na área.
0: Teófilo Tony com a gente. Temos aqui, já deixei o nosso like, um abraço, um coração laranja. Manda um alô aí pro pastor Rômulo.
1: Pastor Rômulo.
0: Ed.
1: Aquele alô.
0: E William.
1: Opa, pro Ed e pro William.
0: Pro Ed e pro William.
1: Tá bom, Ed meu xará.
0: Ah, é, pois é. É você mesmo, senhor.
1: Ah, eu
0: pastor
1: mesmo.
0: Pastor Rômulo, Ed
1: tá.
0: e William.
1: Ah, pra nós três. Eu entendi errado.
0: O
1: meu tic-tac não tá funcionando
0: tic-tac
1: também, não.
0: Tic-tac dele, depois do caça-like de diamante, vira igual o meu.
1: E vai voltar, tá?
0: Pois é. O quê?
1: Vai voltar.
0: A Neuza de Uberlândia. Manda o coração laranja pra Samuel e Antônio.
1: Ei,
0: e pra mim.
1: Opa!
0: Neuza, Samuel e Antônio, Deus abençoe. Tome coração laranja. Mas agora o nosso coração laranja vai para Cambuí. É o sul de Minas
1: sul
0: com a gente.
1: Eli.
0: Eli está nos assistindo pelo YouTube também, mandou até foto.
1: É,
0: Michele. Amei ele.
1: Que legal.
0: Ó, grande abraço, Eli. Tome coração laranja. Marta de Tchotchó também tá por aqui.
1: Ei, Marta.
0: Tudo que tem nas feirinhas é tudo de bom.
1: Sim.
0: Tem muita verdura.
1: Ok.
0: Frutas.
1: Frutas.
0: E vem direto da roça mesmo, viu? Eles são muito guerreiros.
1: É. Oh, gracinha. Benção pura. Deixa eu ler aqui, Michelle, que os meus estão sumindo aqui.
0: Deixa não, querido, porque a gente já tá indo.
1: Ah, meu Deus, ó, é só o José, José Ivo. Somos da zona rural de São Geraldo.
0: Grande abraço.
1: O Fernando também, Pazé de Michelle, Padaria Grão de Ouro. Lucimar Rodrigues também deixando uma boa tarde aqui. Pra gente, amados, vocês são uma benção.
0: Amém.
1: É isso, gente. Tem um monte pra ler aqui, viu, Michelle?
0: Tá bom, eu também tenho um monte pra ler aqui.
1: É, o meu tá sumindo, porque os meus tá sumindo.
0: Os seus estão sumindo, né?
1: Pois é.
0: As mensagens no YouTube vão sumindo, eu não sabia.
1: Elas vão atualizando aqui pra mim,
0: né? Entendi. Ó, vou fazer o seguinte, dentro de instantes tem direto da redação.
1: Direto da redação, com a Ariane Fernandes.
0: Ariane, volta.
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0: Cinco e meia.
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0: Direto da redação com ela, maravilhosa Ariane Fernandes, que faz parte dessa conquista também. Hoje nós já batemos mais de 300 likes,
4: ai,
0: Ariane.
4: Que coisa maravilhosa, isso é
0: não
4: muito
0: é?
4: Bom.
0: Meu coração e do Ed não aguenta.
4: Ai, o meu também não, gente. Não é? Eu fico muito feliz. Fico muito feliz de vocês estarem fazendo esse sucesso todo, porque vocês merecem, vocês são maravilhosos. Não sei se eu já disse isso a vocês, mas eu fico muito honrada de também fazer parte disso.
0: Sim, você faz parte. Traga as informações desse momento,
4: Michele,
0: Ariane.
4: Michele, motoristas que utilizam a BR-040 na região central de Minas Gerais devem redobrar a atenção nesta semana. A concessionária Via Cristais realiza entre hoje até domingo uma série de obras de manutenção e recuperação da rodovia. Os serviços serão executados diariamente, das 7 horas da manhã até as 5 horas da tarde e podem provocar interdições parciais e alterações temporárias no trânsito. Em Paropeba, no quilômetro 428, as equipes trabalham na implantação de um sistema de pesagem em movimento, com desvio para quem trafega no sentido norte, em direção a Brasília. Já entre Curvelo e Paropeba, o serviço de recuperação do pavimento ocorre entre os quilômetros 422 e 433, nos dois sentidos da rodovia, com bloqueios parciais e também temporários. Outro ponto que exige atenção é para quem está em Sete Lagoas, entre os quilômetros 480 e 485, no sentido Belo Horizonte. Nesse trecho, serão realizados trabalhos no pavimento, com possibilidade de interdição parcial da pista. E aquela mesma orientação de sempre, né, Michele? Motoristas programarem a viagem e estejam preparados para possíveis retenções durante esse período das obras, lembrando que vai até domingo.
0: Meu Deus, então tá certo. Ariane Fernandes, você volta?
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0: Te aguardamos. 89 Maravilha, onde o som da informação chega junto com o som do céu. Nós estamos aqui falando do dia do feirante, né? Louvando, sim, a Deus pela vida de todos eles. E nós também estamos falando de escolhas. Por isso nós estamos trazendo para você esse, pensar quais são os alimentos saudáveis que você levaria para a banca, que se você tivesse, pudesse, você levaria. E aí, Ed?
1: Sim.
0: Dentre as nossas escolhas, nós precisamos sempre escolher aquela que glorifica o nome de Deus.
1: É verdade.
0: Eu escolho Deus. Você também, né?
1: Todo dia.
0: Nossos ouvintes também.
1: Eu escolho Cristo todo dia.

0: Eu escolho Deus, que você também escolha Deus em nome de Jesus, na sua barraca de alimentos saudáveis. Claro, a melhor escolha é sempre a do Senhor, né?
1: Sempre, sempre, sempre, óbvio. Viu? Com toda certeza. Michele, olha só, que? Nosso caça-like volta hoje ainda.
0: Será?
1: Aos 350, volta a versão.
0: Nossa, gente, nós nunca falamos isso,
1: diamante.
0: 350.
1: Pois é, eu acho que vamos, tá? Ainda somos 333, faltam
0: nossa,
1: quanto?
0: Nossa, Deus, 22.
1: 22, senhor?
0: É.
1: Tem certeza?
0: Absoluta, senhor.
1: Olha
0: 33
1: lá,
0: com 22, não é isso, não?
1: Não.
0: É menos? É 12?
1: 17.
0: 17.
1: Você dando troco na feira, hein?
0: Não, não ia dar
1: Meu
0: bom, não.
1: Meu Deus do céu,
0: gente. Eu não posso trabalhar
1: socorro.
0: Na feira assim, não.
1: Ó, louvou maravilha do dia com recorde de votação hoje.
2: Música 1.
1: Vamos aumentar esse recorde, gente. Pra ficar quase que imbatível. Essa é a Ana Nóbrega, Oceano.
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1: Oceanos.
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2: Música 2.
1: Essa é o Gabriel Guedes.
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2: Música 3.
1: E Casa Worship, a casa é sua. Três
3: que
1: músicas, ó. Padrão alto, hein?
0: São músicas que estão no louvor das igrejas, né?
1: É verdade,
0: né?
1: Todas elas.
0: Todas elas.
1: Então entra e vote lá também. Temos mais, hoje temos até um tempinho maior. 7 minutinhos para você entrar e votar. E deixar o seu like pra gente bater os 350 likes. Entra, vem ver a gente aqui no YouTube, você que
0: vem.
1: Nunca viu. E a gente vai ler aqui.
0: E vem ver que hoje meu cabelo tá diferente.
1: Tá diferentão. Piquititinho.
0: Piquititinho?
1: É, não é não? É menor, ué. Entendi que você tá com um cabelão grandão.
0: É, o Pablo tá mostrando aqui atrás. O Pablo não, quem tá lá é o John. John. Tá isso. Mostrando aqui atrás que aqui assim fica melhorzinho, né, filho? Ah, não. Aqui atrás, assim, já não tem muito cabelo. Aí o Tiquinho que fica lá é o que ele mostra.
1: Ó, deixa eu ler algumas aqui. A Luciana tá por aqui.
0: Ei, Lu!
1: Ed, provei o café com torresmo de supermercado e realmente é muito gostoso.

0: Michele, adoro o seu programa, assisto todos os dias, meu rádio fica ligado 24 horas, o que você está festejando aí, Michele?
1: Chama!
0: lindos! Caixa like, diamante na tela. No 357 likes, sobeviu,
1: gente, né? Que é isso que vocês estão fazendo com a gente hoje?
0: Você lembra essa música?
1: Não.
0: Do missionário?
1: Lembro não.
0: Oh, glória, nós damos glória.
1: E eu vou cantar essa aqui, ó.
2: Está feliz.
1: Diga amém, amém. Aquele que tá feliz, diga amém.
0: Gente do céu. Nós temos que preparar a nova versão, que volta aos 400, quem sabe?
1: Nosso Deus!
0: Você acha que consegue?
1: Eu acho que consegue, mas eu vou falar com você, eu não tô preparada, não.
0: Se der 400?
1: Eu não vou conseguir fazer o happy hour, não.
0: É?
1: Você vai fazer sozinho?
0: Você vai ter que conseguir, tem dessas, não.
1: Só de pensar, já tô... Você sabe como eu sou? Eu sou uma pessoa ansiosa. Gente, sério mesmo, a ansiedade da pessoa, olha isso aqui. E eu tenho ficado muito.
0: Meu Deus do céu.
1: Eu tô comendo os dedos.
0: Jesus, olha, meu voto foi o número 350.
1: Olha isso.
0: A Elizabeth que deu isso aqui do bairro Tupi, tá? Manda um abraço aqui pro meu filho Dudu e pro meu marido Renan. Abraço nada, né, Michele?
1: Tome coração laranja pra essa família abençoada.
0: Muito, muito bom, viu, gente? Que legal. Ó, Michele, manda aí. Você já tá no
1: ponto aqui. José Beleza. Roberto da Marcenaria tá com a gente. O Cid Clay de Visconde do Rio Branco. Sim. Assembleia de Deus, Ministério Taubaté. Manda um coração laranja pra minha esposa Josi e minha filha Vitória. Tome coração laranja. O irmão Reinaldo Madureira Baia é do bairro Santa Clara, em Vespasiano. Igreja Poder pertence a ele. Envie um abraço pros meus passageiros aí, por favor.
0: Opa.
1: Passageiros do irmão Reinaldo Madureira.
0: Será que tá aí ainda?
1: Deus abençoe vocês, mas agora já são outros. O Gerson Trindade mandou fotos aqui das hortaliças lá da Cidade de Deus. Inclusive, eles fazem até aquelas compotas assim, né? Que fala. Como é que é o nome daquilo? Eu esqueci. Conserva.
0: Conserva.
1: Tá?
0: Conserva.
1: Que chique.
0: Eles falam que depois que a gente faz 50 anos, a gente vira conserva. Porque toda hora o pessoal fala, você tá conservado.
1: Você tá conservado. A Andréia de Sete Lagoas é da Igreja Azusa. Tá lá se arrumando pra ir no culto, que vai ser uma bênção, não tenho dúvida.
0: Sim.
1: E tá mandando beijo pra nós, coração laranja pra filha Maria Clara, que é minha bênção, Michele. E Michele, seu cabelo tá maravilhoso, viu? Já fui lá no YouTube, já deixei meu like,
0: Oba!
1: Dei uma olhadinha no seu cabelo, muito obrigada. Estou com a aprovação da Andréia também.
0: Sim.
1: A Efigênia de Santa Luzia, meu like foi o 190. Eu amei seu cabelo assim. Manda o coração laranja pra minha irmã Alice. Olha, a Alice fez aniversário domingo, Ed.
0: É, Michele.
1: Alice, tome coração laranja. Muitos anos de vida e saúde.
0: Deixa eu convocar o povo aqui pra ir lá votar no nosso perfil lá.
1: Porque
0: recorde de votação, mas tá empatado.
1: Tá empatado?
0: Tá empatado. Então entra lá e vote. Você tem 2 minutinhos pra entrar e votar pra gente decidir essa parada. Tá bom, Michele?
1: Tá certo.
0: Tá bom? É porque a votação é Instagram, Rádio 89 Maravilha e também no YouTube.
1: No YouTube.
0: E aí na junção de todos... Tá dando empate.
1: Ok. O Denilson é do Ministério Arca da Aliança, lá no São Genaro, em Ribeirão das Neves, pastor Luiz e pastor Eduardo. Ele é caminhoneiro, ouve a rádio o dia inteiro. E quando chega a tarde, a alegria é total ouvindo vocês. E como é bom viajar ouvindo vocês, quando a internet falha ou o rádio fica fora do ar, eu fico até nervoso.
0: Meu Deus do céu, não pode.
1: Deus continue abençoando todos vocês, em especial Michele e Ed, que deixam as nossas tardes mais alegres. Manda o coração laranja pra minha amada esposa, Elizabeth.
0: Uau. Elizabeth.
1: Receba o nosso coração laranja aí, Elizabeth, e o do Denilson também. A Rose é de Ribeirão das Neves. Manda o coração laranja pra minha carinha. Para o meu carinha, chamado Yuri. Ele está ouvindo vocês quando está aqui em casa e a minha barraca seria a barraca da saúde, viu?
0: Tá.
1: Teria água de coco, salada
0: de folhas
1: e frutas. Olha,
0: tá bom.
1: Luciano Braz,
0: fala,
1: de Santa
0: Luciano.
1: Luzia. Eu sou feirante!
0: Parabéns!
1: Luciano, e ele tá dizendo, e na minha banca tem sorvete, açaí e água mineral.
0: Boa, Michele.
1: Manda um abraço pra minha esposa, Eliene, porque ontem foi o aniversário dela.
0: É, Michele.
1: Luciano, tu deixou o aniversário dela passar, não veio aqui contar pra nós? Mas claro que ela vai ganhar um coração laranja bem bonito. Tome coração laranja. Eliene, muitos anos de vida e saúde para você. E Luciano, que Deus continue abençoando a sua vida como feirante, que o Senhor te prospere, que as pessoas que chegarem ali, elas não sirvam-se apenas de sorvetes, açaís e água mineral, mas que elas

0: sintam a presença do Senhor Jesus e saiam cheias do Espírito Santo de Deus, viu? Ah,
1: você prepara o seu coração aí.
0: Sério?
1: Prepara o seu coração aí.
0: Ai, meu
1: Ó,
0: Deus.
1: Tem aí mensagem pra você, faltam 4.
0: Four. O quê? Gente, é sério.
1: Pra gente bater os 400.
0: Ah, gente, sério mesmo, peraí.
1: Bora lá, e muitas votações aqui, louvor maravilha do dia, já tem louvor maravilha do dia aqui, boa tarde, manda um abraço aqui pra todos os irmãos do Ministério Centuriões do Templo, liderados pelos pastores Gleison da Lagoinha, abraços em nome de Jesus. É, que turma linda, viu, Michele? Michele Marins! Tchau! Olha! Não esperava isso, não. Meu Deus do céu. R$400. Maravilhosos, maravilhosos. Vocês são maravilhosos. Vou comandando aqui enquanto a Michele se recompõe, se ela conseguir. Boa tarde, Michele Ed. A Euniceia também tá por aqui. A Maria Aparecida, boa tarde. Deixa eu ver, a música que tem café na mesa. Mas tem café, né? Bom demais, né?
0: Tem lugar à mesa.
1: É, porque aqui tem café.
0: Tá bom.
1: Tem um café na mesa.
0: Mas né? lá no céu deve ter café, que é só coisa boa lá.
1: Coisa boa. E a nossa mesa tem lugar, viu, Michele? Aqui sempre tem lugar à mesa no fim de tarde, maravilha. E uma mensagem que a gente recebeu aqui hoje, que foi muito legal, e tem tudo a ver com o nosso programa, é isso. Alegria. Temos alegria. Temos alegria.
0: Temos graças alegria, a Deus. Temos choro, temos glória tudo junto.
1: Glória a Deus.
0: Ai, gente. Gente, é sério. Vou continuar aqui, porque se eu falar, eu vou chorar. O Sidney.
1: Fala, Sidney.
0: Lá do Bougainville Contagem. Achei tão lindo a alegria que a Michele fica com os likes. E eu sinto essa emoção junto com vocês. É tão lindo.
1: Bom
0: o
1: demais.
0: Jeito que vocês consideram nós ouvintes. Parabéns. Eu fico desde as 3h30 ligado. Sidney, que Deus te abençoe. A Natalina de Montes Claros. Se eu tivesse uma barraca na feira, eu teria muitas comidas. Não entendi. Eu sou intolerante a glúten, lactose e não posso comer quase em lugar algum. Ela teria, então, acredito, comidas para pessoas intolerantes. É sério, tão difícil para mim.
1: Ô, Michele, louvor maravilha do dia, bora?
0: Bora, melhor.
1: Gabriel Guedes, vitorioso és.

0: gente, vocês não têm noção, não? Ó, eu vou parar aqui um pouquinho, porque eu vou conseguir falar assim. Eu fico muito feliz, porque a rádio tem aí, vai completar um ano de inauguração total em setembro. Nós chegamos em julho. E eu e o Ed, nós nunca tínhamos trabalhado juntos, nós não nos conhecíamos pessoalmente,
1: verdade,
0: né, Ed?
1: Verdade.
0: E foi dado a nós um desafio, porque a gente comunicar com todas as igrejas, eu já trabalhei em rádios em que a gente falava para praticamente um público mais específico, o Ed também. E quando a gente viu aqui, é uma rádio de todas as igrejas, nós já sabíamos que teríamos um desafio.
1: Sim.
0: Então, conquistar também o YouTube é algo muito importante, porque mostra o nosso trabalho, garante o nosso sustento aqui também, é claro, porque nós também dependemos de resultados, de números. Nós queremos dar sempre o nosso melhor. E esse desafio foi dado e nós só tínhamos Deus, que é tudo, né? Mas e vocês? Então, assim, contar com cada like ali, de um em um, quando nós chegamos a 50 uma vez, nós fomos gratos. Quando chegamos a 100, a 200, a 300 e agora a 400. Então, eu só tenho a agradecer a Deus mesmo, porque são tantas mensagens. Vocês ainda continuam nos amando, mesmo quando a gente não consegue chegar na mensagem de vocês. E eu tô aqui tomando tempo de mandar exatamente o alô de vocês. Mas para agradecer, Deus abençoe a sua vida, abençoe a sua família, os seus negócios, os planos, os projetos, cada igreja aqui representada.
1: Verdade,
0: que o Senhor faça mesmo esse exército se levantar sobre a terra. E a Rádio 89 Maravilha vem com esse intuito de dar voz também a todas as igrejas. Porque aqui nós somos várias denominações, mas nós somos um corpo.
1: Verdade.
0: Nós somos a Igreja de Cristo. E nós temos uma missão, levar o evangelho a toda criatura. Então, quando vocês realmente dão esses likes, a quantidade de pessoas que estão nos assistindo, o YouTube, que vocês sabem que é uma plataforma, ela vai indicando esse conteúdo para outras pessoas. Então, outras pessoas que nunca, talvez tenham ouvido falar de Jesus, estão ouvindo falar agora. E que o povo de Deus é alegre.
1: Amém.
0: Né?
1: Ó, e vou te falar o seguinte, o caça-like volta aos,
0: Ed, aos
1: 450. Você acha que vai?
0: Ai.
1: Faltam 7. Faltam 2 minutos de programa, faltam 7 likes pra gente chamar, pra gente fechar, viu,
0: Michelle?
1: Mas Michele?
0: Aqui, olha, deixa eu mandar.
1: Ó, meu like foi número 441, boa tarde, Edson. É, falta 7 likes, filha, pra gente chamar de novo.
0: Gente, então fala rápido aí que
1: falta
0: eu tô lendo
1: 2.
0: O Rafael lá do Santa Mônica.
1: Então vai, pode ir.
0: Porque o Inimar também da
1: IPR,
0: mora em Carandaí, falando que o novo like dele foi o 6. E aí ele tá mandando, manda o coração laranja pra minha filha Luísa.
1: Luísa!
0: O Rafael,
1: coração laranja,
0: do Santa Mônica, falou: gente, a Michelle tá parecendo a minha esposa. Qualquer likezinho que dá no canal da minha esposa, ela começa a chorar. Parece que tem cabeça cheia d'água.
1: Oh, meu Deus,
0: a Michelle é a mesma coisa. Cada like que dá aí, chega 200, 250, 230, ela começa pela voz dela já a mudar. E a gente sente pela voz.
1: Verdade.
0: Começa a travar, querer chorar de emoção. Parabéns a vocês. E um dia ainda eu vou aí ver vocês contando o like e não conseguindo contar. Amém.
1: Amém.
0: Eu tenho certeza disso. Deus à frente de tudo.
1: Ô, gente, valeu! Chama!
0: Não tô preparado.
1: Eba! Show demais, gente. Valeu demais. Muito obrigado a todos. Hoje foi o dia do feirante, né? Parabéns a todos os feirantes. Muito obrigado a todos que participaram com a gente. Aquele que a gente ficou devendo participações até, né, Michelle? A gente vai pro Rap Hour Maravilha que tá chegando. Tem Eloir Honorato cantando pra gente, já louvando a Deus e se alegrando com a gente aqui no nosso estúdio.
0: E amanhã tem Me Conta Maravilha.
1: É verdade.
0: Vai ser bênção demais.
1: Vai ser bênção.
0: Obrigada, por... gente. Eu não sei. Eu não sei mais agradecer, não.
1: Calma,
0: Ed.
1: Vai bater 500 aqui.
0: O quê? Não aguento, não.
1: Bora!

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0: 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A paz do Senhor Jesus. Tiago capítulo 1, versículo 12. Feliz é o homem que persevera na provação, porque depois de aprovado receberá a coroa da vida que Deus prometeu aos que o amam. Que as bênçãos de Deus os alcancem nessa hora. 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
12: Seis em ponto, uma boa noite para você sintonizado com a gente na Rádio 89 Maravilha. Tem música ao vivo por aqui, mas antes, Michele Marins, a gente tem que mandar um abraço aqui, que a gente ficou devendo, né?
9: Verdade, a Amanda está conosco.
12: Ficamos devendo,
9: a
12: Amanda está conosco. Um abraço para a Diamantina, gente. Né, Amanda?
13: Isso aí, gente, boa noite. Queria mandar um abraço especial para a Diamantina, que está ouvindo a gente agora. Todas as igrejas reunidas, a Magda da Assembleia pediu um coração
9: um
13: laranja.
9: Um coração laranja para Magda. Tome coração laranja, Magda.
13: E também um abraço especial para a minha igreja, que é a primeira igreja batista em Diamantina, pastor Rodrigo, e todas as igrejas de lá, que a gente está num processo muito especial das igrejas se unirem em Diamantina.
9: Amém.
13: Independente da denominação. Então, tá aqui na rádio hoje, nessa igreja de nessa rádio de todas as igrejas.
9: Sim.
13: É muito especial pra gente.
9: Ah, que legal.
12: Que
9: então, pastor
12: boa.
9: Rodrigo.
13: Rodrigo Olica,
9: então,
13: meu pastor.
9: Grande abraço. E pra igreja lá, primeira igreja batista. Tome coração laranja.
12: Bora, obrigado, viu, Amanda?
13: Que agradeço.
12: Seja bem-vindo e muito sucesso pra você.
13: Obrigada, obrigada.
12: Tá certo. Michele,
9: oi?
12: Tem música ao vivo no palco da 89 Maravilha, o Happy Hour.
9: Começou!

0: Eu sou o Ed, sigo por aqui.
1: E eu sou Michele Marins, também sigo por aqui. Quero você, meu irmão, juntinho comigo, porque quase que eu não tinha coração e nem voz pra continuar esse programa. E hoje nós estamos recebendo a Eloir Oron. Honorato, Eloir Honorato.
0: Sim.
1: Nome difícil, Honorato. Achei difícil agora. Mas hoje você vai adorar, então, ao som da Eloir Honorato. E que trouxe no teclado o Hudson Jazz.
0: Opa!
1: Na bateria, o Matheus.
0: Sim.
1: Na guitarra, o Paulo Júnior. No baixo, o Billy. E no violão, o Gabriel. Então, se você está nos assistindo pelo YouTube, se inscreva no nosso canal, deixe o seu like. Acho que toda vez que eu falar like, agora eu vou ter que rir. Deixe o seu like. E tem mais um detalhe.
0: Se inscreva também por lá.
1: Participa comigo lá no nosso chat, porque daqui a pouquinho eu vou ler também as mensagens de vocês. Mas coloque seu nome e o nome da sua cidade pra gente contar pra Eloir aonde ela tá chegando hoje.
0: E já tem um monte de gente chegando aqui, ó.
1: É
0: verdade, já tem uma turma chegando aqui. Bom, participe também pelo nosso WhatsApp, tá? 319-9565-1089. 319-9565-1089 é o WhatsApp da Rádio 89 Maravilha. Participe enviando uma selfie, aquela selfie linda sua.
1: Sim.
0: Aquele rostinho bonito seu. Tiver com cabelo liso, cabelo anelado.
1: Claro!
0: Manda pra cá. É, aquela selfie, a gente quer te ver. A gente quer fazer uma sessão de selfies bem legal aqui durante a nossa transmissão, tá certo?
1: É isso aí.
0: Então envie, lembrando só que crianças sempre acompanhados por um adulto. Bora pro palco, Michele?
1: Bora!
0: Eloir Honorato cantando pra gente na rádio de todas as igrejas.
1: Que toca o som do céu.

Aleluia, Senhor Jesus. Nós te adoramos, Senhor. Nós bendizemos ao teu santo nome neste lugar, pois tu és digno de toda a adoração, Senhor Jesus.

Sabemos que aonde a tua presença está, Pai, há cura. Nós sabemos que a mesa onde o Senhor está, há restauração. E é por isso que nós declaramos isso nessa tarde, nessa noite, Senhor. A tua mesa cura.

0: Esse é o nosso Happy Hour Maravilha! A Eloir Honorato veio nesta noite maravilhosa celebrar conosco. Ela que é uma bênção, é bênção pura sem mistura, é assim que a gente gosta. Eloir Honorato, você tá no YouTube? Gente, não deixa de falar pra gente qual é o seu nome e o nome da sua cidade. Coloque, por gentileza, lá no chat, porque nós precisamos falar pra Eloir aonde a voz dela está chegando nessa noite. Ela que trouxe lá na bateria o Matheus, no teclado o Hudson Jazz, tem também aqui na guitarra o Paulo Júnior, no baixo o Billy e no violão o Gabriel. Olá, Eloir, boa noite pra você.
1: Boa noite.
0: Seja bem-vinda.
1: Obrigada.
0: É um prazer imenso receber
1: você. O prazer
0: você,
1: é meu.
0: A banda.
1: Eu que agradeço. Agradeço a oportunidade, né, que vocês estão nos dando. Agradeço também a produtora, né, Som do Céu.
0: Sim.
1: Que nos encaminhou até aqui.
0: Graças a Deus por isso.
1: E primeiramente ao nosso Senhor, né?
0: Claro, é verdade. Eloir, eu queria que você contasse um pouquinho do seu início de vida, porque eu li aqui que você enfrentou problemas ainda muito nova, não é isso? Conta pra gente um pouquinho da sua história.
1: Sim, desde pequena, né, eu tinha um problema na adenoide, dia adenoide, né?
0: Uhum.
1: E minha mãe sempre me contou esse testemunho, né, que ela falava assim que o médico dizia pra ela que eu poderia sair da mesa de cirurgia ou muda, ou surda, ou cega, pelo nível que já tinha chegado.
0: Entendi.
1: Né? E minha mãe persistiu em oração ali e eu fui pra cirurgia. E graças a Deus, né? Eu não saí com nenhuma sequela.
0: Aleluia! Coisa boa, gente. E se você tinha ali quantos anos, mais ou menos?
1: Quando eu fiz essa cirurgia, eu tinha uns 9, 10 anos.
0: Bem jovenzinha mesmo.
1: Sim.
0: Menina.
1: Sim.
0: E você já tinha um chamado? Já sabia, assim? Porque pelo que eu entendi, você então já vem de um berço evangélico.
1: Sim.
0: Né? Um berço cristão.
1: Já cantava? Cantava na igreja.
0: Mesmo com adenoide?
1: Sim. Era meio fanho ainda, mas já cantava,
2: já
1: assim.
2: Cantava.
1: Já tinha um karaokezinho antigamente,
2: sim,
1: né? Aquela caixinha que vinha com o microfone.
2: Olha!
1: Eu tinha uma daquela.
2: Amarela
1: também.
2: E azul? Essa? Ah, olha, tá vendo?
0: Hoje nem é TBT, hein?
2: É, hoje nem é TBT. Mas tem uma coisa do seu nome também, tem ligação com a música?
1: Sim. O meu nome foi escolhido pela minha irmã, né?
2: Sim.
0: E qual que é o nome dessa irmã?
1: Elaine.
0: Elaine.
1: E tinha um disco lá em casa. Que era um disco de vinil. Que era a cantora, chamava Eloy.
2: Sim.
1: Que era uma cantora mirim. Então, ela não queria eu não, viu, gente? Minha irmã.
0: Ah, não queria que você viesse, não?
1: Ela queria o irmão. Aí deram ela a oportunidade de escolher o meu nome. Pra ela me aceitar.
0: Ah, entendi.
2: Ah, tá.
1: Aí ela foi, viu o nome no disco e...
0: Vai
1: colocou
0: tu mesmo.
1: Eloy, isso mesmo. Mas Deus tinha um propósito, né?
0: É verdade, pois é. Então a Elaine escolhe o nome da Eloir. E você hoje é cantora, esposa,
1: sim,
0: e mãe. Esposa, sim, de quem?
1: É ele ali no violão.
0: É, olha, aí sim, hein? Gostei de ver. E mãe de quem?
1: Bernardo e Elisa.
0: Bernardo.
1: Bernardo tá com 8 anos e Elisa com 9 meses.
0: Meu Deus, certo? Tem neném nessa casa.
2: É.
0: Que delícia,
2: tem.
0: Que delícia. Ô Eloir, aí você recebeu uma profecia durante um período que você passaria por uma estrada mais pedregosa.
1: Isso.
0: Conta pra
1: foi,
0: gente.
1: Eu não sabia, mas eu já estava grávida do Bernardo.
2: Olha,
1: na verdade, eu engravidei antes do casamento. E foi um momento,
2: sim,
1: bem complicado, né? Mas o Senhor, antes disso tudo acontecer, o Senhor ali, né, falou que estaria comigo. Eu passaria por caminhos, por pedras, mas Ele estaria comigo. A todo momento.
0: E o que aconteceu nessa gravidez? Como é que foi? Foi normal?
1: Olha, a gravidez foi tranquila, né? A questão foi...
2: O tempo turbulento, né?
1: Isso. A gente se afastou do ministério,
2: sim,
1: até se casar. Eu fui casar, meu menino já tinha 1 ano,
0: entendi,
1: e 3 meses.
2: Sim.
1: Uhum.
2: Então, é um tempo turbulento que você não sabe o que, que eu tô fazendo, o que, que vai acontecer com a minha vida, né? Eu tinha uma promessa de Deus, e aí? Isso. Vou viver, não vou viver, né?
1: Acaba que...
2: E o nosso Deus é misericordioso, né?
1: E você escuta também muitas coisas.
2: Claro que escuta, né? Claro que escutamos, né? Claro que escutamos, né? Mas Deus... o olhar das pessoas é de uma forma, o olhar de Deus é sempre outra, né?
1: É verdade.
2: E tinha uma promessa na sua vida, com toda certeza, um ministério, um chamado, e você tá aqui hoje, né?
1: Graças a
2: Deus. E aí entra... E aí como que começa a questão ministerial para você no louvor?
1: Depois que eu casei, aí que começou assim, eu falo mais firme. Porque
2: sim.
1: Antes disso eu já ministrava, mas firme mesmo foi depois do meu casamento.
2: Sim.
1: Olha só, que você começa, é um recomeço,
2: sim,
1: né?
2: Sim, sim.
1: Porque fácil não foi, mas o Senhor, ele não desiste da gente em nenhum momento.
2: Não, claro que não, é
1: aquilo
2: de forma
1: que ele,
2: alguma.
1: Aquilo que ele te promete, ele cumpre.
0: E chegar no reality.
2: É, o reality é muito legal. Eu vou pedir o John para colocar na tela o
0: do
2: Instagram. Não.
0: O Instagram
2: da Som do Céu.
0: Okay.
2: O perfil do Instagram da Som do Céu, porque eles perderam o Instagram deles.
0: É
2: recentemente,
0: mesmo?
2: Estão com outro. Tá? Então, quem puder, siga ali, ó, Som do Céu Brasil. Né? Eles que têm feito um trabalho assim maravilhoso. Desvendando, descobrindo talentos, né, Michele? Muitas pessoas têm vindo aqui e dado sentido ao ministério de muitas pessoas.
1: Verdade.
2: Então tá ali na tela Som do Céu, aproveite, entra lá, siga esse perfil, e é difícil perder um perfil, que a gente sabe
0: muito.
2: Que é um trabalho para conquistar,
0: verdade.
2: Né? Então tá na tela o perfil da Som do Céu, mas conte pra gente a sua questão com o reality.
1: Então, até o primeiro momento eu não ia, né? Tanto que meu cunhado que ficou insistindo, ele me mandava, ele mesmo me escrevia e me mandava. Aí eu fui lá e me inscrevi, né? E cheguei lá na primeira apresentação, fiquei muito nervosa, eu escrevi aí que eu acabei desmaiando na primeira apresentação.
0: Sério? Eu te entendo, hoje eu passei por
2: Deus,
0: algo semelhante.
2: Michele, nem foi a primeira.
0: No meio da música.
2: Meu
1: não
2: Deus.
1: Sabia nem onde eu tinha parado.
0: Meu Deus do céu.
1: Sim, mas pela vontade do Senhor em cumprir aquilo que ele já tinha prometido, eu cheguei ao terceiro lugar.
2: Que bênção.
0: Isso lá em Ibirité, porque você
1: isso.
0: É nascido em Ibirité,
1: sou.
0: Né? Eu conheço aquela região de lá, porque morei muitos anos no Barreiro, então algumas coisas a gente uh-huh. fazia por lá, conhecia muita gente em Ibirité, e ia muito em Ibirité. Então você nasce em Ibirité, e ali também tem um reality, e você fica em terceiro lugar.
1: Sim.
0: Gente,
2: que legal,
0: imagina,
2: né?
0: Deus tem
2: muito
0: planos
2: legal.
0: Que a gente... Olha, há um tempo atrás eu falei aqui que por um pecado que eu cometi, eu acredito que a Eloir também uhum. tenha... A gente tem as consequências
1: exatamente,
0: desse pecado.
1: Exatamente.
0: E aí, eu achava assim, que Deus nunca mais ia nem olhar pra mim.
1: Uhum.
0: Por um lado, sabe? Que é tipo assim, você é alguém que vai ficar aí, sabe?
1: Sim.
0: Encostada. Porque você
2: não
0: foi...
2: Não sirvo mais.
0: Exato, você não serve mais. E Deus tem uma forma totalmente diferente de agir dos homens, né?
1: Uhum.
0: Ele age de fato com misericórdia, com amor, com bondade, graça, e é claro que ele é justiça, e nós sofremos com as consequências disso.
1: Sim.
0: Mas Eloir, eu fico muito feliz de que o Senhor tenha planejado todas as coisas na sua vida. Ele sabia também desse momento que você cairia,
1: com
0: mas
1: certeza.
0: Ele com certeza já via esse momento em que você está aqui.
2: É isso, para te achar nas redes sociais...
1: Pelo meu Instagram.
2: Qual é?
1: É Eloir.
2: Eloir.
1: Ponto Elo.
2: Elo.
1: Isso.
2: Tá na tela. Pra quem tá no YouTube, tem muita gente no YouTube, tá, gente? Tá lá na tela.
0: Eloir.elo. É.
2: Já está na tela, exatamente.
0: Eloir.
2: Siga
0: é
2: essa
0: Eloir.
2: Menina também, né? E todo o sucesso do mundo pra você. Tem um tempinho
1: obrigada.
2: Pra cantar pra gente ainda.
1: Obrigada.
2: A gente vai pra aquele intervalo, Michele
0: mas
2: Marins.
0: Mas é muito rápido. E desde já quero agradecer pelos mais de 500
2: oba!
0: Likes no nosso fim de tarde.
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2: De volta por aqui, Michele Marim, 6 horas 30 minutos. Dia especial, terça-feira, dia 25 de agosto. E a gente é surpreendido, né? Porque eu não imaginei jamais. A gente, eu e a Michelle, a gente sempre conversa sobre os nossos programas e tal, faz um resumo da semana, mas a gente espera ter mais likes na quinta e na sexta, né, Michelle?
0: É.
2: A gente são os dias que a gente espera mais, a turma tá naquele clima já de final de semana, né?
0: Verdade.
2: As enquetes contribuem bastante, porque
0: sim,
2: são TBT, mais batalha, mas hoje foi assim, surpreendente.
0: Foi
2: eu não esperava os 500 likes.
0: Muito obrigada.
2: E Deus nos surpreendeu.
0: A todos
2: e a turma nos
0: que nos,
2: né,
0: apoiam.
2: Exatamente.
0: Quero mandar um abraço especial aqui pra Raquel. Deus abençoe a sua vida. Você faz parte.
2: Faz parte.
0: Da nossa caminhada e do incentivo que você sempre nos deu. Deus,
2: verdade,
0: continue te abençoando, viu?
2: Faz parte, com toda certeza, viu, Michelle? É isso, participe também, 319-9565-1089, envie a sua selfie, poucas selfies, não estou vendo, aliás, não vi ainda, tá, Michelle?
0: Tu não viu selfie, não,
2: não
0: é?
2: Não, Nina, não.
0: Gente, vocês estão ouvindo a Eloíra aí?
2: Tem de bequê.
0: Estão cantando, adorando e não querem que a gente conheça você, é isso mesmo?
2: É.
0: Olha, não importa se você está com o cabelo escovado ou cacheado, como tá o meu hoje, faça uma selfie, manda,
2: exatamente,
0: pra gente, porque é tão bom conhecer vocês.
2: Sim.
0: E a Eloir Honorato, ela trouxe uma banda maravilhosa, eu tenho certeza que você tá cantando, tá adorando e celebrando ao Senhor. Então, deixa eu agradecer aqui a turma da banda mais uma vez, no teclado o Hudson Jazz, na bateria o Matheus, na guitarra o Paulo Júnior, no baixo o Billy e no violão o esposo da cantora.
2: Isso mesmo,
0: o
2: ele
0: Gabriel.
2: Mesmo. Gabriel, gente finíssima. É isso, com imagens do nosso amigo John, o som do palco todo pelo nosso amigo Carlinhos, a gente volta pra lá, Michele.
0: Com o Eloir Honorato,
2: cantando
0: da Som
2: gente,
0: do Céu.
2: Isso, cantando pra gente na rádio de todas as igrejas.
0: Que toca o Som do Céu e a Som do Céu.

0: Aleluyas.
1: Querida, entenda que o Senhor, Ele tem um tempo determinado para

Aleluia, Senhor Jesus. Louvado seja o teu nome, Senhor. Santo, Santo.

0: Happy Hour, maravilha com ela, Eloíro Norato, é cantora, é esposa, é mãe e está aqui abençoando a sua vida nessa noite tão maravilhosa, que delícia que tá, né, Ed?
1: Muito bom, o tio nem falou aqui, graças a Deus essas músicas estão deixando calmo com o trânsito horrível.
0: É, o trânsito
1: na Avenida
0: tá ruim.
1: Senhora do Carmo, que ele tá falando aqui, né, o trânsito não tá brincadeira não. Hoje é dia de jogo, né?
0: Ah, é verdade.
1: Dia de jogo também complica, é, mesmo sendo pro lado de cá, né? Complica um pouco, viu, Michele? E eu vi até uma mensagem aqui do Maurílio, vou até conferir, tá?
0: Tá.
1: Porque ele falou assim que o like dele foi o número 73.
0: Aqui, do... É, porque já tá em 81.
1: Como diz, tô bege.
0: É, e tem 80 pessoas assistindo a Eloir nesse momento.
1: Que legal.
0: E tem 80
1: legal.
0: Pessoas assistindo a Eloir.
1: E tem você falando.
0: Tem duas vezes.
1: Tem 80 pessoas assistindo a Eloir. Deixa eu fechar aqui.
0: Você tem noção?
1: É porque...
0: Gente, que coisa linda ter vocês juntinhos com a gente.
1: Você sabe que se a gente tivesse noção, a gente não fazia o Fim de Tarde Maravilha, não, né? Você sabe disso.
0: É. Tem que ser sem noção pra fazer.
1: É mais ou menos isso.
0: É sem noção, mas com unção.
1: É isso mesmo. Ô, Michele, eu vou chamar antes aqui, que eu sei que você tem um monte de mensagem.
0: Tenho mesmo.
1: E aí, eu tenho que chamar as fotos.
0: Tá, mas eu vou falar uma coisa. Vou ler as mensagens que tiverem nome e cidade. Então, se você escreveu lá no chat e não escreveu o seu nome e o nome da sua cidade, faça isso rapidinho enquanto o Ed mostra as imagens.
1: Eu vou mandar a foto da primeira. Olá, boa noite, a paz do Senhor. Pode botar na tela, John John. Paz do Senhor,
0: óculos.
1: Estou na minha cidade, na casa dos meus avós.
0: Que delícia.
1: Na cidade de Itabira. Sou grato a Deus pela vida de vocês e não perco um minuto sequer quando vocês entram no ar. É o Ronald. Ele tá com a vovó? Eu só não tenho o nome da vovó, mas tá fazendo
0: linda.
1: Aniversário hoje.
0: Ah, meu
1: acho que
0: Deus.
1: 85 anos. Vovó do Ronald.
2: Tome coração laranja.
1: Que Deus
0: lindeza.
1: Abençoe.
0: Aproveita muito ela aí, Ronald. Abraça ela,
1: abraça.
0: Fala que foi o abraço do nosso Happy Hour Maravilha.
1: Isso mesmo, o Samuel Batera também tá por aqui. É Batera da Eloí que ele tá falando. Contagem regressiva, Igreja Cristo Vive.
0: Uai,
1: é o
0: dela?
1: É, ele falou.
0: Mas quem veio hoje foi Matheus, gente.
1: Matheus é dela, também tem dois.
0: É, você tem
1: que
0: dois.

0: Que é isso, hein?
1: Agora, o nosso amigo da Bequeta também na área. Barbacena querida, Gerson Nepomuceno.
0: Ei, Gerson.
1: Tem mais aqui. Boa tarde, povo de Deus. A paz do Senhor. Rogério de Contagem, Ministério Olha Cristo Vivo. Sogro da Eloy.
0: Oh! É. Parabéns.
1: E o Bernardo, filho dela, tá? Legal demais.
0: Ah, ele falou, é o Bernardo.
1: Que lindo. Coração laranja pra vocês. E ele fez uma coisa. Eu vou te contar, tá, Eloy? Ele mandou sua figurinha aqui desmaiando. Mandou sua figurinha desmaiando. Não entra na tela, não, mas tem a figurinha dela.
0: Agora temos
1: desmaiando. Temos agora a figurinha. Para tudo que a gente fizer alguma coisa que desmaia, figurinha da Eloy.
0: Vai da Eloy.
1: Desmaiando cantando. Ó, oh, paz do Senhor, José Domingos de Baipendi também. Estou ligadinho com vocês. Muito obrigado, é o José Domingos na tela.
0: Grande
1: Quem
0: abraço,
1: mais tá com a gente?
0: José.
1: Estamos na maravilha com a Eloy. Ah, isso eu não peguei os nomes.
0: Oh, meu Deus.
1: Gente, às vezes é bom escrever junto com as fotos, que é muito rápido aqui, pra gente pegar o nome, mas tem essa turma. Eu não sei o nome da turma. Vocês sabem, não?
2: Isabela.
1: Maria. E Gesso.
0: Ah,
1: tá certo,
0: turma
1: boa. Olha só, boa noite, Michele Ed. Aqui é o Cristiano, motorista por aplicativo.
0: Ô, Cristiano, menino.
1: Ah, dirigindo e assistindo a gente. A Érica Freitas também tá na área, Michele, ó.
0: Ei, Érica
1: Freitas tá aí com a gente. E o Jorginho de Ponte Nova, da Igreja Gerando o Propósito Church.
0: Fala, Jorginho.
1: Tá também com a gente. Michele Ed, boa noite. A paz esteja convosco. É o Flávio de Betim, da Quadrangular.
0: Fala, Flávio.
1: Tá, falou que tá gostando demais de hoje. Ó, estamos no carro, indo pro culto e ouvindo vocês. Manda um abraço aqui pras nós.
0: Oh!
1: Aguinaldo, Erlita, Judson, Willinson e a Isabel. Essa
0: tá
1: turma toda
0: mundo
1: tá ligada
0: ali
1: aqui
0: na carro? Gente do céu, amei.
1: É essa turma toda aí.
0: Beijo.
1: Tá certo? Tem mais, Michele. É o tio Nen. Tio Nen também tá com a gente. Ó,
0: tio Nen.
1: E ele?
0: Maurilo!
1: Falei que tinha muita?
0: Que legal.
1: Que show demais.
0: Ai, agora eu tenho que ler, né?
1: O Samuel Batera falou que tá na Bahia.
0: Oxente.
1: Tá na Bahia.
0: Homem,
1: muito
0: tu
1: legal,
0: não se
1: gente.
0: Aveste, tu
1: muito
0: tem vontade, menino.
1: Gente, tem muitas mensagens aqui, não consigo ler, tá? A Selma tá por aqui, é de Goiânia, tá, Michele?
0: Olha,
1: tá ligada com a gente
0: Goiânia.
1: Também. A Nicole também tá por aqui, pedindo coração laranja pra vó Yara e meu vô Narciso. Vó Yara, Narciso,
0: tome coração laranja.
1: Por aí, Michele.
0: Por aqui, deixa eu ver, eu tenho Eloir, é bênção demais. Luciana de Contagem. Quem mais tá por aqui? Cadê os nomes, gente? Aqui é a Luísa. Ó, dois dias sem falar com vocês. É a Luísa Helena. Ô, Luísa, às vezes a gente não consegue chegar nas mensagens, né? Perdoa a gente, você perdoa, né, Lu? Luísa Helena, beijo, beijo, beijo. A Elaine, irmã da Eloir, também está por
1: Michele.
0: Aqui. Ela é de Birité. Quem mais? Em Campo Belo tem o José dos Reis, a Rafaela de Belo Horizonte, amando o Happy Hour, louvando a Deus. A voz da Eloíra está chegando em Montes
1: Oba!
0: Claros. Vanderglês, da Igreja Assembleia Missões em
1: Sim,
0: Montes Claros.
1: Legal demais.
0: O Edinho de Contagem ligadíssimo, dizendo obrigado por ajudar na propagação do evangelho. Sou do Ministério Cristo Vive. A Poliana é de Ibirité. A Poliana é a tia da Eloir. Estou com muito orgulho. Ela canta muito, né? E ainda, a Raíssa também está em Ibirité. A Janaína de Ibirité. O Reginaldo Honorato é de Três Pontas.
1: Tá.
0: Reginaldo é de Três Pontas. Deixa eu ver quem mais está por aqui com nome. Aqui é a Marcela, filha da Tamara Santos.
1: Sim.
0: Moro em Mateus
1: Opa,
0: Leme.
1: Grande
0: Tamara abraço.
1: Tamara Santos esteve com a gente aqui.
0: Sim, o Marciano de Lagoa Santa também tá por aqui. Deixa eu ver se tem mais nome. Rosália de Belo Horizonte. Oi, eu sou a Marcela, filha da Tamara. Ah, achei
1: Show
0: aqui.
1: Demais.
0: Beleza, é porque ela tá usando outro perfil, tá vendo? Isso é importante.
1: Eu vou pedir o povo pra deixar like aqui pra gente completar os 100 likes aqui na live da Eloy, mas a gente tem que voltar pro palco, Michele.
0: É verdade, o Flávio de Betim, grande abraço, querido, e todo mundo que tá aqui com a gente na live. Vamos lá.
1: Tem que voltar pro palco, Eloir Honorato, cantando pra gente na rádio de todas as igrejas.
0: E toca o som do céu.
3: Aleluia.

0: Maravilhosa, Eloir Honorato, fechando o nosso Happy Hour dessa terça-feira tão especial, tão especial. Ó, inclusive tem uma mensagem lá no nosso chat, que é do Rhodes Valadão, que canta muito, toca muito, falou, canta muito, hein? Então, assim, considere como um super elogio.
1: Coisa boa,
0: porque
1: né,
0: porque o Rhodes conhece muito de som, de música, né? Trabalha nessa área há muitos anos e ele também faz parte desse processo todo nosso aqui.
1: É verdade, viu, Michele? Ô, Michele, eu preciso passar umas fotos aqui também.
0: Deixa eu
1: colocar a trilha também, né? Temos mais algumas, não sei se todas, tá, gente? Porque bem corrido aqui. Ó, tem mais uma aqui. Peraí, John, segura aí. Eu tô te mandando mais.
0: Tá, ó, mandando mais.
1: Vai ficar faltando algumas que eu sei. Mas bora lá, John. Colocou na tela, tá aí na tela, ó, a Larissa Silva de Ibirité, é uma das ganhadoras do reality show Som do Céu,
0: e
1: junto
0: Lari
1: com a Eloy. Tá com a gente aqui. Quem mais? Tá a Marcela e o papai Wanderson também. Tá na tela.
0: Que linda,
1: e
0: Marcela.
1: E essa aí, a tia da Eloir, ó, é a Paloma.
0: Ei,
1: que
0: Paloma.
1: Tá na tela, muito legal. E temos aqui, ó, aqui é a Cléo, do Ministério Cristo Vive, voz maravilhosa, que Deus abençoe.
0: Linda.
1: Eloir, muito obrigado. Gente, obrigado a todos que participaram aqui. Muito legal. A gente fecha o nosso
0: Happy Hour.
1: Happy Hour de
0: com
1: hoje.
0: Com mais de 100 likes.
1: Uau,
0: tá?
1: Espetacular. Muito, muito bom, viu? Muito bom. Deus continue te abençoando, viu, Eloy? É isso, gente. Ó, valeu demais. Muito obrigado. Amanhã você volta, né, Michele?
0: Se Deus quiser.
1: Amanhã você volta inteira.
0: Em nome de Jesus. Hoje foi muita descarga de adrenalina, muitas emoções.
1: Né?
0: Mas eu só tenho a agradecer a Deus mais uma vez. Obrigada por todos vocês. Ed, muito obrigada por fazer esse programa junto comigo, menino, porque sozinho eu não daria conta,
1: não. Eu também não. E, ó, ô, Semiga, ajuda.
0: É, amanhã eu quero vir de cabelo escovado, viu, Semiga?
1: Ah,
0: nem choveu,
1: Deus,
0: pra tu cortar a luz lá de perto da minha casa.
1: Tá chegando o Jornal da Noite Maravilha na 89. Você sempre muito bem informado. Por aqui a gente chama ela, Cláudia Cruz.
0: Com um versículo da hora.
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1: A paz do Senhor Jesus. Salmos capítulo 139, versículos 1 e 2. Senhor, tu me sondas e me conheces. Sabes quando me assento e quando me levanto. De longe, penetras os meus pensamentos. Que as bênçãos de Deus os alcancem nessa hora. Chega junto com o som do céu. 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
5: Sete em ponto, terça-feira, 25 de agosto de 2026.
6: Começa agora o Jornal da Noite Maravilha, em Belo Horizonte, 22 graus.
5: Nossos repórteres ao vivo trazendo as principais informações do dia. E vamos começar com a região metropolitana de Belo Horizonte. Jean Brito, qual é o seu destaque?
7: Clássico Mineiro, já pega fogo aqui no Mineirão.
6: Daqui a pouco, Jean, com mais informações, com as prestações de serviços para você, claro, que vai ao Mineirão ou, claro, mora perto, ali na Pampulha. O destaque agora é do Sul de Minas, Sérgio Monteiro, chegando conosco.
8: Diretora de escola que teria obrigado aluno a beber a própria urina em Caxambu pode responder por maus tratos.
5: Direto de Barbacena, Aguinaldo Marteleto, qual é o seu destaque desta terça-feira?
9: Professora é acusada de violência contra criança atípica em escola de Carantaí.
6: Chegando agora com o seu destaque, Vale do Mucuri, Samuel Figueiredo. Samuel chegando conosco do Vale do Mucuri, trazendo seu destaque já, hein? Falando com a gente sobre informação importante da região, Ariane.
5: E agora vamos para a Zona da Mata Mineira. Gustavo Fonseca, qual é o seu destaque?
10: Mulher é presa em Leopoldina após abandonar filhos e viajar 40 quilômetros para participar de festa.
6: São João del Rei, quem chega é o Alonso Fernando, seu destaque, o Alonso.
11: Frentista é atacado após discussão durante abastecimento no bairro Pio 12, aqui em São João del Rei.
5: Sargento Hamilton, seu destaque da região de Araxá.
12: Na cidade de Ibiá, homem morre esfaqueado ao tentar defender a companheira de ataque do ex-marido dela.
6: E ainda a STF coloca limite no Conselho Federal de Medicina e impede interferência nos cursos de medicina.
5: Lobista diz gastar R$100 mil por mês com Lulinha e caso entra na mira da Polícia Federal.
6: E não saia daí, porque toda a nossa rede com repórteres, a Rede Maravilha, claro, ao vivo com todas as informações do estado.
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6: 7:04, Ariane Fernandes, hoje tem o grande clássico, né? Belo Horizonte para a região metropolitana, o estado em si, né? Para esse jogo tão importante, Copa do Brasil, quarta de final, daqui a pouco tem Cruzeiro e Atlético. O primeiro jogo apenas, tem muita bola para rolar ainda, são os primeiros 90 minutos. E a gente vai com a informação de esporte já, Ariane, porque agora nós vamos saber sobre mobilidade urbana, o coletivo, como está o trânsito e muito mais. Quem está lá, Ariane Fernandes, no Mineirão, ao vivo com a gente?
5: Agora com o Jean Brito. Diga, Jean.
6: Boa noite, Jean. Como é que está a situação do trânsito? Fala para a gente como é que são as adjacentes aí da Pampulha.
14: Boa noite, Roger. Boa noite, ouvinte maravilha, Ariane, Edio. Pois é, trânsito bem intenso neste momento, próximo ao Gigante da Pampulha, aos arredores, né, do Mineirão, também a altura da UFMG ali, bastante movimentado. E atenção para você, motorista, tem que ter bastante cuidado, né, neste trânsito, nesse momento, torcedores do Cruzeiro também chegando em um grande número, provavelmente teremos mais de 50 mil torcedores. O ônibus do Clube Celeste, do Cabuloso, né, como os torcedores do Cruzeiro chamam o time Celeste, já chegou, viu, no Gigante da Pampulha. Muito policiamento, viu, Rocha? Destacar isso aos arredores aqui do Mineirão, muito policiamento. E você vem com a sua família, você que tá vindo com o seu filho, tome também bastante cuidado, né? Come um churrasquinho antes de entrar e tome muito cuidado. Vem tranquilo, vem na paz, porque clássico é isso, tem que ter paz. E o Roger Luiz e Ariane Fernandes.
6: Com certeza, 7:05, ao vivo com a gente também, Lucas Brandão, para trazer a expectativa, claro, aos arredores do Mineirão e muito mais. E o torcedor, né, Lucas Brandão, e claro, vai chegando com tranquilidade, lembrando que a torcida do Atlético vai em menor número, me parece apenas 10%, mas me fala, daqui a pouco a gente entra com o esporte, mas me fala da expectativa do torcedor. É muita animação pro lado atleticano, pro lado cruzeirense, como é que estão as torcidas aí dentro já? Aos poucos vai entrando, né, Lucas? Boa noite.
15: Boa noite, Roger. Boa noite para quem está acompanhando o Jornal da Noite Maravilha. As equipes já vão chegando juntamente com as torcidas. A torcida do Galo um pouco mais reduzida, em apenas 2.500 ingressos. E realmente uma animação muito grande. Pude transitar aqui na torcida do Atlético, também na torcida do Cruzeiro. Já há uma expectativa, uma ansiedade muito grande para o clássico de daqui a pouco. Promete ser um grande jogo, promete casa lotada, mais de 57 mil cruzeirenses e mais de 2.500 atleticanos vão assistir. Você pode ouvir agora os fogos de artifício aqui diretamente na Esplanada do Mineirão. Então, realmente, é um clássico que gera muita expectativa e ansiedade no torcedor que já vai lotando o Gigante da Pampulha, Roger.
6: É, a gente percebe sua movimentação já aos arredores aí, né, buscando melhor posição para daqui a pouco trazer, claro, mais informações aqui pro ouvinte Maravilha, claro, para quem também vai acompanhar esse jogo ao vivo na íntegra, a nossa co-irmã Jovem Pan News 89.9 FM 6 e 7. Muito obrigado, Lucas e Jean. Vamos com o Marco Antônio Alves, Ariane, para trazer informação para a gente importante, né? É, claro que daqui a pouco a gente vai com uma matéria que aconteceu mais cedo, a queda de um avião também, mas a gente vem com um detalhe importante. É prestação de serviço que chega aqui na 89 Maravilha, né? Vamos lá, Ariane, por favor.
5: É isso, Roger. Avenida Afonso Pena, uma das principais vias de Belo Horizonte, passa a contar agora com novas faixas exclusivas e preferenciais para ônibus. A mudança começa a valer nesta quarta-feira e tem como objetivo dar mais agilidade ao transporte coletivo, além de reduzir o tempo das viagens e melhorar a circulação no trânsito. E quem tem todas as informações é o repórter Marco Antônio Alves.
16: A partir desta quarta-feira, entram em operação novas faixas exclusivas e preferenciais para ônibus na Avenida Afonso Pena, uma das principais vias de Belo Horizonte. A medida será válida de segunda a sexta-feira, das 6 horas da manhã às 7h30 da noite, e contempla 2,96 quilômetros de faixas em cada sentido da avenida. Segundo a Prefeitura de Belo Horizonte, a iniciativa busca tornar as viagens de transporte coletivo mais rápidas e reduzir o tempo de espera dos passageiros. No sentido centro-bairro, a faixa exclusiva funciona entre as ruas dos Caetés e a Avenida Getúlio Vargas. Já no sentido bairro-centro, o trecho exclusivo fica entre a Avenida Bernardo Monteiro e a Rua dos Caetés. Também foram implantadas faixas preferenciais. No sentido centro-bairro, entre a Avenida Getúlio Vargas e a Praça Milton Campos. E no sentido bairro-centro, entre a Praça Milton Campos e a Rua Professor Moraes. De acordo com os estudos da Superintendência de Mobilidade do município, a expectativa é de aumento da velocidade média dos ônibus, principalmente no sentido bairro-centro. Além da mudança no trânsito, o projeto inclui novas travessias de pedestres, como semáforos, instalação de abrigos para passageiros e revitalização das sinalizações horizontal e vertical. 4 pontos de ônibus da Afonso Pena também foram alterados em maio, com o objetivo de organizar melhor as linhas e agilizar o embarque e desembarque. Direto da redação, Marco Antônio Alves.
6: 7h09, só para você motorista, pedestre, também fique atento nessas novas faixas exclusivas e preferenciais para ônibus. Aí é sempre importante também, claro, para quem pega os coletivos, né? Bom, gente, vamos agora com uma matéria que eu acabei de citar há poucos instantes, né? Sobre esse avião que caiu mais cedo, né? De pequeno porte, né? Caiu na manhã dessa terça em uma área da mata ali na zona rural de Mateus Leme. Quem tem todas as informações e colheu mais cedo pra gente, foi até o local, né? Foi o Jean Brito, e ele vem com esse detalhe importante aqui dentro do Jornal da Noite Maravilha 710.
17: Um avião de pequeno porte caiu na manhã desta terça-feira em uma área de mata na zona rural de Mateus Leme, na região metropolitana de BH. O piloto de 29 anos era o único ocupante da aeronave e foi retirado com segurança por populares após realizar um pouso de emergência. Ele estava consciente e foi levado para atendimento médico. Segundo informações preliminares do Corpo de Bombeiros, o ultraleve monomotor apresentou uma pane durante um voo entre BH e Bom Despacho, que teria como objetivo uma possível manutenção. Durante o trajeto, houve uma pequena explosão em um componente, seguida de um princípio de incêndio. O piloto acionou o sistema de paraquedas da aeronave e conseguiu realizar o pouso em uma região de mata. A aeronave havia decolado do aeroporto da Pampulha. A Motiva Aeroporto informou que não houve comunicação do piloto com a torre de controle relatando emergência ou pane. 3 viaturas dos bombeiros foram mobilizadas e a situação foi controlada. O CENIPA também foi acionado para acompanhar a ocorrência e investigar as circunstâncias da queda. Repórter Jean Brito.
6: Obrigado, Jean. Só atualizando, né, que de acordo com as últimas informações do Corpo de Bombeiros do nosso estado, o piloto de 29 anos que estava na aeronave, tá, meus amigos, foi resgatado consciente, sem queixas de dores e também sem escoriações. Ele está internado ainda no Hospital de Pronto-Socorro João 23, recebendo oxigênio devido, claro, à inalação de fumaça, e se encontra estável. Boa recuperação. 7h11, Ariane.
5: E agora, Roger, vamos começar com o nosso giro de repórteres Maravilha espalhados por todo o estado de Minas Gerais. E vamos direto para o norte de Minas. A nossa repórter Gi Ferreira chega agora para nos contar que a Polícia Civil concluiu o inquérito que investigou o feminicídio de uma mulher de 42 anos em Montes Claros. A pena nesse caso pode chegar até 40 anos de prisão. E a informação é com ela. Boa noite, Gi Ferreira.
18: Boa noite, Roger. Boa noite, Ariane. Boa noite a todos os ouvintes do Jornal da Noite. Esclarecimentos sobre investigação de feminicídio em Montes Claros. A Polícia Civil concluiu o inquérito que apurava um feminicídio de uma mulher de 42 anos ocorrido no último dia 15 de agosto no bairro Santo Amaro, em Montes Claros. De acordo com as investigações, a vítima foi morta por esganadura após sofrer episódios recorrentes de violência psicológica. Apesar do histórico de abusos, a mulher não havia registrado boletim de ocorrência nem solicitado medida protetiva contra o agressor. O suspeito do crime segue internado sob custódia policial em um hospital da cidade. Com a finalização do inquérito e seu envio à justiça, o homem responderá por homicídio e, se condenado, poderá cumprir uma pena que varia de 20 a 40 anos de prisão. Ouça o esclarecimento da delegada Franciele Drummond sobre o caso.
19: Foi apurado através do laudo de necrópsia que a causa morte dessa mulher teria sido uma asfixia por esganadura, ou seja, eu acho que é importante deixar claro isso, porque eu vi algumas notícias falando estrangulamento, enforcamento e assim esganadura, quando a pessoa utiliza a força das próprias mãos para praticar a morte. Então aí dá para perceber, né, o sofrimento que essa mulher ela passou. A Polícia Civil fez várias diligências policiais, oitiva de testemunhas, oitiva de familiares, de pessoas próximas à vítima. E todas elas, todos esses relatos, eles foram convergentes no sentido da existência de um relacionamento abusivo. O autor, ele tinha um controle muito excessivo sobre essa mulher, praticava violência psicológica, tinha um ciúme obsessivo com ela. E foi apurado também que em maio eles teriam rompido a relação, no entanto, o autor não aceitou o fim desse relacionamento e passou a perseguir essa mulher, tanto no seu local de trabalho, quanto ali próximo à casa de parentes.
6: 7h14, dando sequência ao nosso jornal, vamos agora ao sul de Minas, Sérgio Monteiro chegando conosco para falar de um caso, né, que a gente está noticiando no dia a dia, né, ficando por dentro, não somente a gente, mas o estado todo, né, numa situação muito preocupante. Ô Sérgio, o Ministério Público parece que investiga ainda mais esse caso do estudante de 10 anos de idade que teria sido, olha só, hein, para quem não está acompanhando ou não sabe, e a gente sabe que a audiência do rádio é rotativa, né, uma criança foi obrigada a beber urina como forma de castigo, tá, numa escola. Lembrando que o caso aconteceu em Caxambu, no sul de Minas. A diretora da escola pode responder por maus tratos. Quem tem os detalhes e outras duas servidoras devem também ser responsabilizadas, né? Mas quem tem os detalhes, como eu disse, é o repórter Sérgio Monteiro, está ao vivo conosco. Diga aí, Sérgio.
8: Boa noite, Roger. Boa noite, Ariane. Boa noite, Ed. Boa noite a todos que acompanham o Jornal da Noite Maravilha. Olha, segundo o Ministério Público, o enquadramento inicial é de maus tratos. Isso porque o menino, o aluno aí de 10 anos, estava sob a autoridade da diretora da escola no momento da suposta punição. Havia abusado dos meios de correção ou disciplina. Ainda de acordo com uma reportagem também do G1, a promotora afirmou que as duas outras servidoras, no caso a vice-diretora e a secretária da escola, também podem responder por omissão, caso fique comprovado que presenciaram a situação e não interferiram ali no caso, né? A pena prevista para esse crime, Roger e amigos que nos acompanham, é de 2 a 5 anos de reclusão. Como o caso envolve uma criança com menos de 14 anos, ainda há previsão de aumento de 1/3 na pena. Bom, gente, para colocar todo mundo aí em dia com a informação, a Polícia Civil está investigando e tem 30 dias para concluir essa apuração. O caso também tem prioridade legal porque envolve uma criança e pela gravidade aí da denúncia, né? Esse episódio todo, como o Roger já deu uma revisada aí no início da matéria, aconteceu no dia 10 de agosto agora, na Escola Municipal Padre Correia de Almeida, em Caxambu, no sul de Minas. Segundo as apurações do Conselho Tutelar do município, do Centro de Referência Especializado em Assistência Social, o CREAS, e também da Polícia Militar, registrado em boletim de ocorrência, o menino teria urinado na garrafa de água de uma coleguinha da mesma idade, da mesma sala. A situação foi percebida pela professora de apoio, que então encaminhou o menino para a diretoria. E aí, segundo o que aconteceu, segundo o próprio Conselho Tutelar, a denúncia sobre a suposta punição partiu inclusive do próprio aluno. Ele, durante uma conversa dele em casa com os conselheiros tutelares, com os integrantes aí do Conselho Tutelar e também do CREAS, confirmou que a diretora mandou que ele bebesse a urina como castigo, porque ele tinha feito lá o xixi na garrafinha da colega, e afirmou que ele tinha obedecido à ordem da diretora. Era a diretora da escola, ele uma criança, ele obedeceu. Os órgãos que acompanham o caso também informaram que a própria diretora acionou o conselho tutelar por causa do fato dele ter urinado na garrafa da colega, mas omitiu a informação sobre o castigo aplicado ao estudante por ela. A diretora, a vice-diretora e a secretária da escola foram afastadas preventivamente por 60 dias pela Prefeitura de Caxambu. O aluno e a mãe recebem acompanhamento psicológico. O menino continua frequentando a mesma unidade escolar, só que essa escola agora já está com uma nova direção por outros servidores que foram indicados ali pela Secretaria Municipal de Educação. E a Polícia Civil deve ouvir testemunhas agora durante todo o inquérito, né? Olha, Roger e Ariane, amigos, nós tentamos hoje ao longo da tarde falar com a defesa da diretora e também das outras servidoras, mas eu não tive retorno até esse momento. Um familiar do menino com quem eu conversei hoje à tarde me disse diretamente que nesse momento eles não querem comentar o caso. Em nota recente, a Prefeitura de Caxambu já havia informado que tinha tomado as medidas necessárias no momento, e a gente vai continuar aqui acompanhando o caso, e claro, o espaço do jornalismo da Maravilha FM está aberto aí para todos os lados que desejarem se manifestar. Eu volto com vocês no estúdio.
6: Ou seja, é bom ressaltar que o Ministério Público está em cima, né?
8: Está, o tempo todo. Eu tentei falar com a promotora, a doutora Tânia, hoje também, e ela ficou de me dar um retorno, e provavelmente a gente vai conseguir também uma posição do MP sobre esse caso, mas o caso já está no Ministério Público e agora é aguardar as apurações para ver qual o encaminhamento que será dado.
6: Tá certo. E, portanto, mais um capítulo dessa história tão triste, né? Revoltante, praticamente. E o Sérgio vai sempre trazer pra gente, atualizando aqui no Jornal da Noite Maravilha.
5: 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E saindo do sul de Minas, vamos direto para a zona da Mata Mineira. Gustavo Fonseca chega agora para falar que uma mulher foi presa na cidade de Leopoldina após seus 3 filhos serem encontrados sozinhos em casa. A mulher havia viajado, Roger, cerca de 40 quilômetros para ir para uma festa. Um sobrinho dela, que deveria estar cuidando das crianças, também foi enquadrado por abandono de incapaz.
6: Os meninos são novos? As crianças são menores?
5: Crianças, 4, 8 e 10 anos.
6: Meu Deus.
5: É, e aí, Gustavo Fonseca, boa noite. Nos conte os detalhes desse absurdo.
10: É isso, Ariane. Boa noite para você, para o Roger, para os ouvintes da Rede 89 Maravilha neste Jornal da Noite. Completo absurdo que foi flagrado e agora as punições estão em andamento. Esta mulher de 36 anos foi presa na noite de ontem, segunda-feira, por abandono de incapaz. Após seus filhos, essas 3 crianças, 4, 8 e 10 anos, serem encontrados sozinhos em casa e resgatados por agentes da Guarda Municipal de Leopoldina, aqui na zona da Mata Mineira. Conforme o registro da ocorrência, os guardas foram acionados por uma conselheira tutelar, informando que a responsável pelas crianças havia viajado cerca de 40 quilômetros para participar de uma festa em outra cidade aqui da região e deixado os meninos para trás. Segundo relatado para a guarda, a mulher teria deixado seus filhos sob o cuidado do seu sobrinho, de 32 anos, que mora nos fundos da sua residência. Entretanto, o homem consumiu bebida alcoólica, dormiu, perdeu a condição de cuidar das crianças. Ele também foi preso, acusado do mesmo crime. Após o contato com os vizinhos, os agentes da guarda conseguiram localizar a mulher, que retornou para casa. Já o homem negou que estivesse responsável pelas crianças e relatou que elas haviam passado pela sua residência, mas não percebeu quando elas saíram do local. A dupla, a mulher, mãe das crianças e o seu sobrinho, que é tio aí, né, parente das crianças, foi encaminhada para a Delegacia de Polícia Civil para os demais procedimentos legais. Já as crianças ficaram sob os cuidados do Conselho Tutelar, passaram a noite em um abrigo na cidade e agora os conselheiros avaliam, né, qual o melhor encaminhamento para essas crianças, se para algum familiar que esteja mais próximo ou também tem a possibilidade delas estarem com o próprio pai. A gente segue acompanhando este caso por aqui e eu volto com vocês aí no estúdio.
20: 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As informações do trânsito por aqui no Jornal da Noite Maravilha. Trânsito, como diz o Bom Mineiro, carrado para todo lado. A Avenida do Contorno, trânsito com maior volume intenso nos dois sentidos, entre a Avenida Afonso Pena e a Avenida Olegário Maciel, entre o Viaduto Oeste e a Avenida Tereza Cristina. Também na Nossa Senhora do Carmo, trânsito com maior volume sentido bairro, entre a Avenida do Contorno, Avenida Uruguai, sentido centro, a partir da Avenida Uruguai. Também na Rádio Gabaglia, tá? Trânsito com maior volume intenso sentido bairro a partir do acesso da Avenida Barão Homem de Melo e sentido centro alterna trechos intensos a partir do Hospital Madre Teresa. Agora na Rua Pará de Minas, ali no entorno, trânsito com maior volume intenso com trechos lentos sentido bairro a partir da Praça São Vicente e reflexo na Rua Pará de Minas, tá certo? Temos aqui também a Avenida Pedro II, trânsito intenso com trechos lentos sentido bairro a partir do anel rodoviário. Já na Carlos Luz, ali próximo ao Mineirão, Cruzeiro e Atlético, hoje, daqui a pouquinho, trânsito com maior volume intenso, com trechos lentos, sentido bairro, a partir da rua Conceição do Mato Dentro, com reflexo próximo ali ao cemitério. E na Antônio Carlos, trânsito com maior volume intenso, com trechos lentos, sentido bairro, entre a Avenida Bernardo de Vasconcelos e a Barragem da Pampulha. Roger e Ariane.
21: Pô, Ed, são 7h23, vou agora com o Aguinaldo Martereto, né, pra nossa audiência, porque professor é acusado de violência contra criança atípica em escola de Carandaí. Olha só, a gente tá falando há pouco tempo, né, estávamos sempre dizendo e, claro, alertando os pais em vários momentos em nosso jornal sobre algumas situações, né, tanto que veio matéria importante aí com o Sérgio Monteiro sobre a urina lá, né, o diretor obrigou a criança a tomar, né? A ingerir a urina praticamente. Agora o Aguinaldo Martereto lembra com essa informação, né? Meu Deus. E só lembrando que a criança atípica é aquela com desenvolvimento motor, né? Cognitivo, social, emocional ou de linguagem, que foge do padrão esperado para a sua idade, né? Como o transtorno do aspecto autista, o TDAH, né? E ainda a síndrome de Down e outros. E olha só, então olha e preste atenção nessa informação. O professor é acusado de violência contra a criança atípica em escola em Carandaí. Mesmo, né, com toda essa agitação que a criança possa ter e etc. É um absurdo o que acontece no nosso país cada vez mais, né? E tem que ter todas as providências realmente. Seja o Ministério Público, seja a própria Prefeitura, ou se é do Estado, não sei, essa escola vai trazer informação pra gente, o Martereto. Mas tem que ficar em cima realmente. Nos traga mais detalhes, por favor, Martereto, aqui dentro do Jornal da Noite Maravilha, 7h24.
22: Boa noite, Roger. É um absurdo, né? Onde a gente espera ter educação, carinho dos professores, dos nossos mestres, aonde começa a acontecer esse tipo de coisa? A gente vai levar as nossas crianças para onde? Para qual futuro? Bom, uma professora de apoio foi acusada de cometer um episódio de violência contra uma criança atípica e não verbal em uma escola de Carandaí. O episódio teria ocorrido na tarde de ontem, da segunda-feira, enquanto a criança aguardava o transporte escolar. Segundo testemunhas, a professora gritou e empurrou a criança na porta da escola. Uma das pessoas que presenciaram a cena gravou vídeos e os divulgou na internet. Aí já viu, né? O que provocou a repercussão do caso. Segundo ela, o episódio poderia ter consequências graves caso a criança caísse e batesse a cabeça quando foi empurrada. A direção da escola tomou conhecimento do episódio e marcou uma reunião com os pais da criança para essa tarde de terça-feira. O objetivo era esclarecer os fatos e buscar as medidas cabíveis. Pois bem, hoje à tarde foi realizada essa reunião com a participação dos pais do aluno, da professora de apoio, da direção da escola, de uma especialista e de duas representantes da Secretaria Municipal de Educação. Durante o encontro, as partes envolvidas foram ouvidas e as imagens das câmeras de segurança da unidade foram analisadas. Ainda de acordo com a secretaria, após a análise das imagens e o esclarecimento apresentado durante a reunião, apaziguaram a situação. A situação foi considerada esclarecida e resolvida da melhor forma possível, por meio do diálogo entre as partes. Bom, é aguardar os desdobramentos, né? Porque se a gente que é pai tem um filho agredido dessa maneira, seja verbalmente, com empurrões e tal, a coisa não fica muito morna assim não. Mas vamos aguardar as cenas dos próximos capítulos, né? Olha, direto da Cidade das Rosas, na minha Barbacena querida, a nossa BQ, Aguinaldo Martelletto, para a Rede 89 Maravilha, no Jornal da Noite.
21: Muito obrigado, Guinaldo, 727. Ariane, nós vamos para o intervalo daqui a pouco. Que ouvinte acompanha conosco?
5: Roger, há muita informação, hein? O STF colocou um limite no Conselho Federal de Medicina e impede a interferência nos cursos. Já o lobista Roberta Luxinger diz gastar R$100 mil por mês com Lulinha. E o caso entra agora na mira da Polícia Federal.
21: Essa do Luxinger também está uma novela, né? Vamos ver. Daqui a pouco a gente entra também com informações do esporte. Tem Cruzeiro e Galo, hein? Continue conosco. Falamos sobre a previsão do tempo e muito mais. Já, já voltamos.
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5: 7:30.
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2: Previsão do tempo chegando com ela, Lucélia Ribeiro. Boa noite, Lucélia.
3: Boa noite, Ed, a todos os ouvintes do Jornal da Noite Maravilha. O frio começa a perder força em grande parte do centro-sul do Brasil. A massa de ar polar que avançou pelo centro-sul no fim de semana agora está mais concentrada sobre o oceano. Mesmo assim, o sistema ainda influencia áreas próximas à costa e mantém o frio no leste da região sul, em São Paulo, no Espírito Santo e em pontos do leste de Minas. A partir de quarta-feira, o afastamento do ar frio vai favorecer uma elevação mais rápida das temperaturas em partes de São Paulo, Paraná, além de praticamente todo o Centro-Oeste. O Instituto Climatempo monitora a possibilidade de um período prolongado de temperaturas muito altas no interior do Brasil. Além do calor, a baixa umidade também merece atenção, com índices entre 12 e 15% previstos em algumas áreas do Centro-Oeste e do Norte do país. Nesta quarta-feira, Minas Gerais terá aumento de nebulosidade e condições para pancadas de chuva e trovoadas, principalmente nas regiões Sul, Zona da Mata, Campo das Vertentes, Oeste e áreas do centro do estado. No interior, o calor continua forte em algumas áreas, principalmente no norte de Jequitinhonha, onde as temperaturas ficam mais amenas nas regiões onde houver maior presença de nuvens e precipitações. Os termômetros ficam entre 10 e 36 graus. Já Belo Horizonte deve ter períodos de sol entre nuvens, com possibilidade de pancadas de chuva e trovoadas, inclusive em alguns momentos com maior intensidade. A temperatura fica entre 17 e 28 graus e atenção! Também há possibilidade de ventos fortes e granizo de forma localizada durante as tempestades.
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21: Todos ao vivo, mais uma vez, são 7h32. 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Agora, dentro do Jornal da Noite Maravilha, chega o repórter Sargento Hamilton, ali da região de Araxá, para falar que um homem morreu esfaqueado ao tentar defender a companheira de ataque do ex-marido dela em Ibiá. A gente está falando o tempo todo de feminicídio, né? Campanha de feminicídio para cima e para baixo. E o homem foi defender a própria mulher. Vamos saber dessa história melhor com o Sargento Hamilton. Chegue mais, Sargento. Boa noite.
1: Boa noite para você, Roger. Boa noite, Ariane. Boa noite a todos que aqui estão ligados no Jornal da Noite Maravilha. É isso mesmo, Roger. Olha só. O crime, ele ocorreu na noite do último domingo, lá no bairro Dona Maroca, na cidade de Ibiá. A cidade distante de Araxá, de 40 quilômetros. A vítima, um homem de 58 anos de idade, ele morreu depois de ser esfaqueado. Informações de que o suspeito, ele teria entrado armado com uma faca na residência da sua ex-mulher e atingiu a mesma com uma facada no pescoço. A lesão sofrida pela mulher foi uma lesão sem gravidade. O marido atual desta mulher, ele tentou defendê-la e acabou sendo atingido com uma facada no tórax. O SAMU, Serviço de Atendimento Móvel de Urgência, se fez presente no local, porém, quando chegou, devido à gravidade do ferimento, a vítima já havia morrido. Depois dos trabalhos da perícia, o corpo da vítima do local foi removido pelo rabecão e trazido para a cidade de Araxá. A Polícia Militar esteve no local, registrou boletim de ocorrência que foi entregue na Delegacia de Polícia Civil para que o crime seja devidamente investigado. O suspeito, após ele cometer o crime, ele fugiu do local e até o presente momento ainda não foi localizado pela polícia, porém os rastreamentos continuam no intuito de realizar a sua localização e também, claro, a sua prisão. E lembrando, se você não quer aparecer, não deixe o fato acontecer, não quero ser notícia, não se envolva com a polícia, fala comigo, fala com o Sargento Hamilton aqui, o vigilante da cidade de Araxá, da 89,9 Rádio Maravilha, a melhor de toda a região, repórter Sargento Hamilton para o Jornal da Noite Maravilha. Volto com vocês aí no estúdio, Roger, Ariane.
5: Obrigada pelas informações, Sargento Hamilton, 89 Maravilha, 7:35. E agora vamos direto para o Vale do Mucuri. Uma mulher de 21 anos foi presa em flagrante pela Polícia Civil em Teófilo Otoni, suspeita de ameaçar os próprios filhos e cometer maus tratos contra as crianças. Um vídeo teria registrado a mulher segurando o bebê de aproximadamente 4 meses no colo, enquanto apontava uma faca em direção à criança. E quem tem todas as informações é o nosso repórter Samuel Figueiredo. Boa noite, Samuel. Nos conte os detalhes sobre essa ocorrência.
4: Boa noite a todos que nos acompanham. Isso mesmo, caso grave. Uma mulher de 21 anos foi presa em flagrante pela Polícia Civil nesta segunda-feira em Teófilo Otoni, suspeita de ameaçar os próprios filhos e praticar maus tratos contra as crianças. A prisão foi realizada pela Delegacia Especializada de Atendimento à Mulher, ao Menor e ao Idoso, DEAM, após a polícia ter acesso a um vídeo que registraria parte da ocorrência. Segundo a Polícia Civil, Ariane, as imagens foram gravadas da tarde do mesmo dia e mostram a investigada segurando no colo um bebê de aproximadamente 4 meses, enquanto apontaria uma faca na direção da criança, fazendo ameaças de morte. Ainda conforme a corporação, No mesmo vídeo, a mulher também teria feito ameaças verbais contra outro filho de aproximadamente 6 anos. Diante das imagens e das circunstâncias constatadas pela equipe policial, foi dada a voz de prisão à suspeita. Ela foi conduzida ao plantão da Polícia Civil, onde foram adotadas as providências legais cabíveis. O Conselho Tutelar foi acionado imediatamente e adotou medidas de proteção para as crianças, Ariane. Segundo a Polícia Civil, os dois filhos ficaram sob os cuidados de familiares. A ocorrência foi registrada pela primeira Delegacia Regional de Polícia Civil aqui de Teoflotone, por meio da DEAM. A suspeita poderá responder pelos crimes previstos nos artigos 144 e 136, parágrafo 3º do Código Penal, conforme a apuração do caso. A Polícia Civil informou ainda que participaram da diligência a delegada Herta Chaves Coimbra, os escrivães Elvis Wolfgram de Souza e Jagna Ferreira de Souza, e os investigadores Eli Luiz dos Santos Filho, Renata Camagos e Whitney Guaikings. As circunstâncias do caso seguem sob apuração das autoridades competentes e, infelizmente, gerou grande repercussão pelo fato de envolver aí crianças pequenas e recém-nascidas. Ariane, eu volto com vocês ao estúdio. Boa noite.
5: Obrigada pelas informações, Samuel Figueiredo, no 89 Maravilhas, 7:38.
21: Vamos com o Alonso Fernando, agressor imposto, hein? Frentista é atacado após discussão durante abastecimento no bairro Pio 12. É isso mesmo, Alonso? Conta pra gente. Boa noite.
7: É isso mesmo. Boa noite, meu amigo Roger. Boa noite, Ariane. Ouvintes do Jornal da Noite. Confusão, agressão e fuga. Um frentista foi agredido durante uma discussão com um cliente em um posto de combustíveis localizado na Avenida Josué de Queiroz, no bairro Pio 12, aqui em São João del Rei. Segundo o relato do funcionário, ele realizava o abastecimento do veículo normalmente, quando houve um derramamento de gasolina na lateral do carro. O condutor teria se exaltado e iniciado uma discussão, afirmando que não pagaria pelo combustível. Na tentativa de evitar que a situação terminasse em confusão, o frentista teria oferecido um desconto ao cliente, mas, de acordo com o relato, o homem teria partido para a agressão e desferido um soco contra o rosto do trabalhador. E a situação ficou ainda mais tensa. Ainda conforme as informações, amigo Roger e Ariane, o cliente teria pegado uma vassoura que estava com o frentista e utilizado o objeto para desferir um golpe contra o braço do funcionário. Após a agressão, o homem teria jogado uma nota de R$100 no chão e deixado o posto, seguido em direção ao trevo do Eloy. O frentista precisou ser socorrido e encaminhado para a UPA de São João del Rei, onde recebeu atendimento médico. O caso deverá ser apurado pelas autoridades competentes, que poderão esclarecer as circunstâncias da discussão e, é claro, identificar o responsável pelas agressões. Uma simples situação durante um abastecimento terminou em violência. Diretamente de São João del Rei, da Rádio Maravilha FM 89.3, para o Jornal da Noite, repórter Wallace Fernando. Com vocês aí no estúdio.
5: Obrigada pelas informações, o Wallace Fernando, na 89 Maravilhas, 7:40. E agora vamos direto para Governador Valadares. A terceira vítima do acidente entre um carro e um caminhão na BR-116 morreu no hospital em Caratinga. E quem tem todas as informações é o repórter Marcos Garcia. Boa noite, Marcos.
9: Boa noite, Ariane. Boa noite, Roger. Todos os ouvintes do Jornal da Noite Maravilha. É isso, a terceira vítima deste acidente entre um carro e um caminhão na BR-116 em Dom Cavate acabou morrendo no hospital. O acidente aconteceu ontem. Samuel Eduardo Lázaro de Lima, de 28 anos, estava no banco traseiro do carro e foi socorrido para um hospital em Caratinga, mas ele não resistiu aos ferimentos. Segundo a Polícia Rodoviária Federal, Samuel estava no banco traseiro do carro no momento da batida e foi levado para esse hospital de Caratinga, mas acabou não resistindo. As outras duas vítimas que estavam no carro e morreram no local eram Antônio Alexandre de Lima, de 58 anos, e Soraya Lázaro de Lima, de 52. Os dois ficaram presos às ferragens e morreram ainda no local. De acordo com a PRF, as três vítimas que estavam no carro eram da mesma família, pai, mãe e filho. Eles seguiam no sentido

0: Salitre. Conta pra gente essa informação, por favor. Boa noite. Tá ao vivo, né?
1: Boa noite, sim, senhor Roger. Ao vivo aqui, diretamente de João Pinheiro, noroeste de Minas, a Justiça do Trabalho reconheceu os direitos de 3 trabalhadores resgatados em condições análogas à de escravo em uma carvoaria no município de Serra do Salitre. A sentença condenou o empregador, Roger, ao pagamento das verbas rescisórias, indenizações por danos morais individuais e a um montante de R$100 mil por danos morais coletivos, né? A investigação, conduzida pelo Ministério Público do Trabalho, teve início após uma denúncia atendida pela Polícia Militar. No local, Roger, foram constatadas irregularidades como a falta de registro em carteira, jornadas exaustivas, atrasos no pagamento de salário, ausência de equipamentos de proteção individual, além também de alojamentos precários e escassez de água potável. O valor cobrado referente aos danos morais, Roger, coletivos, será destinado ao Fundo de Amparo ao Trabalhador. E a decisão judicial proíbe expressamente a submissão de empregados a condições degradantes e obriga a regularização imediata de todas as normas de saúde e segurança do trabalho, estabelecendo então a multa de R$5 mil para cada descumprimento verificado. Roger, segue com vocês no estúdio, uma ótima noite.
2: Nacionais. O Supremo Tribunal Federal decidiu que o Conselho Federal de Medicina e os conselhos regionais não podem interferir diretamente no funcionamento dos cursos de medicina. A Corte entendeu que cabe às autoridades educacionais, como o Ministério da Educação, regulamentar e fiscalizar as instituições de ensino superior. E quem tem todas as informações é o nosso repórter Gustavo Fonseca, que está aqui novamente.
3: É isso, Ariane. O Supremo Tribunal Federal decidiu que o Conselho Federal de Medicina e os Conselhos Regionais de Medicina não podem interferir na organização e no funcionamento dos cursos de graduação em medicina. A decisão envolve a resolução CFM número 12.434 de 2025, que estabelecia regras sobre coordenadores de cursos, campos de estágio e fiscalização das instituições de ensino. Para o Supremo, parte das normas ultrapassava os limites de atuação dos conselhos profissionais e invadia competências relacionadas à educação superior. O entendimento reforça que cabe ao Ministério da Educação, dentro do Sistema Federal de Ensino, exercer a supervisão e a regulação dos cursos superiores. De acordo com o STF, a Lei de Diretrizes e Bases da Educação atribui às autoridades educacionais competências para medidas como intervenção, suspensão temporária, desativação e descredenciamento de cursos. Os conselhos de medicina, por sua vez, podem fiscalizar aspectos técnicos e éticos relacionados ao exercício profissional, mas devem comunicar eventuais irregularidades aos órgãos educacionais competentes, sem determinar, por conta própria, a interrupção das atividades acadêmicas. O que o Supremo estabeleceu é um limite de competência. Questões acadêmicas, pedagógicas e regulatórias dos cursos de medicina devem permanecer sob responsabilidade das autoridades educacionais previstas em lei. De acordo com o STF, a medida busca evitar sobreposição de atribuições e garantir maior segurança jurídica para universidades, estudantes e profissionais. É com vocês.
0: Muito obrigado, Gustavo. Faltando agora 14 para as 8, gente. 14 para as 8, olha só, hein? A Polícia Federal investiga a atuação da lobista Roberta Luxinga, né, e sua relação com Fábio Luiz Lula da Silva, ou Lulinha, né? Filho do presidente Lula, Luiz Inácio Lula da Silva. Aliás, é uma situação que vai render ainda, né, Ariane?
2: É, Roger, e segundo informações que constam no inquérito em andamento no Supremo Tribunal Federal, Roberta teria afirmado em uma conversa com o empresário Kleber Ribas que gastava cerca de R$100 mil por mês com uma casa utilizada por Lulinha. O diálogo ocorreu em agosto de 2025 e foi obtido durante as investigações.
0: O Ariane, faltando ainda 14 para as 8, na conversa, o alobista, né, também teria reclamado dos custos com passagens aéreas para Lulinha. Segundo a transcrição analisada pela PF, Roberta afirmou que pretendia interromper o pagamento das viagens devido às despesas que já arcava mensalmente. A investigação também identificou movimentações expressivas de dinheiro em espécie feitas por pessoas ligadas à lobista.
2: E em junho de 2025, só para ter um exemplo, o motorista de Roberta teria recebido R$300 mil em espécie, sendo parte do valor destinado a uma agência de viagens que emitiu passagens para ela e para Lulinha.

0: O caso está relacionado a uma investigação que apura uma possível atuação conjunta entre Roberto Luxing e Lulinha, tá? Para intermediar negócios e contratos com órgãos do governo federal, para quem não sabe.
1: E a Polícia Federal também analisa suspeitas envolvendo o setor de cannabis medicinal e possíveis contatos com o Ministério da Saúde. As negociações investigadas, segundo os elementos divulgados até agora, não chegaram a resultar em contratos com a pasta.
0: A defesa de Lulinha nega irregularidades e afirma que não há prova de que os 100 mil mencionados pela lobista fossem destinados diretamente a ele.
1: Já a defesa de Roberta Luxinger, por sua vez, informou que não comentaria conversas supostamente extraídas de um relatório que está sob sigilo. As investigações seguem andamento no Supremo Tribunal Federal.
2: 7 horas e 48 minutos, é hora do esporte, a noite de clássico.

0: Alô, ouvinte maravilha! Chegando para as informações do esporte aqui em 89.1 para Belo Horizonte, região metropolitana, dezenas de emissoras, ou seja, o estado todo tá com a gente. E claro, esperando o clássico entre Cruzeiro e Atlético daqui a pouquinho, às 9 horas da noite, a bola rola no Mineirão, é o primeiro jogo. O jogo de volta acontece na próxima semana, Arena MRV. E eu quero saber da expectativa no Mineirão. Quantas pessoas já estão aí dentro? A gente sabe que o placar sempre mostra. Como é que tá a torcida do Galo? Tá cantando, a do Cruzeiro também? Movimentações, por favor, Jean Brito, novamente com a gente na audiência rotativa da 89 Maravilha.
1: Boa noite, boa noite, Roger, boa noite também, Ariane, boa noite, Ed. Mais de 12 mil pessoas já no Gigante da Pampulha, no Mineirão, para receber esse grande clássico entre Cruzeiro e Atlético, válido pela Copa do Brasil. Torcedores do Cruzeiro chegando há pouco, mas em grande número nesse momento aqui no Mineirão, aos arredores, né, do Mineirão, expectativa muito grande. O ônibus do Cruzeiro já chegou aqui no Gigante da Pampulha, também comandado pelo Pedrinho. Ele foi o primeiro a descer do ônibus junto com Caio Jorge e Gerson, jogadores já bem concentrados, né, para esse grande duelo. Lembrando que esse duelo, gente, mata-mata, é detalhe. Então quem errar menos vai passar nesse grande clássico aqui no Mineirão. E um detalhe, torcida do Atlético também já enchendo o lado esquerdo da imprensa. Torcida do Atlético veio apoiar o time mesmo jogando fora de casa. Mais de 2 mil ingressos vendidos. E o torcedor alvinegro também bastante confiante para esse grande clássico entre Cruzeiro e Galo, Lucas Brandão.
2: É, Gil Brito, aqui no Mineirão, já como você falou, 12 mil torcedores. E a torcida do Atlético já enchendo bem mais aqui o setor visitante. Praticamente lotado já. Cantando muitas músicas, a torcida do Cruzeiro ainda está concentrada na porta do estádio, porém, os times já estão aqui no Mineirão, já estão no vestiário, já estão fazendo aquele pré-jogo, aquela resenha antes da bola rolar. E, falando do Cruzeiro, a principal dúvida, daqui a pouquinho sai a escalação, são com as laterais. Será Wagner, Ibidjalba ou Gabriel Rojas e William? É a principal dúvida celeste. Mas, tirando os laterais, a escalação é praticamente a mesma do último jogo contra o Flamengo. Então, vamos passar um provável Cruzeiro aqui para o ouvinte maravilha. Deve vir com o Otávio no gol, Fagner ou William na lateral direita, zaga com Fabrício Bruno, Jonathan Jesus, na lateral esquerda, ou Gabriel Rojas e Vidalba. E, no meio de campo padrão do Cruzeiro, Lucas Romero, Gerson e Matheus Pereira. Lá na frente, o Cruzeiro vai com Kenny Arroio, Wesley e Caio Jorge. Deve ser a escalação celeste pro Mineirão hoje, que vai ficar bonito, já vai sentindo festa muito bonita das duas torcidas.
0: É verdade, Lucas Brandão, uma festa linda, né? Você vai pegar o melhor posicionamento para trazer informação pra gente, né? Obviamente você não deve estar no Bluetooth falando com a gente, deve estar normal no telefone, obviamente nessa linha especial, conexão com o Mineirão. Daqui a pouco você pega uma melhor posição para entrar ao vivo com a gente, porque você vai falar mais do time do Cruzeiro, porque eu entro agora para falar do Galo forte, vingador, que ainda não tem escalação, né? É um provável Galo, mas a expectativa da torcida atlética, Adriane, é que o Fred possa estrear como titular hoje, frente ao Cruzeiro no Gigante da Pampulha. É impressionante, já trouxe a expectativa de um lado ou do outro, mas a maior expectativa do atleticano realmente é que o Fred esteja como titular. Aliás, são dúvidas pertinentes na cabeça do Barba. Será que ele vai com dois volantes ou três volantes contra o Cruzeiro? Muitos dizem que o Barba joga pelo resultado. Realmente é. Ele é um treinador de resultados. Você lembra quando o povo brincava do Cuca-Bol?
3: Sim, claro.
0: É, estão chamando de Barba Ball. Então o Barba Ball, o Barba, o Eduardo Domingues tem o seu futebol de jogar daquela maneira. Resultado. Ele é resultadista? Sim. Foi assim com o Palmeiras, conquistou 3 pontos importantes em São Paulo. Avançou na Copa do Brasil com a mesma situação, principalmente contra o Bragantino. Foi assim na Copa do Brasil e deve continuar sendo, claro, meus amigos, com o Cruzeiro, quem sabe, esta noite. A gente espera, obviamente, né, que o Atlético faça um bom jogo, seguro, tranquilo, tocando bola, esperando o adversário, porque o Galo vai tentar bicar no contra-ataque. Eu acho que o Galo hoje joga para o contra-ataque, como eu disse, é a especialidade do Barba, e o Atlético vem jogando assim nas 3 competições, e o torcedor atleticano espera isso, né? Claro que se a gente for analisar uma sequência de jogos, o Cruzeiro tem mais, porque o Atlético está numa montagem ainda, acho que quase preparado pelo Barba. Por isso que eu disse que ainda vai entrar o Domingues, aliás, vai entrar o Fred pelo próprio Domingues, possivelmente o Castanho deve ser titular algum tempo. Eu acredito que realmente o meio de campo do Atlético vai ter os dois presentes, tanto Castanho quanto o Fred. Eu acho que o Kevin um pouco mais recuado, como se fosse um primeiro volante, e o Fred como se fosse um camisa 10, realmente um armador, apesar que a gente sabe que ele ajuda na marcação, é muito bom ali auxiliando a parte defensiva alvinegra, mas ele é mais para pisar na grande área, né? Então é um Atlético ainda com dúvidas, mas quem sabe o Fred ser o titular daqui a pouco contra essa equipe do Cruzeiro. E a gente tá falando, né, Lucas, você trouxe o provável Cruzeiro aí, e possivelmente deve ser essa mesma espinha dorsal que venceu o Flamengo. Agora falando sobre, posso colocar até hoje na roda favoritos, eu acho muito difícil de apontar um favorito, né? Hoje, talvez no próximo jogo. Claro que a partida de hoje decide muita coisa. Se houver goleado, um placar mais elástico, um ou outro pode ser o favorito a passar na próxima fase. Mas pra hoje eu acho que não tem favorito, né, Lucas?
2: É, Roger, hoje é um jogo muito equilibrado, realmente. O Cruzeiro, se a gente for olhar no papel, tem um elenco mais encorpado, mas o Atlético vem numa crescente muito grande depois da Copa do Mundo, né? Tá 11 jogos invictos, né, se não me engano. E o Cruzeiro também ganhou moral de novo depois de vencer o Flamengo aqui no Mineirão. Vamos só repetir agora o provável Cruzeiro, para o nosso ouvinte maravilha ficar bem informado e com a informação correta. Otávio, Wagner, William, Jonathan Jesus, Fabrício Bruno, Gabriel Rolas ou Vidalba. Meio de campo, Romero, Gerson e Matheus Pereira. Lá na frente, Wesley, Caio Jorge e também o Kenny Arroyo. Esse é o provável Cruzeiro para hoje, que daqui a pouquinho já está escalado. Você pode ouvir aqui a torcida do Atlético cantando, está bem do lado aqui da área da imprensa. Realmente um barulho muito grande. E agora a torcida do Cruzeiro respondendo. É realmente aquela provocação de clássico. Tá ficando bonito aqui o gigante da Tampulha, Roger.
0: Realmente, a gente percebe como tá ficando a energia, né? É muito bonita aí, realmente, a torcida do Atlético também, do Cruzeiro, promete o clássico, né? Vou aqui no chutômetro também da 89 Maravilha. Seu placar, Iane Fernandes, pra hoje?
3: Hoje vai ser 1-1.
0: Tá, tá em cima do muro, ficou, né?
4: Ah,
0: e pra você?
4: Eu vou de 2-0 Cruzeiro.
0: É mesmo? Se verde é de esperança?
4: É de esperança. Tinha que ser azul, né?
0: É, azul, né? É, pra mim o Galo vence por 1-0. Acho que vai ser no contra-ataque. Tô sentindo, viu, Ariane, que o Cruzeiro vai estar ali indo pra cima e o Barba vai o
4: Barba tem
0: colocar
4: esse...
0: o time pra contra-atacar.
3: Clássico sempre com muita emoção.
0: Verdade. É, e promete. Ou pode ser aberto, né? Quem sabe é aberto também, goleada de um lado ou do outro, né?
4: O Arthur vai pra cima, não tem como.
0: Não vou perguntar a Jean e Lucas os placares, porque eles vão estar nos jogos transmitindo, né? Vai estar com toda a emoção na nossa co-irmã, tá, meus amigos? A informação do clássico é aqui na 89 Maravilha, a transmissão ao vivo na íntegra é em 89.9 FM, Jovem Pan News BH. Só que mais detalhes sobre o clássico, as palavras dos técnicos, o que aconteceu, os bastidores e muito mais, amanhã bem cedinho, às 7 da manhã, no É Maravilha, primeira edição, também à 1 da tarde, na segunda edição, e claro, a gente espera amanhã também, às 7 da noite. Fim do Jornal da Noite, maravilha, meus amigos. Este dia tão importante, né? Terça-feira, é estranho futebol na terça, mas tem futebol na terça, tem clássico já. Ariane, boa noite. Bom clássico pra você, viu?
3: Pra todos nós,
0: e que vença o melhor, e que seja aquele time que tenha a cor da sua blusa.
3: É isso, boa noite, Roger. Boa noite, ouvinte maravilha. Muito obrigada pela sua companhia aqui na terça-feira. E até amanhã.
0: Boa noite, até a próxima. Obrigado, ouvinte. Ed, valeu. A programação segue, né?
4: Valeu, a programação segue por aqui. Tem Culto Maravilha chegando, a palavra de Deus sendo pregada na rádio de todas as igrejas que toca o som do céu. Uma boa noite pra você, que Deus te abençoe.
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11: A paz do Senhor Jesus. Romanos capítulo 3, versículo 27. Onde está, então, o motivo de vanglória? É excluído. Baseado em que princípio? No da obediência à lei? Não, mas no princípio da fé. Que as bênçãos de Deus os alcancem nessa hora. 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
4: Essa é a Rádio 89 Maravilha, a rádio de todas as igrejas que toca o som do céu. Uma boa noite para você, eu sou o Ed, sigo por aqui, é claro, com muita alegria. Alegria de sempre estar por aqui, pelo rádio, pelo FM 89.1, a Rádio 89 Maravilha, que tem levado o evangelho a tantos lugares nessas Minas Gerais, em 89.1 Belo Horizonte, região metropolitana. E é claro, você que nos acompanha também pela Rede 89 Maravilha, pelas Minas Gerais. Te convido também a nos acompanhar pelo YouTube, imagens ao vivo do nosso estúdio, Rádio 89 Maravilha. Rádio 89 Maravilha, Maravilha pelo YouTube, você nos acompanha por aqui, tá certo? É um prazer ter você aqui. Para fazer o seu pedido de oração, 319-9565-1089. 319-9565-1089, WhatsApp da Rádio 89 Maravilha, para que você faça assim o seu pedido de oração. E é claro, muito bem-vindo. Final do culto, estaremos orando por você em nome de Jesus. Hoje, da Evangélica Nazareno Pentecostal, estamos recebendo o irmão Luiz Tomé, que irá ministrar a palavra de Deus. Meu querido irmão, seja bem-vindo em nome de Jesus.
14: Boa noite Ed, boa noite a todos os telespectadores, boa noite a quem está nos ouvindo pela rádio e também pelo YouTube. Tenho certeza que vai ser uma noite muito abençoada e todos nós receberemos aqui da presença e da palavra de Deus que vai ser ministrada nessa noite. É uma honra estar aqui com vocês nessa noite.
4: Amém, a honra é toda nossa. Eu gostaria que o senhor orasse por todos aqueles, para a gente iniciar este momento, em nome de Jesus.
14: Vamos lá. Pai, em nome de Jesus, prepara os nossos corações para a tua palavra, em nome de Jesus. Prepare este ambiente, prepare em nome de Jesus, Deus. Que em nome de Jesus, que essas ondas cheguem em corações preparados para receber a tua palavra, que correspondam ao investimento da tua palavra, que não haja impedimentos ao livre mover do teu Espírito Santo através da tua palavra, em nome de Jesus. Use a minha vida e a vida do Ed como canais do Senhor.
4: Amém.
14: Em nome de Jesus, que ao final deste culto a presença do Senhor seja marcante nas casas e nas vidas as quais escutarem, participarem desse programa e mesmo depois revendo esse programa. Pai, em nome de Jesus, que a tua palavra flua, alcance lares, alcance vidas, transforme pessoas, traga edificação, santificação, salvação, libertação. Em nome de Jesus. E nós oramos isso porque cremos no evangelho poderoso para transformar a vida daquele que crê no Senhor Jesus. Em nome de Jesus.
4: Amém. Glória a Deus, glória a Deus. Daqui a pouquinho o irmão Luiz Tomé irá ministrar a palavra de Deus por aqui. Fique Amém. Por aí, o Senhor irá falar com você nessa noite, em nome de Jesus. 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

0: Rádio 89 Maravilha, rádio de todas as igrejas que toca o som do céu, culto Maravilha no ar. A sua participação pode ser pelo nosso chat do YouTube, tá? Rádio 89 Maravilha, assim você nos encontra no YouTube. É só digitar-se no YouTube, tá? Rádio 89 Maravilha ao vivo, você consegue achar essa transmissão fácil. Pelo nosso chat, você deixa o seu nome, o nome da sua cidade e faça também o seu pedido de oração. Também pelo WhatsApp, 319-9565-1089. Hoje o irmão Luiz Tomé ministrando a palavra. Fique à vontade em nome de Jesus.
1: Graça e paz a todos aqueles que nos ouvem, que a graça do Senhor Jesus alcance a todos, poderosamente. Hoje eu quero tratar de um tema muito especial. E é um tema que nós temos trabalhado na nossa igreja local, na Igreja Evangélica Nazareno Pentecostal, ali em Sabará, na primeira Igreja Evangélica Nazareno Pentecostal de Sabará. O tema de 2026 é cheios do Espírito Santo para cumprir a missão. E quando nós lemos o livro de Atos, fica claro para toda a igreja qual é a nossa missão. Sermos testemunhas de Deus, do seu Filho Jesus e do Espírito Santo. E nós precisamos ser cheios do Espírito Santo para isso, para cumprirmos essa missão. Mas é interessante nós pensarmos em atitudes enquanto testemunhas e também em atitudes sobre a pessoa que está cheia do Espírito Santo. O irmão, a irmã, a pessoa que está cheia do Espírito Santo, o que ela faz no seu cotidiano? Quais são as suas atitudes? E nós podemos descrever várias. Certa vez, conversando com os irmãos sobre isso, fiz essa pergunta para eles: o que faz um homem cheio do Espírito Santo ou uma mulher cheia do Espírito Santo? E eles responderam: ele ama. O homem cheio do Espírito Santo perdoa. Uma pessoa faz o bem, é generoso, é amável, é tratável. É uma pessoa que evangeliza, é uma pessoa idônea, é uma pessoa que estende a mão ao necessitado. E tantas atitudes boas foram mencionadas, uma a uma. E aí eu levantei uma questão para a reflexão de todos. E para a surpresa de todos, eu disse: um homem cheio do Espírito Santo é uma pessoa boa de briga. E todos me olharam com um olhar assim de espanto e perguntaram: como assim? Como assim, irmão Tomé? E eu respondi: sim, o homem e a mulher cheios do Espírito Santo são muito bons de briga. Mas não é uma briga qualquer. Não é uma briga profana, não é uma briga carnal. É uma briga contra o inferno. É uma briga contra as hostes celestiais, dos nossos inimigos espirituais. Um homem cheio do Espírito Santo e uma mulher cheia do Espírito Santo, ele é muito bom de briga. Ele é um guerreiro por essência. Ele é cheio de atitude. Ele não tem medo. Ele avança. Ele conquista. E nós temos base bíblica para falar isso. Irmãos, olha o que está escrito em Lucas, no capítulo 10, no verso 19. Eis que vos dou poder para pisar serpentes e escorpiões e toda a força do inimigo, e nada vos fará dano algum. O homem cheio do Espírito Santo pega essa palavra e é bom de briga, e entende que tem autoridade que Deus deu para pisar serpentes e escorpiões. É claro que esse texto Jesus falou para os seus discípulos quando eles foram enviados em uma das missões, mas eles, por extensão, nos alcança também. Em Marcos 16, 17, tem aquele versículo clássico que diz: e estes sinais seguirão aos que creem. Em meu nome expulsarão demônios, falarão novas línguas. Em Efésios 6, 12, também tem o texto épico: porque não temos que lutar contra a carne e o sangue, mas sim contra os principados, contra as potestades, contra os príncipes das trevas deste século, contra as hostes espirituais da maldade nos lugares celestiais. Então, sim, meus amados, um homem cheio do Espírito Santo é aquele que é muito bom de briga. É aquele que não foge de uma luta, de uma guerra contra as hostes espirituais. Contra isso que nós lemos aqui. Contra principados, potestades, príncipes das trevas deste século, contra as hostes espirituais da maldade nos lugares celestiais. Nossa luta não é contra o nosso vizinho, nem contra o nosso irmão, nem contra o nosso patrão, nem contra o nosso empregado. Nossa luta é espiritual. E antes de falarmos da luta propriamente dito, da guerra propriamente dito, é necessário que nós falemos sobre algo, sobre alguns critérios que precedem uma boa guerra. Um bom guerreiro se prepara para a guerra. E neste cenário é muito importante nós entendermos o discernimento. Queridos, o homem espiritual, a mulher espiritual, o homem e a mulher cheios do Espírito Santo vão discernir espiritualmente as circunstâncias que o cercam. Vejamos o que está escrito em 1 Coríntios 2, do verso 6 ao verso 15. Diz assim a palavra de Deus: todavia, falamos sabedoria entre os perfeitos, não, porém, a sabedoria deste mundo, nem dos príncipes deste mundo que se aniquilam. Mas falamos a sabedoria de Deus, oculta em mistério, a qual Deus ordenou antes dos séculos para a nossa glória, a qual nenhum dos príncipes deste mundo conheceu, porque se a conhecessem, nunca crucificariam ao Senhor da glória. Mas como está escrito: as coisas que o olho não viu e o ouvido não ouviu e não subiram ao coração do homem são as que Deus preparou para as que o amam. Mas Deus nolas revelou pelo seu Espírito, porque o Espírito penetra todas as coisas, ainda as profundezas de Deus. Porque qual dos homens sabe as coisas do homem, senão o Espírito do homem que nele está? Assim também ninguém sabe as coisas de Deus, senão o Espírito de Deus. Mas nós não recebemos o Espírito do mundo, mas o Espírito que provém de Deus, para que pudéssemos conhecer o que nos é dado gratuitamente por Deus. As quais também falamos, não com palavras que a sabedoria humana ensina, mas com as que o Espírito Santo ensina, comparando as coisas espirituais com as espirituais. Ora, o homem natural não compreende as coisas do Espírito de Deus, porque lhe parecem loucura, não pode entendê-la, porque elas se discernem espiritualmente. Mas o que é espiritual discerne bem tudo, e ele de ninguém é discernido. Porque quem conheceu a mente do Senhor, para que possa instruí-lo? Mas nós temos a mente de Cristo. Glória a Deus. Queridos, esse texto é muito forte. E ele começa falando o seguinte, no verso 6, ele fala: todavia, falamos sabedoria entre os perfeitos. Que perfeitos são esses? Quando nós vamos avaliar em outras traduções, eu gosto muito do texto que diz: falando entre os maduros. Guerra, meus queridos, é coisa de pessoas maduras. Nós não vamos enviar crianças para as guerras, mas enviamos pessoas maduras. E ele está falando que está falando desse texto, está ensinando, Paulo está ensinando para os maduros. Os maduros que não são maduros segundo o coeficiente de inteligência deste século. Os reis, se fossem realmente maduros, experientes no Espírito Santo, não teriam crucificado o nosso Salvador. No entanto, nós temos recebido o Espírito de Deus, o Espírito que ensina todas as coisas e nos tira de um lugar de ignorância, de trevas, para nos levar a lugares e a condição de maturidade, a qual nos faz e nos capacita a discernir todas as coisas, a discernir o que é espiritual do que não é espiritual, a discernir e comparar coisas espirituais com coisas espirituais. É a partir da vivência e a partir da realidade de estarmos cheios do Espírito Santo é que estaremos preparados para discernir quais inimigos, onde estão, como combater, como guerrear. Então, a intimidade com o Espírito Santo é uma condição prévia. E esse texto fala algo lindo. Nós temos a mente de Cristo. Meus queridos, eu e vocês, podemos ter certeza e viver essa certeza que temos a mente de Cristo e que a nossa guerra no mundo espiritual já está vencida pelo sangue de Cristo. Firmados nessa palavra, que temos a mente de Cristo, que sabemos discernir todas as coisas, que nos aproximemos, nos firmemos da ação do Espírito Santo. É isso que eu e você precisamos estar ancorados para vencermos as batalhas espirituais que nos cercam todos os dias. Neste momento nós vamos escutar um louvor muito abençoado. Que você seja abençoado por essas primeiras palavras e também por este louvor. Deus abençoe.

0: 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Esse é o Culto Maravilha. É a palavra de Deus sendo pregada por aqui. Você pode participar através do nosso chat no YouTube, Rádio 89 Maravilha no YouTube. Estamos ao vivo com imagens do nosso estúdio e você pode participar também por lá, fazendo o seu pedido de oração. Peço que escreva o seu nome e o nome da sua cidade também por ali. E através do nosso WhatsApp, que é o 319-9565-1089. É o WhatsApp da Rádio 89 Maravilha. Hoje recebendo o irmão Luiz Tomé, que tem ministrado a palavra de Deus e dará continuidade neste momento, em nome de Jesus.
1: Vamos lá, Ed. A bênção, graças a Deus. Queridos, na primeira parte, e ainda dando sequência, nós falamos sobre a maturidade espiritual e como isso é necessário num ambiente de uma batalha espiritual. Queridos, como se tornar maduro espiritualmente? Queridos, é interessante nós observarmos que a maturidade precisa de dois fatores. O primeiro é natural, o fator tempo. Ninguém chega à maturidade na mais tenra idade. É necessário o fator tempo. No segundo aspecto, é necessário entrega, desejo de crescer. E um processo, passar por um processo em que exige dor. Não existe crescimento sem dor. E muitos irmãos e muitas irmãs fogem do processo de maturidade porque fogem da dor. Mas sem maturidade é impossível alcançar o patamar necessário para ir para a guerra. Portanto, é necessário que haja maturidade. Crescimento, nutrição, treinamento. E depois disso, estaremos capacitados a irmos para a guerra. Eu quero destacar aqui o verso 14. O homem natural não compreende as coisas do Espírito, porque lhe parecem loucura. E não pode entendê-las, porque elas se discernem espiritualmente. E o verso 15 diz, mas o que é espiritual discerne bem tudo, e ele de ninguém é discernido. Em outras traduções diz que o homem espiritual julga todas as coisas, mas ele não é julgado por ninguém. Queridos, que preciosidade é revelada nessas palavras. O homem espiritual discerne, julga, analisa espiritualmente. Ele está ligado no mundo espiritual. Ele está sintonizado com aquilo que está ocorrendo no mundo espiritual. Eu não estou falando aqui que ele se torna um paranoico e vê diabo e demônio e todas as coisas, não é isso. Mas ele consegue discernir, principalmente, a vontade de Deus, a fluência do Espírito Santo, o que fazer, o que pensar, o que sentir. O apóstolo Paulo já disse isso em outros textos, que habite ricamente em nós a palavra de Deus, que habite em nós os mesmos pensamentos que há em Cristo Jesus, que nós tenhamos os mesmos sentimentos que está, que esteve e está em Cristo Jesus. Então, dito isto, nós temos a composição de um homem cheio do Espírito Santo, maduro, preparado para ir para a guerra. Um outro aspecto importante da guerra é a geografia da guerra. Onde que você está? Várias batalhas, elas são definidas pela geografia onde que esta guerra ocorre. Isso é determinante no mundo natural e é determinante também no mundo espiritual. Queridos, olha o que está escrito em Efésios. Efésios, no capítulo 2, no verso 6, diz assim: e juntamente com ele nos ressuscitou e nos fez assentar nos lugares celestiais em Cristo Jesus. Efésios é um livro lindo. O capítulo 2 eu amo demais. E esse verso 6 é tão especial. Ele nos ensina que juntamente com Ele, Ele quem? O próprio Cristo, nos ressuscitou juntamente com Ele e nos fez assentar nos lugares celestiais em Cristo Jesus. Portanto, eu e você estamos em lugares altos. Estamos em lugares celestiais. E lá de cima, nós temos uma visão privilegiada. Lá de cima, a gente consegue ver o que está ocorrendo. Lá de cima, nós conseguimos identificar e verificar se o inimigo está longe ou perto. Nós conseguimos visualizar qual que é o tamanho do exército inimigo, as armas disponíveis. Conseguimos antecipar problemas e conseguimos antecipar tomadas de decisão. Em caso de dúvida, que eu e você subamos para lugares altos, onde Cristo está. E aí nós também estaremos acima das nossas dores, como diz aquela canção do Diante do Trono, acima dos problemas, acima das desilusões, acima das decepções. O Senhor nos faz assentar e andar em lugares altos. E este é o lugar onde nós devemos travar as nossas guerras. Então, voltando, guerra é coisa de gente madura. Guerra não é para os imaturos. Portanto, devemos buscar maturidade na palavra de Deus, no relacionamento com o Espírito Santo. Em segundo lugar, nós não travamos guerras em baixas estaturas. Nós travamos a guerra em lugares altos, muito elevados, em lugares celestiais, em Cristo Jesus. E este lugar é o lugar reservado para mim e para você. Não pense que é um lugar para pessoas especiais, para aquelas pessoas milagrosas. Não. Na simplicidade do Evangelho, na fé singela que eu e você temos. A palavra de Deus nos ensina lá no Evangelho de João, no capítulo 1, no verso 12: a todos quanto creram, deu-lhes o poder de se tornarem filhos de Deus, a saber, aos que creem no seu nome, os quais não nasceram da carne, mas da vontade de Deus. Queridos, eu e você, os que cremos em Cristo Jesus, os filhos de Deus, os quais o Espírito Santo testifica no nosso espírito que somos filhos de Deus, temos a condição, o direito de estarmos e de nos assentarmos em lugares altos. O lugar da guerra é exatamente neste lugar. E olha que interessante, quando a gente vai verificar essa questão da geografia, tantas bênçãos ocorreram em lugares altos. Olha a vida de Moisés. A primeira grande experiência de Moisés com Deus foi no lugar alto. Foi lá no Monte Sinai, onde ele viu a sarça que ardia, que queimava, mas não se consumia. Depois disso, Moisés teve vários outros encontros maravilhosos com Deus, lá em lugares altos, em montes. E depois, quando ele faleceu, ele estava lá também em lugares altos. E eu imagino essa cena, que cena abençoada. Moisés, provavelmente sentado numa rocha, conversando com Deus, e Deus mostrando para ele a terra prometida e falando: olha lá, Moisés, aquela é a terra prometida. E Moisés dialogando com o Senhor, e aqui eu estou imaginando, isso não está escrito na palavra de Deus, mas nós podemos conjecturar esses diálogos. E Moisés falando: Senhor, é muito mais lindo do que eu imaginava. E Deus responde para Moisés: não é, Moisés? Olha aí que lindeza. E os dois conversando. E chega um ponto que Deus fala para Moisés assim: olha, você não vai entrar, mas você pode ver. É logo ali. É logo ali. Que conversa abençoada. E ali, Moisés falece e tem o privilégio de ser enterrado por Deus em lugares altos. Queridos, que mensagem linda! O próprio Deus sepultou Moisés. Eu imagino Deus falando assim: olha, Moisés, até logo. Daqui a uns dois, três mil anos, nós vamos nos reencontrar no Monte da Transfiguração. Então é até daqui a pouco, viu, Moisés? E Deus conversando com Moisés. E eu fico pensando que privilégio enorme é esse. Olha, irmãos, será que no dia do nosso sepultamento Deus vai estar lá? Será que o Espírito Santo de Deus estará lá no nosso último dia nessa terra? Eu espero que Jesus volte antes, que nós não tenhamos a resposta disso, que Jesus volte antes. Mas não ocorrendo isso, fato é que nós morreremos um dia. Mas o Espírito Santo estará lá nesse mesmo dia? Eu oro para que no meu e no seu sepultamento o Espírito Santo esteja lá, convencendo, transformando vidas, e que haja o anúncio do Evangelho mesmo no dia do nosso sepultamento. Aliás, principalmente em todos os dias da nossa vida, e que naquele dia o Espírito Santo toque vidas para a glória dele e vidas sejam transformadas em nome de Jesus. Um outro exemplo, lá no Monte Carmelo, Elias, naquele lugar, Elias derrotou os profetas de Baal em lugares altos. E estando em lugares altos, os profetas de Baal clamaram por milagre e nada aconteceu. Clamaram os seus deuses minúsculos e nada aconteceu. Mas, estando em lugares altos, Elias orou e Deus respondeu com fogo que veio do céu. Queridos, eu e você, estando em lugares altos, você pode ter certeza que nós vamos orar e vai acontecer aquilo nos versículos que nós lemos no início dessa mensagem. Demônios serão expulsos, pessoas serão curadas, porque estaremos em lugares altos, em lugares celestiais, assentados com Cristo em lugares celestiais. E é essa a promessa de Deus para a minha vida e para a sua vida. E o exemplo máximo: Jesus orava nos montes. Como, por exemplo, no caso da própria Monte da Transfiguração, né, daquela circunstância da transfiguração. Que maravilha, que experiência única em lugares altos. E também na agonia da sua morte, lá no Jardim do Getsêmani, um lugar alto, Monte das Oliveiras. Queridos, eu e você devemos guerrear em lugares altos, devemos ser maduros, vivendo a palavra e estando em lugares altos, estando em Cristo. Se eu e você estivermos em Cristo, automaticamente estaremos em lugares altos. Relembro Efésios 2, verso 6. E juntamente com ele nos fez assentar em lugares celestiais em Cristo Jesus. Isso é espetacular, queridos. Então, primeiro aspecto, sermos maduros. Segundo aspecto, estarmos em lugares altos em Cristo Jesus. Terceiro aspecto, e já finalizando, é necessário que estejamos bem nutridos. Queridos, em nenhuma guerra e nenhum exército envia soldados desnutridos para suas fileiras, para suas trincheiras, para os seus lugares de guerra. Não é verdade? Não, nenhum. Isso não existe. É necessário que eu e você estejamos bem nutridos, bem cheios da palavra, bem cheios de experiências com Deus. E aqui eu quero fazer menção do fruto do Espírito. O fruto do Espírito é exatamente o que nos nutre, o que nos prepara, o que nos deixa fortalecidos para esse empreendimento para as guerras, para as batalhas. Nós não podemos imaginar que venceremos alguma batalha, alguma situação difícil, se nós não tivermos devidamente nutridos e preparados. E isso é fato. Olha o que está escrito em Gálatas 5:22. Entretanto, o fruto do Espírito é amor, alegria, paz, paciência, amabilidade, bondade, fidelidade, mansidão e domínio próprio. Queridos, que eu e vocês estejamos plenamente nutridos, cheios desse versículo, dessas vitaminas do Espírito Santo nas nossas vidas. O domínio próprio, que é a própria ação do Espírito Santo nas nossas vidas. A mansidão, que é o fato de você abrir mão e abençoar quando você tem um direito de condenar, quando você tem um direito de exercer juízo, você escolhe abençoar, perdoar. A fidelidade, ser fiel, não abrir mão dos seus princípios, mesmo diante da guerra, mesmo diante das dificuldades, mesmo diante das ameaças. A bondade, que é um ato gratuito de Deus. Todas as vezes que nós somos bondosos, nós somos fortalecidos. A amabilidade, a forma como nós tratamos as pessoas, sermos amáveis. Paciência.

0: estão cheios disso, maduros, estando em lugares altos, estando bem nutridos da palavra, que caminhemos em fé, que caminhemos altivamente, não de forma soberba, mas crendo naquele que tudo pode fazer, naquele que responde à oração de um coração quebrantado, que é daquele que coloca a boca no pó e clama por aquele que tudo pode fazer, daquele para o qual não há impossíveis. Que eu e vocês nos coloquemos nesse lugar de bênção, nesse lugar de libertação, nesse lugar de cura, nesse lugar de provisão. Em nome de Jesus.
1: Amém. Glória a Deus. Glória a Deus. Muito obrigado por essa ministração. Muito obrigado pela palavra de Deus lançada, que certamente abençoou a vida de muitas pessoas. Já já leio os pedidos de oração por aqui no nosso perfil do YouTube, também pelo nosso WhatsApp, né? Você pode enviar agora. Em 5 minutinhos estaremos em oração por aqui. 319-9565-1089, Rádio 89 Maravilha, a rádio de todas as igrejas que toca o som do céu.

0: 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Momento de oração por aqui na 89 Maravilha. Vou aqui no nosso perfil do YouTube ler alguns pedidos por aqui. Deixa eu ver quem está aqui. O Ronei está por aqui, Deus abençoe você, vamos orar. O Fábio Lopes também, de Três Pontas, por aqui. O Aldo, é o pastor Aldo que está também aqui pedindo oração pelo Congresso das Igrejas no Nazareno, que será no dia 5/9. Está todo mundo preparado aí para o dia 5/9, tem congresso na Igreja Nazareno Pentecostal. O pastor Aldo está sempre por aqui também. Quem mais está comigo aqui? Glória a Deus pela sua vida, meu irmão Tomé, palavra abençoada. Já não deixou o nome aqui. O Ronei voltou aqui, deixa eu ver, a Kelly também, vamos orar por você. A Natalina Ferreira também, olá família Maravilha. O Carlos Xavier, amém, Deus use este vaso poderosamente. O Vitor também está por aqui, viva Jesus, um abraço ao irmão Tomé. Deixa eu ver quem mais está por aqui. Silmar Domingos pedindo oração pela filha Credimara. Quem mais está por aqui? A Fabiana também fazendo pedido de oração. Deus abençoe você e por toda a família, tá? Agora no nosso WhatsApp, quero ler os pedidos que estão por aqui. O Hernando, o Josué, Deus abençoe você. A Fabiana também fazendo pedido de oração, pedindo oração pela toda a família, ela que é de São José de Almeida. Claire também por aqui, vamos orar por você em nome de Jesus. A Rosângela também fazendo pedido de oração, vamos orar pelo seu pedido em nome de Jesus, tá? Quem mais está comigo? Edilaine também pedindo oração por toda a família, pela mãe Vanderleia. Em nome de Jesus, vamos orar por vocês. Pedido de oração também a Cláudia, pedindo oração pelo filho Marcos, vamos orar pelo seu pedido. A Rita também, que palavra abençoada. Peço oração de cura e libertação para Juliana e João Arthur. O Ellison também por aqui. A Geralda pedindo oração pela saúde, Deus abençoe você, minha amiga. O Delson também pedindo oração pela saúde dos familiares. O Silvio Egídio também pedindo oração, Deus abençoe você. Dia do Soldado, está pedindo oração por todos os soldados, em nome de Jesus, Deus abençoe você, meu irmão, e a sua profissão também. Eu gostaria que o senhor orasse por essas pessoas, por todos aqueles que estão ouvindo neste momento a Rádio 89 Maravilha.
1: Vamos lá. Senhor, obrigado por esse momento de estarmos juntos através da Rádio Maravilha. Pai, em nome de Jesus, aqueles irmãos que fizeram seus pedidos de oração, Deus, vá ao encontro de cada um, individualmente, Pai. Enche cada casa, cada família, aquele que está dirigindo agora, aquele que está na sua casa. Pai, em nome de Jesus, vá enchendo esses corações. Aqueles que pediram por cura para si mesmo ou para outras pessoas, que haja uma cura sobrenatural e que todos vejam que a mão do Senhor fez isso, meu Pai, em nome de Jesus. Aquele que tem depressão, aquele que está ansioso, aquele que está com a alma atribulada, que em nome de Jesus haja libertação agora, em nome de Jesus, meu Pai. Senhor, aquele que se sente solitário, que venha se achar envolto pelo Teu Espírito Santo e não venha mais sofrer essa solidão. Deus, aquele que está com medo, que venha ser enchido pelo Teu Espírito Santo, e que em nome de Jesus se sinta de fato encorajado a vencer a cada dia, em nome de Jesus. Nós oramos por todos, na fé de que o Senhor ouve a nossa oração e alcança a todos, em nome de Jesus.
0: Amém.
1: Amém.
0: Glória a Deus, muito obrigado, irmão Luiz Tomé, pela tua presença aqui. Um abraço ao pastor Aldo e todos da Evangélica Nazareno Pentecostal. Tem sido bênção aqui nas terças-feiras, né?
1: Graças a Deus.
0: Por aqui, o pastor Aldo também falando aqui sobre esse congresso que acontece no dia 5/9 na Igreja Nazareno Pentecostal, que será uma bênção, né?
1: Lá no bairro de Fátima.
0: Sim.
1: Será uma bênção. Todos os nossos ouvintes estão convidados. Começa às 16 horas e vai até às 22 horas. Um congresso abençoado. Quem não puder chegar às 16, vai em algum momento.
0: Sim.
1: Que vai ser tocado e abençoado. Tenho certeza certeza disso. Compareçam e testifiquem dessa palavra.
0: Amém. Glória a Deus. Fica por aqui mais um Culto Maravilha. Que o Senhor abençoe a sua vida, meu irmão. Em nome de Jesus, tá certo? Você pode continuar na 89 Maravilha. Tá chegando agora às 9 da noite, a Voz do Brasil. Às 10 da noite tem missionário R.R. Soares. Aí é o Show da Fé. E que Deus abençoe a sua vida nessa noite, em nome de Jesus.

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0: 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A paz do Senhor Jesus. Salmos, capítulo 57, versículo 1. Tem misericórdia de mim, ó Deus. Tem misericórdia de mim, porque a minha alma confia em ti. E à sombra das tuas asas me abrigo até que passem as calamidades. Que as bênçãos de Deus os alcancem nessa hora. 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

0: Está no ar a Voz do Brasil. As notícias do governo federal que movimentaram o país no dia de hoje.
1: Olá, boa noite.
2: Boa noite para você que nos acompanha em todo o país.
1: Terça-feira, 25 de agosto de 2026.
2: Vamos aos destaques do dia.
1: Proteção no ambiente digital.
2: TikTok é multado em 153 milhões de reais por irregularidades no tratamento de dados de crianças e adolescentes.
1: E plataformas digitais têm até 17 de setembro para publicar relatório sobre medidas adotadas para a defesa desse público na internet.
2: Quem fala sobre o assunto é Fabrício Lopes, da Agência Nacional de Proteção de Dados.
3: Ele é uma maneira que a empresa tem de contar para a sociedade todos os seus esforços e processos que ela está fazendo para obedecer ao ECA Digital, especificamente no que se refere a lidar com denúncias.
1: Microempreendedores individuais podem prestar serviços a órgãos vinculados à administração federal.
2: São atividades, serviços como manutenção e pequenos reparos. Natália Koslick.
4: Nesta terça-feira foi publicada no Diário Oficial a atualização de dois editais que acrescentam 136 tipos de serviço à plataforma Contrata Mais Brasil.
1: Mês da gestante reforça a importância do pré-natal desde os primeiros sinais da gravidez.
2: Cuidados com a saúde da mãe e do bebê começam ainda no início da gravidez. Graziele Bezerra.
5: O pré-natal é o passo mais importante para uma gravidez saudável, tanto para a mãe quanto para o bebê.
1: Hoje, na apresentação da Voz do Brasil, eu, Luciana Vasconcelos e Luciano Seixas.
2: E acompanhe a gente ao vivo, acesse radiogov.ebc.com.br ou o canal Gov na sua TV aberta.
1: A empresa ByteDance, controladora da rede social TikTok, foi multada em 153 milhões de reais por não garantir segurança de dados de crianças e adolescentes.
2: Entre as irregularidades apontadas pela Agência Nacional de Proteção de Dados estão o vazamento de informações e o direcionamento de publicidade a esse público.
1: A controladora da TikTok se comprometeu a fazer mudanças.
6: A decisão é resultado de um processo de fiscalização que identificou irregularidades nas duas formas de acesso ao TikTok, com e sem cadastro. Segundo a NPD, Agência Nacional de Proteção de Dados, a plataforma tratou dados de crianças e adolescentes sem uma base legal adequada e não adotou medidas suficientes para impedir esse tratamento e o cadastro desse público, explica Fabrício Guimarães Lopes, superintendente de fiscalização da NPD.
7: É um processo longo, né, que resultou nessa multa de 153 milhões.
3: A empresa não estava tomando as medidas necessárias para impedir que crianças e adolescentes acessassem a plataforma dela, e esse tratamento, além de ser em desacordo com a lei, acabou também sendo utilizado para oferecer publicidade para crianças e adolescentes no ambiente que a gente já sabia que não era apropriado para ela.
6: A NPD determinou ainda a eliminação dos dados coletados de forma irregular e a ByteDance se comprometeu a implementar um plano de conformidade para melhorar a proteção de crianças e adolescentes no TikTok. Entre as medidas estão configurações de privacidade mais restritivas para menores de 16 anos que só poderão ser alteradas com autorização dos responsáveis, além do reforço da supervisão parental e de filtros de conteúdo.